0: 2026. E os presidentes Donald Trump e Xi Jinping se reuniram hoje na Casa Branca para uma nova rodada de conversas. Trump afirmou que a relação entre os dois países é promissora e destacou que Xi é o primeiro presidente chinês recebido duas vezes em Washington. Já o líder chinês pediu justiça para empresas da China no mercado americano e defendeu que a disputa tecnológica entre as potências seja tratada de forma saudável. No horário de Brasília, 9:01.
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1: Olá, boa noite.
2: Boa noite para você que nos acompanha em todo o país.
1: Quinta-feira, 24 de setembro de 2026.
2: Vamos aos destaques do dia.
1: Segurança pública.
2: Operação investiga suspeita de ocultação de patrimônio e lavagem de dinheiro na compra de distribuidora de combustíveis. Luana Karen.
3: O objetivo da operação é desvendar a utilização de estruturas complexas de lavagem de dinheiro e ocultação de patrimônio no setor de combustíveis.
1: Tráfico de pessoas é crime.
2: E você sabe como identificar e combater esse tipo de ação?
1: Conversamos sobre o assunto com o diretor de migrações do Ministério da Justiça e Segurança Pública, Victor Semple.
2: Ele fez um alerta para formas de aliciamento, sinais de risco e medidas de prevenção e proteção.
4: É sempre bom a gente desconfiar daquela oferta de emprego no exterior, sem maiores detalhes, aquela questão do dinheiro fácil, né? Não existe dinheiro fácil.
1: Memória do Brasil ganha vida com a recuperação de imagens históricas.
2: Cinemateca abre as portas do passado e permite a visita pela internet. Gabriela Noronha.
5: Pesquisadores estão digitalizando mais de 180 mil rolos de telereportagens e cinejornais da TV Tupi, a primeira emissora de televisão do país.
1: Hoje na apresentação da Voz do Brasil, eu, Mariana Jungmann e Luciano Seixas.
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1: Foi deflagrada hoje mais uma fase da Operação Carbono Oculto.
2: O objetivo é investigar conexões financeiras e estruturas utilizadas para crimes de lavagem de dinheiro ligados ao setor de combustíveis.
1: Estão sendo cumpridos mandados de busca e apreensão em 7 estados do país.
3: A terceira fase da Operação Carbono Oculto cumpriu mandados de busca e apreensão em endereços vinculados a 13 pessoas físicas e 19 pessoas jurídicas em São Paulo, Espírito Santo, Goiás, Mato Grosso, Minas Gerais, Rio de Janeiro e Santa Catarina. O objetivo da operação é desvendar a utilização de estruturas complexas de lavagem de dinheiro e ocultação de patrimônio no setor de combustíveis. Entre os alvos estão uma usina na sucroalcooleira do interior de São Paulo, além de empresas do sistema financeiro, as fintechs, fundos de investimento, escritórios de advocacia, bancos, empresas de fachada, administradoras de recursos e uma das maiores distribuidoras de combustíveis do país. O superintendente substituto da Receita Federal em São Paulo, Cláudio Ferrer, detalhou o esquema.
6: A gente tem uma operação que foi a aquisição de uma distribuidora na ordem de 100 milhões de reais. Só que para essa aquisição dessa distribuidora, primeiro, houve uma aquisição de uma usina sucroalcooleira. Para a aquisição dessa usina, você teve a estruturação de fundos de investimento. Em resumo, é uma estrutura extremamente complexa. A gente está falando aí, pelo menos, de umas 6, 7 camadas de estruturas de fundos de investimento até chegar nessa aquisição.
3: O ministro da Fazenda, Dario Durigan, comentou sobre os desafios da Operação Carbono Oculto e a necessidade de um trabalho coordenado entre os órgãos de inteligência para fazer frente ao crime organizado.
7: As entidades do sistema financeiro têm a obrigação de informar para as autoridades, seja para o Banco Central, seja para a Receita, movimentações estranhas. Se essa informação não chega, você dificulta a autoridade. Então, o que nós estamos vendo é que muitas fintechs, muitos bancos, muitas administradoras não só deixam de fazer a comunicação devida para as autoridades, como foram capturadas, estão a serviço do crime organizado. Portanto, a dificuldade de elucidação, ela exige que nós tenhamos coordenação entre os vários órgãos de inteligência, porque senão a gente não consegue.
3: Ao longo de 5 anos, a organização criminosa teria movimentado 11 bilhões e 600 milhões de reais entre lavagem de dinheiro e ocultação de patrimônio. Cláudio Ferrer, da Receita Federal, destacou que as investigações continuam.
6: Enquanto a gente não conseguir debelar dentro do mercado de combustíveis essas estruturas, a investigação não vai parar. O desafio do Estado brasileiro é conseguir sanear esse mercado financeiro para que o crime organizado não consiga crescer e aí nós consigamos efetivamente asfixiar essa economia do crime.
3: A primeira fase da Operação Carbono Oculto foi deflagrada em agosto de 2025 pela Receita Federal, pelo Ministério Ministério Público de São Paulo e pela Polícia Federal, com foco em adulteração de combustíveis. A segunda fase aconteceu em maio deste ano, já com foco na movimentação financeira das fintechs. Reportagem Luana Karen.
2: Mais de 1.300 páginas e perfis usados para divulgar plataformas de apostas irregulares foram retirados do Facebook e do Instagram.
1: A medida foi determinada pelo Ministério da Justiça e Segurança Pública depois que o Laboratório de Operações Cibernéticas apontou páginas nessas redes sociais usadas para divulgar propagandas, vídeos e links de plataformas de apostas.
2: O objetivo é impedir que as redes sociais sejam usadas para atrair novos usuários para sites de apostas que funcionam de forma irregular.
1: As investigações continuam para identificar os responsáveis pelos perfis e encontrar outros canais usados para divulgação de plataformas irregulares.
2: Esta semana é marcada pela luta contra o tráfico de mulheres e crianças, que foi comemorado ontem.
1: Esses dois grupos respondem atualmente pela maior parte das pessoas que são vítimas desse tipo de crime no Brasil.
2: Camboja e países da Europa estão entre os principais destinos e a exploração sexual está entre as maiores finalidades do tráfico.
1: Apesar disso, homens também podem ser aliciados e enviados ao exterior para trabalhos forçados, especialmente em centros de produção de golpes cibernéticos.
2: Nós conversamos com o diretor de migrações do Ministério da Justiça e Segurança Pública, Vitor Semple, sobre os protocolos adotados pelas autoridades brasileiras e o Plano Nacional para Coibir o Tráfico de Pessoas. Acompanhe.
1: Diretor, bem-vindo à Voz do Brasil. Obrigado. Prazer ter o senhor conosco aqui. Importante a gente começar, então, essa entrevista explicando para o nosso ouvinte o que, que é tráfico de pessoas, o que, que configura esse crime.
4: Olha, boa tarde. Obrigado, Mariana, Luciano, aí pela oportunidade, né? O tráfico de pessoas, ele está tipificado lá no nosso Código Penal, né? No artigo 149-A. E ele é identificado como caracterizado no ato de recrutar, aliciar, transportar, transferir ou até manter sob cárcere uma pessoa, né, para fins de violência, para fins de exploração, para fins de redução à condição análoga à de escravo, para fins de exploração sexual e sempre mediante alguma fraude, né, algum abuso, alguma coação, justamente para reduzir essa pessoa, né, à finalidade da exploração.
2: Quais são os sinais que as pessoas devem estar atentas para identificar um possível aliciamento para o tráfico?
4: Olha, o tráfico, ele pode parecer, né, uma coisa de novela, né, como a gente brinca, mas ele está muito próximo da nossa realidade, né? Então, é sempre bom a gente desconfiar daquela oferta de emprego, né, no exterior, sem maiores detalhes, aquela questão do dinheiro fácil, né? Não existe dinheiro fácil, a gente sabe disso, né?
2: O governo federal tem um Plano Nacional de Enfrentamento ao Tráfico de Pessoas, né? Que tipo de ações estão previstas nesse plano?
4: A gente sabe, né, que o tráfico de pessoas, como um crime bastante complexo, ele exige uma resposta que não seja de um órgão só, né? Ele exige uma resposta bastante coordenada, né? Então, nós contamos no Plano Nacional com 5 eixos de atuação, né? Desde da prevenção, né? Ou seja, a gente tentar reprimir essas ofertas, né? Desde que a pessoa recebe a oferta, ela já vai saber que ali não é uma oferta interessante, né? Que ela desconfie daquela oferta, né? Então, a prevenção ao crime, desde a responsabilização dos perpetradores desse crime, né? Então, o Estado brasileiro atuando em conjunto para prevenir o crime, responsabilizar o criminoso, se eventualmente o crime ocorrer, mas também prestar uma assistência digna à vítima, né? A vítima de tráfico de pessoas, muitas vezes, ela não é reconhecida como vítima, né? Então, ela tem que ter também a informação adequada, a informação segura, para que ela, uma vez submetida a esse tipo de exploração, ela se reconheça como vítima e o Estado também dê conta de atender essa pessoa e reintegrá-la na sociedade.
1: Pois aí, existe inclusive um protocolo, né, para atender as vítimas brasileiras que possam estar nessa situação no exterior. O que prevê esse protocolo?
4: Então, o protocolo, ele é um verdadeiro manual, né? É um passo a passo para todas as autoridades envolvidas nessa cadeia, né, de combate ao tráfico de pessoas, para, uma vez identificando uma vítima brasileira de tráfico no exterior, a gente saber exatamente o que cada agente público tem que fazer. Né? Então, isso vai desde a identificação da vítima, o resgate, eventualmente, que é feito no exterior, naquele local, né? Assistência consular, né? O que isso quer dizer? As embaixadas do Brasil no exterior, os consulados do Brasil no exterior, eles prestam um serviço para essa pessoa brasileira identificada como vítima. Então, portanto, o resgate, a vinda dela para o Brasil e até mesmo, como eu falei, a reintegração dessa pessoa na sociedade. Ou seja, se ela vai precisar de um atendimento de saúde, se ela vai precisar de um atendimento de assistência social, eventualmente essa pessoa ficou um tempo considerável fora do Brasil e ela precisa ser reintegrada em programas sociais, por exemplo, né, o Cade Único, o BPC, o Bolsa Família. Então, esse protocolo, ele pega toda essa cadeia, desde a identificação da vítima até a plena reinserção dessa pessoa na sociedade brasileira.
2: Quais são os destinos mais comuns de pessoas traficadas do Brasil e para quais finalidades?
4: A gente tem avançado muito na produção de dados e na identificação desses casos. Então, em 2025, a gente identificou o Camboja como principal destino de vítimas brasileiras de tráfico de pessoas. E também uma diferença em relação a 2024 que a gente observou para o ano passado foi que a exploração sexual passou a ser a principal finalidade dos casos identificados. A gente toma muito cuidado, né, quando vai lidar com esses dados, porque, como eu falei, é um crime de difícil identificação que envolve uma série de instituições, seja federais, seja estaduais, seja internacionais. Então a gente tem que ter muito cuidado com esses dados, porque eventualmente uma tendência pode até mesmo significar que a gente não está observando o fenômeno como um todo, né? Então, dizer que a exploração sexual e que as mulheres se tornaram as principais vítimas em 2025 não quer dizer que a gente não tenha homens que sempre representaram a maioria das vítimas desse crime, não estejam também sendo submetidas a condições análogas à de escravidão. Então, a gente sempre tem que entender o fenômeno como um todo, né? E nesse aspecto, o Camboja foi o principal destino, seguido por Israel e Itália. Os países da Europa, principalmente, Itália, Bélgica, Suíça, são muito identificados. Se a gente tivesse que apontar o perfil de uma vítima brasileira, seria uma mulher brasileira que é explorada, levada até esses países para fins de exploração sexual. E também nós temos crianças, né? A gente chega, nos casos identificados em 2025, 15 a 20% de crianças e adolescentes. Então, também um sinal de alerta aí muito grande para brasileiros sendo aliciados principalmente por redes sociais, né? Aplicativos de mensagens, né? WhatsApp, Discord,
8: Telegram. Adoção, geralmente, para adoção ilegal? Para crianças?
4: Na verdade, para todas as finalidades, a gente observou, tá? Desde o trabalho infantil até mesmo a exploração sexual de crianças e adolescentes. Então, as crianças representando, né, como quase um quarto das vítimas identificadas no ano passado, para todas as finalidades. Não existe apenas uma finalidade de adoção ilegal, não.
2: Muito bem, nós conversamos com o Vitor Sempel, diretor de Migrações do Ministério da Justiça e Segurança Pública. Muito obrigado por sua entrevista aqui à Voz do Brasil.
4: Muito obrigado.
1: E atenção para os canais de denúncias e orientações sobre tráfico de pessoas.
2: O Disque 100 do Ministério dos Direitos Humanos e da Cidadania para qualquer pessoa, especialmente crianças, e o Ligue 180 voltado para casos envolvendo mulheres.
1: Caso você suspeite ou tenha conhecimento de grupos que atuam dentro do Brasil ou episódios envolvendo tráfico de estrangeiros para o nosso país, deve procurar os canais da Polícia Federal.
2: Ou, em qualquer caso, ligar para a Polícia Civil do seu estado pelo 190.
1: acordo de livre comércio entre o Mercosul e a Associação Europeia de Livre Comércio, a EFTA, formada por Suíça, Noruega, Islândia e Liechtenstein, começa a entrar em vigor no Brasil a partir de 1º de outubro.
2: O decreto que oficializa o acordo foi publicado no Diário Oficial da União. Para o Brasil e a Islândia, as novas regras começam a valer em 1º de outubro. Já para Brasil e Noruega, a aplicação começa em 1º de novembro.
1: O acordo prevê novas condições de acesso para produtos sul-americanos nos países membros, com eliminação e redução de tarifas e regimes específicos de exportação.
2: Para apoiar empresas e setores produtivos com o novo acordo, o Ministério do Desenvolvimento, Indústria, Comércio e Serviços construiu um painel de dados interativo.
1: A ferramenta reúne informações sobre o comércio do Brasil com os 4 países da EFTA, para facilitar o acesso a novas oportunidades de exportação e as vantagens tarifárias oferecidas para os seus produtos.
2: A plataforma está disponível em gov.br/mdic, na aba Comexvis.
1: A Companhia Nacional de Abastecimento divulgou nesta quinta-feira o terceiro levantamento da safra de café de 2026.
2: O estudo mostra um cenário de crescimento da produção, influenciado pela entrada de novas áreas em produção, pelo uso de tecnologias e por condições climáticas mais favoráveis.
9: A estimativa é de colher 67 milhões e 600 mil sacas de café na safra 2026, que já tem 99% da área colhida. Os dados são do terceiro levantamento da Conab, a Companhia Nacional de Abastecimento, divulgados nesta quinta-feira. O estudo também aponta que a área em produção é estimada em 1 milhão 950 mil hectares. Segundo o gerente de acompanhamento de safras da Conab, Fabiano Vasconcelos, o resultado é influenciado pela entrada de novas áreas em produção, pelo maior uso de tecnologias e insumos e pelas condições climáticas mais favoráveis.
10: Isso aí é fruto de tecnologia, fruto de incremento, fruto de investimento dos produtores rurais, e esse manejo, de certa forma, tem melhorado as produtividades médias da cultura, e a gente acaba percebendo isso também ao longo da série histórica.
9: O destaque da safra é o café arábica, que representa cerca de 70% da produção nacional. A colheita está estimada em 48 milhões e 200 mil sacas. Minas Gerais é o maior produtor da variedade. Nas exportações, o Brasil embarcou em agosto 3 milhões e 800 mil sacas de café de 60 quilos, segundo a Conab. No acumulado de janeiro a agosto, foram exportadas 24 milhões e 600 mil sacas de 60 quilos. Reportagem Luciana Colares de Holanda.
1: A descoberta feita por jovens quilombolas de Pernambuco pode mudar a realidade das casas de farinha no Nordeste.
2: O descarte de um resíduo tóxico chamado manipueira ganhou uma solução sustentável e criativa.
1: Usando cascas de uma fruta comum na região, a pinha, também conhecida como fruta do conde, estudantes criaram um filtro capaz de manter o solo livre de contaminação do resíduo.
2: A inovação foi destaque em diversas premiações, incluindo a última edição do Prêmio Jovem Cientista.
1: Os detalhes você acompanha agora no quadro Ciência na Prática.
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12: O que parecia ser apenas água descartada na produção de farinha de mandioca, na verdade, escondia um líquido altamente poluente. Foi observando a própria comunidade que uma jovem cientista resolveu agir para transformar um problema em solução.
13: Meu nome é Beatriz Vitória da Silva. Eu venci o Prêmio Jovem Cientista, venci também, em primeiro lugar, o Prêmio Mercosul da Ciência e da Tecnologia. E, atualmente, eu estou fazendo faculdade em Economia pela UFCG aqui em Campinas. A gente viu que nas casas de farinha tinha um problema invisível, que é o descarte inadequado da manipueira. No processo de prensagem, depois que eles fazem a farinha, é descartado um líquido chamado manipueira. Ela chega a ser 25 vezes mais poluente que um esgoto doméstico.
12: Para descontaminar o solo e melhorar a saúde da comunidade, Beatriz e sua equipe foram investigar o que a própria natureza local oferecia. A resposta estava nas cascas descartadas de uma fruta muito consumida no quilombo, a pinha, também conhecida como fruta do conde.
13: Observando observando a realidade, você encontra as cascas jogadas no chão. A gente pegou as cascas da pinha, levamos para o laboratório. A gente viu que a fruta, a farinha das cascas de pinha, ela tem propriedades porosas. Então a gente fez o filtro a partir das cascas de pinha, fazendo a farinha e o carvão ativado. E logo em seguida a gente fez alguns testes que apresentou resultados bastante positivos.
12: O projeto, batizado de Filtropinha, rendeu prêmios nacionais e internacionais e já está mudando de forma permanente a estrutura do quilombo.
13: A gente viu que o filtro, ele realmente ele tem uma eficácia. Graças à premiação, a gente conseguiu dar continuidade ao Filtropinha. A gente conseguiu, de uma certa forma, resolver o problema da manipoeira. E a gente não está só ajudando a comunidade. A gente está ajudando a nossa futura geração.
12: Acompanhe a pesquisa na página do Prêmio Jovem Cientista. E esse foi o Ciência na Prática, com produção de Warby Calil e edição de Edinaldo Júnior. E nosso encontro com o Saber Científico volta na próxima semana. Até lá!
2: Já pensou em assistir momentos históricos da televisão e do cinema brasileiro no celular ou no computador?
1: A Cinemateca Brasileira disponibiliza repositório digital de arquivos para consulta pública.
2: O trabalho integra a Rede Nacional de Acervos Audiovisuais, coordenada pelo Ministério da Cultura.
1: Instituições públicas e privadas podem aderir ao programa para manter viva a memória cultural do país.
14: Senhoras e senhores telespectadores da televisão Tupi, registramos as primeiras palavras do presidente, senhor Jânio Quadros.
15: Registros como esses, que narram eventos marcantes da história do Brasil e do mundo, estão disponíveis no site da Cinemateca Brasileira, graças ao trabalho de pesquisadores que estão catalogando e digitalizando mais de 180 mil rolos de telereportagens e cinejornais da TV Tupi, a primeira emissora de televisão do país. Coordenado pelo historiador e professor da Universidade de São Paulo, Eduardo Moretim, o projeto tem o objetivo de manter vivas as mais de 200 horas de material televisivo.
16: É um projeto que procura colocar de novo em circulação parte desses 180 mil telereportagens da TV Tupi. A preservação, ela precisa estar vinculada à difusão pública.
15: O acervo audiovisual da Cinemateca Brasileira inclui cerca de 250 mil rolos de filmes e mais de 1 milhão de documentos. A instituição hoje faz parte da Rede Nacional de Arquivos Audiovisuais, uma iniciativa coordenada pela Secretaria do Audiovisual do Ministério da Cultura. A rede reúne órgãos públicos e privados para cuidar da memória cultural do país. Daniela Leda, coordenadora de gestão e contratos da Cinemateca Brasileira, explica que a rede busca fortalecer iniciativas de salvaguarda dos acervos.
17: A Rede Nacional de Arquivos Audiovisuais, ela foi criada para realmente fortalecer esse conjunto de políticas públicas de preservação audiovisual.
15: O processo de adesão começa com o envio de documentação pela plataforma gov.br. Em seguida, é realizada uma análise técnica do acervo, como detalha a coordenadora de gestão e contratos da Cinemateca Brasileira, Daniela Leda.
17: Ao aderir à rede, a instituição se compromete a manter os dados atualizados de acervo, a colaborar com o Inventário Nacional de Bens Culturais Audiovisuais e também a adotar e disseminar boas práticas de preservação, descrição e acesso daquele acervo.
15: Segundo o historiador e professor da Universidade de São Paulo, Eduardo Moretim, esses acervos contribuem para construir a memória e também para consolidar a pesquisa histórica e audiovisual.
16: Sem essas imagens, nós não temos essa memória e os pesquisadores não podem, a partir da existência dessas imagens, reconstruir o sentido desse passado.
15: O Banco de Conteúdos Culturais disponibiliza, além de cinejornais e telereportagens, filmes históricos na íntegra, como a obra É Com Esse Que Eu Vou, de 1948.
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15: Aquelas instituições que aderirem à rede passam a ter divulgação institucional e do acervo no portal Filme Cultura. E qualquer cidadão pode revisitar o passado por imagens na página da Cinemateca Brasileira no endereço cinemateca.org.br. Reportagem Gabriela Noronha.
2: Já estão abertas as inscrições para o programa de capacitação em construção industrializada.
1: Realizado pelo Ministério do Desenvolvimento, Indústria, Comércio e Serviços, o curso prepara profissionais para planejar e implementar soluções inovadoras e sustentáveis em obras de infraestrutura.
2: A capacitação gratuita é voltada a gestores públicos e privados, profissionais da construção civil e estudantes.
1: A inscrição pode ser feita por meio da plataforma da Escola Nacional de Administração Pública, no endereço escolavirtual.gov.br.
2: E essas foram as notícias do governo federal.
1: Fique agora com as notícias do Poder Judiciário e do Congresso Nacional. Boa noite.
2: Boa noite para você e até amanhã.
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20: Relator determina que Polícia Federal investigue possíveis irregularidades na atuação da CVM no caso Master.
21: STJ define que banco pode encerrar conta corrente de forma unilateral.
20: TSE mantém indeferida candidatura de Arruda ao governo do Distrito Federal.
21: Boa noite, eu sou Arthur Filho.
20: E eu sou Walter Lima.
21: O ministro do Supremo Tribunal Federal, Flávio Dino, determinou que a Polícia Federal abra investigação sobre possíveis crimes e interferências indevidas na atuação da Comissão de Valores Mobiliários, a CVM, no caso do Banco Master.
20: A decisão considera um relatório que apontou fragilidades estruturais na autarquia e falhas na apuração de denúncia sobre possíveis irregularidades relacionadas ao banco. No relatório, resultado de uma auditoria, o grupo de trabalho da CVM identificou falhas de divulgação de informações em 73% dos 314 processos relacionados ao grupo econômico, deficiência de compliance em 32%.
21: Bancos podem encerrar conta corrente de forma unilateral.
20: E para o STJ, isso não significa violação ao Código de Defesa do Consumidor. Fátima Uchoa.
22: O entendimento do STJ foi firmado em recurso repetitivo e por isso deve ser seguido pelo judiciário de todo o país. Segundo o relator ministro Humberto Martins, a discussão surgiu porque o Código de Defesa do Consumidor considera abusiva a recusa do fornecedor em prestar serviços ou vender produtos a quem esteja disposto a pagar. Mas ele observou que a própria norma prevê exceção para intermediações reguladas por leis especiais, o que abrange a legislação das instituições financeiras e as normas do Conselho Monetário Nacional. Para o ministro, a regra legal se refere à recusa em contratar antes do começo da relação de consumo, diferente de uma conta já contratada.
21: Justiça do Trabalho de Minas Gerais considera discriminatória dispensa de jovem aprendiz grávida com TDAH.
20: Ela foi demitida por suposto desempenho insuficiente. Samanta Flor.
23: A justiça concluiu que não houve uma avaliação objetiva que comprovasse desempenho insuficiente. A aprendiz tinha média 8,43 nas atividades teóricas e não recebeu o acompanhamento adequado no desempenho das funções. A dispensa foi anulada e as empresas foram condenadas a pagar cerca de R$10.700 por danos morais. Como ela estava grávida, também terá direito à indenização referente à estabilidade gestacional.
21: Por 5-2, o Tribunal Superior Eleitoral, TSE, confirmou hoje, quinta-feira, decisão do Tribunal Regional Eleitoral do Distrito Federal, o TREDF, que indeferiu o registro de candidatura de José Roberto Arruda, do PSD, na disputa ao cargo de governador do Distrito Federal nas eleições gerais deste ano.
20: A maioria dos ministros acompanhou o voto do relator, ministro Dias Toffoli, determinando a imediata comunicação da decisão ao Tribunal Regional Eleitoral para cessar a condição sub júdice de José Roberto Arruda na disputa pelo governo do Distrito Federal.
21: Com a decisão, a candidatura de Arruda também não pode mais receber os fundos eleitoral e partidário, e ele deve cessar a campanha, inclusive as inserções no rádio e na TV e a participação em debate.
20: José Roberto Arruda permanece inelegível devido às sucessivas condenações em segunda instância por ato doloso de improbidade administrativa.
21: Ministério Público Federal consegue na Justiça a construção de escola indígena em Amarante do Maranhão.
20: A nova escola substitui a antiga unidade que funcionava em condições precárias e não tinha estrutura adequada para atender aos estudantes indígenas. Vanessa Pereira.
3: A nova escola atende os estudantes indígenas da aldeia Guaruru, na terra indígena Arariboia, em Amarante do Maranhão. A obra foi realizada após a ação do MPF, ajuizada em 2023, que apontou as condições precárias da antiga unidade, onde faltavam estrutura e até carteiras para os estudantes. Em vez de reformar o prédio, o governo do Maranhão construiu uma nova escola, concluída em 2025 e já em funcionamento. Na sentença, a justiça reconheceu o cumprimento da obrigação e determinou que a manutenção do prédio ficará a cargo do Estado.
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21: A você uma boa noite.
20: E até amanhã.
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6: Eu sou Humberto Pinheiro e estes são os destaques de hoje do Jornal do Senado, que começa agora. Senado analisa proposta que atualiza serviço Disque Idoso. Projeto dá prioridade a iniciativas voltadas ao esporte feminino. Lei garante continuidade de recursos para projetos de combate ao câncer. Boa noite. O projeto que busca atualizar o programa Disque Idoso, criado em 2007, pode ser analisado pelos senadores. O objetivo é ampliar a prevenção a maus tratos, o acesso à informação e aos direitos. Mais detalhes com o repórter César Mendes.
7: De autoria do senador Paulo Paim, do PT do Rio Grande do Sul, o texto muda o nome do programa Disque Idoso para Disque Pessoa Idosa e amplia suas funções, já que além de receber denúncias de maus tratos e violência, passará a oferecer também informações sobre direitos, acesso a benefícios, programas governamentais e serviços públicos. Paim explicou que o atendimento será feito dentro do atual Disque 100, serviço gratuito focado no atendimento a grupos vulneráveis, sem a necessidade de criar uma nova central telefônica. Segundo ele, a proteção da pessoa idosa vai além do combate à violência.
24: Amplia os serviços oferecidos, colocando a pessoa, seus direitos e sua dignidade no centro da política pública.
7: A proposta busca ainda fortalecer a articulação entre os órgãos de assistência social, saúde, segurança pública, Ministério Público, Defensoria Pública e Conselhos de Direitos.
6: O Senado pode votar uma proposta que permite o uso da renúncia fiscal de empresas e pessoas físicas no incentivo ao esporte para priorizar projetos voltados ao esporte feminino e destina, no mínimo, 10% dos valores a essas iniciativas. Repórter Lana Dias.
25: Em audiência pública na Comissão de Esporte, a senadora Tereza Leitão, do PT de Pernambuco, relatou a desigualdade no setor, algo que a proposta busca combater.
26: Não é porque a gente compete mulheres com mulheres, mas é porque você, comparando o que o futebol oferece aos homens com o que o futebol oferece às mulheres, com o que o futebol oferece, o voleibol oferece aos homens, com o que o voleibol oferece às mulheres, em termos de condições de prática esportiva.
25: A proposta prevê limite máximo de valores por proponente, critérios de distribuição regional, equilíbrio entre modalidades esportivas e critérios de alternância ou limitação de acesso a tratamento prioritário para evitar concentração excessiva.
4: Uma nova lei aprovada pelo Senado e sancionada pelo Executivo garante até 2031 a continuidade do incentivo fiscal para empresas que destinam recursos a projetos de combate ao câncer e de atenção à pessoa com deficiência. A reportagem é de Yasmin Rodrigues.
8: A proposta chegou ao Senado depois de passar pela Câmara dos Deputados e foi analisada em regime de urgência pelo plenário. A relatoria ficou com a senadora Mara Gabrilli, do PSD de São Paulo, que defendeu a manutenção do mecanismo como forma de dar previsibilidade às instituições que dependem desses recursos.
9: A prorrogação garantirá a possibilidade de que organizações da sociedade civil sem fins lucrativos, como por exemplo as APAES, o GRAAC, que é o Grupo de Apoio Adolescente à Criança com Câncer, por exemplo, e centros especializados em reabilitação e hospitais do SUS, tenham previsibilidade orçamentária para atendimentos e pesquisas.
8: O PRONON e o PRONAS PCD permitem que recursos privados sejam direcionados a projetos previamente aprovados pelo Ministério da Saúde. O primeiro é voltado à prevenção e ao tratamento do câncer. O segundo apoia ações de prevenção e reabilitação de pessoas com deficiência.
4: Também foi sancionada pela Presidência da República a lei aprovada pelo Senado que institui o Programa Institucional de Bolsa de Iniciação à Docência, PIBID, como política de Estado. A norma estabelece objetivos, modalidades de bolsas e regras para o programa de formação inicial de professores da educação básica. A reportagem é de Pedro Pincer.
10: A nova regra estabelece que o PIBID será desenvolvido no Ministério da Educação e na CAPES, em parceria com instituições de ensino superior e redes públicas de educação básica. As ações de formação poderão ser voltadas às diferentes etapas e modalidades da educação básica. Isso inclui educação do campo, escolar indígena, escolar quilombola, especial, bilíngue de surdos e de jovens e adultos. A relatora, senadora Damaris Alves, do Republicanos do Distrito Federal, destacou a importância da iniciativa.
11: É certo que o fortalecimento da docência por meio do PIBID é um instrumento direto e hábil para assegurar a qualidade do ensino. O programa pode contribuir com a realização do princípio constitucional de valorização dos profissionais da educação. Deste modo, o PIBID atua diretamente na raiz dessa valorização.
10: Foi vetado o artigo que tratava das despesas do programa. O dispositivo previa que elas seriam custeadas por dotações orçamentárias destinadas anualmente ao MEC e à CAPES e proibia a redução dos valores das bolsas e o contingenciamento das despesas do programa.
4: 38% das mulheres com deficiência no país já sofreram algum tipo de violência doméstica. Foi o que revelou uma pesquisa inédita do Senado. As vítimas ainda enfrentam o despreparo dos agentes públicos na hora da denúncia. Repórter Patrícia Oliveira.
12: 83% das mulheres com deficiência vítimas de violência doméstica não denunciam o agressor, porque na maioria das vezes se trata de um marido ou parceiro de quem dependem economicamente. Os dados apresentados em uma audiência pública na Comissão de Direitos Humanos também apontaram que apenas 31% dessas vítimas buscam uma delegacia especializada e ainda enfrentam barreiras físicas e dificuldades no atendimento, como destacou a vice-presidente do Instituto Maria da Penha, Regina Célia Barbosa.
13: Ou por ignorância, ou por negligência, ou por falta de sensibilidade à sua condição de deficiência.
12: De acordo com a pesquisa, mulheres com deficiência estão mais expostas à violência sexual e financeira. Para Priscila Celares, do Ministério dos Direitos Humanos e da Cidadania, os novos dados poderão embasar mais iniciativas governamentais.
27: E com isso conseguir desenvolver e articular políticas públicas que sejam mais específicas.
12: A pesquisa feita pelo Instituto Data Senado e o Observatório da Mulher contra a Violência é a primeira da série histórica iniciada em 2005 a destacar especificamente a realidade das mulheres com deficiência.
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4: Os brasileiros vão eleger no dia 4 de outubro 1.059 deputados que vão atuar nas assembleias legislativas e na Câmara Distrital do Distrito Federal. Mas você sabe quais os papéis desses deputados? Confira na reportagem de Rodrigo Rezende.
0: Os deputados estaduais e distritais são representantes da população nas assembleias legislativas de cada estado e na Câmara Legislativa, no caso do Distrito Federal. Uma vez eleitos, eles têm mandato de 4 anos. Todos esses deputados, 1.059 no total, colaboram na organização da administração estadual, como explica o consultor legislativo do Senado, Gilberto Guerzoni.
1: O Brasil é uma república federativa, então os estados têm autonomia e legislam sobre uma série de temas, além da sua própria organização, segurança pública, saúde, educação, meio ambiente, cultura, além de aprovar as leis estaduais e distritais, né? No caso do Distrito Federal, os deputados estaduais e distritais também são responsáveis pela fiscalização dos governos, né? Do governo do estado e do governo do Distrito Federal.
0: Para exercer essa fiscalização, os deputados podem solicitar informações a órgãos públicos, convocar autoridades para prestar esclarecimentos e criar comissões parlamentares de inquérito, as CPIs. Os deputados estaduais e distritais também votam o orçamento dos estados e do DF e propostas de leis de iniciativa dos governadores. No caso do Distrito Federal, há uma particularidade. Como o DF não possui municípios, os deputados distritais tratam tanto de temas de competência estadual quanto de assuntos que em outras partes do país seriam discutidos por vereadores.
4: Com trabalhos técnicos de Eliseu Caires, o Jornal do Senado fica por aqui. Acompanhe agora as notícias da Câmara dos Deputados. Boa noite e até amanhã.
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2: Plenário pode aumentar folga remunerada do trabalhador que doar sangue.
14: Projeto estende auxílio acompanhante a todos os tipos de aposentadoria.
2: Comissão estabelece parâmetros para acervos de livros em salas de aula.
14: Boa noite. Estudantes de 4 a 11 anos de idade poderão contar com acervo de livros nas salas de aula. A ideia é incentivar a formação de jovens leitores, como informa a repórter Mônica Tati.
15: Proposta aprovada pela Comissão de Educação da Câmara dos Deputados prevê que as salas de aula da pré-escola e dos anos iniciais do ensino fundamental tenham acervo de livros. O texto insere o dispositivo na Lei das Bibliotecas. O acervo seria formado por livros paradidáticos e de literatura infantil, destinados ao uso de alunos e professores. O deputado Tarcísio Mota, do PSOL do Rio de Janeiro, que leu o parecer do relator, o deputado Pedro Kizai, do PT de Santa Catarina, destaca que o projeto fortalece o Sistema Nacional de Bibliotecas Escolares e é essencial para formar novos leitores.
16: Nós temos, infelizmente, caído o número de leitores na sociedade brasileira. E nós sabemos que o livro é uma janela para o mundo, é a possibilidade de ampliar os nossos horizontes. E quando isso é feito desde o início, na pré-escola, isso é decisivo, não só para aquela criança poder adquirir mais hábitos de leitura, ampliar os seus horizontes, mas para que a própria educação funcione. Nós temos evidências científicas que demonstram que em famílias onde há crianças leitoras, essas crianças aprendem mais. Aprendem melhor, têm, portanto, sucesso no fluxo escolar.
15: O projeto, que prevê a formação de acervos de livros nas salas de aula para crianças de 4 a 11 anos, aguarda a apreciação da Comissão de Constituição e Justiça. Se for aprovado, pode seguir direto para o Senado. Da Rádio Câmara de Brasília, Mônica Tati.
18: Saúde.
2: Luiz Tibé, do Avante de Minas Gerais, apresentou projeto para viabilizar no SUS o uso experimental da polilaminina em pacientes com lesões recentes na medula ou paralisias causadas por traumas. Ele explica que o tratamento vai depender de indicação médica e autorização dos órgãos competentes.
14: Luiz Tibé aponta que a polilaminina é estudada pelo potencial de regenerar fibras nervosas lesionadas. A proposta do congressista dá prioridade a pacientes da rede pública com lesão medular aguda, que deverão ser acompanhados por equipe especializada durante a pesquisa.
2: Gustinho Ribeiro, do PP de Sergipe, apresentou o projeto que cria regras especiais para a renegociação de dívidas de pessoas acometidas por doenças crônicas incapacitantes. Para ter acesso ao benefício, é preciso comprovar o impacto dos custos do tratamento ou a perda da capacidade financeira causada pela doença.
14: Pelo texto de Gustinho Ribeiro, a conciliação prevê mais prazo para pagamento, redução de juros e parcelamento da dívida. Segundo ele, a medida busca proteger pacientes em situação de vulnerabilidade e evitar que o superendividamento comprometa o tratamento de saúde.
2: Marcos Soares, do PSDB do Rio de Janeiro, propõe a criação do Programa Nacional de Educação Cosmética e Cuidado com a Pele nas Escolas. A iniciativa prevê ações dos Ministérios da Educação e da Saúde sobre higiene, proteção solar e cuidados com a pele.
14: Marcos Soares explica que o objetivo é promover campanhas de conscientização para combater a desinformação sobre rotinas de beleza. O parlamentar argumenta que a proposta pode ajudar a prevenir danos causados pelo uso inadequado de cosméticos.
18: Segurança Pública.
2: A Comissão da Câmara aprovou o programa de atendimento a vulneráveis vítimas de estupro com o objetivo de humanizar o acolhimento e garantir a coleta de provas contra o agressor. Saiba mais sobre o assunto na reportagem de Maria Neves.
3: A Comissão de Segurança Pública da Câmara dos Deputados aprovou o projeto que institui um modelo nacional de atendimento humanizado e de coleta de provas para casos de estupro de vulnerável, chamado Ação Protetiva 360 Graus. Pela proposta, estados e municípios que aderirem ao programa terão de criar núcleos de atendimento humanizado e multidisciplinar às vítimas. Na versão aprovada, o relator deputado Paulo Bilinski, do PL Paulista, prevê que as autoridades deverão realizar a coleta de provas imediatamente, ainda no local de acolhimento. De acordo com o parlamentar, a literatura forense estima que a janela máxima de preservação dos vestígios é de até 72 horas a partir da agressão. A proposta também estabelece o prazo máximo de 30 dias para a emissão dos laudos periciais. Esse prazo poderá ser prorrogado por igual período, mas somente com justificativa técnica fundamentada. O texto original do deputado delegado da Cunha, do União de São Paulo, prevê somente a emissão de laudos dentro dos prazos legais. Delegado da Cunha afirma que a criação do programa é importante principalmente porque a maior parte dos abusos sexuais de vulneráveis ocorre dentro de casa e o agressor quase sempre permanece impune.
5: A Ação Protetiva 360 tem por objetivo proteger crianças e adolescentes do crime chamado estupro de vulnerável. É o estupro praticado contra menores de 14 anos, que acontece na maioria das vezes dentro de casa. Outro dado assustador é que a grande maioria das vítimas tem de 4 a 8 anos. E outro dado alarmante, em 80% dos casos, o estuprador é inocentado por falta de prova material, falta de DNA.
3: De acordo com o delegado da Cunha, iniciativa semelhante ao programa proposto já foi adotada na Baixada Santista, em São Paulo, e dobrou o número de condenações de agressores sexuais de vulneráveis. Pela legislação, além de menores de 14 anos, são consideradas vulneráveis pessoas que não têm discernimento ou não podem oferecer resistência ao estupro, devido a alguma doença ou neurodivergência, por exemplo. O texto aprovado estabelece também quem pode acionar os núcleos de atendimento no caso de suspeita de estupro de vulnerável. Além da própria vítima e de familiares, estão na lista profissionais de saúde ou de assistência social e integrantes do Conselho Tutelar. Além disso, a versão do relator, delegado Paulo Bilinski, prevê que quando o pai, a mãe ou o responsável legal for suspeito do crime, a justiça Justiça poderá autorizar a coleta de material biológico. Segundo o deputado, a medida evita que o próprio agressor impeça a preservação dos vestígios criminais. Ainda de acordo com a proposta, sempre que houver suspeita, o núcleo de acolhimento da vítima vulnerável deverá comunicar à autoridade policial competente em, no máximo, 12 horas. Delegado Paulo Bilinski argumenta que a comunicação estabelece o elo entre o programa de atendimento e o sistema de persecução penal. Sem ela, afirma que o fluxo de atendimento poderia funcionar integralmente, sem jamais levar à responsabilização do agressor. A proposta que institui um modelo nacional de atendimento humanizado e de coleta de provas para casos de estupro de vulnerável ainda será analisada por 3 comissões da Câmara. Se aprovada em todas, poderá seguir para análise do Senado. Da Rádio Câmara de Brasília, Maria Neves.
14: Projeto de Cezinha de Madureira, do PL de São Paulo, prevê a ampliação para 12 meses do prazo para apresentar queixa em infrações praticadas contra crianças, adolescentes e idosos. A proposta altera a legislação para dobrar o tempo atualmente concedido às vítimas ou a seus responsáveis.
7: Cezinha de Madureira argumenta que o período de 6 meses é insuficiente para que famílias ou idosos processem o trauma emocional e formalizem denúncias. Ele ressalta que o ajuste alinha a legislação à ampliação do prazo já concedido a mulheres vítimas de violência doméstica.
14: Como estratégia de prevenção e enfrentamento à violência, Antônio Carlos Rodrigues, do Podemos de São Paulo, quer ampliar a autonomia financeira das mulheres. Projeto apresentado pelo deputado prevê qualificação profissional, acesso a crédito e incentivo ao empreendedorismo feminino.
7: Antônio Carlos Rodrigues ressalta que o projeto dá prioridade para mulheres vítimas de violência doméstica em situação de vulnerabilidade ou responsáveis pelo sustento da família. Ele afirma que o acesso ao trabalho e à renda podem ajudar essas mulheres a romper relações abusivas.
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20: Trabalho.
14: Pedro Westphalen, do PP do Rio Grande do Sul, apoia projeto que permite o aproveitamento de médicos, dentistas, farmacêuticos e veterinários pelas forças policiais estaduais. O relator defende o redirecionamento de profissionais dispensados por excesso de contingente nas Forças Armadas.
7: Pedro Westphalen avalia que a cooperação entre União e Estados fortalece o atendimento médico dos agentes de segurança. Na visão do parlamentar, a medida amplia a capacidade de resposta do Estado em emergências sanitárias e calamidades, sem gerar custo extra às Forças Armadas.
14: Projeto de Davi Soares, do Podemos de São Paulo, reduz para 35 horas semanais a jornada máxima de trabalho dos professores da educação básica. O texto estabelece ainda que a nova regra se aplica tanto ao ensino público quanto às escolas privadas sem redução salarial.
7: Davi Soares sustenta que a sobrecarga de tarefas como correção de provas e planejamento de aulas tem provocado a síndrome de burnout entre os docentes. Para o congressista, a redução da jornada ajuda a preservar a saúde dos trabalhadores e melhorar a qualidade do ensino.
14: Celso Sabino, do PDT do Pará, quer estender o direito ao abono salarial aos empregados domésticos. A proposta garante o pagamento do benefício aos trabalhadores da categoria que tenham atuado por pelo menos 30 dias no ano base e recebam remuneração mensal dentro dos limites legais.
7: Celso Sabino argumenta que a medida corrige uma distorção histórica na legislação que hoje nega o benefício à classe por ausência de contribuição do empregador físico ao PIS. Ele ressalta que o custeio será feito com recursos do Fundo de Amparo ao Trabalhador, sem gerar novos encargos aos contratantes.
20: Votação.
21: O
14: plenário da Câmara pode votar projeto que aumenta de 1 para 2 dias a folga remunerada do trabalhador que doar sangue. O repórter Antônio Vital tem os detalhes.
6: Pode ser votado a qualquer momento no plenário da Câmara projeto que aumenta de 1 para 2 dias por ano o direito do trabalhador faltar ao serviço para doar sangue. De acordo com a proposta, o empregado poderá deixar de comparecer ao serviço 1 dia a cada 6 meses, sem desconto no salário, desde que comprove a doação. O autor do projeto, o deputado Dr. Luizinho, do PP do Rio de Janeiro, disse que ampliar o incentivo é uma medida de baixo custo e elevado impacto. Ele justificou a proposta como necessária para manter os estoques seguros e regulares, já que uma folga por ano não é mais suficiente para atender a demanda diante do aumento da população.
20: Quando a gente permite que um trabalhador, uma vez no ano, faça doação de sangue e possa se ausentar do trabalho, a gente tinha uma população brasileira. Hoje nós temos mais presente que o dobro da população. E a cada dia, o número de acidentes com motocicletas, acidentes nas estradas, leva no aumento da necessidade de captação de sangue. Permitirá certamente, presidente, que a gente quase dobre a nossa capacidade de captação.

0: doadores.
1: A questão das doações de sangue, às vezes no Brasil, reduz o ritmo. E sobretudo nas questões de festejos com vários acidentes, e os bancos de sangue precisam estar sempre prontos para atender a demanda da sociedade.
0: A manutenção de estoques de sangue é essencial ao funcionamento do Sistema Único de Saúde, o SUS, já que ele é usado em procedimentos de urgência e emergência, cirurgias de média e alta complexidade, tratamentos de câncer, doenças hematológicas e atendimentos obstétricos. Ainda não há data para votação no plenário da Câmara do projeto que aumenta de 1 para 2 dias por ano o direito do trabalhador faltar ao serviço para doar sangue. Da Rádio Câmara, de Brasília, Antônio Vital.
2: Economia. Permitir que cuidadores de pessoas com deficiência empreendam com um MEI sem a perda imediata do benefício de prestação continuada é o objetivo do projeto de Rafael Prudente, do MDB do Distrito Federal. O texto prevê um período de transição de 2 anos em que rendimentos de até 2 salários mínimos não entram no cálculo do benefício.
3: Rafael Prudente argumenta que a iniciativa estimula a formalização das famílias sem comprometer o amparo social. O parlamentar defende ainda a garantia de restabelecimento simplificado do auxílio caso o empreendimento do cuidador feche.
2: Professor Alcides, do PSDB de Goiás, propõe criar o Programa Nacional de Geração Distribuída com Créditos de Carbono para conectar pequenos e médios geradores de energia renovável ao mercado voluntário de emissões.
3: Professor Alcides explica que a medida preenche uma lacuna entre o marco legal da geração distribuída e o Sistema Brasileiro de Comércio de Emissões. Para ele, a unificação possibilita a geração de renda extra para famílias e produtores rurais, além de estimular novos investimentos em fontes limpas no país.
2: Transportes. Comissão aprova a proposta que permite grupos considerados mais vulneráveis desembarcar fora do ponto de ônibus durante a noite, como explica a repórter Paula Bittar.
4: A Comissão de Constituição e Justiça da Câmara aprovou um projeto de lei que permite a mulheres, pessoas idosas, pessoas com deficiência ou mobilidade reduzida escolher o local de desembarque dos veículos de transporte coletivo urbano no período entre as 8 da noite e as 5 da manhã, respeitado o trajeto da linha. De acordo com o texto aprovado, o motorista deve observar as condições de segurança ao parar para o desembarque. O relator, deputado Áureo Ribeiro, do Solidariedade do Rio de Janeiro, descartou a possibilidade de a proposta ser discriminatória com relação a homens não idosos, tendo em vista que o objetivo é proteger as pessoas mais vulneráveis, não se tratando de discriminação sem justo motivo.
5: É uma medida que pode fazer uma diferença muito importante na rotina de quem depende do transporte coletivo, especialmente mulheres, idosos e pessoas que precisam caminhar por trajetos escuros ou considerados inseguros até chegar à sua casa. A proposta busca dar mais proteção e flexibilidade, permitindo que o passageiro possa desembarcar em um local mais próximo e seguro, respeitando as condições de circulação e segurança do transporte.
4: A proposta, que permite a mulheres e pessoas idosas com deficiência ou mobilidade reduzida escolher o local de desembarque dos veículos de transporte coletivo urbano no período entre as 8 da noite e as 5 da manhã, pode seguir agora para a análise do Senado, a menos que haja recurso para votação antes pelo plenário da Câmara. Da Rádio Câmara, de Brasília, Paula Bittar.
2: Cultura.
3: Capitão Augusto, do PL de São Paulo, defende a criação do Programa Nacional de Proteção e Resiliência da Atividade Circense, chamado de Circo Seguro. Segundo o deputado, o objetivo é garantir apoio financeiro para reparar estruturas e equipamentos de circos destruídos por intempéries.
2: Pelo projeto de Capitão Augusto, o programa vai subsidiar a contratação de seguros e oferecer financiamentos com juros reduzidos para circos de pequeno porte. Para o parlamentar, a medida preserva uma tradição cultural e protege a renda de centenas de famílias.
6: Homenagem.
3: Dimas Fabiano, do PP de Minas Gerais, sugere a inscrição do nome de Francisco de Paula Vitor, o Padre Vitor, no livro dos heróis e heroínas da pátria. O deputado argumenta que o homenageado superou o preconceito e a pobreza para se tornar um dos religiosos mais venerados do Estado.
2: Dimas Fabiano exalta a atuação do Padre Vitor na educação e no acolhimento dos mais necessitados na

0: cidade de Três Pontas. O parlamentar considera o Beato um símbolo nacional de fé, resistência e solidariedade.
1: Termina agora o jornal Câmara dos Deputados, produzido pela Rádio Câmara, com trabalhos técnicos de Wellington Teles e apresentação de Val Monteiro e Luciana Vieira. Uma boa noite para você.
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0: Quinta-feira, 24 de setembro de 2026. Uma nova pesquisa da Datafolha mostra cenário de disputa das eleições presidenciais. O presidente Lula, do PT, lidera no primeiro turno, com 40% das intenções de voto. Em seguida, o senador e candidato do PL, Flávio Bolsonaro, aparece com 36%, no limite da margem de erro, que é de 2 pontos para mais ou para menos. Na pesquisa anterior, de uma semana atrás, Lula tinha 39%, Flávio Bolsonaro 36% em situação de empate técnico. O levantamento foi encomendado pela Globo e pelo jornal Folha de São Paulo. Datafolha ouviu mais de 2 mil pessoas de 16 anos ou mais entre terça-feira e ontem. O nível de confiança é de 95%. O número de registro no TSE é BR00304/2026. O Conselho Nacional de Justiça realizou uma operação contra o desembargador Newton Ramos, do Tribunal Regional Federal. Ele ficou conhecido por ser identificado em mensagens do celular do ex-banqueiro Daniel Vorcaro como parte da turma do KN, em referência ao ministro do STF, Cássio Nunes Marques. Investigações da Polícia Federal apontam que o escritório de advocacia da esposa do desembargador, Camila Ramos, firmou contratos relacionados a causas de interesse de empresas ligadas a Vorcaro. As mensagens indicam pagamentos de até R$ 427 milhões ao escritório de Camila. Horário de Brasília, 10h04.
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0: Olá, boa noite. Bem-vindos ao CBN Noite Total desta quinta-feira. Com Karina Almeida na produção, trabalhos técnicos de Henrique Dias, que é o nosso HD. Vamos ao nosso giro de destaques. Temos informações ao vivo em Brasília, os números da pesquisa Datafolha. Samantha Klein. Samantha, boa noite.
2: Alô? Pesquisa mostrando já uma certa... Me escutas, Tânia?
0: Agora sim. Vamos lá, Samantha. O que os números estão apontando?
2: Uma cristalização da intenção de voto, Tânia. Essa nova pesquisa divulgada hoje pelo Datafolha reforça aquele empate técnico, um retrato de empate técnico entre Lula e Flávio Bolsonaro nos dois turnos. Na primeira rodada, o presidente aparece com 40% das intenções de voto. É um ponto a mais do que na sondagem da semana passada. E Flávio tem 36%, o mesmo resultado da semana passada. Aí você vai me perguntar, como assim empate técnico se a margem de erro é de 2 pontos para mais ou para menos? Né? O que acontece é que essa distância de 4 pontos entre o petista e o senador no primeiro turno configura um empate no limite da margem, mas com probabilidade estatística maior de Lula estar à frente. Ou seja, se é 2 para menos, Lula poderia estar com 38 e se Flávio com 2 a mais com 38 também, mas também poderia ser a menos, né? De 36 para 34, mas está dentro da margem.
0: Sim, quer dizer, eles estariam empatadinhos se os dados tivessem aumentado, errado o Lula para mais e errado o Flávio para menos. Né?
2: Exatamente.
0: Aí põe 2 para mais para o Flávio, 2 para menos para o Lula, eles empatam.
2: É, exatamente. A tua explicação ficou bem melhor, inclusive. E quanto àquele pelotão que vem logo atrás, ou bem atrás, a gente pode dizer, né? O Augusto Cury aparece com 5%, Ronaldo Caiado com 4%, Renan com 3%, o Romeu Zema e Samara pontuaram em 1%. Então, não alterou aí da semana passada para cá. Entre aqueles que pretendem deixar em branco ou anular, eles são 5%, enquanto 2% dos eleitores ainda está naquela margem de indecisão. Num eventual segundo turno, o presidente Lula tem 47% das intenções de voto e o filho do ex-presidente Jair Bolsonaro 45%, ou seja, mais uma vez num empate técnico. A sondagem foi feita também, Tânia, num contexto aí que já é um pouco diferente da semana passada. Temos aí um relativo arrefecimento da crise do STF, ainda que muitas informações estejam aí vazando, né, das relações, dos tentáculos do ex-banqueiro Daniel Vorkaro, mas esses vazamentos, essas informações estão atingindo de forma alternada tanto Flávio quanto Lula. Lembrando que também foi na semana passada o anúncio do reajuste de 15% do Bolsa Família, também teve o discurso de Lula na ONU sobre a ameaça de ingerência externa na campanha, mas o que, que os especialistas estão dizendo? Que esses fatos, ainda que eles pesem bastante no noticiário, eles não estão tendo o mesmo impacto, a mesma tração de mudança do eleitor, ou seja, o voto para boa parte do eleitorado já está cristalizado. E aí é por conta disso que os líderes dessa eleição, né, das duas candidaturas, aí, tanto Lula quanto Flávio, estão tentando reverter para um voto útil, né? Ou seja, tentar buscar já o voto útil no primeiro turno. Eu falei com o professor Sérgio Simone, ele é do Departamento de Ciência Política da USP, ele fala que esse fenômeno de voto útil, o que ele pode trazer? Uma transferência de votos, mas também indicar como vai ser o segundo turno.
3: Talvez uma parcela dos eleitores do Cury pode ir um pouquinho para o Lula, pode ter um pouquinho mais dividido, mas do Zema e do Caiado podem ir para o Flávio, né? Daí pode ter um resultado aí de primeiro turno empatado, assim, né? Já quase uma prévia do que é o segundo turno.
2: Tânia, essa pesquisa foi feita na última terça e quarta-feira, foram ouvidos 2.002 eleitores. Quem encomendou foi o jornal Folha de São Paulo e também a TV Globo. E o registro no TSE é BR-00304-226, ou seja, inclusive com esse código, quem quiser olhar todo o detalhamento é possível.
0: Boa. Tânia. Boa, Samantha Klein, muito obrigada, hein? Samantha Klein. Trazendo os números da pesquisa Datafolha. Estamos aqui na reta final, né? Temos mais a semana que vem, domingo já é eleição. Então, é isso. Mais uma semaninha aí, vamos ver o que vem daqui para frente e se vai ou não impactar a intenção de voto. Tanta coisa já aconteceu, né? Nós estamos tudo doido aqui noticiando uma série de coisas, mas o eleitor continua inabalável, né? O quadro não se altera semana a semana. Vamos lá. Aliás, hoje aconteceu um monte de coisa mesmo. Hoje o noticiário foi pesado. O Conselho Nacional de Justiça, com apoio da Polícia Federal, realizou hoje uma operação contra o desembargador Newton Ramos, que é do TRF1, e que dentro das conversas do celular do Vorkaro, ele está dentro do que eles chamavam, né? Que agora está preso, de turma do KN, em referência ao Cássio Nunes Marques. A esposa do Newton Ramos tinha um contrato com o Vorkaro de 427 milhões de reais. Não é brincadeira. O pessoal fala em milhões como se fosse assim, centavos, né? Isa Stassiarini.
4: A Polícia Federal fez a operação no gabinete do desembargador Newton Ramos, do TRF1, após determinação do Conselho Nacional de Justiça. A ação ocorre após investigações apontarem que o escritório da esposa de Ramos teria firmado contratos milionários para a defesa de empresas ligadas a Daniel Vorkaro. De acordo com a apuração, eles faziam parte da turma KN, uma referência ao ministro do STF, Cássio Nunes Marques. O desembargador segue trabalhando normalmente e disse que está à disposição para prestar todos os esclarecimentos.
0: Muito dinheiro envolvido, né? Bom, hoje saíram informações aqui envolvendo o Flávio Bolsonaro. O Estadão revelou conversas de Flávio com Daniel Vorcaro, a partir do conteúdo do celular do Daniel Vorcaro, né? O contato do Flávio foi adicionado no celular do Vorcaro em dezembro de 2024. Porém, as mensagens eram apagadas. Então, a polícia não tem acesso a esse período todo de conversa entre o Flávio e o Vorcaro. A cada 90 dias, as conversas eram automaticamente apagadas. Então, o que deu para recuperar eram justamente os 90 dias anteriores à apreensão do celular. E aí tem lá conversas, marcando encontros, né, presenciais entre eles, ligações. E saiu também uma outra informação, agora pela revista Piauí, de que o Flávio Bolsonaro, o senador, viajou no avião do Vorcaro. Viajou junto com o amigo dele, que é o Willer Tomás. O Willer Tomás é dono do avião, em sociedade com Daniel Vorcaro. Eles fizeram esse voo em janeiro do ano passado. Mas aí nenhum dos dois sabia que o avião também era do Vorcaro. O Willer Tomás disse que era sócio, mas não sabia. Não sabia. E o Flávio Bolsonaro também não sabia. E aí, claro que isso repercutiu, né? Porque é o mesmo avião, inclusive, que foi usado pelo Alexandre de Moraes. E aquela foto do Alexandre de Moraes e a Viviane Barthes desembarcando, aquelas imagens, né? Não é foto. As imagens deles desembarcando do avião. Não, é foto, sim, né? Repercutiu bastante. E aí agora a gente descobre que no mesmo avião também voou o Flávio Bolsonaro. A Karen Lemos tem a repercussão junto aos presidenciáveis.
5: Presidenciáveis falaram sobre as novas denúncias envolvendo Flávio Bolsonaro por uso de uma aeronave associada ao ex-dono do Banco Master, Daniel Vorcaro. Ronaldo Caiado disse que Flávio mostra que é cúmplice do ex-banqueiro, enquanto Augusto Cury pediu o fim do bolsonarismo e também do lulismo. Já Romeu Zema criticou o Senado por não investigar Flávio. E Renan Santos chamou o dinheiro para o filme Dark Horse de propina.
0: Bom, por falar em Dark Horse, tem mais coisa ainda no dia de hoje. Dia cheio, hein? Hoje foi realizada a terceira fase da Operação Carbono Oculto. A Operação Carbono Oculto é aquela investigação que é conduzida pelo Ministério Público de São Paulo, pela Receita Federal, pela Polícia Federal. É a operação que descobriu as conexões financeiras do PCC na Faria Lima, né? Isso já vem há um tempo, que vem sendo descoberto, rastreado. Hoje foi a terceira fase dessa operação, né? E aí, um dos alvos foi a empresa usada, a Enter, a empresa usada para repassar dinheiro para o filme Dark Horse. Também o ex-diretor do Banco Genial foi alvo da operação de hoje. E aí, a questão é complicada, porque aí a polícia conclui que esse esquema, que envolve a empresa que mandava dinheiro lá do Master para o advogado do Eduardo Bolsonaro, que essa empresa também lavava dinheiro para o PCC. Olha isso. Então você tem um elo, né? Do Master, PCC, dinheiro mandado lá para o filme Dark Horse, né? Não que necessariamente eles estejam todos conectados. Porém, aliás, só um parênteses antes de chamar o destaque do Lucas Taveira. Se a gente considerar que o PCC é um grupo terrorista e que, portanto, os Estados Unidos teriam o direito de punir quem estiver relacionado com um grupo terrorista, olha as implicações, né? Olha as implicações. Se o Trump resolver concluir que as pessoas que estiveram relação com o PCC são também terroristas. O destaque é do Lucas Taveira.
6: Um ex-diretor do Banco Genial e um executivo ligado ao Banco Master foram alvos da terceira fase da Operação Carbono Oculto. A investigação indica que eles faziam parte de um grupo suspeito de usar empresas e fundos de investimentos para esconder patrimônio e lavar dinheiro na compra de uma distribuidora de combustíveis. Uma das empresas envolvidas movimentou mais de 11 bilhões de reais entre 2021 e 2025.
0: É, vou só então retomar, porque é tanta coisa, e eu falava um pouco antes, mas a gente não estava ainda no rádio. É, aqui a gente falou do esquema do PCC com postos de combustíveis, né? É, e aí isso faz um link com os precatórios, que por sua vez o Master, né, fazia ali, pagava muito bem ministros do Supremo ou familiares de ministros do Supremo, muito interessado em aprovação dos precatórios do setor sucro-alcooleiro. Olha como as coisas se ligam, né? Por quê? Porque o Vorcaro comprava do setor sucro-alcooleiro, que muito provavelmente a gente está falando do pessoal do PCC, comprava esses precatórios, que eram dívidas que o governo tinha que pagar para eles, por questões ali de refinarias, né, que não vale a pena a gente detalhar aqui. Enfim, o fato é que eles tinham ali uma dívida para receber do governo, mas o governo ainda, essa questão ainda tinha pendências judiciais. Aí o que, que o Vorcaro fazia? Pegava o precatório desse pessoal, comprava um preço mais barato, porque não tinha garantia de receber, e aí ele ia tentar comprar ministro do Supremo ou desembargador, né, para conseguir as decisões judiciais, a liberação dos precatórios, porque aí ele ganhava o dinheiro. Olha como as coisas se conectam, né? Isso é só um braço da operação do Vorcaro, né? Ele ganhava dinheiro com precatório, ganhava dinheiro com fraude bancária, ganhava dinheiro com dinheiro dos aposentados dos estados, e aí dependia de quê? De dar dinheiro para quem? Para político, porque aí é mais a influência política que pesava, né? Para liberar o dinheiro da aposentadoria dos funcionários públicos, para o BRB ter sido uma mãe para o Vorcaro, também isso demanda dinheiro, né? Comprar políticos, tudo isso. E mais as fraudes bancárias, tudo isso era o business do Daniel Vorcaro, né? Não à toa ele tinha que dar muito dinheiro mesmo para os políticos, porque senão a coisa não funcionava. Não era na base do livre mercado, né? Não é. Não tem nada a ver com o sistema capitalista, as regras de mercado, dinheiro privado, não. Aqui é outra coisa, né? Aqui a gente está falando de corrupção mesmo. Bem explícita, com conexões com crime organizado. Coisa com barra pesada, hein? Barra pesada. Bom, nós temos agora a Isa Stassiarini, a identificação de conversas, de um grupo de conversas de WhatsApp, chamada Amigos, em que participava, ou pelo menos nessa conversa, participou o então chefe de gabinete do presidente Lula, e que também tinha a participação de um dos advogados do Vorcaro, e o Valfrido. E o Valfrido estava reclamando ali com o Marcola sobre o Galípolo, né, o presidente do Banco Central, que no final das contas acabou liquidando mesmo o Banco Central, o Banco Master, porque ele não estava conseguindo convencer o Galípolo de favorecer o Banco Master, né? Essa era a conversa. Isa Stassiarini.
4: Conversas analisadas pela Polícia Federal mostram que o então chefe de gabinete de Lula e o advogado de Vorcaro conversavam sobre negócios do Banco Master. As mensagens foram trocadas em um grupo de WhatsApp chamado Amigos. O advogado pediu a Marcola que avisasse a Lula que o Banco Central estaria dificultando a venda do Master ao BRB e que Galípolo não tinha mais estofo para o cargo. Apesar do apelo, a negociação acabou sendo barrada pelo BC. Em evento no Rio de Janeiro, Lula disse que o amigo dele é o povo brasileiro e não Vorcaro.
0: É isso, né? O advogado fez uma pressão por meio do chefe de gabinete. Provavelmente, se levou ou não o recado, não sabemos. Mas a questão é efetiva, é que o Banco Central liquidou o Banco Master e a Polícia Federal prendeu o Vorcaro. Né? Então essa pressão de nada serviu. O governo elevou de 52 bilhões para 80 bilhões de reais a previsão de déficit primário em 2026. João Rosa.
7: A equipe econômica do governo federal elevou de 52 bilhões para 80 bilhões e 900 milhões de reais a previsão de déficit primário do governo federal em 2026, sem considerar as deduções legais. A revisão representa uma piora de 28,9 bilhões de reais nas contas em relação ao último relatório. A atualização foi divulgada nesta quinta-feira pelo Ministério do Planejamento, no relatório de receitas e despesas do quarto bimestre.
0: Rio de Janeiro terá reforço de tropas federais no primeiro turno das eleições, Ricardo Porto.
8: O Rio de Janeiro terá reforço de tropas federais no primeiro turno das eleições no dia 4 de outubro. Uma reunião ocorrida nesta quinta-feira definiu o envio de cerca de 6.700 militares que vão atuar em 15 cidades, incluindo a capital. A medida tem por objetivo evitar que facções criminosas influenciem no voto.
0: Hoje aconteceu o encontro dos dois gigantes, o presidente dos Estados Unidos, Donald Trump, e o presidente da China, o Xi Jinping. É, fizeram uma agenda conjunta, discutiram em vários assuntos, né? Inteligência artificial, o Xi Jinping acha que precisa regulamentar, o Trump acha que não. E também falaram sobre as terras raras. Ana Luísa Bessa.
9: Em encontro bilateral entre os líderes da China e dos Estados Unidos, as duas maiores potências do mundo discutiram a corrida da inteligência artificial, o processamento de terras raras e a segurança. Nesta sexta-feira, Donald Trump e Xi Jinping ainda têm agendas conjuntas na capital americana.

0: vista, Khalil criticou a proposta de classificar facções criminosas no país como organizações terroristas. E o pedetista descartou a possibilidade de oferecer um cargo a Aécio Neves, que busca uma vaga no Senado em uma eventual gestão.
1: Eleições no Distrito Federal, Igor Cardim.
2: Arruda anuncia a saída da vida pública após o TSE barrar a candidatura ao governo do Distrito Federal. O ex-governador diz que não vai recorrer da decisão e pediu que seus eleitores encontrem outro candidato e não votem nele, já que o nome de Arruda vai aparecer na urna. O ex-governador também disse que não vai apoiar nenhum outro candidato ao Palácio do Buriti, mas os adversários já se articulam para conquistar os votos que iriam para Arruda.
1: Meia-noite 17, combate ao crime organizado, destaque de Lucas Taveira.
3: Um ex-diretor do Banco Genial e um executivo ligado ao Banco Master foram alvos da terceira fase da Operação Carbono Oculto. A investigação indica que eles faziam parte de um grupo suspeito de usar empresas e fundos de investimentos para esconder patrimônio e lavar dinheiro na compra de uma distribuidora de combustíveis. Uma das empresas envolvidas movimentou mais de 11 bilhões de reais entre 2021 e 2025.
1: É noite 18 agora, ainda em São Paulo, Beatriz Lacorte.
4: O projeto de lei que veta as publicidades de bets em São Paulo será aprovado assim que chegar ao Executivo, segundo Ricardo Nunes. Em agenda nesta quarta, o prefeito afirmou que não pretende mexer no texto da lei. O político defendeu ainda o novo edital de concessão do estacionamento da Praça Roosevelt, na região central da cidade.
1: Construtora sob suspeita em São Paulo, a manchete é de Matheus Leite.
5: A polícia realizou uma operação contra empresas ligadas aos responsáveis pelo prédio em construção que desabou na Penha, na Zona Leste de São Paulo. Foram apreendidos celulares, computadores e documentos na capital e em Guarujá, no litoral. O Ministério Público também passou a apurar o caso. Já a Prefeitura de São Paulo interditou mais imóveis vizinhos a obras da construtora investigada.
1: Meia-noite e 19, o cantor Renner, da dupla com Rick, se pronunciou pela primeira vez após a morte do cantor e de outros 4 passageiros em um acidente de helicóptero. Em um vídeo publicado nas redes sociais, o artista agradeceu o carinho do público pelas mensagens de apoio e lembrou os anos de parceria com Rick.
6: Eu resolvi aparecer agora somente porque... a gente passou por momentos bem difíceis até agora e que só a gente que está na pele, né, próximos assim, sente, né? Afinal de contas foram 40 anos, né, de convivência, de muito suor, muita luta, então não é fácil, mas Deus está dando a força, a gente vai, aos poucos, vai levantar, né? Então é isso, eu passei aqui para dizer que amo vocês, que o show não pode parar, né? A gente vai continuar cantando.
1: O velório e o sepultamento do artista aconteceram nesta quinta-feira em Sorocaba, no interior de São Paulo, com a presença de amigos próximos e da família. O cantor Zezé de Camargo destacou o talento do amigo.
7: Conheci, na verdade, em Brasília. Quando o Rick me viu, ele começou a cantar só a música dele. Aí eu ouvindo aquelas músicas que eu não conhecia, mas impressionado com a qualidade das músicas, perguntei de quem que era, ele falou, são todas minhas. Aí eu falei pra ele, foi quando eu falei pra ele, cara, você tem que colocar isso pra frente, tem que mostrar esse talento seu pro Brasil inteiro.
1: O acidente aconteceu na segunda-feira e os destroços foram encontrados na terça. Equipes do Centro de Investigação e Prevenção de Acidentes Aeronáuticos, o CENIPA, localizaram na quarta-feira a caixa preta do helicóptero. O equipamento que registra comunicações e sons da cabine de comando será analisado em Brasília. Em Santa Catarina, peritos estiveram na área do acidente para produzir imagens por meio de um scanner 3D e apurar as circunstâncias da queda.
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1: Vinte e um minutos agora desta sexta-feira, vamos aos destaques do esporte, o futebol aqui no CBN Madrugada com Gabriel Dudziak.
9: A seleção portuguesa estreou com vitória na Liga das Nações 26-27. Na tarde desta quinta, os comandados do técnico Jorge Jesus derrotaram o País de Gales pelo placar de 1-0, graças a um gol de João Félix ainda no primeiro tempo. Pelo mesmo grupo, a Noruega ganhou da Dinamarca por 3-2. Os noruegueses abriram 2-0, tomaram um empate, mas conseguiram a vitória com um gol de Haaland aos 28 do segundo tempo. Também pela primeira divisão da Liga das Nações da UEFA, Holanda e Alemanha empataram por 1-1. Os alemães fizeram 1-0 com Nimesha e os holandeses igualaram com um gol de Gakpo nos acréscimos do segundo tempo. Na mesma chave, a Grécia ganhou da Sérvia por 2-1. Hoje a Itália enfrenta a Bélgica e a Turquia encara a França.
10: Brasil!
1: E o Brasil joga também daqui a pouco, né, Ricardo Garcia? Daqui a 6 horas e 38 minutos, 7 horas da manhã desta sexta-feira. O pessoal vai tomar café da manhã hoje assistindo a seleção do Ancelotti contra a Austrália, lá em Townsville. Portanto, 7 da manhã, primeiro compromisso da equipe desde a participação na Copa do Mundo. É claro, você vai ter todas as informações aqui na CBN. 22 minutos agora desta sexta.
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1: Vamos saber como é que fica o tempo em todo o Brasil com a Maria Clara Sasaki.
11: Áreas de instabilidade favorecem a formação de nuvens carregadas na metade norte do país. Vários municípios que registraram máximas em torno de 41 graus nos últimos dias, agora devem ter uma condição de pancadas de chuva, que podem vir com rajadas de vento e trovoadas na tarde desta sexta-feira. É o caso do Tocantins, oeste da Bahia, sul do Maranhão, sul do Piauí, grande parte do estado do Pará, do Amazonas e também em Roraima. Podemos ter algumas chuvas isoladas ainda entre o sul de Minas, Rio de Janeiro, Espírito Santo, mas não é nada muito significativo. Agora na metade sul do Brasil, Mato Grosso do Sul, interior de São Paulo, nos 3 estados da região sul, nada de chuva ao longo desta sexta e temperaturas mais elevadas, bem diferente dos dias anteriores. Ainda temos alerta para a baixa umidade relativa do ar na região de Cuiabá, grande parte do estado de Mato Grosso do Sul, inclusive região de Campo Grande, todo o interior paulista e áreas também do interior do Nordeste, sul do Ceará, interior do Piauí, oeste do estado de Pernambuco. São áreas com baixos valores de umidade do ar que podem, inclusive, ficar abaixo dos 30% nas horas mais quentes do dia. Na capital paulista, nesta sexta-feira, as temperaturas já devem subir um pouquinho mais. Os termômetros na parte da tarde podem passar dos 27 graus. No final de semana, mais calor para o sudeste. 31 em São Paulo é a máxima no sábado. E no Rio de Janeiro, máxima de 32. Maria Clara Sasaki, da Clima Tempo, para a CBN.
1: 4 minutos agora desta sexta, mais uma vez, muito bom dia, muito obrigado a você que nos acompanha. Eu e Ricardo Garcia vamos juntos aqui até as 5 horas da manhã, pessoal participando via YouTube, galera que troca ideias no nosso chat. Muito obrigado ao Célio Castro de Manaus, Amazonas, o nosso ouvinte Clóvis Mota Oliveira, Tadeu da Ilha do Governador, dando aqui um bom dia também para a Tânia Morales, que há pouco deixou aqui o estúdio no CBN Noite Total. Muito obrigado também ao nosso ouvinte, o Bartolomeu Batista, Rui Marinho também mandando bom dia aqui, dizendo que é fã da Tânia Morales também. Muito obrigado pelas mensagens. Quando a gente faz a nossa passagem aqui, o pessoal gosta, viu, Ricardo Garcia? Né? Quando a conversa aqui no, na passagem do programa, quando termina o CBN Noite Total com a Tânia Morales, a gente tem um tempinho de prosa aqui, é sempre muito bom, né? Sempre bom conversar com a Tânia Morales. Obrigado ao Mauro da Costa Lima também, manda o seu bom dia e via WhatsApp, muitas mensagens chegando para 11 999 11 9981, repetindo 999 11 9981. Você participa pelo WhatsApp, como faz o Isaías Campos, de Sorocaba, no interior de São Paulo. Varley, de Arthur Alvim, na capital paulista. Obrigado também pela mensagem que chega do nosso ouvinte Armando Rufino, de Louisiana, no Paraná, do bairro Gereissati, lá no Ceará. O Cristiano Nobre também marca presença. Obrigado a você que participa pelo e-mail. É só entrar no site cbn.com.br, você clica lá no Fale com Âncora, ou então via Instagram. Estamos aqui na rede social, no Instagram. Você pode participar, interagir também aqui pela rede social, no @phcgalvão. Repetindo, @phcgalvão. Você interage por aqui, como faz o Marcelo Hormens. Muito obrigado pela mensagem. O Wagner Pereira, de Mendonça, está lá na Geórgia, nos Estados Unidos, audiência internacional. E o Francisco Lecones, direto de Goiânia, Goiás, também participando via Instagram, no @phcgalvão. Muitíssimo obrigado. 6:27 agora. Vamos abrir espaço para Samantha Klein. Tem os últimos números do Datafolha desta quinta-feira, que a gente destacou na abertura do programa. A diferença de Lula para Flávio no primeiro turno subiu um ponto, mas ainda configurando um empate técnico, tanto no primeiro turno como num provável segundo turno. E quem traz para a gente os detalhes é Samantha Klein.
10: A nova pesquisa Datafolha, divulgada nesta quinta-feira, reforça o retrato de empate técnico entre Lula e Flávio Bolsonaro nos dois turnos das eleições. Na primeira rodada, o presidente aparece com 40% das intenções de voto, um ponto a mais que na sondagem anterior. Flávio soma 36%, o mesmo resultado da semana passada. Augusto Cury aparece com 5%, Ronaldo Caiado 4%, Renan Santos 3, Romeu Zema e Samara pontuam em 1%. Brancos e nulos somam 5%, enquanto 2% dos eleitores se dizem indecisos. Agora, a distância de 4 pontos entre o petista e o senador no primeiro turno configura empate no limite da margem de erro, com probabilidade estatística maior de Lula estar à frente. Num eventual segundo turno, o presidente aparece com 47% das intenções de voto e o filho de Jair Bolsonaro soma 45%. A margem de erro é de 2 pontos para mais ou para menos. A sondagem foi feita em meio ao relativo arrefecimento da crise do STF, o anúncio do reajuste de 15% do Bolsa Família e a ameaça de ingerência externa na campanha. Além disso, novos vazamentos dos tentáculos políticos de Daniel Vurcaro estão atingindo tanto Flávio quanto Lula. Especialistas, no entanto, afirmam que esses fatos não têm demonstrado tração para mudar a escolha do eleitor. A imobilidade do cenário tem feito aumentar a pressão das duas candidaturas líderes pelo voto útil já no primeiro turno. O professor do Departamento de Ciência Política da USP, Sérgio Simone, destaca que o fenômeno da transferência de votos pode indicar a bipolarização do segundo turno.
12: Talvez uma parcela dos eleitores do Cury pode ir um pouquinho pro Lula, pode ter um pouquinho mais dividido, mas alguns mais do Zema e do Caiado podem ir pro Flávio, né? Daí pode ter um resultado aí de primeiro turno empatado, assim, né? Já quase uma prévia do que é o segundo turno.
10: A pesquisa foi feita entre terça e quarta-feira desta semana. Foram ouvidos 2.002 eleitores. O trabalho encomendado pela Folha e TV Globo está registrado na Justiça Eleitoral sob o número BR-00304-2026. De Brasília, Samantha Klein.
1: 30 minutos desta sexta-feira. Daqui a pouquinho a gente vai falar sobre essa mais recente pesquisa Datafolha com a professora Adriane Buarque, que é coordenadora do Esfera Lab, que é o Laboratório de Pesquisa em Comunicação Política e Pública da ESPM, doutora em Comunicação Política. Daqui a pouquinho a gente vai trazer a palavra da Adriane sobre esses últimos números do Datafolha. Lembrando que segunda-feira tem pesquisa Quest também. E quinta-feira, né, tem debate, ou teria. Vamos esperar que os candidatos participem deste debate promovido pela TV Globo, porque será um absurdo total. Já é um absurdo essa fuga de ambos do debate, já é um absurdo, um desrespeito total ao eleitorado. E a gente espera que, pelo menos em um momento, a eleitora, o eleitor, possa vê-los frente a frente, para que respondam aos questionamentos, para que exponham as suas plataformas de governo. Porque é inadmissível o que está acontecendo nessa eleição, né? A gente só ouve falar de acusações, de escândalo envolvendo Master, envolvendo o Supremo Tribunal Federal, e simplesmente os candidatos não vêm a público para expor as suas ideias, o que pretendem fazer, né, caso eleitos para a presidência da República. É simplesmente um absurdo, lamentável, o desrespeito de ambos os candidatos, tanto o presidente Lula, que busca a reeleição, quanto Flávio Bolsonaro. Um desrespeito total ao eleitorado e um ato que vai de encontro, é contra a democracia. Lamentável. Vem aí o Matheus de Souza.
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0: Sexta-feira, 25 de setembro de 2026. O presidente Lula vai anunciar hoje um pacote de medidas econômicas em São Paulo. Segundo o Palácio do Planalto, o petista vai apresentar novas medidas de proteção às famílias e à economia popular. A expectativa é que Lula anuncie medidas sobre o fim das bets. Ainda não há uma confirmação se o governo bateu o martelo por uma proibição total das apostas ou uma medida de menor impacto, como vetar publicidades e proibir cassinos virtuais, como o jogo do Tigrinho. Nesta semana, o presidente disse, durante um ato de campanha, que pretende acabar com as bets e que os clubes de futebol vão precisar encontrar formas de financiamento diferentes. Uma barragem corre risco de rompimento no Rio Grande do Sul. Com o objetivo de avaliar a estrutura, mergulhadores iniciaram ontem a inspeção da parte interna da barragem Arroio São Luís, localizada no município de São Marcos. A Defesa Civil do Estado chegou a emitir um alerta severo de perigo muito alto para o colapso iminente da estrutura. Cerca de 170 moradores foram retirados de casa na região e estão acomodados em casas de familiares e em hotéis. O presidente da Autoridade Palestina, Mahmoud Abbas, denunciou o que classifica como um esquema colonialista de Israel nos territórios palestinos. Em discurso na Assembleia Geral da ONU, ele disse que a Palestina está sendo fragmentada e que a população não deveria ser punida por exigir o fim da ocupação israelense. Ele também denunciou a expansão dos assentamentos israelenses na Cisjordânia e fez um apelo para que a comunidade internacional e a ONU não deixem outros massacres ocorrerem. No horário de Brasília, 12:34.
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3: Meia-noite e 36, a gente vai voltar a Brasília agora com a Isa Stassiarini. Tem informações sobre uma operação que mira a turma do KN. Segundo a Polícia Federal, é a turma do Cássio Nunes Marques, né? E dessa vez a operação foi no gabinete de um desembargador do Tribunal Regional Federal da Primeira Região. A Isa Stassiarini tem os detalhes para a gente.
4: O desembargador do Tribunal Regional Federal da Primeira Região, Newton Ramos, foi alvo de uma operação da Polícia Federal nesta sexta-feira, após determinação do Conselho Nacional de Justiça. A ação contra ele ocorreu depois que as mensagens trocadas pelo WhatsApp identificaram o desembargador como integrante da chamada Turma KN, em referência ao ministro Cássio Nunes Marques do Supremo Tribunal Federal. A ação é resultado de uma apuração aberta pela Corregedoria do CNJ sobre processos que envolvem os precatórios do setor sucro-alcooleiro. A investigação mira a conduta do desembargador em casos bilionários de interesse do Banco Master. No momento da operação, o desembargador não estava no gabinete. Ele não foi afastado e segue com as atividades no tribunal. Uma investigação da Polícia Federal revelou que o escritório de advocacia da esposa do desembargador teria assinado um contrato de R$ 427 milhões relacionados a causas de interesse de empresas ligadas ao banqueiro Daniel Vorcaro. O acordo estabelecia o pagamento de 5% em honorários líquidos sobre o valor recebido de 12 processos de precatórios, que, em caso de Vitória totalizavam 8,5 bilhões de reais. As investigações também mostram proximidade entre o desembargador e o ministro Nunes Marques. Antes de ser desembargador, Newton Ramos foi juiz auxiliar de Cássio Nunes Marques, a época em que Nunes Marques era vice-presidente do TRF1 de 2018 a 2020. Em nota, o ministro Cássio Nunes Marques disse que nunca votou a favor de Vorcaro ou do Master, nunca trocou mensagens com o banqueiro e nem pediu nada a ele. O ministro também afirmou que nunca autorizou ninguém a falar em nome dele. Também em nota, o desembargador Newton Ramos disse que continua atuando e julgando normalmente os processos sob a responsabilidade dele, que confia no trabalho da Corregedoria do CNJ e reafirmou que está à inteira disposição para prestar todos os esclarecimentos. A presidente do TRF1, Maria do Carmo Cardoso, disse em nota que quando tomou conhecimento da operação, determinou total acesso às dependências e também às informações. Frisou que o tribunal tem interesse no completo esclarecimento dos fatos e que vai continuar colaborando com transparência, responsabilidade institucional e respeito às determinações. De Brasília, Isa Stassiarini.
3: Essa história está cheirando muito, mas muito mal, não é, Ricardo Garcia? Ela fede, essa história. Está cheirando muito mal. E o mínimo que a gente espera é que as investigações avancem, não só no CNJ, no Conselho Nacional de Justiça, mas que avancem, porque isso é caso de polícia, é uma ação gravíssima. As suspeitas são gravíssimas. E o curioso é que esse desembargador Newton Ramos, ele divulgou uma nota lá classificando essa ação, essa operação de natural e regular. Mas como é que uma operação da Polícia Federal para apreender documentos no gabinete de um desembargador pode ser natural e regular? Não é natural. Hein, Ricardo Garcia? É natural que a Polícia Federal tenha que ir no gabinete de um desembargador? É regular isso? Como se fosse uma coisa assim corriqueira? A Polícia Federal aqui para recolher documentos. E a gente não pode naturalizar essas questões. Por mais que a gente seja bombardeado todos os dias com essa sujeira que a gente está vendo, envolvendo, infelizmente, o nosso Poder Judiciário, por mais que sejamos bombardeados, não podemos naturalizar essa situação de forma alguma, porque isso não é desembargador, isso não é natural nem regular. Não é. E as suspeitas são gravíssimas envolvendo esses precatórios. E acho que vale, né, a gente tentar de alguma forma, né, Ricardo Garcia, deixar clara essa situação, né, esse modus operandi do Banco Master, né, com os precatórios. Porque precatórios, o que são os precatórios? São dívidas que estados, municípios e a União têm ou com empresas ou com pessoas físicas, né? Tem lá uma ação judicial, a pessoa ganha essa ação judicial e aí ela tem direito a um crédito do município, do estado ou da União. Só que esses créditos muitas vezes demoram 10, 20, 40, 50, às vezes a pessoa morre, o filho morre, é o neto que vai receber o precatório. Isso já é um absurdo, né? É um caso à parte que a gente sempre fala aqui no CBN Madrugada. É um absurdo total, descaso do poder público com as pessoas, com as empresas em relação a precatórios. Experimenta deixar ele pagar um imposto, né, Ricardo Garcia? O que acontece com você? Agora o Estado, a União, municípios, é o famoso devo, não nego, pago quanto puder. Né? E esse quando puder, normalmente demora 40, às vezes 50 anos, 20, 30 anos que sejam, demora muito. E como demora muito, qual que é a estratégia do Banco Master? Vai lá nas pessoas que têm direito a esses precatórios, paga lá uma merreca, uma bagatela, né? Em relação ao valor daquele precatório, e a pessoa que tem o direito fala, bom, eu vou demorar 20, 30, 40 anos para receber, eu tenho direito a 30 milhões? Ah, eu estou me dando aqui 2 milhões, eu vou pegar isso aqui e pronto. E é o que acontece. Estou dando valores aqui como exemplo, mas é o que acontece. O Master ia lá, via esses precatórios, às vezes milionários, bilionários, né? E fazia isso, oferecia para a pessoa um dinheiro lá bem abaixo daquele valor e ficava com o precatório. E aquela história, né, Ricardo Garcia? Precatório, o andamento normal do precatório é lento. Agora, se você tem um amigo no Supremo Tribunal Federal, no Tribunal Regional, de repente esse precatório pode andar um pouquinho mais depressa. E é exatamente essa a jogada. Isso tem que ser investigado. Porque essa história de turma do KN está cheirando muito mal. Cheirando muito mal. Então vamos aguardar e vamos cobrar, obviamente. Vamos cobrar. Continuamos na Capital Federal com a Isa Stassiarini. Tem mais informações. Bom, os celulares do Vorcaro são intermináveis as mensagens que estão vazando a conta gotas em doses homeopáticas, porque é muita informação, né? São milhares e milhares, dezenas de milhares de conversas nos 8, 9 celulares, e aos poucos a gente vai tendo, né, as informações. A Isa Stassiarini tem hoje detalhes de ligações do assessor, ou ex-assessor agora, né, do presidente Lula, com o Daniel Vorcaro.
4: Mensagens analisadas pela Polícia Federal mostram que o então chefe de gabinete do presidente Lula, Marco Aurélio Santana Ribeiro, conhecido como Marcola, tratou da situação do Banco Master com o advogado Valfrido Ward, que atuava na defesa de Vorcaro. As conversas de julho de 2025 ocorreram em um grupo de WhatsApp chamado Amigos. Em uma das mensagens, Ward pediu a Marcola que avisasse Lula de que o Banco Central estaria dificultando as negociações para a venda do Master ao Banco de Brasília, o BRB. Em resposta, Marcola disse que daria notícias. As mensagens foram reveladas pelo jornal O Globo. Em outra conversa, Ward afirmou que seria necessário ir para cima do Bacen e pediu que Marcola levasse o assunto ao presidente. O advogado ainda escreveu que Galípolo não tinha mais estofo para o cargo e escreveu, abre aspas, "Não dá mais. Avise o chefe, por favor." Fecha aspas. 4 minutos depois, o então chefe de gabinete de Lula respondeu com uma sinalização afirmativa de beleza. O Banco Central acabou rejeitando a compra do Master pelo BRB em setembro de 2025, após meses de análise. Por meio da assessoria, Marcola disse que nunca intermediou negociações e que, ao ser procurado por Ward, apenas solicitou a formalização de um eventual pedido de audiência, procedimento que fazia parte de suas atribuições. A assessoria de imprensa de Valfrido Ward disse que não iria se posicionar. Nesta quinta-feira, em agenda no Rio de Janeiro, Lula disse que o amigo dele é o povo brasileiro e não Vorcaro.
5: Eu nunca perguntei de que partido é o prefeito. O que me interessa é saber se o projeto é importante. A gente tem que governar esse país sempre levando em conta, e qualquer benefício tem que ser feito em prol do povo, nem em prol dos amigos. É isso, quem é amigo de um presidente é o povo, não é o Vocaro, não é o dono do Banco Master.
4: Outro conjunto de mensagens divulgado pelo portal Metrópolis mostra que a lobista Roberta Luxinger teria ordenado pagamentos ao filho de Lula, Fábio Luiz Lula da Silva, conhecido como Lulinha. Em novembro de 2024, Roberta pergunta ao motorista Ulisses Barbosa Júnior cadê o dinheiro e que ele teria que levar ao Fábio. O motorista responde que o dinheiro está no porta-malas e Roberta diz para deixar a grana no Fábio de Uber. As informações fazem parte das investigações relacionadas ao esquema de fraude no INSS. Lulinha nega irregularidades e a defesa contesta as acusações feitas contra ele. De Brasília, Isa Stassiarini.
3: Pois é, não há ligação direta do presidente Lula com o Vorcaro. Há esse encontro que não estava na agenda. Isso não deveria ter acontecido, né? Se o presidente recebeu um banqueiro no Palácio do Planalto, é algo que pode ser considerado normal. há problema nenhum. O problema é não estar na agenda. Então isso tem que ser explicado. Como tem que ser explicado também, né, o entorno do presidente Lula, essas ligações com o Vorkaro, né? Não só esse assessor, o Marcola, mas o próprio ministro Ricardo Lewandowski tem que dar explicações, ou ex-ministro Ricardo Lewandowski, né? Por que que deixou o governo ali de uma hora para outra e aí, dois dias depois, a gente começou a ficar sabendo que o escritório do filho dele tinha acordos, tinha contratos com o Vorkaro, que o próprio Ricardo Lewandowski, enquanto ministro da Justiça, participou de reuniões do Banco Master. Quer dizer, como é que pode um ministro que comanda a Polícia Federal participar de reunião do banco, do maior picareta, do picareta mor, que deu o maior desfalque no sistema financeiro nacional, e o ministro da Justiça, que comanda a Polícia Federal, tinha participado de reuniões, porque o escritório da família dele estava prestando serviço ao Vorkaro. O Vorkaro, ele contratou meio mundo, a gente já está vendo aí nas últimas semanas, nos últimos meses, como ele procurou, né, se resguardar por todos os lados, independentemente de coloração partidária, não tem essa não, né? O Vorkaro, ele atacou por todos os lados, né? Então, o entorno do presidente Lula, isso tem que ser explicado. Quem levou o Vorkaro lá no Palácio foi o Guido Mantega, ex-ministro do Lula, da Dilma. Né? Isso tem que ser explicado. Né? Como também tem que ser explicado por que o Flávio Bolsonaro também utilizou a aeronave do Banco Master. E que até agora não explicou, porque até agora quem recebeu dinheiro mesmo foi o Flávio. E não explicou para onde foi esse dinheiro. Não está claro se todo o dinheiro foi utilizado no filme. Há muitas suspeitas de que boa parte tenha sido desviada. E ele não explicou também. A Karen Lemos tem mais detalhes.
6: O candidato do PSD à presidência, Ronaldo Caiado, usou as redes sociais para criticar Flávio Bolsonaro, candidato do PL, e repercutir a notícia de que o senador usou uma aeronave ligada a uma empresa na qual Daniel Vorkaro, ex-dono do Banco Master, era sócio. No perfil no X, Caiado escreveu que quem tem teto de vidro não pode jogar pedra nos outros. E acrescentou que, abre aspas, voar no jato de Vorkaro, receber dinheiro e jantar com quem lesou milhões de aposentados não é coincidência, é cumplicidade, fecha aspas. O presidenciável ainda cobrou explicações de Flávio sobre a denúncia, revelada pela revista Piauí. Caiado participou de uma caminhada em Goiânia e atacou o governo do presidente Lula, candidato à reeleição pelo PT, a respeito da reforma tributária.
7: Gente, veja a esculhambação que é o atual governo. Ele vota uma reforma tributária, hoje os segmentos estão começando a fazer as contas e realmente estão desesperados, porque todo mundo está vendo que vai aumentar a carga tributária em cima dele. E daí a pouco o governo dá mais falsos benefícios.
6: Augusto Cury, candidato do Avante, condenou os dois líderes das pesquisas eleitorais, Lula e Flávio Bolsonaro, durante a agenda em Cuiabá, no Mato Grosso. Ele comparou o bolsonarismo e o lulismo.
8: Todo ista sequestrou a sua capacidade de criticar o seu líder, Flávio Bolsonaro. Os bolsonaristas não criticam e impede dele se reinventar e crescer diante dos seus próprios erros. Lula da Silva, também, lulismo, a mesma coisa. O ista impede, acaba endeusando Lula e não o critica e impede ele evoluir. Portanto, nós temos que terminar a era dos istas.
6: Já o candidato do Partido Novo, Romeu Zema, criticou o presidente do Senado, Davi Alcolumbre, por não investigar as denúncias contra Flávio Bolsonaro e disse que o Brasil precisa de uma nova liderança no Senado e também no país, além de atacar os ministros do STF durante a agenda no interior de São Paulo.
9: E um novo presidente que não tem o rabo preso, que esteja denunciando essa situação absurda o tempo todo, como eu tenho feito. Inclusive, estou respondendo um processo do ministro Gilmar Mendes, porque tenho questionado o ministro do Supremo ficar pegando jatinho em avião de banqueiro bandido.
6: Renan Santos do Missão também participou de caminhadas no interior paulista. Em Piracicaba, o candidato disse que Flávio Bolsonaro usou um jatinho ligado a Vorcaro após trocas de favores e afagos. E acrescentou que o ex-banqueiro era generoso com os adversários de pleito e que o recurso enviado para a produção do filme Dark Horse sobre o ex-presidente Jair Bolsonaro era dinheiro de propina. De São Paulo, Karen Lemos.
3: Faltam 7 minutos agora para 1 da madrugada. A gente vai falar sobre a Assembleia Geral da ONU. Ana Luísa Bessa tem informações sobre um encontro importantíssimo, né, do presidente da China com Donald Trump.
10: O presidente dos Estados Unidos, Donald Trump, e o presidente da China, Xi Jinping, se reuniram em um encontro bilateral em Washington, que teve como principais temas a corrida pela inteligência artificial, a questão do processamento de terras raras e as vendas de armas a Taiwan, além da guerra no Oriente Médio. Xi Jinping e a mulher foram recebidos na porta da Casa Branca por Trump e a primeira-dama Melania. Trump começou o discurso agradecendo a recepção que recebeu na China durante a visita em junho e ressaltou que Xi Jinping é o primeiro presidente chinês a ser recebido 2 vezes na Casa Branca. O republicano também disse que a aliança entre os países é promissora.
11: Durante essa visita, também vamos falar sobre questões importantes em relação à segurança, tecnologia e a chamada superinteligência, SI. As decisões que vamos tomar nessa área poderão promover a paz e prosperidade por décadas e décadas vindouras. Assim como os nossos povos trabalharam em conjunto para vencer aquela guerra, o presidente Xi e eu vamos continuar trabalhando juntos, criando um futuro melhor para as nossas 2 nações.
10: Xi Jinping pediu justiça às empresas chinesas no mercado dos Estados Unidos. Também citou que a competição pela tecnologia entre os 2 países deve ser encarada de forma saudável.
12: Nós vamos coexistir em paz. Como eu já falei muitas vezes, como 2 grandes países, China e Estados Unidos vão apenas ganhar com essa cooperação e perderão se houver um confronto. Nós não precisamos evitar mencionar a nossa concorrência. Ela faz parte da competição e deve ser saudável e mantida dentro dos limites. Deve ser uma corrida para um alcançar o outro e não uma luta em que um vai vencer e o outro vai perder.
10: O líder chinês comentou ainda a necessidade de garantir que a inteligência artificial esteja sempre sob controle humano e sirva ao povo. Ele acrescentou que as 2 potências têm uma responsabilidade histórica de promover o desenvolvimento e o progresso da humanidade. O encontro entre os líderes começou na quarta-feira e já teve o anúncio de uma trégua na guerra comercial entre os 2 países, a começar em 10 de janeiro. Nesta sexta-feira, os 2 mandatários tomam chá no encontro oferecido por Melania Trump. Eles ainda visitam o Arquivo Nacional. Após a programação, Xi e a mulher retornam a Pequim. Essa é a 3ª reunião entre os líderes desde que Trump assumiu o mandato como presidente. De São Paulo, Ana Luísa Bessa.
3: Bom, é um encontro importantíssimo. Importantíssimo entre os 2 principais líderes mundiais neste momento. Obviamente que a gente vive uma situação completamente diferente da vivida durante a Guerra Fria, né? Porque na Guerra Fria a gente tinha um embate entre 2 modelos de governo, de nação completamente diferentes, né? Completamente diferentes. E não à toa o Raymond Daron, né, Ricardo Garcia, de vez em quando, faz tempo que a gente não cita o Raymond Daron aqui no CBN Madrugada, né? O Raymond Daron, escreveu a melhor definição para a Guerra Fria, que é aquela ideia de que a paz era impossível, né? Ou melhor, paz impossível, mas guerra improvável. Né? E por que que ele disse que a paz era impossível, mas a guerra improvável? Naquele momento, né, em que os 2 polos eram Estados Unidos e a União Soviética. Porque eram dois modelos completamente diferentes de nação. Um defendendo o capitalismo, outro defendendo o socialismo, por isso a paz impossível. E guerra improvável, porque eram ambas, ou são ainda, né? Agora não a União Soviética, mas a Rússia, né?

0: evitável, porque sabiam que se uma bomba fosse lançada contra o inimigo, uma outra bomba seria lançada em retaliação e o armamento atômico nuclear, portanto, exerce um poder de dissuasão. A situação agora é completamente diferente, porque tanto os Estados Unidos quanto a China tem um governo que não é democrático, mas a China se voltou para o livre mercado, para o capitalismo, é uma situação completamente diferente. Mas, obviamente, que a partir do momento em que a China começa a desafiar a hegemonia dos Estados Unidos, acende-se um sinal amarelo. E a gente lembra da armadilha de Tucídides, né? O Tucídides, que era um general ateniense que escreveu, né? Além de escrever, ele participou da guerra do Peloponeso, né? Entre Atenas e Esparta. E o Tucídides escreveu que o crescimento do poder de Atenas e o alarme que isso inspirou em Esparta tornaram a guerra inevitável. Então, o que é a armadilha de Tucídides? E a história mostra, não todas as vezes, mas em boa parte das vezes, em que um poder hegemônico ele é desafiado, a coisa não acaba bem. A história nos mostra isso. Essa é a armadilha de Tucídides. Toda vez que um poder hegemônico ele é desafiado por um outro poder, a possibilidade de conflito, de guerra, é muito grande. E é o que a gente está vendo nesse momento, um poder sendo ameaçado. A China ameaçando a hegemonia dos Estados Unidos. Então, obviamente que é para a gente comemorar mesmo que os dois líderes estejam juntos, né? E a gente espera que haja responsabilidade por parte de ambos, principalmente de Donald Trump. Porque a China, o próprio Xi Jinping, já deixou bastante claro que não tem a mínima intenção de ser hegemônico do ponto de vista militar e bélico. Obviamente que está se armando. Isso faz parte, né, do poder mundial, você ter armas para evitar que os outros te ataquem. É o famoso civis pacem, para bellum, né? Você quer a paz, prepare-se para a guerra, esteja preparado. Mas a história recente mostra que a ideia do Xi Jinping é desenvolver a China e esperar que os outros não atrapalhem. Do Donald Trump a gente não sabe o que esperar, e é essa a questão. A gente viu um presidente dos Estados Unidos simplesmente mandar as suas tropas invadirem um outro país para capturar o presidente e levar preso. Então, a gente não sabe o que se passa na cabeça do Donald Trump. Então, repito aqui, é importante esse encontro e esperamos realmente que haja responsabilidade por parte de ambos para que não caiamos na armadilha de Tucídides. Vem aí o Matheus de Souza.
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sexta-feira, 25 de setembro de 2026. Um grupo de parlamentares dos Estados Unidos enviou uma carta ao secretário de Estado americano, Marco Rubio, demonstrando preocupação com tentativas de interferência do país nas eleições do Brasil. Os congressistas acusam a gestão de Donald Trump de tentar pressionar instituições brasileiras e de colocar em risco a parceria estratégica entre os dois países. No documento, o grupo de políticos exige ainda que a Casa Branca assuma um compromisso de reconhecer e aceitar o resultado das eleições marcadas para outubro. A carta é assinada por 30 deputados e um senador. O presidente do Supremo Tribunal Federal, o ministro Edson Fachin, pediu manifestação da Procuradoria-Geral da República sobre o afastamento de Andrei Rodrigues da Polícia Federal. O diretor-geral da PF chegou a ser afastado do cargo por determinação do ministro André Mendonça, que o acusou de monitorar de forma ilegal autoridades. Ao presidente do STF, Andrei afirmou que a corporação não monitorou Mendonça e defendeu os relatórios de inteligência produzidos pela PF.

0: número de argentinos que vivem abaixo da linha da pobreza cresceu neste ano. Quase 10 milhões de pessoas, mais de 30% da população, estão com baixa renda e pouco acesso a alimentos, transporte, educação e saúde, segundo dados do Instituto Nacional de Estatísticas e Censos da Argentina. É a primeira alta no índice em 2 anos. No horário de Brasília, 1:03.
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3: 1:05.

0: Muito bem, aqui no CBN Madrugada, espaço para a gente falar um pouco mais sobre eleições. Saiu nesta quinta-feira mais uma pesquisa Datafolha para a presidência da República e no primeiro turno a distância do presidente Lula para Flávio Bolsonaro subiu um ponto, de 3 para 4, mas permanecem aí em empate técnico. Lula passou de 39 para 40. E Flávio Bolsonaro manteve os 36 pontos percentuais. Num cenário de segundo turno, num provável segundo turno, a distância entre os dois continua em um ponto percentual, segundo o Datafolha. Lula passou de 46 para 47 e o Flávio também subiu um ponto, de 44 para 45. Na verdade, continua em 2 pontos a diferença, permanece em 2 pontos também, empate técnico. No primeiro turno, os demais candidatos, né, lembrando então, Lula está com 40, o Flávio 36, o terceiro candidato é Augusto Cury com 5 pontos percentuais, depois vem o Caiado com 4 e Renan Santos e Zema com 3 pontos percentuais. A gente vai conversar aqui no CBN Madrugada com a Adriane Buarque, que é coordenadora do Esfera Lab, que é o Laboratório de Pesquisa e Comunicação Política e Pública da ESPM. Adriane, muito bom dia, um prazer tê-la conosco aqui na CBN.
1: Muito bom dia, Galvão. É um prazer estar aí com vocês.
0: Bom, esse cenário que a gente lembrou aqui para o nosso ouvinte, na sua opinião, consolida realmente um segundo turno entre Lula e Flávio? Ou você acredita que ainda exista a possibilidade de uma vitória em primeiro turno ou que outro candidato acabe chegando ao segundo turno, hein?
1: Olhando esse mapa hoje, né, o resultado da pesquisa, eu vejo que há possibilidade, sim, de um segundo turno, né? Acredito que vai ser uma eleição bem concorrida, como foi a última eleição também. O que a gente vê aqui nos números? A gente vê esse empate técnico muito difícil, né, dos eleitores irem para Lula ou irem para Flávio Bolsonaro, né? Ter essa mudança de posição. Eu acho que pode acontecer, o que eu vejo que pode acontecer? Quando sair a última pesquisa, que é a pesquisa de sábado de manhã, que geralmente sai, eu acho que pode acontecer aí uma possibilidade de voto útil, tá? E aí, da onde vem esse voto útil? Eu acho que esse voto útil pode vir do Augusto Cury, do Ronaldo Caiado e do Renan Santos. Até do Zema também, né, da Samara. Eu acho que esses que estão com uma porcentagem mais abaixo, o eleitor pode repensar o seu voto. Então, eu acredito que a gente pode ter uma mudança aí, né, de posição de quem vai ser o primeiro ou o segundo no segundo turno. Isso realmente, se acontecer essa possibilidade de voto útil, que a gente sabe que muitas vezes acontece.
0: Bom, e analisando aí o espectro ideológico desses candidatos, Augusto Cury, Caiado, Renan Santos e Zema, qual dos dois seria mais beneficiado nesse voto útil, Lula ou Flávio Bolsonaro?
1: Eu vejo pela questão partidária e pela questão de proposta de governo, tende mais para Flávio Bolsonaro. O que a gente está vendo hoje, um movimento nas redes sociais muito grande, né, para tentar fazer a eleição Lula ser eleito no primeiro turno, né? Eu acho que isso é inviável, né, que a gente está vendo uma quantidade gigantesca de vídeos, de reportagens, né, para tentar fazer que não haja segundo turno. Eu não vejo essa possibilidade, até porque eles estão muito próximos, né? Então, assim, a gente está vendo que tem um empate técnico. O que eu vejo, sim, é essa possibilidade de voto útil de Flávio, podendo até passar Lula, né, indo para esse segundo turno, né?
0: Como que você avalia a ausência de debates até agora? Né? Tivemos a desistência dos candidatos no primeiro debate lá da Band, o debate da Record que aconteceria neste domingo também foi cancelado, porque tanto Lula quanto Flávio disseram que não iam. Como é que você vê, do ponto de vista do eleitor, né, que não tem condições de avaliar as propostas, tal, como é que você vê ausência de debates nesta campanha, hein?
1: O que eu estou observando, Galvão, nessa campanha é uma campanha que está com muito pouco proposta de governo. A gente até tem proposta de governo no HGPE, né, mas a gente tem muito embate entre eles, né, um acusando o outro, um mostrando que o outro fez de errado. Então, assim, as pautas, né, muito em cima do STF também, né, a gente está vendo o STF como um ator político dentro da eleição, o que a gente nunca viu também, que atrapalha um pouco essa questão de... Porque o eleitor, ele quer saber o que os candidatos estão pretendendo fazer nos seus governos, né? Então, quando você tem outras pautas que interrompem isso, o eleitor acaba não tendo essa informação. E aí isso acaba também atingindo, né, a questão do debate. Então a gente, assim, teve um primeiro debate que eles não foram, né, o da Band, agora o da Record cancelado, exatamente por quê? Porque você tem pautas, né, que estão fora da questão de governo mesmo, mas são pautas que estão mexendo com a candidatura deles. Então, eles acabam não indo exatamente para poder não entrar no debate relacionado a essas pautas que realmente os opositores iriam levantar, né? Caso acontecesse a presença deles nos debates. Então, eu vejo assim, ó, a falta de debate prejudica o eleitor, porque o eleitor, ele assiste, o eleitor, ele comenta o debate dentro do Twitter, dentro das redes sociais, ele interage com esse momento. Então, eu acho que isso acaba realmente fazendo com que o eleitor fique um pouco perdido, porque ele não tem um dos principais momentos de entender um pouco o governo, de debater, e esses momentos não estão sendo apresentados.
0: A gente está conversando aqui no CBN Madrugada com a Adriane Buarque, coordenadora do Esfera Lab, que é o Laboratório de Pesquisa e Comunicação Política e Pública da ESPM. Na questão da rejeição, Adriane, mais além da rejeição, a gente lembra aqui, eu tenho lembrado bastante aqui no CBN Madrugada, um estudo da USP, também da Universidade de São Carlos, que mostra o que eles denominaram de engajamento pelo ódio, né? Isso foi identificado na última eleição, praticamente metade dos eleitores de Lula e de Jair Bolsonaro naquele momento votaram num determinado candidato, não porque apoiavam aquele candidato, mas porque não queriam o outro, né? Muitos não queriam a continuidade do bolsonarismo, né? E outros não queriam a volta do PT, do presidente Lula. Você enxerga esse engajamento pelo ódio também nesta campanha, nesta eleição?
1: No início, algumas 3 semanas atrás, eu estava enxergando isso quando a gente estava vendo o Augusto Cury aumentando. E quando a gente estava vendo exatamente dentro das redes sociais, as pessoas falando muito sobre o Augusto Cury, né? Principalmente quando ele foi para a sabatina, né, das entrevistas que ele está dando. Então, ele trouxe um aumento, mas agora a gente já viu que deu declínio, né? Então, se a gente for ver, ele já está com 3%, né? Então, teve esse declínio. Eu acredito que é muito difícil, né, ter esse voto aí, né? Esse é o que a gente chama um pouco de voto de protesto também, né? A gente chama isso, né, não só de ódio, mas de voto de protesto, que é a nomenclatura mais usual. E o que eu também analiso? Eu acho que é muito ponto para passar, mas também eu não vou dizer que não possa acontecer. Porque aqui no Rio de Janeiro a gente já viu acontecer isso, né? Então teve uma eleição que realmente o terceiro lugar, ele acabou ganhando em primeiro turno. Então, assim, são fatos que podem acontecer e isso, né, a gente não consegue prever.
0: Você está se referindo ao Wilson Witz, eu acredito, que inclusive foi afastado, né? Foi uma surpresa enorme. A gente foi conhecer o Wilson Witz quando ele foi eleito, né? Quem é de fora? Obviamente quem era do Rio conhecia, mas quem é de fora, né?
1: Nem a gente do Rio que pesquisa, claro, a gente sabia que ele estava na campanha, né? Mas ele estava com os pontos muito baixos. Então, assim, quando eu acordo o outro dia que... porque demorou, né, a sair o resultado, quando eu acordo, eu falei, que isso? Quem é esse vício que acabou sendo eleito? Então, assim, é o que a gente fala, são previsões que a gente não consegue dar, né, mesmo a gente tendo pesquisa, porque a pesquisa não é fato que realmente vai concretizar, né, ela te dá suposições, né, ela acerta muito, mas também a gente já viu pesquisas errarem, então, como nesse caso do Witzel. Então, por isso que eu falo, pode ser que tenha esse voto, né, de protesto, que as pessoas realmente, né, não estão falando, até porque a gente tem uma amostra, se a gente vê o Brasil todo, né, é uma amostra pequena relacionada ao Brasil todo, então pode ser que venha surpreso, mas a gente tem que esperar 4 de outubro.
0: Sim. Bom, o presidente Lula tem anunciado aí, né, um pacote de bondade, semana passada aumento no Bolsa Família, prometeu se reeleito oferecer caneta emagrecedora pelo SUS, está ameaçando proibir as bets, esse tipo de medida às vésperas da eleição, qual é o possível efeito disso, hein, Adriane?
1: Eu vejo isso como uma ação eleitoreira, né? É exatamente, né, o que a gente está vendo. Tipo, claro, ele é presidente, ele vai justificar que foram tomadas de decisões já planejadas, mas o que a gente vê? Que realmente está impactando. Então, se você pegar um pouco a amostra do Nordeste, onde ele tinha caído, principalmente você pega Recife, eu fiquei sabendo que lá ele estava caindo um pouco. O que você vê? Quando tem esse aumento do Bolsa Família, o Nordeste já começa, né, a mudar o seu posicionamento de voto. É claro que a gente vê uma campanha do Flávio muito forte no Nordeste, né? Ele tem ido muito para o Nordeste, fazendo campanha em várias cidades, exatamente para pegar esse eleitor que não é eleitor dele, né, para mostrar propostas, para mostrar, né, quem é ele também, porque muitos dos eleitores, né, do Nordeste podem não conhecer, porque ele não faz parte daquele território, né, então ele tem um pouco aí de fazer essa construção política também, né, claro que ele é ancorado ao pai, ele usa, né, o pai, mas o que a gente tem visto muito, ele usar a família, né, então se você pegar o HGPE e começar a ver alguns takes, você vai observar que a família também está sendo o centro da campanha dele. A mulher, né, porque ele tem um voto feminino inferior a Lula. Se a gente pegar Lula, a gente vê que o voto feminino é maior do Lula. Então, ele está trazendo a esposa, a filha, né, a família para dentro da campanha. Então, a gente começa a observar esses elementos também que são elementos que ajudam, né, ao decorrer de uma campanha política.
0: Sim.
1: Mas precisamos de observações.
0: Claro.
1: Né?
0: Para a gente fechar o nosso papo, Adriane Buarque, você destacou aí a possibilidade de, nas vésperas ali da eleição, alguns eleitores partirem para o voto útil, a possibilidade de que esse voto útil vá mais para o Flávio do que o Lula. Eu estou vendo aqui essa pesquisa da Datafolha, ela checou também em que medida os eleitores estão totalmente decididos ou não. E 20% dos eleitores dizem que ainda podem mudar o voto. Essa parcela aí de 1/5, 20% do eleitorado que pode mudar, está dentro da normalidade? É justamente em cima dessa parcela que você enxerga essa possibilidade do voto útil?
1: Eu enxergo dentro dessa possibilidade o voto útil, mas eu também enxergo da possibilidade dos outros candidatos. Né? Porque a gente tem os indecisos também, a gente tem o voto em branco também. né, e a gente tem os votos dos outros candidatos. Geralmente, esses votos dos outros candidatos, as pessoas também começam a ter essa mudança. Por quê? Porque elas começam a pensar, vou votar no candidato X, mas ele está com uma porcentagem muito baixa. Então, eu vou procurar o candidato que tem uma semelhança próxima de quem eu queria votar, o meu voto realmente ajudar esse candidato, né, a eleger em primeiro turno ou, né, levar ele para um segundo turno com bastante voto. Então, eu vejo essas duas análises, entendeu?
0: Muito bem, a gente agradece demais a participação aqui no CBN Madrugada, Adriane Buarque, que é coordenadora do Laboratório de Pesquisa e Comunicação Política e Pública da ESPM. Adriane, muito obrigado, um bom dia e até uma próxima, hein?
1: Obrigada, até uma próxima.
0: Uma hora 21 minutos, continuamos falando de eleições, segurança reforçada no Rio de Janeiro. Ricardo Porto tem mais detalhes.
2: Cerca de 6.700 militares das Forças Armadas vão atuar no Rio de Janeiro para reforçar a segurança no primeiro turno das eleições, no próximo dia 4 de outubro. Os detalhes foram acertados numa reunião ocorrida nesta quinta-feira na sede do Comando Militar do Leste, no centro da capital, com representantes da Segurança Pública do Rio e do Tribunal Regional Eleitoral. Os agentes estarão na capital e em mais 14 cidades da Baixada Fluminense e da região metropolitana. A ideia é que o Exército atue no patrulhamento de todas as vias expressas com 41 veículos blindados. Também serão usadas 2 aeronaves e 3 embarcações. O reforço de tropas federais havia sido pedido pelo TRE e autorizado pelo Tribunal Superior Eleitoral. O presidente do TRE do Rio, desembargador Cláudio de Melo Tavares, afirmou à TV Globo que o reforço busca garantir a liberdade do voto.
3: O eleitor pode ter certeza que irá ter a segurança ao se dirigir ao local de votação. A segurança pública, ela é muito importante nesse momento. E tendo em vista que nós temos mais de 5 mil locais de votação, as forças federais se fazem necessárias. O Exército irá circular em toda a cidade do Rio de Janeiro durante o pleito. Todas as cidades que foram assinaladas, indicadas pelo Comando Militar do Leste, mais de 70 locais de votação foram transferidos para que o eleitor possa votar com tranquilidade. Lembrando o eleitor que não deixe de votar, que exerça a sua cidadania.
2: Numa entrevista à CBN em agosto, o desembargador já havia manifestado preocupação com possíveis ameaças contra eleitores que moram em áreas sob domínio do tráfico ou da milícia. Por isso, 72 locais de votação foram alterados em 20 municípios do estado, afetando cerca de 202 mil eleitores. Os militares das Forças Armadas, que vão reforçar a segurança no estado, precisam manter pelo menos 100 metros de distância dos locais de votação. O objetivo é evitar qualquer tipo de pressão e garantir que o eleitor possa votar com liberdade. Do Rio de Janeiro, Ricardo Porto.
0: Do Rio para São Paulo, Lucas Taveira tem informações sobre mais uma fase da Operação Carbono Oculto, que identificou ligações do crime organizado com o setor financeiro.
4: A terceira fase da Operação Carbono Oculto mirou um ex-diretor do Banco Genial e um executivo ligado ao Master, suspeitos de participar de um esquema de lavagem de dinheiro no setor de combustíveis. A operação, batizada de Crédito Oculto, cumpriu 27 mandados de busca e apreensão em São Paulo, Rio de Janeiro, Minas Gerais, Goiás, Mato Grosso, Santa Catarina e Espírito Santo nesta quinta-feira. Foram alvos da operação Humberto Arthur Tupinambá Neto, ex-diretor do Banco Genial, os irmãos dele, André e Bruno Tupinambá, e o empresário Antônio Carlos Freixo Júnior, dono da Entre Investimentos. Freixo também é investigado no caso do Banco Master e assinou um acordo de delação premiada com a Procuradoria-Geral da República. Segundo o Ministério Público, ele relatou ter ganhado 570 vezes em loterias entre 2020 e 2025, uma soma de mais de 176 milhões de reais. Para os investigadores, esta era uma forma de esconder a lavagem de dinheiro. O ministro da Fazenda comentou a operação, que também teve o apoio da Receita Federal. Dario Durigan destacou que a Entre Investimentos aparece como uma peça-chave no esquema criminoso.
5: A Entre, que é essa entidade que tem gerado muita repercussão, inclusive em relação com o Banco Master e a apuração que tem sido feita no Supremo Tribunal Federal, aparece agora também como uma figura, como uma entidade-chave da lavanderia do sistema financeiro nacional para as distribuidoras. E a terceira fase da Carbono Oculto, né, a Crédito Oculto de hoje, ela procura evidenciar isso.
4: Durigan também indicou que a Entre Investimentos aparece nas apurações sobre o financiamento do filme Dark Horse sobre o ex-presidente Jair Bolsonaro. A Operação Crédito Oculto apontou que um grupo de executivos usou empresas e fundos de investimento para esconder patrimônio e lavar dinheiro na compra da distribuidora de combustíveis, conhecida como Terrana. O esquema começou com a ocultação dos verdadeiros donos de uma usina de açúcar e etanol no interior de São Paulo, que depois foi usada para financiar a compra da distribuidora, apontada como uma das maiores do país. A auditora fiscal Márcia Meng, superintendente da Receita Federal em São Paulo, explicou o uso de empréstimos bancários para a prática criminosa.
6: A grande novidade foi o uso de empréstimos bancários feito por empresas patrimoniais para transformar esse empréstimo bancário na emissão de cédulas de crédito bancário, que eram incluídos na carteira de um fundo de investimento de direito creditório, e esse fundo de investimento tendo como cotistas uma sequência de fundos de investimento também, acabava fazendo com que se disfarçasse o real proprietário de ativos que foram comprados.
4: A Receita Federal aponta que uma das empresas financeiras envolvidas nas operações movimentou mais de 11 bilhões de reais entre 2021 e 2025. As conclusões da investigação foram baseadas em relatórios do Conselho de Controle de Atividades Financeiras, documentos bancários, informações fornecidas pelo Banco Genial e mensagens encontradas em celulares apreendidos em fases anteriores. Com colaboração de Rani Veloso, de Brasília, de São Paulo, Lucas Taveira.
7: Oi, nota. O Banco Central afirmou que Humberto Tupinambá não faz parte da diretoria nem é sócio da instituição, o Banco Genial, né? Desde maio deste ano, quando foi destituído. O banco disse ainda que forneceu todas as informações solicitadas e abriu uma investigação interna. A Entre Investimentos informou que não vai se posicionar devido a um acordo de confidencialidade. 1h28, Pedro Bianguli, de Mogi das Cruzes, está dizendo que está parado há mais de uma hora na Ayrton Senna. A gente está checando aqui a situação. O Pedro está dizendo que tem um veículo de carga especial que parou toda a Ayrton Senna. Mandou mensagem aqui a 1h05, né? Então, se o Pedro estiver na nossa escuta ainda, a gente pede para que ele envie mais uma mensagem aqui para a gente saber se ele já saiu desse congestionamento. Também o Matheus de Souza já está checando aqui junto à concessionária para ver a situação deste momento, nesta madrugada ali na Ayrton Senna. Obrigado ao nosso ouvinte Davi Paes, de Garanhuns, Pernambuco. Neste momento, olha só, em Deerfield Beach, na Flórida. Curtindo a vida doidado, né, Ricardo Garcia? Hein? O Davi Paes. Ele é de Garanhuns, mas agora está lá na Flórida, né? E beleza, bom dia também que chega da Mirta do Butantã, nossa vizinha aqui a Mirta, hein? Também manda o seu bom dia via WhatsApp. E muito obrigado também pela mensagem que chega do nosso ouvinte Júlio César Barbosa, de Serrana, no interior de São Paulo. Na nossa escuta, Ricardo Garcia, sabe desde quando? Desde quando fazemos dupla com a querida Eliane Leme. Era eu e Eliane Leme no ar e Ricardo Garcia em vários momentos lá na mesa de som. na mesa de som. É isso aí. É, agradecemos demais o Júlio César Barbosa pela mensagem. Obrigado você que participa também pelo e-mail. É só entrar no site cbn.com.br ou então via Instagram. Estamos aqui no Instagram, no @phcgalvão. Repetindo, @phcgalvão. Muitas mensagens chegando aqui. O Rodrigo Aline está em Roscrea, condado de Tipperary, na Irlanda. Olha só, indo trabalhar nesse exato momento e ouvindo a CBN. O pessoal deixa o Brasil, mas não deixa a CBN, viu, Ricardo Garcia? Obrigado, Rodrigo, e bom trabalho para você aí. Muito obrigado também ao Jorge Teixeira. Manda mensagem via Instagram também no @phcgalvão. E também o Kelso Anjos participando também pelo Instagram. Aqui no YouTube, muitas mensagens. Agradeço demais aqui os ouvintes. A Cida Vilhena, obrigado, Cida, pelas suas palavras. Jairo Campos também. Muito obrigado ao nosso ouvinte Mauro da Costa Lima, também participando. Edson Albuquerque, Luciano de Campinas, Luciano Feliciano. Agradeço demais também a companhia via YouTube. 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Você pode acompanhar o programa com as imagens do nosso estúdio. E sempre é bom lembrar, não é, Ricardo Garcia, que o CBN é madrugada, mas se você perdeu o programa e quer nos prestigiar, é só entrar no YouTube no dia seguinte. Estão todos os programas lá, todos gravados, as 5 horas de programa gravadas lá no YouTube, você pode acompanhar também no dia seguinte. Você que inventa de dormir de madrugada, né? Tem um pessoal que inventa de dormir logo na hora do nosso programa. Aí tem que acompanhar durante o dia. 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Vem aí, Matheus de Souza.
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0: Sexta-feira, 25 de setembro de 2026. O Instituto Nacional de Meteorologia emitiu um aviso vermelho de grande perigo para uma onda de calor que vai atingir áreas do centro-sul do Brasil. O aviso tem início amanhã e vale até quarta-feira que vem. Ao menos 8 estados serão afetados. Entre eles estão Santa Catarina, Paraná, São Paulo, Rio de Janeiro e Minas Gerais. É a primeira onda de calor esperada para a primavera que começou nesta semana. A expectativa é que o fenômeno seja registrado com mais frequência nos próximos meses. Representantes do Brasil e dos Estados Unidos se reúnem hoje na Organização Mundial do Comércio em Genebra para discutir a aplicação do tarifaço contra produtos brasileiros. A etapa de consulta segue o rito do mecanismo de solução de controvérsias da OMC. Washington e Brasília vivem em tensão comercial desde a imposição de sobretaxas que somam até 37,5% sobre diversas exportações brasileiras. Ontem, os Estados Unidos rejeitaram o pedido da China para participar das negociações com o Brasil. Caso não haja acordo, o Brasil poderá pedir a abertura de um painel na OMC. O Conselho Superior do Ministério Público Federal se reúne hoje para decidir se há elementos que indiquem parcialidade de Paulo Gonet no caso Master. O órgão também estuda a possibilidade de abrir investigação contra o Procurador-Geral da República a partir da suposta relação dele com Daniel Vorcaro. Além de ser mencionado em mensagens extraídas do celular do ex-banqueiro, Gonet foi flagrado em foto tomando uísque e fumando charuto com Vorcaro em Londres. No horário de Brasília, 1h34.
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2: h 35, aqui no CBN Madrugada, é hora de falarmos de finanças pessoais.
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0: O Rafael está fazendo uma amortização extraordinária de R$25 mil do financiamento imobiliário que ele tem. O aplicativo dá duas opções: reduzir o prazo de 171 para 130 meses, mantendo o valor da parcela em R$2 mil, ou manter o prazo em 171 meses e baixar a parcela para R$1.700. Ele pergunta qual dessas duas opções é mais vantajosa do ponto de vista financeiro. Rafael, financeiramente, as duas opções são equivalentes. Isso porque o banco calcula o valor presente do seu financiamento, levando em consideração a combinação entre o prazo do empréstimo, o valor das parcelas e a taxa de juros. Quanto mais tempo você demorar para quitar o financiamento, maior vai ser o valor dos juros que vai pagar. Mas o que importa é a taxa de juros. Para entender, considere um financiamento com taxa de 10% ao ano por 4 anos e um outro com taxa de 15% ao ano por 2 anos. O empréstimo com taxa de 10% ao ano é mais barato do que aquele com taxa de 15% ao ano. Mesmo que, no total, no primeiro caso você pague aproximadamente 40% de juros e apenas 30% no segundo. Já como estratégia de planejamento financeiro, reduzir o valor das parcelas, mantendo o prazo, é mais vantajoso. Isso porque o financiamento imobiliário tem juros mais baixos do que os demais empréstimos disponíveis. E com a sobra de caixa maior no seu orçamento, você consegue economizar e fazer novas amortizações para quitar o seu empréstimo. Até a próxima e continue mandando as suas perguntas para cbndinheiro@cbn.com.br.
1: E 38. Agora o espaço fica aberto também, como sempre, nesse horário, para Vera Magalhães e o Viva Voz com convidados.
2: Estou aqui no Rio de Janeiro em companhia do Thiago Bronzato, diretor da sucursal de Brasília do Globo. Boa noite, Thiago.
3: Boa noite, Vera, e boa noite aos ouvintes.
2: A gente ainda vai ter hoje a participação da Taina Long, diretora executiva da agência Os Fatos, mas por enquanto eu e o Bronzato vamos fazer um sobrevoo aqui sobre os números da pesquisa Datafolha que acabou de ser divulgada. No levantamento feito por encomenda da TV Globo, o presidente Lula tem 40%. E Flávio Bolsonaro tem 36% no primeiro turno. É uma situação praticamente estável em relação ao último levantamento de 11 de setembro, quando Lula tinha 39% e Flávio 36%. Augusto Cury tem 5%, Ronaldo Caiado aparece com 4%, Renan Santos tem 3%, Romeu Zema tem 1% e Samara do P tem 1%. No segundo turno, também um quadro de estabilidade, 47 para Lula a 45 para Flávio Bolsonaro, e era 46 a 44 há duas semanas. Rejeição dos dois absolutamente empatada em 45%, e a reprovação do governo e a aprovação também segue ali estável. Agora são 40% que dizem que o governo é ruim ou péssimo, ante 42% em 11 de setembro. Bronzato, diante desses números muito estacionados ali, o que a gente pode perceber é que Lula conseguiu pelo menos estancar uma queda que ele vinha apresentando, tanto em intenções de voto quanto em aprovação, e o Flávio Bolsonaro, pelo menos por enquanto, parou de crescer, né? Parece que o eleitor se acomodou entre esses dois candidatos da polarização. E a coisa segue assim para um provável segundo turno, né?
3: Pois é, Vera, foi uma semana muito agitada no noticiário político, né? Tivemos escândalos de um lado, anúncios do governo do outro, né? E isso não moveu tanto assim as peças. E o medo que rondava as campanhas em relação a uma possível liquidação da fatura no primeiro turno acabou perdendo um pouco de força nesse momento, de acordo com o Datafolha. Claro que a gente ainda tem a reta final, que tudo pode mudar. Mas Lula aparece com 43% dos votos válidos. E para passar de 50% em 10 dias, ele precisaria de todos os indecisos do país e mais uma parte da terceira via. Só que não tem indecisos, né? A gente tem ali uma camada bem ínfima de 2% dos indecisos. Ou seja, a maior parte dos eleitores já se decidiu para onde vai. E o ponto curioso que mostra o Datafolha é que o Lula está na frente do primeiro turno e no segundo turno ele empata dentro da margem de erro com o Flávio. E quando simula a disputa final entre Lula e Flávio, Flávio acaba herdando mais eleitores do Cury, do Caiado, do Zema, do que o Lula. Então, acho que a gente já está vivendo um momento, Vera, que está antecipando uma disputa ali pelo segundo turno, embora a gente ainda tenha o primeiro turno pela frente.
2: A gente tem visto o Flávio Bolsonaro fazendo muita campanha pelo voto útil já no primeiro turno, né? Mas o que o Felipe Nunes da Quest tem dito é que precisaria que mais de 50% de todos os eleitores dessa chamada terceira via, né, que é a soma desses candidatos hoje nanicos, migrasse já no primeiro turno para que o Flávio Bolsonaro conseguisse fazer essa virada, que até a propaganda dele de rádio e TV vem enfatizando, né, esse termo virada, vira voto, etc. Né?
3: Sim, e tem um outro fator também, né, Vera? Acho que tem também ali um cenário, nesse cenário apertado, assim, acho que a abstenção ela não é um detalhe estatístico, né? Ela pode contar muito nessa reta final, né? Principalmente se a gente considerar que um grupo pode perder mais do que o outro a partir desse não comparecimento no dia das eleições, né? Há um outro fato curioso que eu gostaria de chamar a atenção aqui também do Datafolha, que é sobre o conhecimento do número do candidato, que isso acaba incidindo ali também na hora do voto, né? 87% dos eleitores de Lula sabe o número dele, enquanto 79% sabe o número do Flávio Bolsonaro. Já entre os demais candidatos, a terceira via é praticamente desconhecida, né? 53% declararam que sabe o número do Renan Santos, 34% acertaram de Augusto Cury e 18% do Ronaldo Caiado.
2: Exato, é uma coisa que geralmente os partidos costumam enfatizar nas últimas semanas, né? O número dos candidatos. Bom, também houve uma rodada de estados que mostra a possibilidade de vitória do Tarcísio de Freitas no primeiro turno em São Paulo, uma disputa no Rio de Janeiro que ainda é muito vantajosa para Eduardo Paes, mas na qual a distância entre ele e o candidato Douglas Ruas caiu de 18 para 13 pontos. E em Minas Gerais, o Cleitinho, que teve toda aquela dúvida sobre se seria ou não candidato, abrindo a sua vantagem em relação aos demais, chegando a 40% no primeiro turno, 60% no segundo turno. Então, é esse coração do Sudeste, que é onde deve se travar o principal embate da disputa presidencial, com eleições ali, duas delas com chances de terminar no primeiro turno, e uma terceira, que é no estado importante de Minas, ali com uma grande vantagem de um candidato que está mais à direita, né?
3: Sim, a gente vê que nesses estados, principalmente São Paulo e Minas, que são estados ali que acabam refletindo muito o cenário nacional, né? A gente vê que os candidatos do presidente Lula não estão à frente no palanque, né? Claro que isso pode mudar, mas eu acho que em São Paulo o cenário já está bem consolidado, porque o Tarcísio tem 56% dos votos válidos e a gente está há poucos dias aí da reta final, né? E acho que isso é um recado muito duro para o Haddad, né? Que ali foi designado para essa missão, né? Ele vai provavelmente fechar com um resultado pior do que ele teve lá atrás, em 2022, quando ele também perdeu as eleições para o Tarcísio, né? E isso vai projetar muito também o cenário para 2030, né, Vera? Porque se o Tarcísio realmente conseguir fechar essa fatura no primeiro turno, ele vai mostrar certa independência do voto bolsonarista, né? Porque ele apoia o Flávio, mas ele está descolado dessa órbita do bolsonarismo. E também o Haddad vai sair um pouco mais fragilizado, porque ele vai estar numa posição pior do que ele entrou em 2022.
2: É isso. Então, encerrada essa análise do Datafolha, vamos chamar para a nossa conversa a Thay Nalon. A Thay é jornalista, já foi minha colega na Folha de São Paulo e fundou o Aos Fatos, do qual ela é diretora executiva. Boa noite, Thay. Obrigada por ter aceitado o convite para estar com a gente hoje.
4: Boa noite, Vera. Boa noite, Thiago.
3: Boa noite.
2: A gente vai tratar aqui com a Thay de desinformação, de presença da IA nas campanhas, de como as redes sociais se movimentaram nessa campanha com uma cara tão atípica como a de 2026, marcada por muitos escândalos, mas também por uma certa apatia do eleitorado e como todo esse ecossistema de informação e desinformação acaba impactando o voto. A gente vai falar dos casos também do dia e da semana, mas tentar trazer esse olhar sobre como eles estão aparecendo na maneira pela qual o eleitor se informa. Tiago, a gente viu hoje a informação, na verdade foi ontem à noite, da revista Piauí, de que o senador Flávio Bolsonaro, candidato do PL, voou num avião de Daniel, não é de Daniel Vorcaro, é um avião que é de um pool, do qual o Daniel Vorcaro tem uma cota, outra cota pertence a um advogado e amigo do Flávio Bolsonaro, que é o Willer Tomás, que também já é uma figura carimbada aí de outros escândalos. E é o mesmo avião, a curiosidade é que é o mesmo avião no qual voou o ministro Alexandre de Moraes. Isso se soma a outras revelações, aquele reforço de uma informação que já tinha sido dada da tentativa do Flávio de falar com o Vorcaro no dia anterior à sua prisão, mas nada disso parece impactar muito a candidatura do senador do PL. Pelo contrário, ele parece estar bem à vontade para tratar desse assunto e continuar cobrando o Alexandre de Moraes e outros pelo caso Master. Não tem nada que colhe nele em relação ao caso Master? Essa é a impressão que a gente fica olhando o noticiário?
3: Vera, eu iria um pouco mais devagar nessa análise, porque acho que a gente está vendo aí realmente uma artilharia pesada dos dois lados nessa reta final, né? E acho também que o que pode sair do material apreendido no celular do Vorcaro pode surpreender nesse momento. E falando de surpresa, né, Vera, eu acho que o próprio celular do Vorcaro já produziu ali uma surpresa rara, né? Porque conseguiu colocar o Flávio Bolsonaro e o ministro Alexandre de Moraes praticamente no mesmo assento da aeronave, né? Eles quase voaram juntos, né? Só que em momentos diferentes. É claro que cada um tem uma situação diferente. Acho que há uma diferença e uma semelhança entre o caso do Moraes e do Flávio, né? O ministro, ele voou nas asas de um banqueiro enrolado com as autoridades e que buscava uma rede de proteção para evitar a liquidação do seu banco. Já Flávio embarcou a convite do seu amigo advogado, William Tomás, que bancou as despesas da viagem. São situações diferentes, mas que têm um ponto em comum, porque Flávio Moraes não deveria aceitar uma carona em jatinho de pessoas com interesses políticos, né? Porque ninguém oferece um jatinho como se estivesse oferecendo uma paçoca, né? Pelo contrário, eles têm interesse no poder, eles querem ter acesso, eles querem estar próximo, né, de pessoas que decidem, né? E eu acho que no meio dessa polarização toda acabou se perdendo um pouco o foco da discussão, né? Um lado diz, Moraes viajou, o outro diz, mas Flávio também viajou, né? Só que uma coisa não absolve a outra, né? E quanto maior o poder que alguém exerce, acho que menor deve ser a sua dependência desses favores privados.
2: Tá, e um dos principais elementos com os quais o Aos Fatos lida é a checagem. Checagem de fatos, checagem de declarações. E o senador Flávio Bolsonaro foi pródigo em negar que tivesse voado em aviões de Daniel Vorcaro. Essa filigrana de ser de um pool vai ser usada para ele para dizer que não mentiu. Mas vocês estavam fazendo um levantamento de quantas vezes ele falou a respeito disso, né?
4: Exato. O Aos Fatos, inclusive, deve publicar isso daqui a pouco no site, mas a gente fez um mapeamento dos últimos 6 meses, desde que ele foi instado pela primeira vez nos nossos registros a respeito do caso Master, ou seja, a respeito de todo o escândalo ao redor do caso, não só o avião, ou não só a Dark Horse, mas uma totalidade de escândalos. E a gente levantou que pelo menos 43 declarações foram falsas ou enganosas nesse histórico dele. Em uma estratégia que foi, desde lá atrás, dizer, desconhecer Vorcaro e qualquer tipo de relação com o caso do Master, até depois que ficou claro que ele tinha conversas no WhatsApp com o banqueiro, dizer que não era nada muito importante, ou que nunca haviam acontecido aquelas conversas, e depois que saíram áudios comprovando que essas conversas de fato existiram, dizer que não era nada muito importante, que não havia nada muito comprometedor por aí, até estruturar sua comunicação de campanha ao redor de um jingle que fala que o Pix é do Bolsonaro, o caso Master é do Lula, e tentar vincular a figura do Lula ao escândalo Master, né? Ao escândalo que dragou grande parte da classe política, mas que ele tenta colar na candidatura adversária por identificação com o establishment atual, né? Mas que a gente sabe que não tem um link definitivo entre o governo Moraes, que também é muito atacado, e o próprio Flávio. Então, a gente mapeou essas 43 declarações, pelo menos, e os diferentes momentos em que elas foram dadas ao longo dessa história que já se arrasta meses.
2: A gente tem uma dessas declarações do senador Flávio Bolsonaro em relação especificamente ao avião. Pode soltar.
5: Eu garanti a todos vocês aqui. A única relação que eu tenho com o Bolsonaro é sobre o filme do meu pai. É a única. Qualquer reunião que eu tenha tido, qualquer conversa que eu tenha tido, tudo que aparece no celular, os milhares aí que estão sendo desbloqueados para ter acesso a qualquer diálogo meu e conversa minha dele foi sobre o filme do presidente Bolsonaro. Vocês não vão ver eu em festinha de Bolsonaro. Vocês não vão ver eu em festinha de Bolsonaro. Vocês não vão ver eu falando que estava vindo para Paris, para Cuba de Algar. Nunca entrei em avião de Bolsonaro. E nunca tive em festinha de astronautas de Bolsonaro.
2: Tiago, aí ele faz menção a essas festas do Vorkário, que apareceram já aqui e ali nas trocas de mensagens depois que o conteúdo do celular dele se tornou acessível a todos os ministros. E o presidente Lula voltou também a mencionar isso hoje. E ele contando com a aparição de um vídeo, de vídeos em que o seu adversário apareceria nessa situação. Por muito tempo vem se acreditando na campanha petista, no momento em que vai haver uma bala de prata, nesse caso Master, que vai atingir a candidatura do Flávio Bolsonaro. Até aqui não aconteceu, mas a insistência do Lula nisso, que é, por enquanto é um boato, denota um certo desespero ali da parte do presidente?
3: Acho que sim, Vera. Tem esses momentos de pressão, né, e também de trucar, quando o candidato truca, ele é muito comum nas eleições, né? A gente viu nas eleições de 2022 a campanha do PT falando do celular do Bibiano, que foi auxiliar do ex-presidente Jair Bolsonaro, então sempre rondou essa história de que viria à tona o celular do Bibiano, mais no passado, né? O Collor ali no debate com o próprio Lula também, carregando ali uma pasta com dossiês, enfim, eu acho que essa tática na reta final é uma tática muito tradicional e que visa ali exercer uma pressão sobre o candidato. Mas acho que o próprio presidente Lula também está sob pressão, né? Porque a gente está vendo aqui uma artilharia dos dois lados. De um lado a gente tem o Flávio ali sendo colado a essa imagem do Vorkário a partir desse voo, mas do outro também tem o próprio presidente Lula tendo a sua imagem associada ao escândalo Master também, à medida que começam a surgir mensagens do próprio celular do Vorkário falando de uma articulação dentro do Palácio do Planalto para tentar buscar um apoio para blindar o Banco Master.
2: E a gente vai detalhar isso no próximo bloco e falar também das implicações para a candidatura do Lula. Tá, e nas últimas semanas, quando a gente vem falando, né, da sua participação aqui, da necessidade da gente tratar do que a IA mudou nesse ambiente aí informacional, você cunhou uma frase que ficou na minha cabeça. Você disse que a diferença dessa campanha para as anteriores é que parece que a desinformação passou a ser vista como uma parte da paisagem ali. Em que medida coalizões ou organizações como Aos Fatos, que tentam combater esse mal dos tempos modernos, estão encontrando mais dificuldade em 26 do que em 24, 22?
4: O cenário é bastante diferente, sobretudo em relação a 22, né? A gente tinha um cenário geopolítico muito diferente, uma narrativa sobre combate à desinformação também bastante diferente, no sentido de que nós tínhamos o legado da pandemia e do negacionismo, né? E um certo crescimento e uma credibilização da imprensa e da ciência vacina, também em relação a questões de saúde pública, e esse momento passou, assim como um momento de pressão regulatória, que houve também no Brasil e houve na Europa e em outros países, em que tentou-se regular os mercados digitais, a Europa com sucesso, com o DSA, mas aqui não, né? A gente conseguiu alguma coisa dentro da seara do Marco Civil da Internet, com a revisão do artigo 19, houve a aprovação do ECA Digital, ou seja, uma proteção extra para a experiência de uso de crianças e adolescentes nas redes digitais, e há uma discussão crescente, porém frutífera, sobre regulação de IA. E quando a gente fala em regulação de IA, são regulação de mercados, não é só o dispositivo que a gente usa no nosso celular, que é a parte mais visível da coisa toda. Então, quando a gente entra numa eleição que é fortemente mediada por IA, a gente está falando não só da dimensão da desinformação, do deepfake ou das imagens geradas por IA, mas também da proliferação de perfis com comportamentos artificiais, seja com a produção massiva de conteúdo gerado por IA, mas também a administração desses perfis. E tem uma particularidade também nessa eleição que, na verdade, é um vício, mas também uma virtude sobre como o TSE está observando essa eleição, que é, ao proibir ou coibir ou desincentivar o uso de IA pelas campanhas oficiais, né, pelas campanhas, seja a presidência, governador, enfim, acabou criando um certo vácuo regulatório também sobre tudo aquilo que não é oficial. Ou seja, perfis fakes que a gente não consegue comprovar se tem ligação com campanha, a irrigação desses perfis e dessas páginas, se são quem está por trás disso, o anonimato também é bastante complicado. Ou seja, existe um conjunto de problemas e de falta de transparência, seja do ponto de vista da regulação via TSE, seja por conta das plataformas, que a gente não consegue ver. E isso gera uma distorção da realidade muito grande.
1: Aí o Viva Voz com a Vera Magalhães e convidados. A gente vai continuar na política com a Karen Lemos. Tem informações sobre a disputa ao Senado por São Paulo.
6: Pesquisa Datafolha desta quinta-feira mostra as candidatas da chapa de Fernando Haddad do PT ao Senado por São Paulo à frente dos nomes da direita. Marina Silva da Rede tem 15% e Simone Tebet do PSB registrou 14%. Já Guilherme de Ritchie do PP aparece com 12%, mesma porcentagem de André do Prado do PL. Os dois são os candidatos de Tarcísio de Freitas, que tenta a reeleição ao governo do estado pelo Republicanos. O levantamento traz um cenário diferente da pesquisa Quest, divulgada na quarta-feira, em que Derrite liderava com 16%, na frente de Marina, com 13%, e Tebet, com 12%. André do Prado registrou 8%. O Datafolha

0: 730/2026. Na quinta-feira de campanha, Fernando Haddad não teve agendas, mas, em entrevista a jornalistas, lamentou que o escândalo do Banco Master envolvendo o candidato do PL à presidência, Flávio Bolsonaro, e ministros do STF, tenha atrapalhado a discussão de propostas.
1: Então, isso consome muito tempo, mas é importante porque é uma pessoa que pretende a presidência da República. E a outra são ministros do Supremo que foram citados em mensagens e que, obviamente, precisam, né, estão sendo chamados a se explicar. E que não vejo nenhum problema numa pessoa que foi citada, ela tem que comparecer dando os devidos esclarecimentos.
0: O petista voltou a cobrar a quebra de sigilo de todos os casos envolvendo ministros do Supremo e Flávio Bolsonaro. Já o governador e candidato à reeleição, Tarcísio de Freitas, cumpriu agendas de campanha no interior do estado. Em um encontro na Associação Comercial e Industrial de Assis, o governador falou sobre o financiamento das Santas Casas.
2: A tabela SUS Paulista ajudou muito nesse sentido. Então, a tabela SUS Paulista foi aquele instrumento para que a gente mudasse o padrão de remuneração, principalmente da filantropia e dos hospitais municipais. Que a gente estendeu a tabela SUS Paulista para os hospitais municipais. Então, hoje a gente remunera 3, 4, 5 vezes o que o SUS remunera no procedimento. As contas começaram a fechar nas Santas Casas e quando a conta fecha, a gente consegue reabrir leito.
0: Tarcísio de Freitas não comentou temas nacionais nesta quinta-feira. Nesta semana, o governador prometeu entrar com mais potência na campanha de Flávio Bolsonaro em um eventual segundo turno. Com colaboração de Pedro Pupulim, de São Paulo, Karen Lemos.
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0: Sexta-feira, 25 de setembro de 2026. Quase metade dos brasileiros afirma que a renda recebida não é suficiente para cobrir os gastos básicos, segundo o Datafolha. Levantamento aponta que 49% relatam aperto financeiro, enquanto 42% dizem ganhar apenas o estritamente necessário para viver. Apesar do aperto atual, o otimismo com o futuro predomina. 80% das famílias com renda média esperam melhora na situação financeira. A taxa recua para 65% entre as classes D e E. O Tribunal Superior Eleitoral rejeitou por 5-2 o registro de candidatura do ex-governador José Roberto Arruda, do PSD, ao governo do Distrito Federal. Com a decisão, a candidatura está oficialmente cancelada e ele não poderá participar de atividades como debates e sabatinas, além do horário eleitoral gratuito. Apesar disso, ele deve seguir aparecendo na urna eletrônica. O ex-governador acumula condenações judiciais ligadas a esquemas de corrupção, enriquecimento ilícito e falsidade ideológica. O primeiro-ministro de Israel, Benjamin Netanyahu, discursou na Assembleia Geral da ONU sob vaias e diante de um plenário esvaziado. Delegações de vários países deixaram o local em protesto assim que o premier foi anunciado, entre elas a do Brasil, repetindo o gesto dos dois últimos anos. Também foram ouvidos gritos de Palestina livre. Netanyahu chamou de covardes morais as delegações que deixaram o plenário e rejeitou as acusações de genocídio na faixa de Gaza. No horário de Brasília, 2:03.
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2: 12h04 aqui no CBN Madrugada com Ricardo Garcia na mesa de som. Vamos até às 5. E agora a Maria Clara Sasaki traz pra gente a previsão do tempo para esta sexta-feira.
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3: Áreas de instabilidade favorecem a formação de nuvens carregadas na metade norte do país. Vários municípios que registraram máximas em torno de 41 graus nos últimos dias, agora devem ter uma condição de pancadas de chuva, que podem vir com rajadas de vento e trovoadas na tarde desta sexta-feira. É o caso do Tocantins, oeste da Bahia, sul do Maranhão, sul do Piauí, grande parte do estado do Pará, do Amazonas e também em Roraima. Podemos ter algumas chuvas isoladas ainda entre o sul de Minas, Rio de Janeiro, Espírito Santo, mas não é nada muito significativo. Agora na metade sul do Brasil, Mato Grosso do Sul, interior de São Paulo, nos três estados da região sul, nada de chuva ao longo desta sexta e temperaturas mais elevadas, bem diferente dos dias anteriores. Ainda temos alerta para a baixa umidade relativa do ar na região de Cuiabá, grande parte do estado de Mato Grosso do Sul, inclusive região de Campo Grande, todo o interior paulista e áreas também do interior do Nordeste, sul do Ceará, interior do Piauí, oeste do estado de Pernambuco. São áreas com baixos valores de umidade do ar que podem, inclusive, ficar abaixo dos 30% nas horas mais quentes do dia. Na capital paulista, nesta sexta-feira, as temperaturas já devem subir um pouquinho mais. Os termômetros na parte da tarde podem passar dos 27 graus. No final de semana, mais calor para o sudeste. 31 em São Paulo é a máxima no sábado. E no Rio de Janeiro, máxima de 32. Maria Clara Sasaki, da Clima Tempo, para a CBN.
2: Duas e seis, agora o destaque do esporte, o futebol com Gabriel Dudziak.
4: A seleção portuguesa estreou com vitória na Liga das Nações 26-27. Na tarde desta quinta, os comandados do técnico Jorge Jesus derrotaram o País de Gales pelo placar de 1-0, graças a um gol de João Félix, ainda no primeiro tempo. Pelo mesmo grupo, a Noruega ganhou da Dinamarca por 3-2. Os noruegueses abriram 2-0, tomaram um empate, mas conseguiram a vitória com um gol de Haaland aos 28 do segundo tempo. Também pela primeira divisão da Liga das Nações da UEFA, Holanda e Alemanha empataram por 1-1. Os alemães fizeram 1-0 com Nimesha e os holandeses igualaram com um gol de Gakpo nos acréscimos do segundo tempo. Na mesma chave, a Grécia ganhou da Sérvia por 2-1. Hoje a Itália enfrenta a Bélgica e a Turquia encara a França.
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0: 2:08 e daqui a pouco, hein? 7 horas da manhã tem seleção brasileira, data FIFA contra a Austrália. O Guilherme Pradella tem pra gente os detalhes.
1: A seleção brasileira enfrenta a Austrália nesta sexta-feira, às 7 horas da manhã, horário de Brasília, no estádio Queensland Country Bank, em Townsville, no nordeste do país. Será o primeiro jogo do Brasil desde a participação na Copa do Mundo dos Estados Unidos, México e Canadá, quando foi eliminado nas oitavas de final pela Noruega. O técnico Carlo Ancelotti não fez mistério e revelou a primeira escalação pós-Copa para o confronto.
2: O Gostosa, Mateuzinho, Marquinhos, Victor Reis, Douglas Santos, Danilo, Bruno, Estevão, Rafinha, Endrick e Vinícius.
1: Repindo então, Hugo Souza no gol, Mateuzinho, Marquinhos, Vitor Reis e Douglas Santos na linha defensiva, Danilo e Bruno Guimarães no meio campo, Estevão, Rafinha, Endrick e Vinícius Júnior no ataque. São dois estreantes nesta escalação, o lateral direito Mateuzinho do Corinthians e o zagueiro Vitor Reis do Manchester City, que foi formado pelo Palmeiras. Há ainda a possibilidade de estreias de outros 8 novatos. Os goleiros Pedro Morisco e Otávio, os zagueiros Arthur Dias e Jair, o lateral esquerdo Mauro Júnior e os meio-campistas Breno Bidon, Gabriel Bontempo e Martinelli. Ancelotti também falou como encara essa sequência de 3 amistosos após a Copa do Mundo. Para ele, não é um trabalho que recomeça do zero.
2: Olha, para nós é importante jogar bem, pensar em ganhar jogo. A verdade é que pode ser esses 3 jogos uma oportunidade para alguns, mas eu acho que acredito que temos uma base e temos que seguir com esta base. Os jogadores que han jogado a Copa do Mundo que podem ajudar a progressão dos nossos jovens que temos aqui.
1: A Austrália é a 28ª colocada no ranking da FIFA. É comandada por Tony Popovic, que esteve à frente do time no último Mundial, quando foi eliminada pelo Egito na segunda fase, nos pênaltis. Depois da partida, a delegação brasileira retorna a Brisbane para o segundo duelo contra os australianos, marcado para a terça-feira, dia 29, também às 7 horas da manhã. Já no dia 3 de outubro, a seleção encara a Índia, em Calcutá, às 11 horas da manhã, horário de Brasília. De São Paulo, Guilherme Pradella.
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0: Duas horas e 10 minutos. Obrigado a você que nos acompanha aqui no CBN Madrugada. O Ronaldo, ele e o irmão Renato estão aqui no YouTube. E o Ronaldo faz uma pergunta difícil, viu, Ricardo Garcia? Perguntando se depois das eleições todos envolvidos nos escândalos serão presos. É pergunta difícil de responder, né? A gente espera que aqueles que tiverem cometido crimes que sejam presos, independentemente de ser antes ou depois das eleições. Antes vai ser difícil, né? Porque, obviamente, ninguém aqui deseja que as pessoas sejam submetidas a um julgamento sumário. Não, as coisas têm que ser investigadas e quem estiver devendo é cadeia. É o mínimo que a gente espera, né? Obrigado também ao Linaldo, participando no YouTube, Rui Marinho, pessoal trocando ideias aqui no nosso chat, Carlos Nicolau chegando aqui, Thiago de Souza, via WhatsApp, muitas mensagens também, audiência internacional da Nízia Lupinati. A Nízia está em San Diego, na Califórnia. Obrigado, Nízia, pela companhia. Obrigado também a Elielton, do município de Hidrolândia, no Ceará, também participando. De Natal, Rio Grande do Norte, o Luciano Coelho também está por aqui via e-mail. Pessoal, pode entrar no site cbn.com.br, clique lá no Fale com Âncora, ou então via Instagram. Estamos aqui na rede social, no Instagram, no @phcgalvão. Repetindo, @phcgalvão, você pode interagir aqui pelo Instagram, como faz o Lucas Harmonia. Muito obrigado pela mensagem. A Eliana Viana Nonaca também está chegando via Instagram. Edson Moreira, Carlos Brito, também o nosso ouvinte J. Teles, todo mundo chegando aqui no @phcgalvão. Eu agradeço demais a companhia também no nosso ouvinte aqui, o Ricardo Scoriza. Ah, digitando aqui, interagindo, muito obrigado pela companhia. 2:13, a gente vai abrir espaço agora para a Maria Cristina Fernandes, conversando com o Fernando Andrade e a Tatiana Vasconcelos.
3: Bom, terceira fase da Operação Carbono Oculto, mirando um ex-diretor do Banco Genial e um executivo ligado ao Banco Master. Essa fase da operação foi batizada de crédito oculto, cumpre mandados de busca e apreensão em endereços ligados a 13 pessoas físicas, 19 empresas em 7 estados. E a ideia é tentar esclarecer o uso de estruturas financeiras na aquisição de uma distribuidora conhecida como Terrana, que é uma das maiores do país, distribuidora de combustíveis. Maria Cristina, como é que a gente pode contextualizar a operação de hoje com o que a gente já vem acompanhando de investigação envolvendo Banco Master, autoridades, conexões pouco republicanas?
4: Bem, Tati, talvez para isso a gente precise voltar um pouco atrás e entender as outras fases dessa operação. Essa Carbono Oculto, na verdade, ela começou, foi iniciada há pouco mais de um ano, em agosto do ano passado. A primeira fase visou a mostrar como o crime financeiro operava por meio de atividades da economia formal, tais como postos de gasolina, hotéis, pensões, e por meio dessas atividades do mercado legal postos de combustíveis e distribuidoras. O crime organizado lavava dinheiro. Foi quando mostrou a rede de postos de gasolina que o crime organizado tem no país e o prejuízo que isso trazia à Receita e à Fazenda Paulista. Uma operação que desde o seu início é uma operação conduzida pela Polícia Federal, pela Polícia Civil de São Paulo, pela Receita Federal, pelo GAECO, né, que é o Grupo de Atuação Especial de Combate ao Crime Organizado do Ministério Público de São Paulo. Então, é uma operação que é blindada de qualquer manipulação política, porque envolve instituições de dois governos de orientações políticas e integrantes, inclusive na disputa presidencial, de grupos que são adversários. Mas o fato é que esta primeira etapa teve este foco, a segunda etapa mostrou como essas operações, elas operavam por meio de fintechs, que são instituições bancárias surgidas com este novo mercado para aumentar a bancarização, para diminuir a concentração do mercado financeiro. O mercado financeiro brasileiro é muito sólido, mas é conhecido por ser um mercado de grandes e poucos bancos. Uhum. Então, essas fintechs foram... Só que essas fintechs, elas foram liberadas em excesso. O que essa segunda operação mostrou é que essa liberalização em excesso facilitou a que o crime organizado se valesse dos fundos operados, né, por essas fintechs para lavar dinheiro. Foi quando apareceu a famosa REAG, que é uma parceira do Banco Master. Lá na REAG estão muitos fundos que operam com o mercado legal e com, foi o que esta operação mostrou, o mercado do crime organizado. O que é que esta terceira fase está mostrando? Uma coisa bastante importante, tendo em vista o momento em que nós nos encontramos. Conversei com a superintendente da Receita Federal aqui em São Paulo, a Márcia Meng, e ela me explicou o seguinte. O que esta operação Carbono Oculto tem mostrado, e esta terceira fase avançou nesse sentido, é que estruturas usadas para lavagem de dinheiro e a ocultação de ativos, tem se valido de aporte de capital cujo risco só o crime organizado se dispõe a viabilizar. O que ela quer dizer com isso? Que toda essa operação que foi explicitada nessa terceira fase de hoje, ela se vale, para ela se viabilizar, ela envolve o lançamento de títulos lastreados em ativos que só o crime organizado consegue confiar. E comprar esses papéis, porque está lastreado em ativos duvidosos. Com isso, quem faz a operação se beneficia, porque ali diz que há um ativo que vale 5 milhões, quando na verdade vale 5 reais, e o crime organizado também, ao comprar esta cota do fundo, lava o seu dinheiro. Então, são operações que se beneficiam mutuamente. As operações do mercado legal, mas que agem ilicitamente, e o crime organizado, certo? Ao envolver o Banco Master, porque aí, entre os atores desta operação desvendada hoje, está o personagem que enviou o dinheiro pedido pelo candidato do PL à presidência, Flávio Bolsonaro. O dinheiro que o Flávio Bolsonaro pediu ao Daniel Vorcaro, ex-banqueiro do Master, e foi enviado para os Estados Unidos. Esta operação foi feita por um operador do mercado, de uma empresa chamada Entre Investimentos, que é um dos parceiros na montagem desta estrutura. É uma estrutura montada pela Entre, pela Genial, pelo Banco Genial, e por dois personagens que viraram figurinha carimbada desde a primeira fase da operação, que são o Beto Louco e o Primo. Os nomes deles não são esses, mas a gente pega já aqui. Mas é uma dupla que opera no mercado de combustíveis há muitos anos, e que essas três pilastras ajudaram, se juntaram para montar essa estrutura.
3: Temos os nomes. O Beto Louco é o empresário Roberto Augusto Leme da Silva. E o Primo, Fê? Peraí. Vamos achar o Primo. Tem uma outra figura que é importante também, que é o Mineiro, não? O Primo é o Mohamed Hussein Murad.
4: Sim, e tem o Beto Louco.
3: Isso. E tem o Mineiro, que era o empresário, que é o empresário Antônio Carlos Freixo Júnior, dono da Entre.
4: O Antônio Carlos Freixo Júnior, que inclusive fechou delação com a Procuradoria-Geral da República, justamente para uma delação em que ele mostra como ele enviou esse dinheiro para o fundo nos Estados Unidos, que é um fundo vinculado ao ex-deputado Eduardo Bolsonaro. Este é conhecido como Mineiro, que é o dono da Entre Investimentos.
3: Inclusive, então, parte dessas remessas foi feita, coincide, né? A época em que Eduardo Bolsonaro fica nos Estados Unidos e não volta mais, né? A segunda e a terceira parcelas, exatamente, coincidem com a permanência, a decisão dele de permanecer lá, nesse mesmo momento em que essas remessas estavam sendo mandadas para esse fundo administrado lá.
4: Exatamente. Então, se juntaram para esta operação este ex-executivo do Banco Genial, Humberto Tupinambá, o Antônio Carlos Freixo Júnior, que é o Mineiro, dono da Entre Investimentos, e a dupla do Beto Louco e do Primo, que é esta dupla que opera neste mercado de combustíveis, que lava o dinheiro do crime organizado. Então, Ao pedir dinheiro, o que esta terceira fase mostra é que ao pedir dinheiro para o Daniel Vorcaro, o senador Flávio Bolsonaro ajuda o crime organizado.
3: Sim.
4: E, aliás, a gente pode dizer que ajuda duplamente, Tati Fernando, porque ao defender a designação de terrorista para o PCC, o Flávio Bolsonaro apoia a transferência do seu combate, transferência dessas organizações que hoje conduzem essas investigações da operação de hoje, que são, eu vou repetir aqui, Receita Federal, Polícia Federal, Ministério Público de São Paulo, Polícia Civil, transfere dessas instituições para as Forças Armadas. As Forças Armadas que combatem o terrorismo, né? Então, esta arquitetura financeira que está descrita nesta operação, arquitetura que mescla o crime organizado com atividades ilícitas da economia formal, agradece este carimbo de terrorista. Então, é isso que está em curso. A operação foi iniciada hoje, esses mandados de busca e apreensão recolheram material dessas 13 pessoas físicas, 19 pessoas jurídicas nesses 7 estados, e agora prosseguirão as investigações para as próximas fases.
3: Lembrando que o mineiro é apontado como operador do ex-banqueiro Daniel Vorcaro, era descrito como pioneiro nas Bahamas e talvez seja o nosso novo João Alves, né, Maria Cristina? Porque é acusado de usar a empresa para lavar dinheiro para a máfia dos combustíveis, ele disse que ganhou muitas vezes na loteria. Ganhou 570 vezes na loteria entre 1º de janeiro de 2020 e 30 de junho de 2025. Totalizando mais de 176 milhões de reais em premiações. Enfim, eu não sei quantos anos tem o mineiro, mas enfim, recordar
4: e viver. Por que ele precisa dizer isso?
3: Por quê?
4: Por que ele precisa dizer que ganhou na loteria? É porque justamente são essas operações nas quais ele está associado, são operações de tão alto risco, o papel que eles emitem é lastreado num ativo tão fajuto que só o crime organizado se dispõe a bancar. Você está entendendo? Ninguém do mercado que queira ganhar dinheiro efetivamente entra nessa. Porque é um ativo podre.
3: Sim. O próprio ministro da Fazenda se pronunciou também, né, Maria Cristina?
4: Exatamente. O Dario Durigan, eu diria que foi quem chegou mais perto de colocar o guiz no gato. Porque ele deu uma entrevista hoje em Brasília, explicou essa movimentação ilegal de 11 bilhões e 600 milhões de reais que foi apurado pela Receita Federal. Ele disse, eu vou abrir aspas, o recurso que dá liquidez para essas operações vem de uma mesma entidade, vem de um mesmo bolso. Aí é muito complicado você identificar o que é cada coisa, se tem dinheiro do PCC, de usina do crime organizado, de distribuidora de crime, de combustível do crime organizado no mesmo fundo.
3: Porque o caixa é o mesmo, né?
4: Porque é o mesmo caixa, é um trabalho de investigação, investigar o que saiu desse fundo. É o crime organizado que permite esta operação.
3: Sim. E o ministro...
4: Porque só ele... se dispõe a comprar um ativo sem lastro, cujo lastro o mineiro está dizendo que quem deu foram esses bilhetes premiados na loteria.
3: Imagina. E esse é mais uma suspeita, é mais um ingrediente que torna a suspeita do filme ser uma lavagem de dinheiro, né? Ele diz, o ministro, a Entre Investimentos foi usada para intermediar repasses ao filme sobre o ex-presidente Jair Bolsonaro. Recebeu dinheiro do crime organizado, justamente porque dentro do mesmo bolso tinha tudo isso. Recebia tanto dinheiro do Master, do crime organizado, e tudo do mesmo bolso. Então aí acho que vem esse trabalho de tentar separar o que é uma coisa que é outra, né, Maria Cristina? Apesar de
4: Exatamente.
3: Ser tudo dinheiro sujo, aparentemente, né?
4: Exatamente. Então, essa agora, estamos na reta final, mas é uma, digamos, é uma etapa muito importante a ser esclarecida pelo PL.
5: Maria Cristina, só uma última questão. Hoje nós tivemos a informação de que o candidato do PL, Flávio Bolsonaro, viajou no jatinho do ex-dono do Banco Master. Agora tivemos essa informação de que esse dinheiro para financiar o Dark Horse vem dessa lavanderia que a gente falou. Isso está colando no candidato?
4: Fernando, o que as pesquisas têm mostrado, inclusive as qualitativas, né, que são aquelas que ouvem os eleitores, mostra que é o seguinte: quando entra o Banco Master na história, o eleitor, de alguma maneira, diz: isso, esse negócio é uma coisa grande demais, está todo mundo lá. Né? O que esse avião de hoje mostrou, que o Flávio Bolsonaro viajou, não foi nesta aeronave, que é com o Willer Tomás, que é um operador lá daquela fraude do INSS.
3: Uhum.
4: É uma investigação que foi publicada pela revista de Piauí.
5: Isso.
4: O Flávio confirmou a viagem nas redes sociais e disse: ainda bem que na época o avião era de Willer. Imagina se fosse agora, eu teria viajado num avião de Alexandre de Moraes. E o que ele está dizendo é porque Alexandre de Moraes viajou neste mesmo avião. Mas o fato é que o avião sempre foi do Daniel Alvorcar.
3: Uhum.
4: Então, o Willer Tomás disse que é dono de uma cota do jatinho, que não conhece Vorcaro, jamais esteve com ele. Ele disse isso em nota e nunca celebrou com ele qualquer negócio. Então, é um avião do Vorcaro que tem cotistas. O Willer Tomás, que está investigado aí na fraude do INSS, tem uma das cotas e é amigo do Flávio Bolsonaro e levou ele nesta viagem. Então, é algo também que ele tem que ser explicado. Então, eu comecei explicando, o que as pesquisas mostram é que quando associa o Flávio ao Master, aí, mas aí é um negócio que pega todo mundo. Brasília inteira está nesse negócio, nessa confusão desse banco. É o que o eleitor diz. Agora, quando o que ainda não se fez foi mostrar, e eu acho que esta etapa da operação mostra que este envolvimento com o Master, na verdade, quando se puxa o fio, este envolvimento do Flávio Bolsonaro com o Master, quando se puxa o fio, o que se encontra, na verdade, é uma colaboração a um esquema do crime organizado.
0: Muito bem, aí a Maria Cristina Fernandes com Tatiana Vasconcelos e Fernando Andrade.
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0: Sexta-feira, 25 de setembro de 2026. Representantes do Brasil e Estados Unidos se reúnem hoje na Organização Mundial do Comércio, em Genebra, para discutir a aplicação do tarifaço contra produtos brasileiros. A etapa de consulta segue o rito do mecanismo de solução de controvérsias da OMC. Washington e Brasília vivem em tensão comercial desde a imposição de sobretaxas que somam 37,5% sobre diversas exportações brasileiras. O Instituto Nacional de Meteorologia emitiu um aviso vermelho de grande perigo para uma onda de calor que vai atingir áreas do centro-sul do Brasil. O aviso tem início amanhã, vale até quarta-feira que vem. Pelo menos 8 estados serão afetados, entre eles Santa Catarina, Paraná, São Paulo, Rio de Janeiro e Minas Gerais. É a primeira onda de calor esperada para a primavera, que começou nesta semana. A expectativa é que o fenômeno seja registrado com mais frequência nos próximos meses. Veículos de comunicação norte-americanos CNN e MS Now afirmaram que receberam autorização para voltar a ter acesso à Casa Branca. Ontem, jornalistas dos dois veículos e do site político tinham sido barrados ao tentar entrar na sede do governo dos Estados Unidos, mesmo após um juiz federal determinar que a gestão de Donald Trump devolvesse imediatamente as credenciais de imprensa dos veículos. A proibição do acesso ocorreu por uma decisão do republicano, que disse que os três meios eram responsáveis por disseminar desinformação. No horário de Brasília, 2 horas e 33 minutos.
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0: 2:34, agora é a hora do Panorama CBN com o Leandro Gouveia, mas antes do Leandro, nós vamos dar uma passadinha, ver o Ricardo Garcia lá pela Bahia, com a Fernanda Cruz.
1: Onze pessoas foram presas durante a Operação Iceberg, que investiga uma rede de tráfico de drogas voltada para consumidores de alto poder aquisitivo na Bahia. Um 12º investigado, que estava preso no sistema prisional de Sergipe, teve o mandado cumprido na unidade prisional. Ao todo, 12 investigados estão presos. Segundo a Polícia Civil, foram cumpridos 9 mandados de prisão preventiva e registradas 2 prisões em flagrante durante a operação. A Justiça também autorizou o bloqueio de até 200 milhões de reais em bens e recursos dos investigados. As prisões aconteceram em Salvador, Jaguaripe, Santo Antônio de Jesus e Vitória da Conquista, na Bahia. O mandado contra o investigado, que já estava preso, foi cumprido em Aracaju, no estado de Sergipe. Entre os presos estão 3 homens apontados pela investigação como integrantes da chefia do grupo. O principal alvo, Eric Castro Guzmão Seixas, foi localizado no bairro do Alto do Itaigara, em Salvador. De acordo com a Polícia Civil, ele recebia drogas de fornecedores de São Paulo e do Paraguai e coordenava a distribuição dos entorpecentes para Salvador, Vitória da Conquista e Santo Antônio de Jesus. A investigação financeira mostra que o suspeito movimentou mais de 9 milhões e 600 mil reais em 5 anos, por meio de mais de 16.600 transações bancárias. Empresas, contas de terceiros e outras pessoas teriam sido utilizadas para movimentar os valores. De acordo com a investigação, o grupo utilizava redes sociais como principal canal de venda. Os entorpecentes eram anunciados em perfis no Instagram, enquanto os clientes faziam os pedidos por mensagens privadas. Os pagamentos eram realizados principalmente por Pix e as entregas ocorriam em locais previamente combinados. As drogas eram colocadas em embalagens fechadas e padronizadas sem identificação do conteúdo, em uma dinâmica semelhante à de serviços convencionais de entrega. Entre os consumidores identificados estavam médicos, empresários, advogados e outros profissionais de alto poder aquisitivo, segundo a Polícia Civil. De Salvador, Fernanda Cruz.
2: Em destaque no Panorama CBN, ministro da Fazenda diz que a empresa que financiou o filme Dark Horse recebeu dinheiro do crime organizado. Flávio Bolsonaro tentou falar com Daniel Vorcaro às vésperas da prisão do banqueiro. Desembargador ligado a Cássio Nunes Marques passa por fiscalização do Conselho Nacional de Justiça. TSE barra candidatura de José Roberto Arruda ao governo do Distrito Federal e ele pede para não votarem nele. Comitivas deixam o plenário da ONU antes de fala de Netanyahu e premier chama ausentes de covardes. Olá para você que está aqui comigo, eu sou o Leandro Gouveia e essa é a segunda edição do podcast Panorama CBN de quinta-feira, 24 de setembro de 2026. Em menos de meia hora eu te conto as principais notícias do dia. Um ex-diretor do Banco Genial e um executivo ligado ao antigo Banco Master estão entre os alvos de uma nova fase da Operação Carbono Oculto, que investiga um esquema de lavagem de dinheiro no setor de combustíveis. A terceira fase da operação investiga a compra da distribuidora de combustíveis, Terrana. O Ministério Público de São Paulo aponta que o grupo montou uma estrutura financeira e societária complexa para assumir a empresa e esconder patrimônio usando fundos de investimento e empresas de fachada. E a suspeita de que mais de 120 milhões de reais tenham circulado por contas de passagem antes de chegar à distribuidora. A investigação indica que a liderança do esquema era de Roberto Augusto Leme da Silva, conhecido como Beto Louco, e de Mohamed Hussein Murad, chamado de Primo, nomes conhecidos. Mas os alvos das buscas dessa quinta-feira são executivos do mercado financeiro que teriam viabilizado as operações. Entre os investigados está Humberto Arthur Tupinambá Neto, ex-executivo do Banco Genial, além de 2 irmãos dele. Humberto esteve no banco entre agosto de 2022 e maio deste ano, quando acabou destituído do cargo. Outro alvo é o empresário Antônio Carlos Freixo Júnior, dono da Entre Investimentos, envolvido no esquema do filme Dark Horse e que fechou acordo de delação premiada. Em nota enviada à imprensa, o Banco Genial informou que Humberto Tupinambá não faz mais parte da diretoria nem do quadro de sócios. A instituição afirmou que forneceu todas as informações sobre o caso ao Ministério Público, comunicou as suspeitas ao COAF, que identifica movimentações financeiras, e abriu um processo de apuração interna antes de renunciar à administração do fundo investigado. Sobre essa investigação, o ministro da Fazenda, Dario Durigan, afirmou que a empresa Entre Investimentos, envolvida no financiamento do filme sobre Jair Bolsonaro, recebeu dinheiro do crime organizado. A Entre Investimentos faz parte do grupo Entrepay, que teve as atividades encerradas pelo Banco Central em março desse ano por graves problemas financeiros e irregularidades. Evitando cravar se o dinheiro do filme Dark Horse veio do crime organizado, o ministro afirmou que é complicado separar o que vem do PCC, de usinas clandestinas ou de distribuidoras de combustível quando tudo fica misturado no mesmo fundo.
3: Nós estamos falando de uma administradora de um grupo empresarial, que é o Grupo Entre, que recebia dinheiro tanto do grupo do Master quanto do crime organizado e dentro de um mesmo bolso. E esse recurso ele foi utilizado para ocultar patrimônio, para lavar dinheiro, para corromper. Então, nós estamos falando de um mesmo fundo, de um mesmo bolso de onde dinheiros de diferentes lugares foram parar, seja do Master, seja do crime organizado, seja de figuras que já estão com delação premiada no Ministério Público de São Paulo ou no Ministério Público Federal.
2: Na delação premiada, o mineiro, dono da Entre Investimentos, confessou que era responsável por gerar dinheiro vivo para a equipe de Daniel Vorcaro. As malas de dinheiro eram usadas para pagar propina. O empresário revelou ainda que fez 7 repasses para o fundo dos Estados Unidos, ligado a Eduardo Bolsonaro, entre janeiro e setembro do ano passado, somando mais de 12 milhões de dólares, o equivalente a quase 63 milhões de reais na época. Na investigação sobre o financiamento do filme, a Polícia Federal afirmou ao Supremo que Mineiro não era um intermediário financeiro convencional. Ele era descrito como pioneiro nas Bahamas, em razão de empresas que teria montado no paraíso fiscal do Caribe. E o senador e candidato à presidência Flávio Bolsonaro tentou falar pelo telefone com o banqueiro Daniel Vorcaro nos 4 dias antes da primeira prisão do empresário, em 17 de novembro do ano passado. A informação foi divulgada pelo jornal O Estado de São Paulo, que teve acesso a mensagens do celular de Vorcaro, apreendido pela Polícia Federal. O senador enviou mensagens de texto, fez ligações não atendidas e pediu para que o dono do Master desse uma luz. A sequência de tentativas começou em 13 de novembro, quando Flávio escreveu: "Fala, meu irmão. Bom dia. Pode atender?" Vorcaro disse que ligava em meia hora, mas não ligou. Nos dias seguintes, o senador fez novas chamadas perdidas. No dia 16, Flávio escreveu que estava e estaria sempre com o banqueiro e reforçou que precisava de uma luz. Vorcaro foi preso no fim da tarde do dia seguinte, quando tentava embarcar para o exterior. A Polícia Federal apurou que o contato entre os dois começou em dezembro de 2024, mas os registros mais antigos foram apagados e a perícia só conseguiu recuperar as mensagens dos últimos 3 meses. Nesse período, o senador cobrou o repasse de dinheiro para financiar o filme Dark Horse. Na época em que Flávio intensificou as chamadas, a Polícia Federal já investigava crimes na gestão do Banco Master. Nessa quinta, o senador Flávio Bolsonaro ironizou em uma publicação nas redes sociais a notícia de que ele viajou com a família da Flórida para o Brasil no ano passado em um jatinho de uma empresa de Daniel Vorcaro, o mesmo jatinho usado pelo ministro Alexandre de Moraes e a esposa Viviane Barsi. A informação foi revelada na noite de quarta-feira pela revista Piauí, que mostrou que Flávio viajou com o advogado Willer Tomás, investigado no escândalo do INSS. Flávio Bolsonaro escreveu nessa quinta: "Ainda bem que na época o avião era de Willer. Imagina se fosse agora. Eu teria viajado no avião de Alexandre de Moraes." Nessa quinta, o jornal O Globo mostrou também que um e-mail analisado pela Polícia Federal revela uma nova ligação entre o senador e esse jatinho operado pela empresa Prime U, que tinha Vorcaro como um dos sócios. Um arquivo do celular do advogado Willer Tomás mostra que ele reservou uma viagem entre Brasília e São Paulo para Flávio Bolsonaro em janeiro de 2024. A Polícia Federal concluiu, no entanto, que o trecho não aconteceu da forma como foi reservado. Registros de imigração apontam que Willer e Flávio entraram no Brasil na mesma data do voo, vindo da cidade do Panamá, em aviões diferentes. Já o jatinho operado pela empresa de Vorcaro ficou em Brasília naquele dia e voou para Miami 2 dias depois. Procurado pelo Globo nessa quinta-feira, Flávio disse que a viagem à Flórida no ano passado, revelada na quarta-feira, foi um passeio em família e que ele não sabia que o avião tinha cotas de uma empresa. Ele afirmou que acreditava que o avião era de Wheeler e que qualquer acusação fora disso é uma distorção da realidade. O candidato não quis comentar sobre a reserva entre Brasília e São Paulo. Wheeler Tomás declarou que é amigo de Flávio e que não conhece Daniel Vorcaro. O advogado também não respondeu aos questionamentos sobre o e-mail de confirmação do voo. Mensagens analisadas pela Polícia Federal revelam que interlocutores do Banco Master tentaram acionar a cúpula do governo federal para pressionar o Banco Central. A articulação envolvia o advogado Valfrido Vardi, que defendia o dono do banco, Daniel Vorcaro, e o então chefe de gabinete do presidente Lula, Marco Aurélio Santana Ribeiro, o Marcola. As informações foram divulgadas pelo jornal O Globo. As conversas ocorreram em julho do ano passado em um grupo de WhatsApp chamado Amigos. Na ocasião, Daniel Vorcaro demonstrou irritação depois de saber de uma reunião em que o presidente do Banco Central, Gabriel Galípolo, apontou erros contábeis no Master. O banqueiro enviou mensagens ao advogado afirmando que Galípolo era, nas palavras dele, um merda e pediu para ir para a guerra. Em seguida, o advogado Valfrido Vardi escreveu no grupo de mensagens que seria preciso ir para cima do Banco Central e pediu diretamente a Marcola que avisasse o presidente da República. Vardi afirmou que Galípolo não tem estofo para o cargo. 4 minutos depois, o então chefe de gabinete de Lula respondeu com a mensagem: "Vixe, beleza." E logo depois completou dizendo: "Avisarei aqui, dou notícias." Em nota, a assessoria de Marcola afirmou que ele nunca atuou em favor de interesses privados e que só fez encaminhamentos institucionais por se tratar de uma ameaça de liquidação bancária. A Secretaria de Comunicação Social da Presidência declarou que Lula se encontrou uma única vez com Vorcaro em dezembro de 2024, como já tinha sido divulgado, e que não tem conhecimento dessa suposta articulação. A secretaria reforçou que não há qualquer indício de irregularidade ou conduta ilícita por parte do presidente Lula, que orientou que qualquer denúncia fosse analisada tecnicamente pelo Banco Central. Apesar da tentativa de pressão política, a articulação não funcionou. O Banco Central apontou indícios de gestão fraudulenta, rejeitou a venda da instituição para o BRB e formalizou a liquidação do Banco Master. Os detalhes do caso seguem sob investigação do Ministério Público Federal. O Conselho Nacional de Justiça, com o apoio da Polícia Federal, fez uma operação de fiscalização nessa quinta-feira no gabinete do desembargador Newton Ramos, integrante da chamada Turma do KN, em referência ao ministro Cássio Nunes Marques, como você tem ouvido aqui no Panorama nos últimos dias. O procedimento de fiscalização e auditoria é um desdobramento da apuração aberta pela Corregedoria do CNJ sobre os processos do desembargador que envolvem precatórios do setor de açúcar e álcool. Durante a inspeção, agentes copiaram o disco rígido do computador do desembargador. Newton Ramos não estava no local no momento da abordagem e não vai ser afastado do cargo, mantendo acesso normal ao sistema eletrônico do tribunal. As investigações da Polícia Federal apontam que o escritório da esposa do desembargador, a advogada Camila Ramos, fechou contratos de honorários com empresas ligadas a Daniel Vorcaro, do Banco Master. Um contrato encontrado no celular de Vorcaro prevê pagamentos de até R$ 427 milhões ao escritório de Camila, caso todas as decisões judiciais fossem favoráveis ao grupo. E a defesa do ex-presidente Jair Bolsonaro, no mesmo dia, pediu ao ministro Cássio Nunes Marques a suspensão do cumprimento da pena dele no processo da trama golpista e horas depois desistiu. Os advogados de Bolsonaro afirmaram que a desistência é resultado de uma reavaliação de estratégia. Mas apesar da desistência da suspensão da pena, a defesa manteve a ação de revisão criminal, que tenta anular toda a condenação. Na petição enviada ao Supremo, os advogados pedem ao ministro Nunes Marques que confirme a desistência e siga com a análise do caso. Bolsonaro começou a cumprir a pena em novembro do ano passado e em março desse ano conseguiu migrar para a prisão domiciliar por razões de saúde. No pedido feito mais cedo, a defesa alegava que a primeira turma do STF não tinha competência para julgar o caso. Os advogados sustentam que o julgamento devia acontecer no plenário principal do Supremo, com a participação dos 10 ministros, porque os fatos analisados aconteceram quando Bolsonaro ocupava a presidência da República. Na petição inicial, a defesa chegou a afirmar que a prisão atual traz um dano irreparável à liberdade de Bolsonaro. Os advogados declararam que a substituição do plenário por uma turma representa uma alteração ilegal e inconstitucional. O pedido de julgamento em plenário já tinha sido analisado e rejeitado pela primeira turma do STF durante o julgamento de Bolsonaro e dos outros réus do processo. O ex-governador do Distrito Federal, José Roberto Arruda, do PSD, anunciou que não vai recorrer da decisão do Tribunal Superior Eleitoral que barrou a candidatura dele ao governo do Distrito Federal. Por 5-2, o plenário do tribunal rejeitou o registro de Arruda com base na lei da ficha limpa. Ele tem 7 condenações por improbidade administrativa ligada às investigações da Operação Caixa de Pandora de 2009. Logo depois do julgamento, Arruda deu uma entrevista em tom de desabafo.
4: Por favor, não votem mais em mim, mesmo que a minha careca esteja na urna. Eu peço perdão a vocês por ter acreditado até o fim. Mas agora, os meus votos serão considerados inválidos. Então, de acordo com as suas consciências, escolham o candidato ou a candidata que julgarem mais preparado para governar Brasília. É a palavra que eu posso dar. Hoje encerra a minha participação política nesta eleição. Eu não faço nenhuma recomendação.
2: Na pesquisa Quest, que foi divulgada na quarta-feira, Arruda aparecia em terceiro lugar, com 17% das intenções de voto. A disputa no Distrito Federal é liderada por Celina Leão, do PP, com 33%, seguida por Leandro Graz, do PT, que tem 21%. E o Instituto Datafolha divulgou no início da noite dessa quinta-feira mais uma pesquisa de intenção de voto para a presidência da República, que mostra o atual presidente Lula com 40% das intenções de voto no primeiro turno, contra 36% de Flávio Bolsonaro, no limite da margem de erro, que é de 2 pontos percentuais. O levantamento foi encomendado pela Globo e pelo jornal Folha de São Paulo. Na pesquisa anterior, Lula tinha 39, portanto subiu um ponto, e Flávio já tinha 36 e manteve agora. Augusto Cury, do Avante, tem 5%, Ronaldo Caiado, do PSD, 4%, Renan Santos, do Missão, 3%, Romeu Zema, do Novo, 1%. Num eventual segundo turno entre Lula e Flávio Bolsonaro, Lula soma 47% das intenções de voto contra 45% de Flávio Bolsonaro. Os dois subiram um ponto em relação à pesquisa anterior. O Datafolha ouviu 2.002 pessoas de 16 anos ou mais entre os dias 22 e 23 de setembro. A margem de erro, como eu disse, é de 2 pontos e o nível de confiança é de 95%. O número de registro no TSE é BR-00304/2026. E o Instituto Datafolha também divulgou pesquisas de intenção de voto para governos estaduais. E eu resumo aqui para você. No Rio de Janeiro, Eduardo Paes aparece com 43%, Douglas Ruas com 30%. Em São Paulo, Tarcísio de Freitas tem 50% dos votos contra 30% de Fernando Haddad. Em Minas Gerais, Cleitinho tem 40%, Patrus Ananias, 15%, Calil, 9%, Matheus Simões, 5% e Flávio Roscoe, 5%. No Distrito Federal, Celina Leão aparece com 42% e Leandro Graz com 23%. Pernambuco, Raquel Lira na liderança com 48%, seguida por João Campos com 44%. O Instituto Quest também divulgou algumas pesquisas. No Paraná, Sérgio Moro, do PL, continua liderando com 36% no primeiro turno. Requião Filho, do PDT, tem 20%, agora empatado com Sandro Alex, do PSD. O candidato do governador licenciado Ratinho Júnior cresceu 5 pontos, indo a 20%. Na Paraíba, Lucas Ribeiro, do PP, subiu 11 pontos em relação a agosto e agora tem 49%. Em segundo, Efraim Filho, do PL, caiu de 18 para 16. Cícero Lucena, do MDB, passou de 19 para 15. No Tocantins, a professora Dorinha, do União Brasil, cresceu de 37% para 42%. Vicentinho Júnior, do PSDB, passou de 28% para 29%. E o terceiro dia de debates na Assembleia Geral da ONU teve discursos de Israel e da Autoridade Palestina. O primeiro-ministro Benjamin Netanyahu falou diante de um plenário esvaziado. Várias delegações, incluindo a do Brasil, deixaram o local em protesto, repetindo o gesto de anos anteriores. Antes de começar a fala, o premier reagiu à saída dos diplomatas.
5: Antes de começar, só um anúcio rápido. Se tiver mais algum covarde moral que ainda não saiu do plenário, por favor, faça isso agora.
2: Netanyahu defendeu os ataques de Israel contra o programa nuclear do Irã e atacou o prefeito de Nova York, Zoran Mandani, que defende a prisão do premier por crimes de guerra em Gaza. Mais cedo, o presidente da Autoridade Palestina, Mahmoud Abbas, discursou por vídeo depois de ter os vistos negados pelos Estados Unidos pelo segundo ano seguido. Abbas denunciou as ações israelenses e pediu ajuda internacional para conter novos massacres. Do lado de fora da ONU, as atrizes Susan Sarandon e Hannah Einbinder, da série Hex, foram presas durante um protesto contra Netanyahu. Os presidentes dos Estados Unidos, Donald Trump, e da China, Xi Jinping, se reuniram nesta quinta-feira em Washington. Eles sinalizaram a intenção de cooperar para um futuro comum. Xi Jinping ganhou uma recepção com honras reservadas a poucos líderes na Casa Branca, incluindo tapete vermelho, revista a tropas e um sobrevoo do bombardeiro conhecido como o Avião Invisível dos Americanos. Durante a visita, Trump declarou manter uma verdadeira amizade com o rival, baseada no respeito mútuo. Já o presidente da China afirmou que os dois países devem manter a linha de não confronto e comparou a relação a um gigantesco navio que precisa de rota firme. A inteligência artificial foi o ponto central das conversas. Enquanto Trump faz apelos pelo avanço rápido do que agora ele chama de superinteligência, para não perder a corrida para Pequim, Xi Jinping defendeu a regulamentação para manter a IA sob controle humano. O líder chinês não vai discursar na Assembleia Geral da ONU. Analistas avaliam que ele prefere a diplomacia direta em encontros bilaterais. Na economia, o governo federal elevou a previsão de déficit primário em 2026 de 52 bilhões para quase 81 bilhões de reais. A revisão acontece depois da inclusão do reajuste de 15% do Bolsa Família no orçamento. A previsão de déficit corresponde a 0,59% do PIB e coloca o resultado das contas do governo no limite permitido pelo arcabouço fiscal. Para tentar equilibrar as contas, o governo anunciou um contingenciamento de 13 bilhões e meio de reais. O principal índice da Bolsa de Valores de São Paulo fechou em queda de quase 1% aos 183.965 pontos. O dólar comercial subiu 0,48%, cotado a R$ 5,19. O euro vale R$ 5,90, com alta de 0,42%. O cantor Rick, da dupla Rick e Renner, foi enterrado em Sorocaba, no interior de São Paulo. A cerimônia foi restrita para parentes e amigos próximos. O parceiro Renner acompanhou a despedida do amigo ao lado do filho de Rick, Vitor. Ele deixou o cemitério perto das 5 da tarde sem falar com a imprensa, mas acenou para os fãs. Vários artistas passaram pelo local para prestar as últimas homenagens, entre eles Daniel, Zezé de Camargo, Chororó, Alexandre Pires e Marrone, além do empresário Luciano Hang. E antes da última notícia, eu convido você a mandar mensagem para o Panorama. Meu e-mail é leandro.gouveia@cbn.com.br. No Instagram é só procurar por Lê Reis Gouveia. Não esquece de escrever seu nome e de onde você está ouvindo. O Raul Cruz me mandou mensagem pelo Instagram dizendo que ouve o Panorama há alguns anos e que sente falta de informações sobre a Bahia. E ele me cobrou, porque eu citei as pesquisas eleitorais de vários estados no último episódio, menos da Bahia. E eu esclareci a ele no Instagram que a Quest ainda não tinha divulgado a pesquisa do estado e a previsão era de que a pesquisa fosse divulgada nessa quinta-feira. Então, atualizações você pode conferir no site cbn.globo.com, mas eu prometo trazer também assim que a pesquisa for divulgada aqui no Panorama. 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Aproveita para conferir se você já ativou as notificações para não perder nenhum destaque do que acontece no Brasil e no mundo. Agora um momento nostalgia.

Porque os cantores Sandy e Júnior movimentaram as redes sociais nessa quinta-feira com um anúncio misterioso. Fizeram uma publicação conjunta e aí na

Vamos esperar, então. Com esta, encerramos esta edição do Panorama. A produção e o roteiro foram feitos por mim, Leandro Gouveia, e a edição e a sonorização por Anderson Wendel, o Tico. A próxima edição do Panorama chega às plataformas por volta das 7 da manhã com Bianca Santos e eu volto na sequência. Até lá!

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0: sexta-feira, 25 de setembro de 2026. O ministro Gilmar Mendes, do Supremo Tribunal Federal, pautou para hoje uma questão de ordem em um julgamento que discute precatórios do setor de açúcar e álcool. A questão será discutida no plenário virtual da segunda turma do STF. O objetivo é entender se o caso deveria ser levado ao plenário da corte para que todos os ministros unifiquem um entendimento sobre o tema. A iniciativa ocorre após os vazamentos que mostraram como o ex-banqueiro Daniel Vorcaro, do Banco Master, tentou se aproximar de vários ministros do STF, incluindo o próprio Gilmar Mendes, para tratar de julgamentos que discutiam esses tipos de precatórios. O Conselho Nacional de Justiça realizou uma operação contra o desembargador Newton Ramos, do Tribunal Regional Federal. Ele ficou conhecido por ser identificado em mensagens do celular do ex-banqueiro Daniel Vorcaro como parte da turma do KN, em referência ao ministro do Supremo Tribunal Federal, Cássio Nunes Marques. Investigações da Polícia Federal apontam que o escritório de advocacia da esposa do desembargador, Camila Ramos, firmou contratos relacionados a causas de interesse de empresas ligadas a Vorcaro. As mensagens indicam pagamentos de até 427 milhões de reais ao escritório de Camila. Três petroleiros ligados ao Irã, que foram apreendidos pelos Estados Unidos durante a guerra no Oriente Médio, estavam navegando pelo Oceano Atlântico ontem. Segundo dados de rastreamento marítimo, as embarcações juntas estão transportando quase 6 milhões de barris de petróleo iraniano. Os petroleiros foram apreendidos depois que os Estados Unidos iniciaram um bloqueio marítimo aos portos iranianos em retaliação ao fechamento do Estreito de Hormuz por Teerã.
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0: Oi, pessoal, tudo bem? O CBN Sustentabilidade de hoje vai abordar a agenda ESG na indústria que cuida de animais de estimação. Eu converso com a Priscila Manfrim, ela é diretora administrativa da Special Dog Company, que é uma empresa brasileira de alimentos para cães e gatos. Priscila, que prazer te receber aqui no CBN Sustentabilidade. Tudo bem com você?
1: Tudo bem, Rosana. O prazer é todo meu. Agradeço a oportunidade de estar aqui representando a Special Dog Company.
0: Na verdade, eu fiz a saudação de forma incorreta. Como é que estão vocês?
1: Sim. Estamos bem. Pelos próximos meses, tem o Tomás no forninho, né? Que
0: gracinha.
1: Então, a gente está na expectativa aí da chegada dele em breve.
0: E olha, a gravidez é o momento em que a mulher fica em estado de graça, criativa. Foi pelo menos assim para mim, acho que para você também.
1: É a minha primeira, então eu estou vivenciando agora e aprendendo ao longo dos meses aí todas as mudanças, esse turbilhão que acontece no corpo, né?
0: Sim.
1: E tentando aproveitar o máximo dessa fase.
0: Maravilha. Queria que você contasse um pouco aqui para os nossos ouvintes e telespectadores um pouco da trajetória da Special Dog Company. Vocês surgiram no interior de São Paulo, não é isso?
1: Exatamente. Então, a Special Dog, ela é uma empresa familiar, uma empresa brasileira que surgiu estamos lá até hoje, em Santa Cruz do Rio Pardo, uhum. Interior do estado, aproximadamente 350 quilômetros de São Paulo. E são lá porque é a origem da família, né? Então, sendo uma empresa familiar, foi lá que há 25 anos nós surgimos. Então, a empresa é de 2001. Nos desenvolvemos e nossa matriz permanece lá até hoje.
0: É uma empresa que cresceu muito nos últimos anos, vem aumentando assim vertiginosamente sua capacidade de produção. E eu te pergunto, como é que faz para que a agenda ESG cresça na mesma velocidade?
1: Assim, a empresa, como eu falei, o crescimento e desenvolvimento da empresa coincide também com o desenvolvimento e a expansão do mercado pet dentro do cenário nacional, né? E ao longo desses, já uma trajetória que não começou ontem, né? Começou há 25 anos. E ao longo desse período a empresa foi se desenvolvendo, foi crescendo, foi aumentando a sua relevância dentro do mercado. Hoje nós estamos entre os três principais players do segmento pet a nível nacional.
0: Uhum.
1: E é uma responsabilidade muito grande sustentar o crescimento de forma a integrar a agenda de responsabilidade socioambiental e econômica, né? Fazer com que os três pilares avancem em sintonia, avancem no mesmo ritmo. No caso especificamente da Special Dog, sustentabilidade já faz parte da nossa agenda há mais de uma década, e isso posso de uma forma estruturada, com papéis e responsabilidades bem definidos. Mas foi lá em 2021, onde ela já permeando o mapa estratégico, o planejamento estratégico da organização, ela passou de uma atuação mais centralizada numa área específica, numa área responsável, para uma atuação transversal. Então, há alguns anos a gente consegue afirmar que desenvolvimento sustentável faz parte da nossa agenda e do nosso compromisso de crescimento, né? Com indicadores bem definidos, com papéis e responsabilidades de cada área, não somente da área de meio ambiente ou da área de desenvolvimento sustentável, mas das mais diversas áreas da organização.
0: O que é que motiva esse alto índice de estruturação da agenda ESG na companhia de vocês?
1: Eu acho que o primeiro ponto é ser genuíno, é acreditar que que essa estruturação e essa responsabilização faz parte do nosso papel como empresa. A gente acredita que a empresa, ela busca a prosperidade, mas de forma responsável e de forma para retribuir para a sociedade onde a gente está inserido, para contribuir com uma transformação positiva da sociedade de forma geral. E então acho que ser genuíno e acreditar no propósito, acreditar na verdade, que está ali faz a diferença para que esse crescimento seja sustentável e seja robusto, seja algo concreto e não só na fala, né? A gente busca ter ali ações e iniciativas que garantam essa evolução.
0: Consistência, né?
1: Exatamente.
0: Priscila, se a gente olha para a pegada ambiental de um pacote de ração, eu queria te perguntar onde é que está o maior impacto? Na matéria-prima, na fábrica, na embalagem, na logística? E identificando ali o maior obstáculo, o que vocês fazem para tentar mitigar?
1: Bom, as matérias-primas, o alimento pet para cão e gato, as principais fontes de ingredientes vêm da cadeia do agro, né? Então a gente está falando de fontes de proteína de origem animal, como farinha de carne, farinha de vísceras, que são provenientes ali do agronegócio, além de grãos como o milho, o sorgo, a soja, que compõem e são necessários para produzir um alimento completo e nutricionalmente balanceado para cães e gatos. Então, sem dúvida, o impacto, pensando em pegada de carbono, o maior impacto vem da nossa cadeia de fornecimento até o produto chegar, até os insumos chegarem ali na nossa operação. Claro que também temos impactos relevantes se tratando de uma indústria, né? Então existe ali um processo produtivo e no nosso caso também a cadeia de distribuição, né? Nós temos o desafio, uma cadeia logística que faz com que os nossos produtos cheguem ali a mais de 40 mil pontos de venda. Então, uma frota de 300 veículos também tem o seu impacto. Falando que a gente busca o nosso olhar para essa mitigação, né? A gente busca atuar em todas essas frentes que eu citei anteriormente. Pensando numa maior eficiência dos nossos processos internamente, posso falar da nossa gestão hídrica, por exemplo, que o consumo de água ali, ele é inerente, a água faz parte do nosso processo produtivo. Então, a Special Dog, há mais de 10 anos, a gente estrutura a nossa gestão hídrica de forma a poder afirmar que em 2025 a gente acumulou 90 milhões de litros de água provenientes de fontes secundárias, né? Evitando ali que o uso dessa água fosse de fonte primária. Isso equivale a 37%, por exemplo, do nosso consumo.
0: Maravilha.
1: Um
0: aproveitamento significativo, né?
1: Sim, que a gente se orgulha e que o avanço foi gradativo, né? Como eu falei, a nossa gestão hídrica não surgiu, não conseguimos esses números de um dia para o outro, de um ano para o outro. É uma construção e que a gente busca ter ali parâmetros e métricas que garantam essa evolução, mesmo frente a um crescimento da empresa, que também é do nosso interesse, né?
0: Com certeza. Agora, Pri, a proteína animal é de fato a essência de uma empresa como a sua. Mas vocês também estão apostando em alternativas como a proteína de insetos. Primeiro, Exato. Eu quero saber qual é o ganho ambiental efetivo da proteína de inseto para um cachorro, para um gato.
1: Rosana, olha, de fato as proteínas tradicionais, elas são as mais usuais e ainda mais utilizadas dentro do mercado pet, mas a gente já começa a ver há alguns anos um surgimento de fontes de proteína alternativa, como você bem citou, a proteína de inseto, onde a fonte de proteína do produto vem ali da larva da mosca Black Soldier Fly, que é a mosca soldado negro. Né? Então, é um processo muito interessante, onde comparando com fontes de proteína tradicionais, como a farinha de vísceras de ave, por exemplo, a proteína proveniente ali da mosca soldado negro, ela emite até 78% menos de gases de efeito estufa do que a proteína tradicional. Então, nós fomos a a primeira empresa brasileira a lançar um produto no ano passado, após mais de 3 anos de desenvolvimento, onde a principal fonte de proteína daquele alimento é a proteína de inseto. E o mercado vem aceitando muito bem. Eu acho que isso é algo que nos gera satisfação em entender que, claro, com muito cuidado, com muita responsabilidade, muito estudo, foi possível ofertar para o mercado um produto nutricionalmente equilibrado, que atendesse todas as necessidades do cão, naquele caso, e com menor impacto ambiental.
0: E a rastreabilidade das matérias-primas, quando a gente fala, por exemplo, soja, milho, proteínas de origem animal, como é que vocês fazem para garantir que essas matérias-primas não venham de áreas desmatadas, áreas onde houve, por exemplo, algum tipo de irregularidade no trabalho, um trabalho precário, como o trabalho infantil ou trabalho associado, análogo ao da escravidão?
1: Uhum. Bom, é um desafio, né? E não um desafio único da indústria pet, mas de toda a indústria de forma geral. Na Special Dog, a gente tem um olhar bastante específico para o nosso processo de homologação de fornecedor. Então, hoje 100% dos nossos fornecedores são homologados, e para serem homologados, eles respondem e passam por um processo mais criterioso de homologação, onde a gente pauta ali fatores éticos, sociais e ambientais para tentar cobrir todos esses tópicos que você comentou. E a gente fala, ah, mas como que funciona isso na prática? E nós tivemos ano passado, por exemplo, mais de 300 fornecedores homologados, quase 300 fornecedores homologados, e mais de 20% desses fornecedores não, que estavam no processo de homologação, foram bloqueados ou não entraram no nosso rol de fornecimento, justamente por não atenderem algum desses critérios, seja ele ético, social ou ambiental.
0: É algo que está realmente no radar dos investidores. Talvez o consumidor ainda não apure no detalhe, não se interesse tanto pelo monitoramento da matéria-prima da ração do seu cachorro ou do gato. Mas o investidor hoje está muito de olho nisso, né?
1: Tá, e mesmo eu vejo que o consumidor, ainda assim, é uma crescente, não vejo o consumidor maduro nesse aspecto, mas tem alguns pontos, sim, alguns atributos que ele já busca, que faz a diferença para ele no momento da compra, né? Talvez não uma rastreabilidade de toda a cadeia, mas, por exemplo, quando você consegue trazer para o seu produto que, de novo, um exemplo nosso, que 100% dos ovos utilizados nas nossas formulações, né, que a gente também utiliza o ovo ali como uma fonte de proteína, 100% dos ovos vem de galinhas cage-free, né, galinhas criadas livres de gaiola, isso é algo que já começa a chamar a atenção do consumidor, porque um consumidor que tem pet, né, que tem ali o seu cão, que tem ali o seu gato, que é cada vez mais, faz mais parte da família, é um membro da família, ele também se sensibiliza com o bem-estar animal de toda a cadeia. Então, a gente mostrando que a gente também olha para o bem-estar animal nas nossas, na formulação daquele produto, é algo que é valorizado, que é visto como positivo.
0: Ou seja, o consumidor não mira apenas na questão da saudabilidade, da qualidade do alimento, saber se é saboroso para o seu cão, se do ponto de vista nutricional ele atende às expectativas. Ele já consegue ampliar o olhar para ver, por exemplo, como aquele produto foi produzido, se ele vem de algum tipo de maus tratos ou mesmo de alguma irregularidade na cadeia produtiva. Que legal que está ampliando realmente a consciência, né?
1: Está ampliando, está desenvolvendo, sim, esse olhar para além do rótulo, né? Além do consumidor estar cada vez mais interessado no que vai, ali com o que ele está alimentando o seu pet, ele passa, sim, talvez a não passos tão largos, mas ele passa a valorizar atributos específicos que vão além, para além do ingrediente.
0: Pois é, porque é um filho, né, gente? Um cachorro, eu já tive cachorro e realmente a gente desenvolve ali um afeto, um vínculo que trata como você falou, como membro da família. Você tem cachorro, né, Pri?
1: Tenho cachorro, a gente brinca que o cachorro, ele saiu, né, de anos atrás do quintal para ir para a cama do tutor, né, assim, então, e acho que a gente, como indústria, entender essa transformação, essa necessidade, o que os pais e mães de pet buscam, é muito importante, é algo que a gente tem que estar renovando e sempre atualizado, porque o comportamento muda, né?
0: Com certeza. A embalagem da ração é uma questão também aí pra gente analisar, é um grande desafio, porque a embalagem tradicionalmente combina diferentes materiais e na hora de reciclar, muitas necessitam de um processo específico. Como é que tá a questão das embalagens no portfólio da Special Dog? Vocês têm condições de, por exemplo, oferecer um portfólio totalmente reciclável?
1: Olha, ainda não 100%, mas a gente caminha para isso. Hoje, mais de 90% do volume de embalagem utilizada ali na produção dos nossos produtos são de materiais que permitem 100% da reciclabilidade. E nós temos a meta de até 2030 ter sim o nosso portfólio completo, né? 100% das embalagens consumidas serem recicláveis. E o que é um desafio grande, porque a gente lida com diversos tipos de materiais. Hoje, Rosana, toda a nossa, uma categoria, uma linha de produto, que é a nossa linha Super Premium, aquela linha de maior valor agregado, ela já é feita de material, 100% das embalagens são monomateriais, ou seja, ele só tem, é um tipo de material.
0: O que facilita a reciclagem,
1: O que
0: né?
1: facilita muito, porque você não precisa de um processo de separação. Uhum. Então a gente tá caminhando para isso. A gente tem, por exemplo, a nossa linha de úmidos, que são aqueles sachês de o alimento úmido para o cão, uhum, para o cão e gato. Nós trabalhávamos, por exemplo, com a embalagem tendo 4 camadas ali. O nosso time de pesquisa e desenvolvimento focado em embalagens conseguiu desenvolver em parceria com fornecedores, e eu falo que a parceria é muito importante, porque você tem que ter ali um fornecedor parceiro e disposto a desenvolver algo com você, mas de 4 camadas a gente conseguiu desenvolver um material de 3 camadas, ou seja, reduzindo ali parte do insumo, né? E o mais importante, porque pra gente é super importante frisar, que a função da embalagem é proteger o alimento, para garantir que a gente atenda ali todos os níveis de vitaminas, todos os níveis nutricionais, que a gente garante que aquele produto que o produto entregue, né? Uhum. Então a barreira dessa embalagem, ela funciona como uma proteção para o produto. Não adianta, por isso que é um trabalho tão complexo, você buscar reduzir o impacto dessa embalagem, mantendo a barreira de proteção e mantendo daí todos os atributos nutricionais que é nossa, que está inerente à nossa responsabilidade como empresa.
0: A gente sabe que, de fato, é uma paixão nacional, né? Eu tenho aqui dados de uma pesquisa feita pela Quest e Pet Love, mostrando que 72% dos brasileiros têm atualmente pelo menos um animal de estimação. Mas a gente sabe também que há milhões de gatos e cães abandonados no país. Uma empresa como a sua, que mira aí no setor privado, né? Cresce muito no mercado pet. Tem responsabilidade sobre essa questão e de que maneira vocês procuram contribuir?
1: Bom, sim, acho que a gente acredita que é o nosso papel como empresa contribuir com a evolução do tema trazido, né? Que de fato é uma, mas a gente enxerga até que é uma questão de saúde pública, né? Cães e gatos abandonados é algo que precisa, sim, estar na pauta das secretarias municipais, estaduais, e já estão, inclusive, a gente já tem vários programas de castração, por exemplo, de guarda, de posse responsável, sendo fomentados pelo poder público. A gente, como empresa, a gente acredita muito e na parceria público-privada, a gente acredita que, como empresa, é nosso papel ser ponte. Eu falo que o ODS 17 traz isso, né? A importância das parcerias. E é isso que a gente busca, não só em relação ao poder público, mas também em toda a nossa cadeia, ter boas parcerias estabelecidas. A gente tem uma parceria sólida com o poder público, o poder municipal de Santa Cruz do Rio Pardo. Buscamos estender essa parceria também nas outras localidades onde a gente tem operação de alguma forma, mas isso falando, então, sim, acredito que é nossa responsabilidade como empresa e é uma responsabilidade compartilhada com o poder público. Mas na nossa frente privada, nós temos já há anos também um olhar focado para manutenção e apoio de ONGs e abrigos credenciados e que são instituições voltadas para o acolhimento de cães em situação de abandono, cães e gatos, né? Que cão é o maior número. Então, o programa se chama Bem Nutrir, onde a gente destina um valor fixo mensal, uma quantidade de produto mensal, para esses abrigos e ONGs que passaram também por todo um critério de homologação, para um processo de homologação, para entender se eles atendem os critérios e garantir que aquele abrigo, de fato, tem o foco em bem-estar animal, tem o foco em prover para o animal uma alimentação adequada. Então, a gente tem um olhar bem criterioso para isso também, para entender que a parceria, esses abrigos, sejam também responsáveis e que, de fato, compromissados com o bem-estar animal.
0: Bem, eu gostaria de repercutir com você outros programas, outros projetos de proteção animal que a Special Dog Company tem. Um que me chamou bastante a atenção foi o Doe Amor. É um programa de doação de sangue entre os pets. Mas, infelizmente, Pri, o nosso relógio está gritando ali, a gente vai precisar encerrar o nosso programa.
1: Voou, né?
0: Voou, um papo gostoso, né?
1: Você tinha me adiantado que passaria rápido, pois que é. Às vezes não dá tempo de passar por tudo.
0: Queria repercutir, por exemplo, o avanço que vocês tiveram na agenda de diversidade e inclusão, colocando mulheres em postos de liderança. Você é um exemplo vivo, né?
1: Sim.
0: Desse esforço da empresa, mas vamos deixar para uma próxima oportunidade, né?
1: Vamos, não.
0: Porque daí a gente consegue mergulhar profundamente nas outras iniciativas. São muitas, viu, gente, da Special Dog Company. Eu quero te agradecer profundamente pela oportunidade de estar aqui com a gente, disseminando esses conceitos. Já te desejar uma ótima hora, como dizia minha avó, que Deus te dê uma boa hora.
1: Sim. Rosana, eu que agradeço a oportunidade em nome da Special Dog. Pra gente é um prazer poder compartilhar um pouco dessa jornada, porque é isso que a gente acredita que é, uma jornada, uma trajetória de evolução. Acho que em algumas frentes, né, a gente pode falar de algumas delas. A gente já está num nível maior de maturidade, em outras a gente ainda está começando, e eu acho que isso é o que deixa tão legal, né, nesse ciclo. Sim. Como empresa, como organização, é sempre ter oportunidade de evoluir, de avançar, e a importância de ter uma agenda para isso que faça sentido para a empresa como organização, que esteja alinhado ali à missão, aos valores do negócio. Então, para mim foi um prazer e a gente tem muita coisa ali no nosso relatório de sustentabilidade, acho que tem bastante coisa para explorar aí, e mais uma vez, muito obrigada pela oportunidade.
0: Eu que te agradeço, um beijo e até a próxima.
1: Obrigada.
0: Gente, eu conversei com a Priscila Manfrim, diretora administrativa da Special Dog Company, que é uma empresa brasileira de alimentos para cães e gatos. Além de ter acesso ao conteúdo pelo YouTube, você também encontra essa entrevista no site, no aplicativo da CBN ou na sua plataforma de podcast preferida. Colaboraram comigo aqui no CBN Sustentabilidade minha linda produtora Ana Luísa Bessa, nos trabalhos técnicos a outra linda Débora Gonçalves e o Bruno Carvalho, na edição Rafael Furugem e Luiz Figliage. Um beijo para você e até semana que vem.
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0: Rosana Jatobá, conosco aqui no CBN Madrugada. Vem aí o Matheus de Souza.
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0: Sexta-feira, 25 de setembro de 2026. O presidente do Supremo Tribunal Federal, ministro Edson Fachin, pediu manifestação da Procuradoria-Geral da República sobre o afastamento de Andrei Rodrigues da Polícia Federal. O diretor-geral da PF chegou a ser afastado do cargo por determinação do ministro André Mendonça, que o acusou de monitorar de forma ilegal autoridades. Ao presidente do STF, André afirmou que a corporação não monitorou Mendonça e defendeu os relatórios de inteligência produzidos pela PF. A justiça decidiu manter a prisão do vereador do Rio de Janeiro, Jorge Canella, do União Brasil, após audiência de custódia realizada nesta quinta-feira. A informação foi confirmada pela Polícia Militar do Rio. Canella foi preso nesta semana após agentes encontrarem dois fuzis e uma submetralhadora na casa dele. A ação fez parte da sétima fase da Operação Unha e Carne, que apura suspeitas de posse irregular de armas de fogo de uso restrito. O presidente chinês Xi Jinping disse que os Estados Unidos e a China alcançaram entendimento comum em muitas questões. A declaração foi dada após a reunião realizada com o presidente Donald Trump na Casa Branca nesta quinta-feira. O republicano também subiu ao púlpito para um breve discurso, em que agradeceu a visita do chinês. Os discursos ocorreram antes de um jantar e não houve abertura para perguntas dos jornalistas. Horário de Brasília, 13h32.
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2: Três horas e 33 minutos. Bom dia a você que nos acompanha aqui no CBN Madrugada. Ricardo Garcia comigo aqui na mesa de som. Vamos juntos até às 5, hein? Agora o doutor Luiz Fernando Correia.
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3: Vamos falar aqui sobre enxaqueca.
4: Pois é, Milton, será que enxaqueca leva pacientes a serem internados, né? Muita gente sabe que enxaqueca acha que é só uma dor de cabeça muito forte, mas é uma doença neurológica e ela atinge cerca de 15% dos brasileiros. E durante a crise, o nervo trigêmeo, que é um dos pares de nervos cranianos, ele libera substâncias inflamatórias. Uma delas é o CGRP, uma proteína específica que causa alteração na dilatação dos vasos do nosso crânio e do nosso cérebro. E isso é que causa a dor da enxaqueca. A enxaqueca piora com esforço habitualmente. Ela é acompanhada de náusea, uma dificuldade de resistir à luz e barulho. E as crises podem durar muito até, né? Começa às vezes com 4 horas, algumas, mas pode durar até 3 dias. Só que, quando a crise não melhora, passa de 3 dias, apesar da medicação habitual, quando essa náusea e os vômitos podem desidratar o paciente precisa, às vezes, de ficar internado, recebendo hidratação pela veia e, principalmente, um analgésico. E uma coisa interessante que as pessoas têm que entender: excesso de analgésico pode ser causa de dor de cabeça, né? Não é porque está tomando muito analgésico que você vai resolver. Pode ser até a causa dessa dor de cabeça ou de outras dores, o excesso de analgésico. E aí, nessa hora, os médicos podem lançar mão de bloqueios anestésicos, por exemplo, onde a ação desse nervo é suspensa ou, vamos dizer assim, amortecida, né, com esse bloqueio, para tirar a dor. É um efeito temporário. Mas numa situação dessas, de o tratamento habitual não está funcionando, você interna o paciente, faz essas medidas e consegue a alta. Então é o seguinte, gente, o recado que a gente tem que ficar é, primeiro, enxaqueca é uma doença crônica, é uma doença neurológica importante, é uma das maiores causas falta ao trabalho e perda de qualidade de vida no mundo inteiro. Então é o seguinte, uma dor súbita, piora, aquela dor também que é a pior que você já teve na sua vida, se ela vier com febre, pode vir com confusão, pode vir com fraqueza do lado do corpo, tudo isso são sintomas, por exemplo, de um AVC, mas que muitas vezes se misturam com sintomas de uma enxaqueca muito forte. Então não espera achando que é a dor de cabeça. Um caso de uma enxaqueca muito intensa, acompanhada de sintomas diferentes, vá para o médico, procure o pronto-socorro. E para quem precisa tomar remédio para dor de cabeça todo dia, isso não é normal, gente. É um sinal que você precisa fazer alguma coisa para estabelecer um programa de prevenção do acontecimento dessas crises e não simplesmente aumentar a dose do analgésico. Procura o neurologista. Então, esse eu acho que é o recado que a gente deixar com a história da enxaqueca, Milton.
3: Perfeito. Bom alerta, até porque é um problema que atinge várias pessoas. Tem gente que vive isso de forma crônica, né? Impressionante, inclusive impactando diretamente na sua qualidade de vida, no seu bem-estar, né?
4: Sim. É muito comum nas mulheres, né? Vamos lembrar que o período...
5: Eu ia perguntar isso, doutor, se tem uma questão de gênero, se é mais frequente?
4: Tem uma questão de gênero, principalmente, Cássia, naquele momento, ainda vou falar mais uma coisa daquele momento complicado da vida das mulheres, que é a perimenopausa, né? Quando está começando a chegar na menopausa, muitas vezes esse momento é acompanhado de crise de enxaqueca bastante frequente, para quem já tem essa sensibilidade. Então, é sim mais comum em mulheres e principalmente tem uma influência hormonal bastante importante.
2: Doutor Luiz Fernando Correia, conversando com Milton Jung, com a Cássia Godoy, a gente vai abrir espaço para Nadédia Calado, tem informações sobre a Assembleia Geral da ONU e uma manifestação de diversas delegações, inclusive do Brasil, e simplesmente deixarem o plenário no momento em que Bibi Netanyahu foi ao púlpito.
6: O primeiro-ministro de Israel, Benjamin Netanyahu, discursou na Assembleia Geral da ONU em Nova York, sob vaias e diante de um plenário esvaziado. Delegações de vários países deixaram o local em protesto assim que o premier foi anunciado, entre elas a do Brasil, repetindo o gesto dos últimos 2 anos. Também foram ouvidos gritos de Palestina livre. Netanyahu também foi aplaudido, principalmente pelas delegações dos Estados Unidos e de Israel. Antes de começar a fala, o premier reagiu a saída dos diplomatas.
7: Antes de começar, só um anúncio rápido. Se tiver mais algum covarde moral que ainda não saiu do plenário, por favor, faça isso agora.
6: Netanyahu defendeu os ataques de Israel contra instalações nucleares do Irã, afirmando que, ao se defender, Israel também protege muitos dos países cujos delegados tinham acabado de sair do plenário. Ele disse que alguns líderes estrangeiros chegaram a agradecer, em particular, pela destruição de instalações do programa nuclear iraniano, e afirmou que a decisão de atacar foi difícil, mas necessária, porque sem ela estariam todos mortos. O premier também usou a tribuna para atacar o prefeito de Nova York, Zoran Mamdani, que defende o cumprimento do mandado de prisão do Tribunal Penal Internacional contra Netanyahu, emitido em 2024, no contexto da investigação sobre crimes de guerra em Gaza. Netanyahu chamou Mamdani de antissemita, diz que Israel não cometeu genocídio, mas impediu um, e, sem provas, acusou Mamdani de ter amigos no Hamas. O discurso aconteceu em meio ao crescente isolamento diplomático de Netanyahu. Reino Unido e França, antigos aliados, adotaram medidas contra produtos de assentamentos israelenses na Cisjordânia, e o presidente francês, Emmanuel Macron, defendeu o reconhecimento do Estado palestino na segunda-feira. Mais cedo, o presidente da Autoridade Palestina, Mahmoud Abbas, falou à Assembleia através de um discurso gravado. Afirmou que, pelo segundo ano seguido, a delegação palestina teve negados os vistos para entrar nos Estados Unidos e participar presencialmente das reuniões. Ele denunciou o que chamou de esquema colonialista de Israel nos territórios palestinos e pediu que a comunidade internacional não deixe que novos massacres aconteçam. As delegações dos Estados Unidos e de Israel não aplaudiram a fala. De São Paulo, Nadédia Calado.
2: Os protestos contra o Benjamin Netanyahu têm muito mais a ver com a situação em Gaza do que com o ataque ao Irã, junto com a guerra contra o Irã, junto com os Estados Unidos. E muito mais a ver com a forma como o governo de Israel respondeu ao ataque terrorista e infame do Hamas contra a população israelense. Não há dúvida nenhuma que foi um ataque terrorista infame. Agora, a forma como o governo israelense reagiu, e é por isso que a comunidade internacional age dessa forma, foi desproporcional. Desproporcional. Morreram dezenas de milhares de palestinos na faixa de Gaza que não fazem parte do grupo terrorista Hamas. Né? A destruição que aconteceu naquela região é inimaginável. Mas a gente não tem visto agora, como vimos no passado recente, as imagens de destruição, mas ali é terra arrasada. Terra arrasada. Uma população de 2,5 milhões de pessoas, repito, que não são terroristas. E por isso, né, a resposta que foi dada pelo governo de Israel foi extremamente desproporcional. E é por isso. E não só por isso, obviamente, né? Esse é o principal motivo, mas também pela forma como Benjamin Netanyahu, né, vem agindo em relação aos palestinos. Que como Israel teve direito ao seu Estado, e não há dúvida nenhuma que tinha sim o direito, porque é um povo também perseguido desde a antiguidade, então não há dúvida nenhuma que eles tinham o direito de ter, né, o seu Estado, como tiveram a partir de 1947, os palestinos também têm o seu direito. E a forma como Benjamin Netanyahu vem governando, né, há duas décadas praticamente, aumentando a ocupação na Cisjordânia, obviamente que isso gera uma repulsa da comunidade internacional. Né? Então, eu acho que é muito importante também, quando a gente fala desse tema, lembrar que, infelizmente, em diversas partes do mundo, por conta desta reação do Benjamin Netanyahu, do governo de Israel, muitos israelenses judeus estão sofrendo perseguições, antissemitismo, que não tem nada a ver. Né? Porque quem está agindo em relação aos palestinos nesse momento é o governo de Israel, que não deve ser confundido com os israelenses, com os judeus, muitos deles fora do Estado de Israel, espalhados pelo mundo todo, muitos aqui no Brasil. Então é lamentável que isso esteja acontecendo, né? O governo dos Estados Unidos, Donald Trump, de alguma forma interveio, né? A assinatura de intenção de um acordo lá em Gaza, mas as coisas estão andando de forma muito lenta naquela região. Enquanto o governo de Israel, que não cede, porque também é pressionado pela extrema-direita lá, que coloca o Benjamin Netanyahu no poder e que dá poder a ele, isso acaba dificultando. Dificulta também porque o Benjamin Netanyahu sabe, né, que a partir do momento em que ele perder o poder, ele pode ser julgado também. Porque o fato de o Hamas ter conseguido entrar em Israel e executar aquele ataque infame, terrorista, isso, e o fato de o Benjamin Netanyahu não ter protegido a sua população, isso pesou muito também. Ele já era acusado também de irregularidades antes do ataque do Hamas. Então, é difícil imaginar que ele vai querer deixar o poder, porque quando sair, em algum momento vai sair, ele pode ser levado a julgamento por conta de todas essas questões, né? E historicamente, infelizmente, o que a gente tem acompanhado é um aumento da presença de israelenses, de judeus na Cisjordânia, o que obviamente dificulta, né, um objetivo dos palestinos, que é terem o seu Estado e terem o seu território também. Porque neste momento o território que deveria estar reservado aos palestinos, não estou falando da faixa de Gaza, estou falando da Cisjordânia, que é uma região bem maior. Eu estive lá já e conheço aquela região e pude ver a diferença que existe ali na Cisjordânia quando você está na área palestina e você entra depois num assentamento judeu, israelense. É outro mundo. É outro mundo. Porque a Cisjordânia, eu estive lá em 2011, e não tenho notícias de que tenha mudado muita coisa. Ali em Ramallah, um local que você percebe que é extremamente vulnerável, população pobre. E aí você entra num assentamento judeu, é outra vida. É como você entrar, por exemplo, na Grande São Paulo, tem lá os condomínios, você entra dentro de um condomínio. É outra realidade de construções, de infraestrutura. Então, eu acho que a comunidade internacional tem uma dificuldade muito grande de lidar com essa questão. E eu me recordo, quando estive lá, conversamos com diversos dirigentes, inclusive dos palestinos e judeus, tivemos contato com o governo israelense, com a autoridade palestina, era um grupo de jornalistas que estavam lá justamente para tentar entender melhor aquela situação. E aí uma das palestras que tivemos lá me marcou muito. Eu não me recordo exatamente quem era que estava palestrando, mas disse que normalmente numa negociação você busca o ganha-ganha, né, Ricardo Garcia? Uma boa negociação é aquela que é o ganha-ganha. As duas partes saem felizes, as duas partes saem ganhando. É o que acontece numa boa negociação. Agora, esta boa negociação lá, nesta questão palestina, não existe, segundo os estudiosos, não existe. Tem que ser uma negociação perde-perde, né? Ambos vão perder alguma coisa, ambos têm que ceder, e infelizmente isso até agora não aconteceu. E nas vezes em que algumas partes estavam cedendo, né, de dentro dessas partes que cediam, vinha uma represália, né? Então é realmente muito difícil a situação. Mas a gente espera, né? Eu sempre falo aqui, né, Ricardo Garcia, que sou um otimista inveterado. Ainda acredito que um dia possamos chegar a uma solução naquela região.

0: 6:49, agora é Sardenberg com o Bernardo Melo Franco.
1: O avião do Forcaro de novo aí no noticiário e a história das betes. Primeiro um avião, Bernardo.
2: Pois é, Sardenberg, antes do avião, se vocês me permitirem, eu queria fazer só um comentário sobre uma notícia que abriu hoje o CBN Brasil, e eu estava ouvindo aqui a caminho da rádio, que é esse operador do Forcaro, né, o Antônio Carlos Freixo Júnior, que era conhecido como Homem da Mala do Forcaro, que disse ter ganhado 570 vezes na loteria.
3: Isso.
2: Né? Claramente com mais sorte do que o pessoal que está fazendo bolão aí na CBN de São Paulo.
3: Muito mais.
2: E aqui também. E eu estava pensando, Sardenberg, é curioso, parece que esse Freixo Júnior, ele bateu o recorde do João Alves.
1: Que é o
2: João Alves era aquele deputado, o chefe da... Você falou disso? Eu não ouvi essa parte.
3: Não,
2: o chefe
3: não falamos, bem lembrado.
2: Da máfia, né, dos anões de orçamento.
1: Continue.
2: E que dizia ter vencido 200 vezes, né? O Freixo Júnior venceu 570, então temos um homem mais sortudo no Brasil. Agora em 2026 do que na máfia do orçamento, dos anões do orçamento lá em 93. Agora, era o homem da mala. O dono da mala era o Daniel Forcaro, dono do Banco Master, o homem que aplicou o maior golpe financeiro aí na história do Brasil. E agora vem à tona mais um elo do Flávio Bolsonaro com o Forcaro. Na verdade, pelo menos, pelas minhas contas aqui, a quinta mentira do Flávio Bolsonaro sobre esse caso, que é derrubada por fatos, por reportagens, dessa vez uma reportagem da revista Piauí. Vamos recapitular? Primeiro, o Flávio Bolsonaro disse que não conhecia e nunca tinha encontrado Forcaro. Aí apareceram as mensagens, onde ele se tratava, inclusive, por irmão e irmãozão. Depois, ele disse que nunca tinha pedido dinheiro para o Forcaro. E apareceram também mensagens em que ele negociava aquele repasse dos 130 milhões de reais a pretexto de fazer um filme sobre o pai. Depois, ele disse que esse filme só tinha dinheiro privado. E aí, as investigações da Polícia Federal mostraram que, além do dinheiro do Master ser parcialmente roubado de cofres públicos, né, de fundos de previdência, também foi usada, foram usadas pelo menos duas emendas do deputado bolsonarista Mário Frias, que foram para uma ONG, cuja dona é a dona da produtora do Dark Horse. Depois, o Flávio disse numa entrevista para a Globo News que os pagamentos do Forcaro para ele teriam terminado em maio de 2025. E um relatório do COAF mostrou que não, que tinha pagamento pelo menos até setembro de 2025. E agora vai cair a quinta mentira, que era dita pelo próprio Flávio Bolsonaro, em gravação que está circulando em toda a internet hoje, que ele nunca voou no avião do Forcaro. E fica ali comprovado pela matéria da Piauí, depois confirmada por todos os veículos, inclusive aqui pelo Globo, de que ele, de fato, pegou o avião com a família, né, com a mulher, com as duas filhas, um jatinho Legacy, para voltar da Flórida para o Brasil, naquela semana ali da posse do Donald Trump.
3: E um último adendo aí, Bernardo, que é o seguinte. Agora há pouco a Rani Veloso entrou com a informação da repercussão, talvez a gente esteja prestes a ter um sexto caso. Porque agora o Flávio está dizendo que o avião não era do Forcaro.
2: Pois é, ele está dizendo que o avião, que ele achava que o avião era só do Willer Tomás, um advogado de Brasília, que está aí citado também nas investigações da máfia do INSS, que teve, também foi alvo de uma operação. E o Willer Tomás, vejam só, é o mesmo personagem que também apareceu recentemente numa foto, numa piscina na casa dele, ali nos arredores de Brasília, cheio de político do Centrão. Estava o Arthur Lira, ex-presidente da Câmara, estava o senador Everton Rocha, estava o Juscelino Filho, que foi ministro das comunicações desse governo. Então é um personagem que se movimenta ali no subterrâneo de Brasília, que tem muita influência no Senado e que tinha uma relação assim, de unha e carne, com o Flávio Bolsonaro. Agora, é estranho
1: e é o mesmo Legacy,
2: que políticos brasileiros...
1: O pessoal adora chatinho, né? Pessoal adora.
2: Era isso que eu ia dizer. Parece que essa turma tem uma alergia a voo de carreira, né? Não pode pegar fila, não pode fazer check-in com os mortais, né? Não pode se submeter aos horários dos voos comerciais que toda a população tem que pegar. É claro que se o sujeito é um banqueiro, né? Um grande empresário, um industrial, e ele tem dinheiro para andar de jatinho, sorte dele. Agora, políticos, Sardenberg e Cássia, que ganham 30 mil, 40 mil reais... não tem bala para voar de jatinho com a família, com a frequência com que esse pessoal voa. Então, são sempre favores, são favores dados não a pessoas por amizade, por camaradagem, por irmandade, e sim porque são autoridades que exercem cargos públicos, têm poder de decisão e, portanto, são agraciadas com essas mordomias sempre em troca de algum tipo de favor. Né? Aquela velha frase de que não existe almoço de graça e muito menos jatinho. Não existe jatinho de graça. É curioso que o Flávio Bolsonaro tente fazer os eleitores crer o contrário nesse momento. Aliás, grande ironia dessa história é que o Flávio Bolsonaro foi pego voando exatamente na mesma aeronave que transportou também o ministro Alexandre de Moraes.
1: Exato.
2: E veja as coincidências, Sardenberg. De um lado, um contrato com o escritório de advocacia da mulher do ministro de 134 milhões de reais. Do outro, o Flávio Bolsonaro tomando 130 milhões de reais, voam no mesmo avião, então pelo menos estão ali em par de igualdade, né? É difícil dizer que o Daniel Vorcaro tenha privilegiado alguém aí nessa dupla, né? Tá, Flávio certo. Bolsonaro e Alexandre de Moraes. Tá.
4: Bernardo Melo Franco, conversando com o Sardenberg e com a Cássia Godoy, faltam 4 minutos para as 4. A gente vai a Brasília com João Rosa, tem informações sobre as contas públicas que não vão nada bem.
5: A equipe econômica do governo federal elevou de 52 bilhões para 80 bilhões e 900 milhões de reais a previsão de déficit primário do governo federal em 2026, sem considerar as deduções legais. A revisão representa uma piora de 28,9 bilhões de reais nas contas em relação ao último relatório. A atualização foi divulgada hoje pelo Ministério do Planejamento no relatório de receitas e despesas do quarto bimestre. A revisão acontece junto com a inclusão do reajuste do Bolsa Família no orçamento de 2026. Com o aumento anunciado pelo presidente Lula, o benefício médio do programa passa de R$ 675 para R$ 777. Segundo a equipe econômica do governo, o reajuste terá um custo de R$ 5 bilhões e 800 milhões de reais neste ano. Segundo o ministro do Planejamento, Bruno Moretti, o valor foi incluído no orçamento e parte importante dos recursos para bancar o aumento veio da redução na previsão de gastos com a Previdência.
6: As obrigatórias com controle de fluxo, elas sobem 3,1 e aqui vale lembrar que está o Bolsa Família embutido, o impacto é de 5,8, mas há algumas despesas com controle de fluxo caindo e o saldo é de 3,1. Mostra também que se a gente observar pelo ângulo específico das despesas obrigatórias com controle de fluxo, só o que estava acontecendo dentro da soma dessas despesas já resolvia metade do Bolsa Família.
5: A previsão de déficit de mais de 80 bilhões de reais corresponde a 0,59% do produto interno bruto, o PIB, e coloca o resultado das contas do governo no limite permitido pelo arcabouço fiscal. Para tentar equilibrar as contas, o governo anunciou um contingenciamento de 13 bilhões e 600 milhões de reais. O contingenciamento é acionado quando há risco de descumprimento da meta fiscal. Neste caso, o valor foi definido para que o governo consiga atingir o piso da meta. Até então, não havia previsão de contingenciamento. Além disso, o governo anunciou um bloqueio de 2 bilhões e 400 milhões de reais. De Brasília, João Rosa.

0: Faltam dois agora para as quatro. De Brasília nós vamos a Roraima. Com Cristiane Pereira, tem informações sobre uma investigação que pesa sobre o cantor Alexandre Pires. Vamos entender essa história aí.
1: Uma empresa suíça pagou cerca de 48 milhões de dólares por uma carga que deveria conter casterita, mas recebeu pó de brita no lugar do minério. A fraude aconteceu em 2023 e, segundo a investigação da Polícia Federal, foi justamente a denúncia feita pela empresa estrangeira que ajudou a revelar um esquema de lavagem de dinheiro ligado à venda ilegal de casterita extraída da terra indígena Yanomami. A segunda fase da operação Disco de Ouro 2 foi deflagrada nesta quarta-feira, dia 23, em Roraima e em outros locais. Entre os investigados está o cantor Alexandre Pires. De acordo com a Polícia Federal, ele e uma empresa produtora musical ligada ao artista receberam cerca de 31 milhões de reais de empresas apontadas como integrantes da organização criminosa. A suspeita é de que os valores tenham sido usados para ocultar e dissimular dinheiro obtido com a fraude. Também são alvos da investigação os irmãos Diego Possebon, apontado pela Polícia Federal como principal articulador do esquema, e Matheus Possebon, que era empresário

0: Sexta-feira, 25 de setembro de 2026. O ex-presidente José Sarney, de 96 anos, está internado em São Paulo após receber o diagnóstico de pneumonia. Por orientação médica, ele foi encaminhado diretamente ao Hospital Sírio-Libanês para passar por uma bateria de exames. Sarney estava internado desde domingo no Maranhão, após apresentar quadro de infecção respiratória. O hospital informou que o quadro clínico dele é estável. O senador e candidato à presidência pelo PL, Flávio Bolsonaro, tentou falar por telefone com Daniel Vorcaro, dono do Banco Master, 4 dias antes do ex-banqueiro ser preso. As informações são do jornal O Estado de São Paulo. De acordo com o jornal, mensagens no celular do empresário mostram que Flávio Bolsonaro enviou textos perguntando se Vorcaro podia atender e fez ligações que não foram completadas. A PF extraiu do celular de Vorcaro cerca de 3 meses de conversas com Flávio. Nesses diálogos, houve menções a 6 encontros entre eles. No entanto, não é possível confirmar se todos ocorreram. O Superior Tribunal de Justiça afastou um servidor suspeito de atuar para alterar a tramitação de processos na corte. Um processo disciplinar foi aberto para apurar a conduta do profissional. O mesmo servidor já havia se desonerado do cargo que ocupava e agora está afastado preventivamente por um prazo inicial de 60 dias. Ele continua recebendo salário durante o período. O número de argentinos que vivem abaixo da linha da pobreza cresceu neste ano. Quase 10 milhões de pessoas, mais de 30% da população, estão com baixa renda e pouco acesso a alimentos, transportes, educação e saúde, segundo o Instituto Nacional de Estatísticas e Censos da Argentina. É a primeira alta no índice em 2 anos. No horário de Brasília, 4:02.
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2: 4:04, espaço aberto agora aqui no CBN Madrugada para a gente saber como é que fica o tempo em todo o Brasil.
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2: Com Maria Clara Sasaki.
3: Áreas de instabilidade favorecem a formação de nuvens carregadas na metade norte do país. Vários municípios que registraram máximas em torno de 41 graus nos últimos dias, agora devem ter uma condição de pancadas de chuva, que podem vir com rajadas de vento e trovoadas na tarde desta sexta-feira. É o caso do Tocantins, oeste da Bahia, sul do Maranhão, sul do Piauí, grande parte do estado do Pará, do Amazonas e também em Roraima. Podemos ter algumas chuvas isoladas ainda entre o sul de Minas, Rio de Janeiro, Espírito Santo, mas não é nada muito significativo. Agora na metade sul do Brasil, Mato Grosso do Sul, interior de São Paulo, nos 3 estados da região sul, nada de chuva ao longo desta sexta e temperaturas mais elevadas, bem diferente dos dias anteriores. Ainda temos alerta para a baixa umidade relativa do ar na região de Cuiabá, grande parte do estado de Mato Grosso do Sul, inclusive região de Campo Grande, todo

0: interior paulista e áreas também do interior do Nordeste. Sul do Ceará, interior do Piauí, oeste do estado de Pernambuco, são áreas com baixos valores de umidade do ar, que podem, inclusive, ficar abaixo dos 30% nas horas mais quentes do dia. Na capital paulista, nesta sexta-feira, as temperaturas já devem subir um pouquinho mais. Os termômetros na parte da tarde podem passar dos 27 graus. No final de semana, mais calor para o Sudeste. 31 em São Paulo é a máxima no sábado. E no Rio de Janeiro, máxima de 32. Maria Clara Sasaki, da Clima Tempo, para a CBN.
1: Quatro horas e seis minutos. Há 9 dias da eleição, o presidente Lula deve assinar hoje em São Paulo uma medida provisória para proibir integralmente a operação de bets no Brasil. O texto deve vetar os cassinos virtuais como o jogo do Tigrinho e as apostas esportivas de cota fixa em eventos de futebol. No pacote, o governo também incluirá um programa de alívio financeiro para recomprar dívidas antigas de famílias afetadas pelo endividamento em jogos. Em comício ontem à noite em Maceió, Lula reafirmou a decisão de extinguir as plataformas e sugeriu que os clubes de futebol se estruturem pelo modelo de SAF para não dependerem do setor.
2: Eu vou acabar com as bet desse país. Vou acabar com as bets antes delas acabar com o Brasil e levar as pessoas à doença. Tem uma doença chamada ludopatia, que é a doença do vício do jogo. Agora, o cassino está dentro da sua casa. O cassino está na mão do seu filho, na mão do seu neto, do seu marido e na sua mão. O cassino foi para dentro de casa, gente. A gente a vida inteira foi contra jogo. Eles levaram o cassino para dentro de casa. Então, eu, por Deus do céu, eu vou acabar com as bets.
1: As empresas de jogos de azar prometem uma dura reação jurídica caso o veto total às bets seja realmente assinado por Lula. O presidente do Instituto Brasileiro de Jogo Responsável, Carlos Lima, declarou que as operadoras vão à justiça exigir a devolução dos 30 milhões de reais pagos por empresas na outorga e o ressarcimento dos investimentos em publicidade e infraestrutura. Entidades do setor alertam para a insegurança jurídica e estimam que os pedidos de indenização contra o Estado brasileiro podem alcançar um montante de 120 bilhões de reais. Grandes empresas de apostas que patrocinam equipes das séries A e B do Campeonato Brasileiro já notificaram formalmente as diretorias sobre a rescisão automática dos contratos assim que a medida provisória for editada. Entre as marcas que acionaram os clubes estão Betano, patrocinadora master do Flamengo, Superbet do São Paulo e Fluminense, Esportes da Sorte do Corinthians e Novibet do Santos. O movimento acende o sinal de alerta no mercado da bola, que movimentou mais de R$1 bilhão em contratos com bets em 2025. Em manifesto divulgado recentemente, os times sustentaram que o fim das apostas regulamentadas pode desestruturar o futebol brasileiro e defenderam fortalecimento da fiscalização em vez da proibição. 4 e 9. A mais nova pesquisa Datafolha reforçou o empate técnico entre Lula e Flávio Bolsonaro no primeiro e no segundo turno. Na primeira rodada, o presidente aparece com 40% das intenções de voto contra 36% do candidato do PL. O pelotão seguinte traz Augusto Cury com 5%, Ronaldo Caiado com 4%, Renan Santos 3% e Romeu Zema e Samara Martins com 1% cada. Na simulação de segundo turno, o petista soma 47% e o senador 45%. Em relação ao levantamento da semana passada, o presidente oscilou um ponto para cima e Flávio manteve o mesmo percentual. Lula mantém liderança expressiva no Nordeste, onde marca 55% contra 25% de Flávio. O presidente também vence por 46% a 32% na faixa da população que ganha até 2 salários mínimos, e por 49 a 29 entre os menos escolarizados. Por outro lado, Flávio Bolsonaro prevalece amplamente no segmento evangélico, com 47 a 27, lidera na região sul, com os mesmos 47 a 27%, e mantém vantagem numérica de 37 a 35% no sudeste. Para o cientista político Sérgio Simoni, o panorama deve pressionar pelo voto útil e antecipar a bipolarização do segundo turno.
3: Talvez uma parcela dos eleitores do Cury pode ir um pouquinho para o Lula, pode ter um pouquinho mais dividido, mas alguns mais do Zema e do Caiado podem ir para o Flávio, né? Daí pode ter um resultado aí de primeiro turno empatado, assim, né? Já quase uma prévia do que é o segundo turno.
1: O candidato Flávio Bolsonaro ironizou a revelação de que ele viajou com a família dos Estados Unidos ao Brasil num avião do banqueiro Daniel Vorcaro. O senador confirmou ter viajado no Legacy 650, mas alegou que a aeronave não pertencia ao dono do Master. Em publicação nas redes sociais, o parlamentar ironizou a coincidência com o ministro do Supremo, Alexandre Moraes, que usou o mesmo jatinho 7 meses depois. Flávio Bolsonaro escreveu: "Ainda bem que na época o avião era do Willer. Imagina se fosse agora, eu teria viajado no avião de Alexandre Moraes." Registros da ANAC confirmam que na época do voo, um terço das cotas do avião pertencia à Prime U, empresa que tinha como sócio Daniel Vorcaro. Flávio viajou com o advogado Willer Tomás, que também tinha cota do jatinho, e é investigado por suspeita de desvio de dinheiro dos aposentados do INSS. A revelação da viagem desmente falas de julho de 2026, quando Flávio garantiu publicamente que nunca havia entrado em aeronaves ligadas ao ex-banqueiro.
4: Você não ouviu em festinha de bocado, você não ouviu em pitilismo de bocado, você não ouviu em jardim de balão, que sabe Deus, para Paris, para Cuba, para Delgar, nunca entrei na avião de bocado.
1: Para o candidato Ronaldo Caiado, Flávio mostra que é cúmplice do ex-banqueiro. Nas redes sociais, Caiado escreveu: "Quem tem teto de vidro não pode jogar pedra nos outros, voar no jatinho de Vorcaro, receber dinheiro e jantar com quem lesou milhões de aposentados não é coincidência, é cumplicidade." Renan Santos do Missão disse que Flávio Bolsonaro usou um jatinho de Vorcaro após troca de favores e afagos. Augusto Cury do Avante condenou os dois líderes nas pesquisas eleitorais.
5: Todo ista sequestrou a sua capacidade de criticar o seu líder, Flávio Bolsonaro. Os bolsonaristas não criticam e impedem dele se reinventar e crescer diante dos seus próprios erros. Lula Silva também, lulismo, a mesma coisa. O ista impede, acaba endeusando Lula e não o critica e impede ele evoluir. Portanto, nós temos que terminar a era dos istas.
1: 4 e 14. O Conselho Superior do Ministério Público Federal vai decidir hoje se abre investigação sobre a atuação do Procurador-Geral da República, Paulo Gonet, no caso Master. Num caso inédito, os 9 integrantes do Conselho vão analisar uma representação do Partido Novo que questiona a imparcialidade do chefe do MPF após a revelação de diálogos e fotos dele no celular de Daniel Vorcaro. Gonet pode ser considerado suspeito para continuar no comando do caso, porque é citado em mensagens do banqueiro e aparece numa foto ao lado do dono do Master numa degustação de uísque em Londres, no Reino Unido. A imagem mostra Gonet fumando charuto durante um evento reservado a autoridades e patrocinado pela instituição financeira. Na semana passada, durante sessão do STF que iria analisar a situação de Alexandre Moraes, Paulo Gonet negou qualquer relação de proximidade com Daniel Vorcaro.
6: Não existe, nem tive relacionamento de proximidade com o senhor Vorcaro. O único encontro que eu tive com o senhor Vorcaro se deu com várias autoridades em abril de 2024. A única ligação intermediada por advogado foi brevíssima e banal.
1: vamos, é claro, né, Ricardo Garcia, acompanhar com muita atenção nesta sexta-feira a decisão do Conselho Superior do Ministério Público Federal. Eu não sou jurista, mas como cidadão, como eleitor, como brasileiro, não consigo admitir a possibilidade desse senhor, Paulo Gonê, estar à frente do Ministério Público, para a Procuradoria-Geral da República, neste caso que envolve o Banco Master. Para Paulo Gonê, pode ser banal a ligação que ele tem com o Vorcaro. Mas para quem está acompanhando as notícias, não nos parece banal. Ah, porque a minha relação com ele foi intermediada por tal pessoa. É só olhar a imagem. Estava sentado na mesma mesa do Vorcaro, em viagem patrocinada pelo Vorcaro. E nas mensagens que ele manda a Vorcaro, por intermédio do advogado, diz que estava com saudades do Daniel Vorcaro. Alguém que você tem uma relação que não seja próxima merece saudades? Chamou o Vorcaro de máquina? Ou seja, como que o Procurador-Geral da República, que tem esse envolvimento com o Daniel Vorcaro, pode estar decidindo isso ou aquilo relacionado a esse caso? Porque ele já deu o voto dele lá, na verdade não o voto, né, mas a indicação do Ministério Público Federal para que os ministros do Supremo votassem, solicitando a suspensão daquele processo por irregularidades processuais, né? Dizendo que o que o Mendonça fez ultrapassou as atribuições do ministro do Supremo. E por isso, declarou lá a nulidade. Essa foi a indicação do Paulo Gonê. Como é que alguém que está inserido nessas investigações pode ainda estar à frente da Procuradoria-Geral da República neste caso? Então, vamos aguardar para ver se o Conselho Superior do Ministério Público Federal vai cortar da própria carne ou vai ter atuação corporativista. Porque, né, imagino que você, ouvinte CBN, você que está com a gente aqui no CBN Madrugada, que também não é jurista como eu, no mínimo acha estranha essa situação. É muito estranha. Vamos aguardar. O Supremo Tribunal Federal decide hoje se o processo que define critérios de pagamento de precatórios a usinas sucroalcooleiras será julgado pelo plenário da Corte. A questão de ordem foi pautada pelo ministro Gilmar Mendes, que retirou o caso da segunda turma. Ontem, a Polícia Federal fez uma operação de busca no gabinete do desembargador aliado do ministro Cássio Nunes Marques e citado no caso Master. Nilton Ramos atua no Tribunal Regional Federal da Primeira Região em Brasília e é marido da advogada Camila Ramos, que tinha um contrato que poderia gerar 427 milhões de reais. Contrato com Daniel Vorcaro. Esse acordo foi fechado seis meses após o ministro votar a favor de usinas sucroalcooleiras que venderam direitos creditórios ao Banco Master para inflar artificialmente a liquidez da instituição. Dados extraídos do celular do banqueiro mostram que o casal era tratado internamente pelos funcionários do dono do Master como integrante da turma do KN. As mensagens mostram ainda que o desembargador Nilton Ramos negociava com o banqueiro favores pessoais para ele e para o ministro Nunes Marques. Cássio Nunes Marques, né? O KN, segundo a polícia, é o Cássio Nunes, ele mesmo. O gabinete de Nunes reiterou que o ministro nunca votou a favor de Daniel Vorcaro, jamais trocou mensagens ou pediu favores ao empresário e que nunca autorizou terceiros a utilizarem seu nome. E tem mais, hein? Mensagens extraídas pela Polícia Federal do celular do Daniel Vorcaro mostram uma estreita relação de amizade entre o banqueiro, olha só, hein, o presidente do Senado, Davi Alcolumbre. Ao ser eleito pela segunda vez para o comando da casa, em fevereiro de 2025, Alcolumbre agradeceu os parabéns do banqueiro com efusividade. Abre aspas. Fala, meu amor. Muito obrigado por tudo, em especial pelo seu carinho e amizade fraterna. Gratidão. Fecha aspas. Em março, o parlamentar reforçou a ligação íntima. Abre aspas. Sou seu irmão, para a vida toda. Fecha aspas. Ao que Vorcaro respondeu. E eu, seu. A qualquer tempo, para qualquer coisa, nunca vou esquecer. Enviando uma sequência de emojis de coração. Em nota, Alcolumbre afirmou que as mensagens têm caráter estritamente pessoal, sem qualquer indício de ilegalidade, e declarou ser alvo de ataques contra sua trajetória pública. Representantes do Brasil e Estados Unidos se reúnem hoje na Organização Mundial do Comércio em Genebra, na Suíça, para discutir a aplicação do tarifaço contra produtos brasileiros. A etapa de consultas segue o rito do mecanismo de solução de controvérsias da OMC. Washington e Brasília vivem em tensão comercial desde a imposição de sobretaxas que somam até 37,5% sobre diversas exportações brasileiras. Ontem, Estados Unidos rejeitaram o pedido da China para participar das negociações com o Brasil.
7: Brasil!
1: A seleção brasileira inicia hoje uma nova etapa depois do fracasso na Copa do Mundo de 2026. Às 7 da manhã, o Brasil entra em campo para enfrentar a Austrália em amistoso no estádio Queensland Country Bank, em Townsville. O técnico Carlo Ancelotti escalou 7 remanescentes da última Copa e 2 novidades entre os titulares, o goleiro Hugo Souza e o zagueiro Vitor Reis.
8: Hugo Souza, Mateuzinho, Marquinhos, Vitor Reis, Douglas Santos, Danilo, Bruno, Estevão, Rafinha, Endrick e Vinícius.
1: Após a partida de hoje, a delegação brasileira volta a encarar a Austrália na terça-feira em Brisbane e fecha a série de amistosos no sábado seguinte contra a Índia em Calcutá.
7: Brasil!
1: Espaço aberto agora aqui no CBN Madrugada para Sardenberg e Merval Pereira.
9: A gente se refere aqui, Merval, à sua coluna no Globo de hoje, dizendo que a gente estava até no começo do programa adotando que quando você pega aí as manchetes dos jornais, as primeiras páginas e tal, é um monte de informação sobre corrupção, denúncia, roubalheira e tal. E campanha mesmo, dizendo o que o candidato vai fazer, o que não vai fazer, é quase nada, Merval. Ou nada.
10: Nada. É uma campanha realmente muito desanimadora, né? Porque você não tem nenhum candidato que se coloque como um responsável pelos próximos 4 anos. E o que vai fazer? Você acabou de explicar aqui o déficit, né? E o que vai fazer para conter esse déficit? Ninguém fala, porque tudo que se tem que fazer é impopular. E os candidatos só querem falar de coisas populares, aumento do Bolsa Família, aumento de não sei o quê, aumento de... Porque aí atrai voto, mas atrai o voto e atrai também uma expectativa que nunca se confirma. É o que está acontecendo com o governo. Essa desaprovação do governo é porque o governo não fez o que prometeu na campanha anterior. E já na campanha anterior, o Lula ganhou muito mais por um conceito de defesa da democracia, União Nacional, do que por propostas. Propostas mesmo todo mundo criticou na época, que ele não dava nenhum tipo de dica para onde ia o governo dele no novo mandato, né? E agora é a mesma coisa, os dois, porque o Bolsonaro em 22 também era em 18 e em 22 era só destruir, só acabar, só fazer, mas nada de uma proposição para o país avançar. Hoje é a mesma coisa. Hoje os dois candidatos se estapeiam em público, acusam um, acusam o outro. Esse Vorcaro, pelo jeito, entrou em todos os setores do país, né? Comprou no judiciário, no executivo, no legislativo, uma coisa inacreditável. O alcance desse banqueiro aí. E a gente fica aqui há uma semana da eleição sem saber o que vai acontecer, né? Ou pior, temendo o que vai acontecer, né?
9: Tá certo.

0: Sardenberg com o Merval Pereira, são 4h27. Agradecer aqui, né, Ricardo Garcia, nossos ouvintes participando, muita gente aqui. O Jorge de Lima está na Vila Isabel, no Rio de Janeiro, participando pelo e-mail, entrou no site aqui, cbn.com.br, clicou no Fale com Âncora, aqui no YouTube. Uma galera também trocando ideias no nosso chat, o Admilton Nunes, também obrigado ao nosso ouvinte, o Rogério da Silva, também participando. Muita gente aqui que a gente não consegue identificar, tem um arroba aqui, mas não é nome, né? E aí não dá pra gente identificar, né, Ricardo Garcia? Por mais que a gente peça educadamente, né, muita gente que não se identifica. Pelo WhatsApp, aqui o pessoal se identifica, 11 99911 9981. Obrigado ao nosso ouvinte, o Maurício. Maurício manda mensagem do Acre para a gente. Agradecemos a companhia. Também da Vera de Guarulhos. A Vera está dizendo que a audiência é gigantesca. Obrigado, Vera, pela mensagem aqui. Também por aqui o Antônio Câmara manda o seu bom dia. Um bom giorno que chega direto de Bergamo, na Itália, do Eliezer. Muito obrigado pela mensagem. Gilson Matiaso, de Jacarezinho, no Paraná, também por aqui. E obrigado ao nosso ouvinte também, professor Edinho, de Serra Redonda, na Paraíba. Você pode interagir, como sempre, via Instagram. Estamos aqui no arroba PHC Galvão. Repetindo, arroba PHC Galvão, você pode interagir por aqui, como faz o Henrique Kurtz. Muito obrigado, direto do Rio de Janeiro. A Milene Ramos está por aqui. Milene Ramos Seidel, direto da Alemanha, também mandando a sua mensagem. Obrigado, Milene, pela companhia. A professora Graciela Folha também está com a gente, viu, Ricardo Garcia? Seguindo lá para o IP Clube, para as aulas de Pilates. E sempre também ligada no CBN Madrugada. Muito obrigado pela companhia. Também o Adilson Rocha. Adilson Rocha é o Adailson, de Jacinto do Val. Na verdade é do Vale, tá faltando um E aqui, né? Do Vale do Jequitinhonha, em Minas Gerais. Também participando via Instagram, no arroba PHC Galvão. E para fechar, o bom dia do Orivaldo, de Itapecerica da Serra, também na nossa companhia. Quem está agora na nossa companhia, já entrou aqui no estúdio, é Matheus de Souza.
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0: sexta-feira, 25 de setembro de 2026. O presidente Lula vai anunciar hoje um pacote de medidas econômicas em São Paulo. Segundo o Palácio do Planalto, o petista vai apresentar novas medidas de proteção às famílias e à economia popular. A expectativa é que Lula anuncie medidas sobre o fim das BETs. Ainda não há uma confirmação se o governo bateu o martelo por uma proibição total das apostas ou uma medida de menor impacto, como vetar publicidades e proibir cassinos virtuais, como o Jogo do Tigrinho. Uma barragem corre risco de rompimento no Rio Grande do Sul. Com o objetivo de avaliar a estrutura, mergulhadores iniciaram a inspeção da parte interna da barragem Arroio São Luís, localizada em São Marcos. A Defesa Civil do Estado chegou a emitir um alerta severo de perigo muito alto para o colapso iminente da estrutura. Cerca de 170 moradores foram retirados de casa e estão acomodados em residências de familiares e em hotéis. O presidente da Autoridade Palestina, Mahmoud Abbas, denunciou o que classifica como um esquema colonialista de Israel nos territórios palestinos. Em discurso na Assembleia Geral da ONU, ele disse que a Palestina está sendo fragmentada e que a população não deveria ser punida por exigir o fim da ocupação israelense. Ele também denunciou a expansão dos assentamentos israelenses na Cisjordânia e fez um apelo para que a comunidade internacional e a ONU não deixem outros massacres acontecerem. No horário de Brasília, 4h32.
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0: Muito bem, aqui no CBN Madrugada, espaço para a gente falar um pouco mais sobre eleições. Saiu nesta quinta-feira mais uma pesquisa Datafolha para a presidência da República e no primeiro turno a distância do presidente Lula para Flávio Bolsonaro subiu um ponto, de 3 para 4, mas permanecem aí em empate técnico. Lula passou de 39 para 40 e Flávio Bolsonaro manteve os 36 pontos percentuais. Num cenário de segundo turno, num provável segundo turno, a distância entre os dois continua em um ponto percentual segundo o Datafolha. Lula passou de 46 para 47 e o Flávio também subiu um ponto de 44 para 45. Na verdade, continua em 2 pontos a diferença, permanece em 2 pontos também empate técnico. No primeiro turno, os demais candidatos, né, lembrando então, Lula está com 40, o Flávio 36, o terceiro candidato é Augusto Cury com 5 pontos percentuais, depois vem o Caiado com 4 e Renan Santos e Zema com 3 pontos percentuais. A gente vai conversar aqui no CBN Madrugada com a Adriane Buarque, que é coordenadora do Esfera Lab, que é o Laboratório de Pesquisa e Comunicação Política e Pública da ESPM. Adriane, muito bom dia, um prazer tê-la conosco aqui na CBN.
1: Muito bom dia, Galvão. É um prazer estar aí com vocês.
0: Bom, esse cenário que a gente lembrou aqui para o nosso ouvinte, na sua opinião, consolida realmente um segundo turno entre Lula e Flávio? Ou você acredita que ainda exista a possibilidade de uma vitória em primeiro turno ou que outro candidato acabe chegando ao segundo turno, hein?
1: Olhando esse mapa hoje, né, o resultado da pesquisa, eu vejo que há possibilidade, sim, de um segundo turno, né? Acredito que vai ser uma eleição bem concorrida, como foi a última eleição também. O que a gente vê aqui nos números? A gente vê esse empate técnico muito difícil, né, dos eleitores irem para Lula ou irem para Flávio Bolsonaro, né? Ter essa mudança de posição. Eu acho que pode acontecer, o que eu vejo que pode acontecer? Quando sair a última pesquisa, que é a pesquisa de sábado de manhã, que geralmente sai, eu acho que pode acontecer aí uma possibilidade de voto útil, tá? E aí, da onde vem esse voto útil? Eu acho que esse voto útil pode vir do Augusto Cury, do Ronaldo Caiado e do Renan Santos. Até do Zema também, né, da Samara. Eu acho que esses que estão com uma porcentagem mais abaixo, o eleitor pode repensar o seu voto. Então, eu acredito que a gente pode ter uma mudança aí, né, de posição de quem vai ser o primeiro ou o segundo no segundo turno. Isso realmente, se acontecer essa possibilidade de voto útil, que a gente sabe que muitas vezes acontece.
0: Bom, e analisando aí o espectro ideológico desses candidatos, Augusto Cury, Caiado, Renan Santos e Zema, qual dos dois seria mais beneficiado nesse voto útil, Lula ou Flávio Bolsonaro?
1: Eu vejo pela questão partidária e pela questão de proposta de governo, tende mais para Flávio Bolsonaro. O que a gente está vendo hoje, o movimento nas redes sociais muito grande, né, para tentar fazer a eleição ser eleito no primeiro turno, né? Eu acho que isso é inviável, né, que a gente está vendo uma quantidade gigantesca de vídeos, de reportagens, né, para tentar fazer que não haja segundo turno. Eu não vejo essa possibilidade, até porque eles estão muito próximos, né? Então, assim, a gente está vendo que tem um empate técnico. O que eu vejo, sim, é essa possibilidade de voto útil de Flávio, podendo até passar Lula, né, indo para esse segundo turno, né?
0: Como que você avalia a ausência de debates até agora? Né? Tivemos a desistência dos candidatos no primeiro debate lá da Band, o debate da Record que aconteceria neste domingo e foi cancelado porque tanto Lula quanto Flávio disseram que não iam. Como é que você vê, do ponto de vista do eleitor, né, que não tem condições de avaliar as propostas, tal, como é que você vê essa ausência de debates nessa campanha, hein?
1: O que eu estou observando, Galvão, nessa campanha, é uma campanha que está com muito pouco proposta de governo. A gente até tem proposta de governo no HGPE, né, mas a gente tem muito embate entre eles, né, um acusando o outro, um mostrando que o outro fez de errado. Então, assim, as pautas, né, muito em cima do STF também, né, a gente está vendo o STF como um ator político dentro da eleição, o que a gente nunca viu também, que atrapalha um pouco essa questão de... Porque o eleitor, ele quer saber o que os candidatos estão pretendendo fazer nos seus governos, né? Então, quando você tem outras pautas que interrompem isso, o eleitor acaba não tendo essa informação. E aí isso acaba também atingindo, né, a questão do debate. Então a gente, assim, teve um primeiro debate que eles não foram, né, o da Band, agora o da Record cancelado, exatamente por quê? Porque você tem pautas, né, que estão fora da questão de governo mesmo, mas são pautas que estão mexendo com a candidatura deles. Então, eles acabam não indo exatamente para poder não entrar no debate relacionado a essas pautas que realmente os opositores iriam levantar, né? Caso acontecesse a presença deles nos debates. Então, eu vejo assim, ó, a falta de debate prejudica o eleitor, porque o eleitor, ele assiste, o eleitor, ele comenta o debate dentro do Twitter, dentro das redes sociais, ele interage com esse momento. Então, eu acho que isso acaba realmente fazendo com que o eleitor fique um pouco perdido, porque ele não tem um dos principais momentos de entender um pouco o governo, de debater, e esses momentos não estão sendo apresentados.
0: A gente está conversando aqui no CBN Madrugada com a Adriane Buarque, coordenadora do Esfera Lab, que é o Laboratório de Pesquisa e Comunicação Política e Pública da ESPM. Na questão da rejeição, Adriane, e mais além da rejeição, a gente lembra aqui, eu tenho lembrado bastante aqui no CBN Madrugada, um estudo da USP, também da Universidade de São Carlos, que mostra o que eles denominaram de engajamento pelo ódio, né? Isso foi identificado na última eleição, praticamente metade dos eleitores de Lula e de Jair Bolsonaro naquele momento votaram num determinado candidato, não porque apoiavam aquele candidato, mas porque não queriam o outro, né? Muitos não queriam a continuidade do bolsonarismo, né? E outros não queriam a volta do PT, do presidente Lula. Você enxerga esse engajamento pelo ódio também nesta campanha, nesta eleição?
1: No início, algumas 3 semanas atrás, eu estava enxergando isso quando a gente estava vendo o Augusto Cury aumentando. E quando a gente estava vendo exatamente dentro das redes sociais, as pessoas falando muito sobre o Augusto Cury, né? Principalmente quando ele foi para a sabatina, né, das entrevistas que ele está dando. Então, ele trouxe um aumento, mas agora a gente já viu que deu declínio, né? Então, se a gente for ver, ele já está com 3%, né? Então, teve esse declínio. Eu acredito que é muito difícil, né, ter esse voto aí, né? Esse é o que a gente chama um pouco de voto de protesto também, né? A gente chama isso, né, não só de ódio, mas de voto de protesto, que é a nomenclatura mais usual. E o que eu também analiso? Eu acho que é muito ponto para passar, mas também eu não vou dizer que não possa acontecer. Porque aqui no Rio de Janeiro a gente já viu acontecer isso, né? Então teve uma eleição que realmente o terceiro lugar, ele acabou ganhando em primeiro turno. Então, assim, são fatos que podem acontecer e isso, né, a gente não consegue prever.
0: Você está se referindo ao Wilson Witz, eu acredito, que inclusive foi afastado, né? Foi uma surpresa enorme. A gente foi conhecer o Wilson Witz quando ele foi eleito, né? Quem é de fora? Obviamente, quem era do Rio conhecia. Mas quem é de fora, né?
1: Nem a gente do Rio que pesquisa, claro, a gente sabia que ele estava na campanha, né? Mas ele estava com pontos muito baixos. Então, assim, quando eu acordo outro dia que. Porque demorou, né, a sair o resultado. Quando eu acordo, eu vejo, que isso? Quem é esse vítima que acabou sendo eleito? Então, assim, é o que a gente fala, são previsões que a gente não consegue dar, né? Mesmo a gente tendo pesquisa, porque a pesquisa não é fato que realmente vai concretizar, né? Ela te dá suposições, né? Ela acerta muito, mas também a gente já viu pesquisas errarem, então, como nesse caso do Witzel. Então, por isso que eu falo, pode ser que tenha esse voto, né, de protesto, que as pessoas realmente, né, não estão falando, até porque a gente tem uma amostra, se a gente vê o Brasil todo, né, é uma amostra pequena relacionada ao Brasil todo, então pode ser que venha surpreso, mas a gente tem que esperar 4 de outubro.
0: Sim. Bom, o presidente Lula tem anunciado aí, né, um pacote de bondade, semana passada aumento no Bolsa Família, prometeu se reeleito oferecer caneta emagrecedora pelo SUS, está ameaçando proibir as bets, esse tipo de medida às vésperas da eleição, qual é o possível efeito disso, hein, Adriane?
1: Eu vejo isso como uma ação eleitoreira, né? É exatamente, né, o que a gente está vendo. Tipo, claro, ele é presidente, ele vai justificar que foram tomadas de decisões já planejadas, mas o que a gente vê? Que realmente está impactando. Então, se você pegar um pouco a amostra do Nordeste, onde ele tinha caído, principalmente você pega Recife, que eu fiquei sabendo que lá ele estava caindo um pouco, o que você vê? Quando tem esse aumento do Bolsa Família, o Nordeste já começa, né, a mudar o seu posicionamento de voto. É claro que a gente vê uma campanha do Flávio muito forte no Nordeste, né? Ele tem ido muito para o Nordeste, fazendo campanha em várias cidades, exatamente para pegar esse eleitor que não é eleitor dele, né, para mostrar propostas, para mostrar, né, quem é ele também, porque muitos dos eleitores, né, do Nordeste podem não conhecer, porque ele não faz parte daquele território, né? Então ele tem um pouco aí de fazer essa construção política também, né? Claro que ele é ancorado ao pai, ele usa, né, o pai, mas o que a gente tem visto muito, ele usar a família, né? Então, se você pegar o HGPE e começar a ver alguns takes, você vai observar que a família também está sendo o centro da campanha dele. A mulher, né, porque ele tem um voto feminino inferior a Lula. Se a gente pegar Lula, a gente vê que o voto feminino é maior do Lula. Então, ele está trazendo a esposa, a filha, né, a família para dentro da campanha. Então, a gente começa a observar esses elementos também para... que são elementos que ajudam, né, ao decorrer de uma campanha política.
0: Sim.
1: Mas precisamos de observações,
0: claro,
1: né?
0: Para a gente fechar o nosso papo, Adriane Buarque, você destacou aí a possibilidade de, nas vésperas ali da eleição, alguns eleitores partirem para o voto útil, a possibilidade de que esse voto útil vá mais para o Flávio do que o Lula. Eu estou vendo aqui essa pesquisa da Datafolha, ela checou também em que medida os eleitores estão totalmente decididos ou não. E 20% dos eleitores dizem que ainda podem mudar o voto. Essa parcela aí de 1/5, 20% do eleitorado que pode mudar, está dentro da normalidade? É justamente em cima dessa parcela que você enxerga essa possibilidade do voto útil?
1: Eu enxergo dentro dessa possibilidade o voto útil, mas eu também enxergo da possibilidade dos outros candidatos, né? Porque a gente tem os indecisos também, a gente tem o voto em branco também, Aí a gente tem os votos dos outros candidatos. Geralmente, esses votos dos outros candidatos, as pessoas também começam a ter essa mudança. Por quê? Porque elas começam a pensar, vou votar no candidato X, mas ele está com uma porcentagem muito baixa. Então, eu vou procurar o candidato que tem uma semelhança próxima de quem eu queria votar, para o meu voto realmente ajudar esse candidato, né, a eleger em primeiro turno ou, né, levar ele para um segundo turno com bastante voto. Então, eu vejo essas duas análises, entendeu?
0: Muito bem, a gente agradece demais a participação aqui no CBN Madrugada, Adriane Buarque, que é coordenadora do Laboratório de Pesquisa e Comunicação Política e Pública da ESPM. Adriane, muito obrigado, um bom dia e até uma próxima, hein?
1: Obrigada, até uma próxima.
0: Faltam 11 minutos agora para as 5 da manhã. Dá tempo, né, Ricardo Garcia, da gente agradecer a audiência, o Deocleciano de Freitas. É, tá dizendo aqui que o Vorkar é poderoso. A cúpula do poder, todo queria estar ao seu lado. E agora tá todo mundo querendo ficar longe dele. O resumo da ópera é exatamente esse, né? Do nosso ouvinte aqui, o Deocleciano de Freitas. Obrigado também ao nosso ouvinte, o Gustavo Rocha. Ele manda até fotos aqui de Porto, tá? Em Portugal. Mandando bom dia para você, viu, Ricardo Garcia? Uma bela foto aqui da Câmara Municipal do Porto. Prédio bonito, obrigado pela companhia. Também muito obrigado ao nosso ouvinte, o Gilmar, do Rio de Janeiro, Estevão Zizi, Vitória, Espírito Santo. Muito obrigado também pela companhia do nosso ouvinte, que manda aqui também o seu bom dia. É o Cláudio Vinícius, direto de Curitiba, no Paraná. Também de Pernambuco, paulista, o Aldênio Oliveira, participando pelo WhatsApp. No YouTube, pessoal que está acompanhando as imagens do estúdio, entrou lá no nosso canal do YouTube, aproveita e dá aquele like na nossa transmissão, e a gente agradece muito. Muito obrigado ao Marco Túlio Drummond, nos acompanhando direto de Ouro Branco, Minas Gerais. Estive lá em Ouro Branco, viu, Ricardo Garcia? Faz uns 2 anos. Estive lá em Ouro Branco. Fica próximo de Ouro Preto, mas Ouro Preto ali, as cidades históricas mais conhecidas, tal. Mas temos também lá a cidade de Ouro Branco. Obrigado a também aqui o Geraldino Porto, manda o seu bom dia via YouTube. Thiago de Souza chegando aqui, Donizete Pereira, todo mundo aqui ligado no YouTube, na transmissão do canal da CBN. E obrigado a você também que interage via Instagram. Estamos aqui no @phcgalvão. Repetindo, @phcgalvão. Você pode interagir pelo Instagram, como faz o nosso ouvinte, o Leopoldo Veloso Júnior. Está conosco direto de Lagedo, Pernambuco. Muito obrigado. O Rodrigo Zanon está em Divinolândia, no interior de São Paulo. Adão Mastelaro também manda o seu bom dia. A gente agradece. Para fechar então, Ricardo Garcia, vamos abrir espaço para Carol Moran, Débora Freitas, conversando com a Bela Megali.
2: Bela, nós noticiamos há pouco aqui no Ponto Final CBN essa operação contra um desembargador que, segundo a Polícia Federal, faz parte da turma do KN, que a Polícia Federal diz ser o ministro Cássio Nunes Marques. O que os ministros do STF disseram sobre?
3: Débora, no STF já havia expectativa que essa operação fosse realizada desde o início da semana. Os ministros tinham conhecimento de que o Corregedor Nacional de Justiça, Benedito Gonçalves, estava estudando alguma medida a ser tomada, e aí veio a realização dessa operação de busca no gabinete do desembargador Newton Ramos. E a avaliação no Supremo Tribunal Federal é que duas frentes irão dessa ação investigativa interna do judiciário. A primeira delas é que o Newton Ramos, por ser um aliado, uma pessoa muito próxima de Cássio Nunes Marques, vai ser uma nova fonte de informações da atuação do ministro do Supremo Tribunal Federal. Isso porque o Nunes Marques, ele vem do Tribunal Regional Federal da Primeira Região, que é a área, né, é o tribunal do Newton Ramos. Inclusive, o Newton Ramos trabalhou com o Nunes Marques, foi juiz auxiliar dele, então eles têm essa relação não só pessoal, mas também profissional. Então, no Supremo tem a expectativa de que venham muitas informações ali ligadas à atuação do ministro Cássio Nunes Marques, especialmente em relação ao TRF1, por continuar sendo uma área de influência, digamos assim, do Cássio Nunes Marques. Inclusive, há cerca de 3 meses ele se reuniu com o presidente Lula para fazer lobby, para indicar um novo nome para esse tribunal, Débora. E outra frente que os ministros do Supremo Tribunal Federal esperam é que haja uma investigação, inclusive, mais ampla em relação ao próprio TRF1. Existe a avaliação entre integrantes do Supremo Tribunal Federal que essa correição envolvendo o Newton Ramos pode ser só uma porta aberta para que hajam outras correções envolvendo o tribunal. Agora, o que vai dizer se essas previsões vão mesmo se concretizar é a análise do material que foi colhido no gabinete do desembargador Newton Ramos. Eu apurei com investigadores que a Polícia Federal levou, de fato, o HDs, o material ali, um material dos computadores, para poder fazer uma análise detalhada. A partir daí, o corregedor-geral, quando tiver acesso a esses dados, vai decidir se vai pedir a instauração de um processo disciplinar contra o Newton Ramos. Inclusive, ele não estava no tribunal quando foi realizada essa operação. Ele estava em casa, soube pelos seus auxiliares e aí autorizou, claro, que as buscas fossem feitas.
0: Muito bem, Bela Megali, conversando com a Carol Moran, também com a Débora Freitas. Não há tempo para mais nada, a não ser agradecer mais algumas mensagens que chegam pelo WhatsApp no 11 999 11 9981. Agradecemos a nossa ouvinte Vera Santos. Professora Vera, sabe onde está a professora Vera, Ricardo Garcia? Num congresso na Malásia. E acompanhando a nossa programação. Marcelo Neres da Cunha, muito obrigado também pela sua mensagem. O Edson Rocha, de Recife, Pernambuco, está dizendo que gosta do nosso bate-papo informal com a carismática e talentosíssima Tânia Morales. O que diz aqui o Edson Rocha, de Recife. Pelo jeito tá acompanhando o programa desde a passagem, hein, do CBN Noite Total, full time conosco aqui. Agradecemos demais a companhia. E para fechar, o bom dia que chega do nosso ouvinte Manoel Ramos, direto de Maceió, Alagoas. Muitíssimo obrigado. Ponto final na edição de hoje aqui do CBN Madrugada. A produção é sempre da Karina Almeida. Trabalhos técnicos, Ricardo Garcia.
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0: Vem aí o Matheus de Souza com o repórter CBN e logo na sequência o Frederico Goulart comanda o CBN Primeiras Notícias. Agradeço demais a sua companhia, a sua audiência, que você tenha uma excelente sexta-feira. Vai esquentar, hein? Sul-Sudeste vai esquentar bastante. E meia-noite estaremos aqui de volta para mais uma edição do CBN Madrugada e eu espero você.
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Sexta-feira, 25 de setembro de 2026. O Instituto Nacional de Meteorologia emitiu um aviso vermelho de grande perigo para uma onda de calor que vai atingir áreas do centro-sul do Brasil. O aviso tem início neste sábado e vale até quarta-feira que vem. Ao menos 8 estados serão afetados, entre eles estão Santa Catarina, Paraná, São Paulo, Rio de Janeiro e Minas Gerais. Essa é a primeira onda de calor esperada para a primavera que começou nesta semana. A expectativa é que o fenômeno seja registrado com mais frequência nos próximos meses. Representantes do Brasil e dos Estados Unidos se reúnem hoje na Organização Mundial do Comércio em Genebra para discutir a aplicação do tarifaço contra produtos brasileiros. A etapa de consulta segue o rito do mecanismo de solução de controvérsias da OMC. Washington e Brasília vivem em tensão comercial desde a imposição de sobretaxas que somam até 37,5% sobre diversas exportações brasileiras. Ontem, os Estados Unidos rejeitaram o pedido da China para participar das negociações com o Brasil. Caso não haja acordo, o Brasil poderá pedir a abertura de um painel na OMC. O Conselho Superior do Ministério Público Federal se reúne hoje para decidir se há elementos que indiquem parcialidade de Paulo Gonê no caso Master. O órgão também estuda a possibilidade de abrir investigação contra o Procurador-Geral da República a partir da relação dele com Daniel Vorcaro. Além de ser mencionado em mensagens extraídas do celular do ex-banqueiro, Gonê foi flagrado em foto tomando uísque e fumando charuto com Vorcaro em Londres. Horário de Brasília, 5 horas.

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1: 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Estamos também aguardando a sua mensagem, a sua colaboração lá no chat do YouTube. O canal está aberto a partir de agora. E tem o zap do Primeiras Notícias, 21 997 642 381, 997 642 381. Manda o seu bom dia, manda o seu recado aí pra gente. Vamos juntos até às 6 horas da manhã, acordando o Brasil inteiro, não é isso, Clara Simão? Tudo bem com você? Bom dia.
2: Bom dia, Fred. É isso. Bom dia também para os nossos ouvintes. E aí, mais um dia, né? Ontem teve Datafolha. Sextou.
1: Chegamos à sexta-feira.
2: Sim. Vamos. Finalmente.
1: Sexta-feira sempre aquela energia gostosa, né? Aquela energia diferente. E tá chegando aí a eleição. Estamos a praticamente uma semana só, né? Do primeiro turno, 9 dias na contagem regressiva.
2: Sim.
1: E quando a gente chega tão perto, né? Cada dia importa. Cada dia é importante. Cada dia tem muita notícia para compartilhar aqui com todo mundo. Por exemplo, hoje, sexta-feira, o governo federal, o presidente Lula, reservou para essa sexta uma série de anúncios importantes. Nessa semana, o presidente Lula, que é candidato à reeleição, já estava preparando o terreno, né? Comentando. E hoje deve ser editada, publicada aquela medida provisória para acabar com as bets, jogo do tigrinho, apostas esportivas online aqui no país.
2: É, Fred, muita coisa aí para acompanhar. Tem que ver também como vai ficar o mundo do futebol, que eles devem reagir de alguma forma, como teve aqueles protestos na última semana. Enfim, é muita coisa hoje, hein?
1: Pois é, vamos trazer toda essa repercussão, inclusive também entre as candidaturas presidenciais. Por falar em candidaturas, ontem saiu, como você comentou, uma nova pesquisa da Datafolha. Pouca mudança, né? Pouca variação nos números. Empate técnico no primeiro e no segundo turno entre os dois líderes, Lula e Flávio Bolsonaro. Vamos trazer o detalhamento para você que não acompanhou a divulgação desses dados na noite de ontem. E o jatinho do Vorcaro, hein, Clara Simão?
2: Mais
1: um capítulo. Eu tava ouvindo o nosso comentarista Bernardo Melo Franco ontem. Ele dizia que as autoridades parece que têm algum tipo de alergia a voo de carreira, né?
2: É verdade. Ninguém
1: entra numa fila, faz um check-in, despacha bagagem. Todo mundo quer pegar jatinho de gente enrolada.
2: Muito bem apontado pelo nosso comentarista.
1: Tô comentando aqui, tô tratando desse assunto, porque ontem a gente chegou a trazer informação aqui no Primeiras Notícias de que Flávio Bolsonaro pegou um voo dos Estados Unidos para o Brasil no avião do Vorcaro, mesmo depois de ter dito, e tem a declaração, né, gravada, de que ele nunca tinha entrado em nenhum avião do Vorcaro, o mesmo avião, aliás, que transportou o Alexandre de Moraes.
2: Cerca de 7 meses depois ali.
1: Esse assunto ontem movimentou, né, as campanhas, e a gente trata desse tema também aqui no Primeiras Notícias. O fim das bets, a pesquisa da Datafolha, a história de Flávio Bolsonaro no jatinho do Vorcaro e as repercussões são os três primeiros assuntos. As três notícias que abrem o nosso programa de hoje. Mas continua com a gente até às 6, né? Tem muito mais.
2: Muita coisa pra rolar ainda, Fred.
1: Tem muita coisa pra rolar. Participa, manda o seu bom dia, manda o seu recado. Fala de onde você tá ouvindo Primeiras Notícias. Já tomou o seu cafezinho? Eu já tomei o meu.
2: Eu já tomei o meu cafezinho também.
1: É, o cafezinho que é o cafezinho do
2: carro-chefe.
1: Da família Simão, né?
2: Da família Simão.
1: Esses dias eu falei que foi a mãe da Clara que preparou. O pai da Clara ficou bravo.
2: Tô com ciúmes.
1: Então, trate de remediar esse problema. Não quero crise na família Simão, tá bom?
2: Por causa de cafezinho.
1: Como é que é o nome da sua mãe? Do seu
2: Minha
1: pai?
2: Mãe é Simone e meu pai é José Carlos.
1: Um beijo pros dois, que estão acordados agora.
2: Acordados agora, nos acompanhando.
1: A Clara e assistir o Primeiras Notícias e pra ficar bem informado também. O Brasil inteiro está acordado e a gente está pronto, porque o CBN Primeiras Notícias de hoje já está no ar.
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1: Às vésperas do primeiro turno da eleição, o presidente Lula assina hoje uma medida provisória que proíbe as casas de apostas esportivas online.

0: online, as chamadas bets, e os cassinos digitais no Brasil. O endividamento das famílias é um dos fatores que contribuem para a desaprovação do governo. Lula também deve anunciar um novo programa de perdão de dívidas bancárias. O Tesouro Nacional deve comprar esses débitos com desconto. A medida provisória que proíbe as apostas terá validade inicial de 60 dias prorrogáveis por mais 60 e precisará ser votada pelo Congresso Nacional. As iniciativas se somam a outras medidas do governo, um pacote de bondades, que inclui, por exemplo, o reajuste de 15% do Bolsa Família e o fim da chamada taxa das blusinhas. A proibição das bets tem o objetivo de mudar a agenda da campanha eleitoral, até agora dominada por escândalos e pela crise no Supremo Tribunal Federal. A medida conta com um apoio de 75% dos brasileiros, de acordo com os institutos de pesquisa, especialmente entre os evangélicos. Ontem, em comício realizado em Maceió, Alagoas, o presidente Lula, candidato à reeleição, reafirmou a decisão de extinguir as plataformas e sugeriu que os clubes de futebol se estruturem pelo modelo de SAF para não depender do setor.
1: Eu vou acabar com as betes desse país. Vou acabar com as betes antes delas acabar com o Brasil. Agora, o cassino está dentro da sua casa. O cassino está na mão do seu filho, na mão do seu neto, do seu marido e na sua mão. Eu vou acabar com as betes.
0: As empresas de jogos de azar prometem uma dura reação jurídica caso o veto total às bets seja de fato assinado pelo presidente Lula. O presidente do Instituto Brasileiro de Jogo Responsável, Carlos Lima, declarou, por exemplo, que as operadoras vão à justiça exigir a devolução dos 30 milhões de reais pagos por as empresas na outorga e o ressarcimento dos investimentos em publicidade e infraestrutura. Entidades do setor alertam para a insegurança jurídica e estimam que os pedidos de indenização contra o Estado brasileiro podem alcançar um montante de 120 bilhões de reais. Grandes empresas de apostas que patrocinam equipes de futebol das séries A e B do Campeonato Brasileiro também já notificaram formalmente as diretorias sobre a rescisão automática dos contratos, assim que a MP for editada. Entre as marcas que acionaram os clubes estão a Betano, patrocinadora master do Flamengo, Superbet do São Paulo e Fluminense, e a Esporte da Sorte do Corinthians, além da 9bet, que patrocina a equipe do Santos. O movimento acende o sinal de alerta no mercado da bola, que já movimentou mais de 1 bilhão de reais em contratos com esse tipo de empresa apenas no ano de 2025. Em manifesto divulgado recentemente e muito criticado pela população nas redes sociais, os times sustentaram que o fim das apostas regulamentadas pode desestruturar o futebol. Eles defenderam o fortalecimento da fiscalização em vez da proibição. A nova pesquisa Datafolha, divulgada ontem à noite, reforçou o quadro de empate técnico entre Lula e Flávio Bolsonaro no primeiro e no segundo turno, a menos de 10 dias da eleição presidencial. É o que nos conta, de Brasília, a repórter Samantha Klein.
2: Olá, Fred. Na primeira rodada, o presidente aparece com 40% das intenções de voto, um ponto a mais que na sondagem anterior. Flávio soma 36%, o mesmo resultado da semana passada. Augusto Cury aparece com 5%, Ronaldo Caiado 4%, Renan Santos 3%, Romeu Zema e Samara pontuam em 1%. Brancos e nulos somam 5%, enquanto 2% dos eleitores se dizem indecisos. Agora, a distância de 4 pontos entre o petista e o senador no primeiro turno configura empate no limite da margem de erro, com probabilidade estatística maior de Lula estar à frente. Num eventual segundo turno, o presidente aparece com 47% das intenções de voto e o filho de Jair Bolsonaro soma 45%. A margem de erro é de 2 pontos para mais ou para menos. A sondagem foi feita em meio ao relativo arrefecimento da crise do STF, o anúncio do reajuste de 15% do Bolsa Família e a ameaça de ingerência externa na campanha. Além disso, novos vazamentos dos tentáculos políticos de Daniel Vurcaro estão atingindo tanto Flávio quanto Lula. Especialistas, no entanto, afirmam que esses fatos não têm demonstrado tração para mudar a escolha do eleitor. A imobilidade do cenário tem feito aumentar a pressão das duas candidaturas líderes pelo voto útil já no primeiro turno. A pesquisa foi feita entre terça e quarta-feira desta semana. Foram ouvidos 2.002 eleitores. O trabalho encomendado pela Folha e TV Globo está registrado na Justiça Eleitoral sob o número BR-00304-2026.
0: E o meio político reagiu ontem à revelação de que o senador Flávio Bolsonaro, candidato à presidência pelo PL, viajou com a família dos Estados Unidos para o Brasil em um avião ligado ao banqueiro Daniel Vorkar, do Banco Master. A viagem foi feita em um jato Legacy que também foi usado pelo ministro do Supremo Tribunal Federal, Alexandre de Moraes, 7 meses depois. Registros da ANAC mostram que, na época da viagem, 1/3 das cotas da aeronave pertencia à Prime U, empresa que tinha Daniel Vorkar como sócio. Flávio Bolsonaro viajou acompanhado do advogado Willer Tomás, que também era dono de uma cota do jatinho e é investigado por suspeita de desvio de dinheiro de aposentados no escândalo do INSS. A revelação da viagem contradiz declarações feitas pelo senador em julho deste ano, quando ele afirmou publicamente que nunca havia entrado em aeronaves ligadas ao ex-banqueiro.
3: Você não morreu em festinha de Vorkar, você não morreu em festinha de Vorkar, você não morreu em festinha de Vorkar, você não morreu em Paris, para tudo até o lugar, nunca entrei em avião de Vorkar.
0: Nas redes sociais, Flávio reagiu confirmando a viagem, mas ele alegou que o avião não pertencia a Daniel Vorkar. Ele também ironizou a coincidência com Alexandre de Moraes. O senador escreveu, abre aspas, ainda bem que na época o avião era de Willer. Imagina se fosse agora, eu teria viajado no avião do Alexandre de Moraes, fecha aspas. E o jornal O Globo de hoje mostra que um e-mail analisado pela Polícia Federal indica que o senador Flávio Bolsonaro teve uma outra reserva de voo prevista para janeiro de 2024 entre Brasília e São Paulo em um jatinho operado pela mesma Prime U, empresa que teve o ex-banqueiro Vorkar como sócio. A viagem em família com o advogado Willer Tomás não chegou a se concretizar nos moldes da reserva. A repórter Karen Lemos, de São Paulo, conta agora como os outros candidatos à presidência reagiram à revelação de mais um episódio de proximidade entre Flávio e Daniel Vorkar.
4: O candidato do PSD à presidência, Ronaldo Caiado, usou as redes sociais para criticar Flávio Bolsonaro. Caiado escreveu que quem tem teto de vidro não pode jogar pedra nos outros. E acrescentou que, abre aspas, voar no jato de Vorkar, receber dinheiro e jantar com quem lesou milhões de aposentados não é coincidência, é cumplicidade, fecha aspas. Augusto Cury, candidato do Avante, condenou os dois líderes das pesquisas eleitorais, Lula e Flávio Bolsonaro, durante a agenda em Cuiabá, no Mato Grosso. Ele comparou o bolsonarismo e o lulismo.
5: Todo ista sequestrou a sua capacidade de criticar o seu líder, Flávio Bolsonaro. Os bolsonaristas não criticam e impede dele se reinventar e crescer diante dos seus próprios erros. Lula da Silva também, lulismo, a mesma coisa. O ista impede, acaba endeusando Lula e não critica e impede ele evoluir. Portanto, nós temos que terminar a era dos istas.
4: Já o candidato do Partido Novo, Romeu Zema, criticou o presidente do Senado, Davi Alcolumbre, por não investigar as denúncias contra Flávio Bolsonaro e disse que o Brasil precisa de uma nova liderança no Senado e também no país, além de atacar os ministros do STF durante a agenda no interior de São Paulo.
6: Inclusive, estou respondendo um processo do ministro Gilmar Mendes, porque tenho questionado o ministro do Supremo ficar pegando jatinho em avião de banqueiro bandido.
4: Renan Santos, do Missão, em Piracicaba, o candidato disse que Flávio Bolsonaro usou um jatinho ligado a Vorkar após trocas de favores e afagos. E acrescentou que o ex-banqueiro era generoso com os adversários de pleito e que o recurso enviado para a produção do filme Dark Horse era dinheiro de propina.
0: Agora são 5 horas e 15 minutos.
7: CBN Primeiras Notícias. dia a você, ouvinte da Rádio CBN aqui em São Paulo. Quem fala com você agora é o Matheus de Souza, são 5h15. Hoje, dia 25 de setembro, a mínima hoje é de 15 graus, a máxima é de 27. E agora a gente vai começando o nosso dia com uma reportagem do meu xará, o Matheus Leite, porque a polícia realizou uma operação contra empresas ligadas aos responsáveis pelo prédio em construção que desabou na Penha, na zona leste de São Paulo. Foram apreendidos celulares, computadores e documentos na capital e em Guarujá, no litoral. O Ministério Público também passou a apurar o caso.
8: A Polícia Civil de São Paulo cumpriu nesta quinta-feira 8 mandados de busca e apreensão em endereços de empresas ligadas aos investigados pelo desabamento de um prédio em construção que matou 6 pessoas e deixou outras 2 feridas na Penha, na zona leste da capital paulista. A ação ocorreu na cidade de São Paulo e em Guarujá, no litoral do estado. Os agentes apreenderam celulares, computadores e documentos. O engenheiro Cristiano Vivacqua, responsável técnico pela execução da obra, e a empresária Isis Brandão, representante legal da construtora New Home, estão foragidos. A defesa afirmou que eles vão se entregar à polícia, mas isso ainda não aconteceu. Ronaldo Vivacqua, pai de Cristiano e apontado como sócio oculto da New Home, já está preso. A servidora municipal Viviane Rodrigues de Palma, que atestou a demolição da estrutura existente no local, solicitada pela Prefeitura de São Paulo, também é investigada. Em depoimento à Controladoria Geral do município, ela afirmou que fez a vistoria apenas do lado de fora porque não conseguiu entrar no local. Segundo a servidora, não havia trabalhadores e o prédio parecia abandonado. A declaração contradiz o relatório da fiscalização. O documento indica que a obra estava em fase final da execução estrutural. Outro inquérito em andamento na polícia apura possíveis golpes contra clientes que compraram imóveis das construtoras New Home e Rastiform, também ligada a Cristiano Vivacqua, e nunca receberam as chaves. O Ministério Público de São Paulo também abriu investigações relacionadas ao desabamento. O órgão solicitou à Prefeitura documentos sobre o licenciamento e a fiscalização da obra e informações sobre o alvará, os projetos aprovados e as exigências técnicas impostas à construção, que tinha histórico de multas e embargos. Após o desabamento, 29 empreendimentos ligados às construtoras New Home e Rastiform foram paralisados pela Prefeitura. Ainda nesta quinta, a administração municipal interditou mais imóveis vizinhos a obras das empresas que estão sob risco. De São Paulo, Matheus Leite.
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0: Primeiras notícias de volta, já abrindo a agenda dessa sexta-feira. O que está programado para acontecer hoje, 25 de setembro de 2026? Os assuntos que estão na pauta da reportagem da CBN. Ficamos de olho em Brasília, no Conselho Superior do Ministério Público, que vai decidir nessa sexta-feira se abre investigação sobre a atuação do Procurador-Geral da República, Paulo Gonet, no caso Master. Um caso inédito, os 9 integrantes desse conselhão, Conselho do Ministério Público Federal, eles vão analisar uma representação do Partido Novo que questiona a imparcialidade do chefe do Ministério Público depois das revelações dos diálogos e da foto dele no celular de Daniel Vorkar. Você vai se lembrar, né? Paulo Gonet pode ser considerado suspeito para continuar no comando do caso porque é citado em mensagens do banqueiro e aparece naquele registro fotográfico ao lado do dono do Master em Londres, numa degustação de uísque que aconteceu no Reino Unido. Imagem que mostra Paulo Gonet fumando um charuto durante um evento reservado a autoridades e patrocinado pelo Banco Master, pela instituição financeira. Olho também no Supremo Tribunal Federal. Hoje, o ministro Gilmar Mendes pautou para essa sexta-feira, no plenário virtual da segunda turma, uma questão de ordem num julgamento que discute precatórios do setor de açúcar e álcool. O objetivo é discutir se o caso deveria ser remetido ao plenário da corte para que todos os ministros unifiquem um entendimento sobre o tema. Essa iniciativa acontece depois de recentes vazamentos mostrarem como o ex-banqueiro Daniel Vorkar tentou se aproximar de vários ministros do Supremo Tribunal Federal, entre eles Nunes Marques e o próprio Gilmar Mendes, para tratar de julgamentos que discutem esses tipos de precatório no setor de açúcar e álcool. Essa definição pode vir hoje lá de Brasília, se a discussão vai mesmo para o plenário ou não. Representantes do Brasil e dos Estados Unidos vão se reunir hoje na Organização Mundial do Comércio, OMC, em Genebra, na Suíça, para debater a aplicação do tarifaço contra produtos brasileiros. A etapa de consultas segue o rito do mecanismo de solução de controvérsias da OMC. Washington e Brasília vivem esse período aí de tensão comercial, desde a imposição daquelas mais recentes sobretaxas aos produtos brasileiros, que somam 37,5% sobre diversas exportações brasileiras para os Estados Unidos. E o vice-presidente da China vai discutir hoje na Assembleia Geral da ONU em Nova York, vai debater, vai fazer o seu discurso. Ele estará lá, o vice-presidente, porque o presidente Xi Jinping, que está nos Estados Unidos, ele priorizou uma agenda bilateral com o presidente americano Donald Trump. Portanto, Xi Jinping não vai participar da cúpula das Nações Unidas. Especialistas, inclusive, avaliam que essa ausência deliberada do presidente da China, Xi Jinping, na tribuna da ONU, reforça a opção estratégica de Pequim, da China, por privilegiar um diálogo direto com os Estados Unidos e não um diálogo intermediado pela ONU. Na noite de ontem, Donald Trump ofereceu um jantar de Estado ao presidente, ao líder chinês Xi Jinping, na Casa Branca, um jantar que foi marcado por homenagens à cultura chinesa e discursos conciliadores entre os líderes das duas maiores potências globais, potências rivais, né? China e Estados Unidos. Agora são 5 horas e 22 minutos.
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0: Vamos chamar a Maria Clara Sasaki. Quer saber como é que fica o tempo aí na sua região nessa sexta-feira, final de semana? A Maria Clara vai contar pra gente.
10: Áreas de instabilidade favorecem a formação de nuvens carregadas na metade norte do país. Vários municípios que registraram máximas em torno de 41 graus nos últimos dias, agora devem ter uma condição de pancadas de chuva, que podem vir com rajadas de vento e trovoadas na tarde desta sexta-feira. É o caso do Tocantins, oeste da Bahia, sul do Maranhão, sul do Piauí, grande parte do estado do Pará, do Amazonas e também em Roraima. Podemos ter algumas chuvas isoladas ainda entre o sul de Minas, Rio de Janeiro, Espírito Santo, mas não é nada muito significativo. Agora na metade sul do Brasil, Mato Grosso do Sul, interior de São Paulo, nos 3 estados da região sul, nada de chuva ao longo desta sexta e temperaturas mais elevadas, bem diferente dos dias anteriores. Ainda temos alerta para a baixa umidade relativa do ar na região de Cuiabá, grande parte do estado de Mato Grosso do Sul, inclusive região de Campo Grande, todo o interior paulista e áreas também do interior do Nordeste, sul do Ceará, interior do Piauí, oeste do estado de Pernambuco. São áreas com baixos valores de umidade do ar que podem, inclusive, ficar abaixo dos 30% nas horas mais quentes do dia. Na capital paulista, nesta sexta-feira, as temperaturas já devem subir um pouquinho mais. Os termômetros na parte da tarde podem passar dos 27 graus. No final de semana, mais calor para o sudeste. 31 em São Paulo é a máxima no sábado. E no Rio de Janeiro, máxima de 32. Maria Clara Sasaki, da Climatempo, para a CBN.
0: E olha, no futebol, daqui a pouquinho tem a seleção brasileira em campo, hein? Às 7 horas da manhã. O Brasil iniciando essa nova etapa depois do fracasso na Copa do Mundo de 2026. Primeira data FIFA, primeira série de amistosos. Já iniciando a preparação do técnico Carlo Ancelotti para as eliminatórias e para a Copa do Mundo de 2030. Será que tem alguém que vai assistir esse jogo, Clara? Da seleção, daqui a pouquinho, às 7 horas da manhã. Acho que tá todo mundo meio de bode ainda com a seleção brasileira, né?
11: Ah, é, não, acho que a galera ainda não superou o que aconteceu na Copa do Mundo.
0: Não vamos deixar de perder esse jogo daqui a pouquinho. Vamos acompanhar aí os lances. Vai ser durante o Jornal da CBN, né? 7 da manhã, Brasil e Austrália. Amistoso que acontece no Queensland Country Bank, em Townsville, lá na Austrália. Técnico da seleção brasileira, Ancelotti, escalou, inclusive, 7 remanescentes da última Copa do Mundo e 2 novidades entre os titulares. Goleiro Hugo Reis e o zagueiro Vitor Hugo Souza, do Corinthians, e o zagueiro Vitor Reis, do Manchester City. Depois da partida de hoje, a delegação brasileira vai encarar novamente a Austrália na próxima terça-feira. São dois jogos com a Austrália e tem uma partida também no sábado da semana que vem contra a Índia em Calcutá. Primeira partida, primeira vez que o Brasil enfrenta a seleção indiana na história. Acho que o mais interessante para acompanhar no final de semana é o quê? É a NFL.
11: Ah, é, temos no domingo.
0: Aqui no Rio, no Maracanã, né?
11: Com o show do Rick Martin.
0: É mesmo, olha, você tá mais interessada no show, né?
11: Tô um pouco mais interessada no show, sim.
0: Vai ser tipo um intervalo, um Super Bowl?
11: É, vai ser tipo o show do intervalo do Super Bowl.
0: Olha só, Maracanã, nesse domingo, 5h25 da tarde, vai ser a primeira vez, né, na história que a Liga do Futebol Americano, a NFL, desembarca no Rio de Janeiro. Ano passado teve um jogo em São Paulo, né?
11: Isso.
0: Agora no Rio de Janeiro. O confronto válido pela semana 3 da temporada regular e reúne o Baltimore Ravens e o Dallas Cowboys.
11: Sim, e parece que já tá tudo pronto por lá, né? O gramado do futebol americano já tá no Maracanã. Mas sobre o jogo do Brasil, Fred, eu te pergunto, será que vai ter gol do Ryan hoje?
0: Será?
11: Será?
0: Você é vascaína?
11: Sou muito vascaína.
0: É mesmo? Sou. Pronto, aí. Ele não vai começar no time titular, não, né?
11: Não, acredito que não.
0: Quem
11: Mas
0: sabe?
11: A gente aí sempre torce pelo gol do Ryan.
0: Pois
11: pra
0: é.
11: Cantar a música.
0: Aí seria oi, bom dia.
11: É, bom
0: ter,
11: dia, é isso
0: gol
11: aí.
0: Do Ryan hoje.
11: Porque 7 horas da manhã não dá pra dar o nosso boa noite.
0: Escuta, e os jornais de hoje? Quero saber de você.
11: Vamos pras capas?
0: Os destaques, as capas dos jornais, você confere na tela da nossa transmissão. Clara Simão já leu tudo, né?
11: Já li bastante
0: hoje. Cedinho pra ler os jornais e contar as melhores notícias aqui pra gente.
11: É isso.
0: Começar pela capa da Folha de São Paulo, que traz aí na manchete a pesquisa Datafolha. A gente já comentou os números agora há pouco. E um dos assuntos que a Folha, todos os jornais estão trazendo, novas revelações aí do celular do Volcano, agora dando conta de uma proximidade, uma intimidade dele com o presidente do Senado, Davi Alcolumbre, não é isso?
11: É isso, mais uma vez, nosso protagonista, Daniel Vorcaro, por aqui. Então, né, como você disse, a Folha destaca aí essa suposta proximidade entre os dois, né? Essa relação apareceu nas mensagens obtidas pela Polícia Federal. As informações foram publicadas pela revista Veja e confirmadas nessa quinta-feira, ontem, né, pela Folha, no dia 24. Segundo a publicação, uma das conversas aconteceu em 1º de fevereiro de 2025, justamente, Fred, o dia que o Alcolumbre foi eleito para comandar o Senado. Nesse dia, o Vorcaro parabenizou o senador, chamou o Alcolumbre de amigo e desejou, né, sucesso no, abre aspas, melhores anos dessa nova empreitada. Na resposta, Fred, o Alcolumbre escreveu: "Fala, meu amor", isso entre aspas. "Muito obrigada por tudo, em especial pelo seu carinho e amizade fraterna. Gratidão", fecha aspas. Em outra conversa, no fim de março do mesmo ano, o presidente do Senado voltou a conversar com o ex-banqueiro, abre aspas, "sou seu irmão para a vida toda". E Vorcaro respondeu: "e eu sou seu irmão, a qualquer tempo, para qualquer coisa. Nunca vou esquecer". Na sequência, o Vorcaro ainda enviou para o Alcolumbre 5 emojis de coração, Fred.
0: Bom, esse é o Davi Alcolumbre, com Daniel Vorcaro, né?
11: Isso.
0: O tratamento aí foi meu amor.
11: Meu
0: né?
11: amor.
0: No caso do Flávio Bolsonaro, hoje o Jornal Estado de São Paulo, a gente vai mudar agora para o Estadão aí na tela da transmissão, temos uma outra matéria, ainda nessa linha do tempo das relações de Vorcaro. O Estadão conta numa reportagem que o irmãozão, né? Flávio Bolsonaro, o irmãozão.
11: Grande irmão.
0: Teve uma série de troca de mensagens ali nos últimos dias, antes do Vorcaro ser preso, né? Entre Flávio Bolsonaro e o banqueiro. Conta aí pra gente.
11: É isso. De acordo com esse material da Polícia Federal que você citou, o Flávio enviou várias mensagens pro Daniel Vorcaro perguntando se ele podia atender um telefonema, fez várias ligações que não foram atendidas e no final pediu para que o dono do Banco Master lhe desse ali uma luz sobre toda aquela questão do Dark Horse, o filme em homenagem ao pai dele, o ex-presidente Jair Bolsonaro. Segundo a edição, Fred, as 4 tentativas de contato com o banqueiro foram uma a cada dia antes da prisão dele. Em 13 de novembro de 2025, o senador enviou mensagens de texto. Assim, abre aspas, "fala, meu irmão", no carioquês, né? "Bom dia, pode atender?" Vorcaro respondeu que voltaria a falar com ele em meia hora, mas não teve registro de uma ligação na conversa. No dia seguinte, no dia 14 de novembro, Flávio fez uma chamada de voz perdida. Em 15 de novembro, o Vorcaro justificou essa ausência com, abre aspas, fala irmão, tava trânsito no voo. E Flávio, então, de novo perguntou se ele poderia atender. Por último, em 16 de novembro, a conversa registrou outra chamada perdida. Nessa ocasião, o Vorcaro disse que não podia atender porque estava na igreja e que telefonaria quando terminasse. E, abre aspas, irmão, estou e estarei contigo sempre. Não tem meia conversa entre a gente. Foi isso que o Flávio Bolsonaro disse. Só preciso que me dê uma luz. No dia seguinte, em 17 de novembro, o ex-banqueiro foi preso quando tentou embarcar no aeroporto de Guarulhos, em São Paulo, num voo para o exterior. O contato entre Flávio e Vorcaro começou em dezembro de 2024, mas a PF encontrou o histórico mais antigo de mensagens apagado. Nesse período, o senador fez cobranças ao banqueiro pelo repasse de valores para financiar o filme Dark Horse, como eu disse aí anteriormente, sobre a vida do ex-presidente Jair Bolsonaro. Fred.
0: Os detalhes aí dos diálogos de Daniel Vorcaro com autoridades, né? Com o Davi Alcolumbre, com isso. O Flávio Bolsonaro, dominando as capas dos jornais brasileiros nessa sexta-feira.
11: Mais uma vez.
0: Na capa do Globo, tem uma notícia importante também para a gente trazer aqui para os nossos ouvintes. O Globo trata da previsão dos gastos do governo federal superando a época da pandemia. Não é isso, Clara?
11: É isso aí, Fred. A estimativa é que as despesas primárias cheguem a cerca de 19,55% do PIB no ano que vem. Se esse número se confirmar, como você disse, ele vai ser o maior nível desde 2020, quando os gastos com a pandemia de Covid-19 fizeram esse percentual chegar ali a cerca de 25,59%. Esses dados, Fred, estão no relatório de avaliação Receitas e Despesas Primárias do quarto bimestre, divulgado nesta quinta-feira pelo Ministério da Fazenda e do Planejamento. A equipe econômica agora prevê mais de R$2 trilhões em despesas primárias somente nesse ano. São cerca de R$22 bilhões também a mais do que era previsto no relatório divulgado em julho. E a maior parte desse aumento vem dos chamados créditos extraordinários. A previsão, Fred, é de cerca de R$44 bilhões nesses gastos. Grande parte desse valor está relacionada aos subsídios ao diesel e à gasolina criados desde março para tentar conter a alta do petróleo após o início do conflito entre Estados Unidos, Israel e Irã em fevereiro, Fred.
0: É, muito desse gasto aí tem relação direta com o chamado pacote de bondades que o governo Lula tem feito essas iniciativas recentes para tentar aumentar a popularidade nessa reta final da eleição. Assunto na capa do Jornal Globo, o nosso giro com as capas com a Clara Simão. Valeu, Clara. Agora são 5h33. Vamos para o repórter CBN. Primeiras notícias volta daqui a pouquinho, não sai daí.
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0: Sexta-feira, 25 de setembro de 2026. Um grupo de parlamentares dos Estados Unidos enviou uma carta ao secretário de Estado americano Marco Rubio, demonstrando preocupação com tentativas de interferência do país nas eleições do Brasil. Os congressistas acusam a gestão de Donald Trump de tentar pressionar instituições brasileiras e de colocar em risco a parceria estratégica entre os dois países. No documento, o grupo de políticos exige ainda que a Casa Branca assuma o compromisso de reconhecer e aceitar o resultado das eleições marcadas para outubro. A carta é assinada por 30 deputados e um senador. O número de argentinos que vivem abaixo da linha da pobreza cresceu neste ano. Quase 10 milhões de pessoas, mais de 30% da população, estão com baixa renda e pouco acesso a alimentos, transporte, educação e saúde, segundo o Instituto Nacional de Estatísticas e Censos da Argentina. Essa é a primeira alta no índice em 2 anos. No horário de Brasília, 5h35.
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2: Coladinho com o repórter CBN na volta do Primeiras Notícias, abrimos espaço para o noticiário internacional com Fernando Andrade e o seu Mundo em 3 Minutos. Na pauta de hoje, o Fernando vai trazer informações sobre o isolamento diplomático de Israel, que ficou escancarado ontem, né? No discurso de Benjamin Netanyahu na Assembleia Geral da ONU, e também os Estados Unidos podendo suspender a exportação de diesel. Vamos acompanhar.
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3: Olá, seja bem-vindo ao Mundo em 3 Minutos. Começamos hoje com o primeiro-ministro de Israel, Benjamin Netanyahu. Em seu discurso na Assembleia da ONU, ele fez uma defesa contundente das ações de Israel contra Gaza, contra o Irã, numa tentativa de amenizar o seu crescente isolamento internacional antes das eleições de outubro. Na verdade, ele foi lá fazer campanha. Só para a gente ter uma ideia, ele pagou para colocar 500 outdoors pró-Israel, anti-Irã, e dezenas de caminhões com mensagens de apoio a Israel espalhados por Manhattan. Assim que ele começou a falar, várias delegações de vários países se levantaram e deixaram o plenário da ONU. Netanyahu chamou de covardes morais. Um pouco sobre o isolamento de Netanyahu. Primeiro, com relação a Trump. Netanyahu se reuniu 8 vezes durante seu segundo mandato com Trump. Nesse ano, não. A visita do premier israelense a Nova York durou menos de 8 horas. Outro ponto. No início do mês, antigos aliados de Israel, como Reino Unido, França e Canadá, anunciaram sanções contra produtos vindos de assentamentos israelenses na Cisjordânia ocupada. Agora, cenário político. Nas pesquisas sobre quem seria mais adequado para ocupar o cargo de primeiro-ministro, o ex-chefe das Forças Armadas, Gad Eisenkot, aparece numericamente à frente de Benjamin Netanyahu. Um levantamento realizado na semana passada apontou 39% para Eisenkot e 36% para Netanyahu. A diferença está dentro da margem de erro. Quando a pesquisa mostra a preferência de partidos, um levantamento mais recente, que foi feito pelo agregador da Reuters, com dados até 22 de setembro, mostra o Yashar, que é o partido de Eisenkot, com 23 cadeiras, contra 20 do Likud, que é o partido de Netanyahu. Mas outros levantamentos recentes já deram vantagem ao Likud. Em 27 de outubro, os israelenses vão eleger 120 deputados no Knesset, que é o parlamento, e daí depois é preciso formar uma coalizão capaz de obter apoio parlamentar. Agora eu gostaria de trazer um assunto, já abordei aqui anteriormente, que é a possibilidade de os Estados Unidos suspenderem as exportações de diesel. O contexto é o seguinte: empresas petrolíferas americanas estão ganhando muito dinheiro, eles estão cobrindo o buraco deixado pelas empresas do Golfo, que têm dificuldades para exportar por causa da guerra no Irã, o Estreito de Hormuz e tal. Mas nessa semana, o diesel nos Estados Unidos ultrapassou os 6 dólares e 50 centavos o galão nos postos. E pela primeira vez publicamente, Trump se demonstrou favorável à proibição das exportações do diesel com o objetivo de provocar uma queda no preço, disse ele entre um encontro e outro na ONU. Eu disse que não devemos enviar diesel para fora. O site Político divulgou que já não se trata mais de uma ameaça, mas de um plano com um horizonte temporal claro, até o fim do ano, justamente no período de maior demanda por diesel. Segundo cinco fontes ouvidas pelo Político, seriam 90 dias de veto às exportações. Aqui, claro, tem interesse político, as eleições de meio de mandato estão chegando e os republicanos não estão bem. E para finalizar, e com uma eventual suspensão das exportações de diesel dos Estados Unidos, os principais prejudicados serão América Latina e Europa, que são os maiores compradores. Mundo em 3 minutos. Até a próxima edição.
2: Até a próxima edição. Fernando Andrade, resumindo o noticiário internacional aí pra gente. Lembrando que sexta-feira tem também o Mundo em Meia Hora, né? Mundo em Meia Hora nas plataformas de áudio, seu tocador de áudio favorito, além do Mundo em 3 minutos. Sempre de segunda a sexta-feira, aqui no Primeiras Notícias. Mundo em Meia Hora, na terça e na sexta-feira, saindo sempre um capítulo novo, que tem a Clara Simão como ouvinte também, não é isso,
4: Sou
2: Clara?
4: Muito ouvinte, com o nosso querido Guga Chakra e Ariel Palácio.
2: Muito bem. E você é ouvinte do Primeiras Notícias, ouvinte e participante aqui do nosso programa e a nossa capitã do chat no YouTube, né?
4: Capitã.
2: Tá botando ordem aí no pessoal ou não?
4: Tô, o chat tá acalorado hoje,
2: é,
4: Fred. Pessoal.
2: Pois é, a eleição tá aí, né?
4: Vamos acalmar os ânimos, vamos devagar, gente, respeitar
2: educação,
4: os colegas
2: do chat. Né? Respeitar e... o coleguinha,
4: é.
2: Né?
4: Muita gente aqui dando bom dia pra gente e eu vou responder algo que vocês estão perguntando muito nos comentários. Cadê a Ana Paula Jalme, gente?
2: Tá aqui.
4: Ana Paula Jalme tá aqui.
2: Tá nos bastidores.
4: Nosso bastidor. Muita gente perguntando, inclusive, Ana Paula Jalme ficou chateada com o comentário, que acharam que ela era eu, falaram que ela era vascaína. Ana Paula Jalme é flamenguista.
2: Ela é flamenguista, né?
4: E tá aqui chateada que foi chamada de vascaíno. Eu achei um absurdo esse comentário da Ana Paula Jalme.
2: Crise no CBN Primeiras Notícias.
4: Total. Mas fora isso...
2: Tenso entre os brothers.
4: Pessoal dando bom dia, Franklin dando bom dia lá de Contagem, 16 de graus. E é isso, Fred, seguindo por aqui com os nossos ouvintes.
2: Dá pra participar também pelo nosso WhatsApp, hein? Não esquece, 21 997 64 2381, 997 64 2381. A gente sempre arruma um tempinho aqui pra registrar as mensagens, a colaboração. Já amanheceu aí na sua cidade? O que você tá tomando de café da manhã? A gente gosta de passar aquela invejazinha,
4: né? A gente gosta,
2: né?
4: De ver, pois é.
2: Esse dia chegou foto aí de cuscuz com carne seca, 5 horas da
4: pois
2: manhã.
4: Pois é, uma carne
2: ficou do horrorizada,
4: sol.
2: Né?
4: Fiquei horrorizada, não. É porque eu não comeria nesse horário.
2: Ah, eu comeria.
4: Comeria em qualquer horário.
2: Comeria pra dentro. Pra
4: mas
2: mim, tá
4: de manhã, 5 da manhã,
2: tá...
4: acho um pouco puxado, Fred.
2: Você prefere um pãozinho com ovo, o quê?
4: Uma coisa mais leve, como um sanduichinho, um cafezinho.
2: Tá certo.
4: É, Ana Paula disse aqui nos bastidores também comeria esse cuscuz.
2: Olha só, vamos começar o nosso giro pelo Brasil? Você vai mandando foto aí do seu desjejum, do seu café da manhã, e a gente vai passear. Vai pra Brasília, começar pelo Distrito Federal. 20 graus é a temperatura de momento, 30 é a máxima do dia, baixa umidade na previsão de hoje, mas sem chuva. Já amanheceu em Brasília, você tá vendo imagens ao vivo lá da Esplanada dos Ministérios. Ana Carolina Tomé está chegando para trazer detalhes da pesquisa Datafolha. Ontem teve rodada não apenas nos números presidenciais, que a gente já comentou, mas também em vários estados. E em Brasília tem uma questão especial, né? Porque essa semana o TSE rejeitou a candidatura de José Roberto Arruda, um dos candidatos importantes aí na disputa desse ano. Ele ontem, inclusive, depois de ter a candidatura barrada no TSE, decidiu desistir da corrida, né? E o Datafolha trouxe dados atualizados sobre como fica a disputa sem o nome do José Roberto Arruda. É o que a Ana Carolina também vai contar pra gente. Bom dia, Ana Carolina.
5: Oi, Fred. Bom dia. A pesquisa Datafolha, divulgada nesta quinta-feira, mostra dois cenários com e sem a presença de José Roberto Arruda na disputa pelo governo do Distrito Federal. Nesta quinta, o TSE rejeitou o registro da candidatura dele. Com o ex-governador, os números mostram Celina Leão, do PP, com 37%, seguida por Leandro Graz, do PT, com 21%, e José Roberto Arruda, do PD, com 18% das intenções de voto. Paula Belmonte, do PSDB, aparece com 6%. Capelli, do PSB, Kiko Caputo, do Novo, e professora Samara Mineiro, da UP, têm 2% das intenções cada. O professor Robson, do PSTU, soma 1%. Brancos e nulos somam 8% e 4% não souberam responder. Sem Arruda, Celina Leão aparece com 42% das intenções de voto. Leandro Graz com 23%. Paulo Belmonte aparece com 7%. Capelli tem 5% e professora Samara Mineiro, 2%. Professor Robson e Kiko Caputo têm 1% cada. No eventual segundo turno, Celina Leão aparece com 53% das intenções de voto contra 34% de Leandro Graz. Na pesquisa anterior, eram 56% para Celina e 30% para Graz. Contra Arruda, Celina teria 48% das intenções e Arruda 35%. Na disputa pelo Senado, a pesquisa mostra Michele Bolsonaro, do PL, com 22% das intenções de voto. Leila do Vôlei, do PDT, aparece com 19%. Bia Kicis, do PL, e Érica Cocai, do PT, têm 15% cada. Na sequência, Sebastião Coelho, do Novo, e Ronaldo Fonseca, do PSD, aparecem com 2% cada. Tiago, do Agir, professor Guilherme Amorim, da UP, Marley, do Avante, e Zenata, do PSTU, têm 1% cada. A pesquisa foi contratada pela Globo e pelo jornal Folha de São Paulo. O Datafolha ouviu 910 pessoas entre os dias 22 e 24 de setembro. A margem de erro é de 3 pontos percentuais para mais ou para menos. O nível de confiança é de 95%. Os números de registro da pesquisa são DF01888-2026 e BR06769-2026. Fred.
2: Esse é o Destaque de Brasília, da Ana Carolina também. A gente vai seguir de Brasília agora para Minas Gerais. Vamos dar o nosso bom dia para Lila Vatti Oliveira. BH amanhecendo com o termômetro marcando, nesse momento, às 5 horas e 45 minutos, exatamente 18 graus. A máxima hoje vai a 28. Dia de céu nublado, também já clareou por lá, mas por enquanto, pelo que indica a imagem que a gente está vendo ao vivo de BH, não tem expectativa de chuva nas próximas horas, não. Também teve pesquisa ontem em Minas. Estamos a 9 dias da eleição. Datafolha apontou que o senador Cleitinho, do Republicanos, Cleitinho Azevedo, foi de 37% para 40% das intenções de voto. Patrus Ananias, do PT, também subiu de 13% para 15%. Alexandre Calil, do PDT, teve um recuo, né, de 11% para 9%. Matheus Simões, do PSD, tem 5%. E Flávio Roscoe, do PL, 5%. Esse é o indicativo aí da disputa no primeiro turno da eleição de Minas Gerais. Tá rolando sabatina com os candidatos ao governo de Minas, promovida pela CBN lá em Belo Horizonte, Jornal Globo e Valor Econômico. E ontem o entrevistado foi o candidato Alexandre Calil. É o que a Lila Vatti Oliveira vai contar pra gente. Bom dia, Lila Vatti.
6: Olá, Fred. Muito bom dia para você. Durante sabatina realizada pela Rádio CBN, Jornal Globo e Valor Econômico, o candidato ao governo de Minas pelo PDT, Alexandre Calil, admitiu que errou ao deixar a Prefeitura de Belo Horizonte para disputar o Palácio Tiradentes em 2022, quando perdeu para Romeu Zema do Novo. O ex-prefeito também disse que foi um erro ter firmado aliança com Lula na ocasião, mas garantiu que tem uma relação respeitosa com o presidente. Prova disso, segundo Calil, foi o fato de que o PT queria uma nova parceria para o pleito atual, mas ele recusou. Questionado se ainda existia um ressentimento entre eles e sobre um jantar com Lula em Belo Horizonte, no qual ele não compareceu, o ex-prefeito disse apenas que era um evento social com várias lideranças políticas e ironizou como uma santa ceia. Também durante a sabatina, Calil criticou a proposta de classificar facções criminosas como o PCC e o Comando Vermelho como organizações terroristas. Segundo ele, o terrorismo está associado a motivações ideológicas, enquanto essas organizações atuam com o objetivo de obter lucro e enriquecimento por meio do crime. Por fim, Calil também afirmou que em eventual vitória ao governo de Minas, em uma derrota do candidato da sua chapa ao Senado, Aécio Neves, o Tucano não ocuparia um cargo no Executivo Mineiro. Além de Alexandre Calil, do PDT, o candidato à reeleição Matheus Simões, do PSD, participou da sabatina promovida pela Rádio CBN, o Globo e Valor Econômico. Cleitinho Azevedo, do Republicanos, e Patrus Ananias, do PT, que completam o grupo de melhores colocados nas pesquisas, não participaram, alegando conflito de agenda. Um ótimo fim de semana a todos, Fred.
2: 5h48, próxima parada, Rio de Janeiro. Agora, na capital fluminense, 18 graus temperatura, máxima no dia vai até os 28 graus. Teve pesquisa ontem também, Datafolha no Rio de Janeiro, mostrando Eduardo Paes, candidato do PSD, ex-prefeito da capital, com 43% das intenções de voto, mesmo percentual do último levantamento, lá do dia 11 de setembro. Douglas Ruas, do PL, passou de 25% para 30%. Na comparação com a pesquisa anterior, essa diferença, portanto, entre os dois líderes, passou de 18 para 13 pontos percentuais, distância que está, sim, encurtando, né? Está diminuindo. Garotinho, Antônio Garotinho do Republicanos, aparece com 8% nessa pesquisa de ontem. O Diogo Bugalho já está aqui com os destaques do dia no Rio de Janeiro e, inclusive, tem previsão de reforço na segurança, tropas federais, mais uma vez, para monitorar o pleito no dia 4 de outubro no Rio. Não é isso, Diogo? Bom dia para você.
7: Isso aí, Fred. Bom dia para você. Bom dia também para você que nos ouve. Vão ser cerca de 6.700 militares das Forças Armadas aqui no estado do Rio de Janeiro para reforçar a segurança no primeiro turno das eleições no próximo dia 4. Os detalhes foram acertados numa reunião nessa quinta-feira na sede do Comando Militar do Leste, aqui no centro da capital, entre representantes da Segurança Pública do Estado e também do Tribunal Regional Eleitoral, além, claro, dos militares. Os agentes estarão aqui na capital e em mais 14 cidades da Baixada Fluminense e da região metropolitana. A ideia é que o Exército atue no patrulhamento de todas as vias expressas com 41 veículos blindados. Também vão ser usadas 2 aeronaves e 13 embarcações. O reforço de tropas federais havia sido pedido pelo TRE e autorizado pelo Tribunal Superior Eleitoral. O presidente da Corte Eleitoral aqui no Rio, desembargador Cláudio de Melo Tavares, disse que o reforço busca garantir a liberdade do voto. Numa entrevista à CBN em agosto, o desembargador já havia manifestado a preocupação com possíveis ameaças contra eleitores que moram em áreas sob o domínio do tráfico ou da milícia. Por causa disso, 72 locais de votação foram alterados em 20 municípios, afetando cerca de 200 mil eleitores. Só que tem uma atuação também, tem uma restrição, na verdade, para essa atuação dos militares aqui no Rio, Fred. Eles têm que ficar a pelo menos 100 metros de distância dos locais de votação. O objetivo é evitar que essa presença militar possa ser entendida aí como uma pressão sobre o eleitor e garantir que todos possam votar com liberdade. Portanto, mais 6.700 militares devem vir aqui para a cidade. Fred.
2: Destaque do Diogo Bugalho no Rio de Janeiro. Valeu, Diogo. Até mais. 5 horas e 51 minutos. Nosso giro pelo país, pelas capitais, termina em São Paulo, maior metrópole brasileira. Agora São Paulo marcando 15 graus, hein? Temperatura vai até 27 na máxima do dia. Estamos acompanhando também a agenda política nessa sexta-feira com o Matheus de Souza. Tudo bem, Matheus? Bom dia.
0: Bom dia, Fred. Bom dia também a você, ouvinte do CBN Primeiras Notícias. A sexta-feira vai ser movimentada no calendário eleitoral aqui em São Paulo hoje, com atos de campanha dos dois candidatos à presidência que lideram as pesquisas. O presidente, candidato à reeleição, Lula, do PT, vai participar à noite de um ciclo de debates promovido pelo grupo de empresários Esfera Brasil. E o candidato do PL, Flávio Bolsonaro, vai até a festa do peão de Jaguariúna, na região de Campinas, no interior do estado. No final da tarde, o governo federal anunciou que o presidente Lula vai anunciar no escritório do Ministério da Fazenda, na Avenida Paulista, a medida provisória que vai restringir a atividade das bets no Brasil. Ainda não há uma confirmação se o governo bateu o martelo por uma proibição total das apostas ou uma medida de menor impacto, como vetar publicidades e proibir cassinos virtuais. O calor volta hoje para a cidade de São Paulo também, mudando de assunto, com a abertura do sol e uma temperatura máxima de 27 graus. O Instituto Nacional de Meteorologia diz que a cidade vai ter uma onda de calor de amanhã até quarta-feira da semana que vem, com temperaturas de pelo menos 5 graus acima da média. Pode chegar até 40 graus em regiões como Presidente Prudente e São José do Rio Preto. Estes são os destaques dessa sexta-feira, Fred. Um bom dia para você e um bom dia para o ouvinte do CBN Primeiras Notícias.
2: Valeu, Matheus. Só para registrar aqui rapidamente também a pesquisa Datafolha em São Paulo, que foi divulgada ontem. Lá, o indicativo é de que a disputa pode terminar no primeiro turno, né? O candidato Tarcísio de Freitas, do Republicano, governador que tenta a reeleição, chegou a 50% das intenções de voto e lidera a disputa contra Fernando Haddad, que tem 30%. Levantamento dessa quinta-feira. Agora são 5 horas e 53 minutos.
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0: Vamos acordar o ouvinte que está no campo CBN Agro de hoje. Cassiano Ribeiro vai nos contar que o agro brasileiro está conquistando mais mercado, principalmente entre os países árabes. Bom dia, Cassiano.
1: Bom dia, Fred. Bom dia para você, ouvinte. As exportações brasileiras de produtos do agronegócio para os 22 países árabes cresceram quase 7% de janeiro a agosto deste ano, beirando os 10 bilhões de dólares. Uma cifra e tanto de tudo que o Brasil exportou, só para ter uma ideia, para essa região, nesse período, 75% foi de produtos agropecuários. Olha só a importância do agro nas exportações para essa região. E esse resultado tem sido puxado principalmente pelas carnes, além do açúcar, dos cereais e, claro, da soja também. Entre as carnes, o destaque é o frango, que gerou mais de 2 bilhões e 100 milhões de dólares em receita, tendo aí a Arábia Saudita como o maior mercado desse produto, que tem mostrado, inclusive, um aumento de apetite. As vendas para o país cresceram mais de 10%. A carne bovina também teve um forte desempenho, mas com uma receita bem inferior ao frango. As exportações aumentaram 20% para pouco mais de 1 bilhão de dólares. E para a Arábia Saudita, a alta foi de quase 57% aí na carne bovina. Para o Egito, as vendas cresceram quase 30%. O avanço dos produtos brasileiros ocorre mesmo diante das dificuldades logísticas provocadas pelas restrições à navegação no Estreito de Hormuz. Para manter o fluxo, as empresas passaram a usar rotas que combinam aí transporte marítimo e terrestre. Olha o trabalhão. As cargas viajam de navio por vários dias do país, desembarcam lá nos portos do Golfo de Omã e do Mar Arábico, e depois são levadas por rodovia até outros portos da região. Um desvio de percurso que, obviamente, custa mais caro para todos os elos envolvidos, e ainda assim o fluxo aumentou, o fluxo de comércio aí entre os países. Isso mostra a dependência que essa região, que esses países têm dos produtos de fora, e que o Brasil oferece ainda opções competitivas que valem toda a viagem. No total, nos 8 primeiros meses do ano, as exportações brasileiras para os países árabes cresceram 6%, para mais de 13 bilhões de dólares aí nos primeiros 8 meses. Segundo a Câmara de Comércio Árabe Brasileira, os números indicam uma reacomodação do comércio e a abertura de novos espaços para os produtos brasileiros no mercado árabe. Outras informações estão no site globorural.com.br. Eu volto na segunda-feira. Bom fim de semana e até lá.
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3: Bom dia a você, ouvinte da Rádio CBN aqui em São Paulo. Agora são 5h56, virando para 5h57. Quem fala com você é o Matheus de Souza para fazer aquele nosso giro matinal de notícias pouco antes do jornal da CBN. E eu começo hoje abrindo por um acidente que atrapalha a vida de quem vem de Guarulhos, de quem vem também da Zona Leste para a capital. Que, segundo o Corpo de Bombeiros, um caminhão-baú tombou na ponte do Tatuapé, na marginal do Rio Tietê. Não tiveram vítimas, de acordo com as informações dos bombeiros, só o policiamento acionado e o caminhão-baú tombado ali, causando trânsito desde a rodovia Ayrton Senna, o trecho que passa pelo bairro da Ponte Grande, em Guarulhos. Bairro da Ponte Grande, em Guarulhos, então, até a ponte do Tatuapé. Agora, mudando de assunto, com a nossa reportagem, vamos falar sobre a manchete do dia de hoje. O projeto de lei que veta as publicidades de bets em São Paulo será aprovado assim que chegar ao executivo, segundo o prefeito Ricardo Nunes. A matéria é de Beatriz Lacorte.
4: O prefeito Ricardo Nunes afirmou que vai sancionar o projeto que proíbe as propagandas de bets em eventos e espaços públicos e privados, assim que passar em segunda votação na Câmara Municipal. Nesta quarta-feira, a Câmara aprovou em primeiro turno o texto da proibição com uma multa de R$50 mil para quem descumprir. A data da segunda votação do projeto ainda não está definida. O prefeito da capital paulista afirmou que, no caso da aprovação do projeto, a proposta será sancionada sem alterações no texto do legislativo.
5: Então, aquilo que a Câmara aprovar lá, a gente vai estar sancionando. E essas alterações podem surgir. O que eu escutei de alguns vereadores é que terão emendas para aumentar mais essas multas. E aí a gente não sabe se agora o plenário vai aprovar ou não, né? O plenário lá é soberano, então eu vou ficar na dependência daquilo que o plenário da Câmara aprovar e a gente poder sancionar.
4: Ricardo Nunes falou ainda sobre o novo edital para concessão do estacionamento da Praça Roosevelt, atualizado na última terça-feira. O valor mínimo da concessão reduziu de R$ 2.960.000 para R$ 823.000. Essa é uma mudança na estrutura do projeto. O primeiro modelo autorizava o direito de naming rights, ou seja, a possibilidade de uma marca colocar o nome no espaço público, como em estádio de futebol. Essa modalidade de concessão é mais cara, mas como a prefeitura optou por retirar essa possibilidade do projeto, o valor reduziu. O coletivo Ocupa Roosevelt emitiu uma nota criticando a duração do contrato, que é de 20 anos, e expressando preocupação com a manutenção do local e a emissão de ruídos. Nunes defendeu o caráter técnico do projeto. De São Paulo, Beatriz Lacorte.

0: De volta para encerrar o CBN Primeiras Notícias, sexto, Clara Simão. Sexta-feira, 6 horas da manhã, quem fez, fez, né?
1: Quem fez, fez, Fred. Sextou pra gente.
0: Que nada, daqui a pouquinho tem o Jornal da CBN com já, Milton Jung e com a Cássia Godoy. Você continua se informando aqui com a nossa equipe. A gente volta com Primeiras Notícias na segunda-feira. Bom dia e bom final de semana.
1: Bom dia, bom final de semana, Fred. Um abraço para os nossos ouvintes.
0: Tchau, até mais.
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0: Gerais. Essa é a primeira onda de calor esperada para a primavera que começou nesta semana. O ex-presidente José Sarney, de 96 anos, está internado em São Paulo após receber o diagnóstico de pneumonia. Por orientação médica, ele foi encaminhado ao Hospital Sírio-Libanês para passar por uma bateria de exames. Sarney estava internado desde domingo no Maranhão, após apresentar um quadro de infecção respiratória. O hospital informou que o quadro clínico dele é estável. O presidente chinês Xi Jinping disse que os Estados Unidos e a China alcançaram um entendimento comum em muitas questões. A declaração foi dada após a reunião realizada com o presidente Donald Trump na Casa Branca nesta quinta-feira. O republicano também subiu ao púlpito para um breve discurso em que agradeceu a visita do chinês. Os discursos ocorreram antes de um jantar e não houve abertura para perguntas dos jornalistas. No horário de Brasília, 6:02.
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2: Olá, muito bom dia a você. Este é o Jornal da CBN. Eu sou Milton Jung. Ao nosso lado está Cássia Godoy. Bom dia, Cássia.
3: Bom dia, Milton. Bom dia aos ouvintes do Jornal da CBN.
2: Fique agora mais bem informado, ouvindo os destaques desta sexta-feira, 25 de setembro de 2026.
3: A 9 dias da eleição, o presidente Lula vai anunciar hoje em São Paulo uma medida provisória para proibir integralmente a operação de bets no Brasil.
2: O texto vai vetar os cassinos virtuais, como o jogo do Tigrinho, e as apostas esportivas de cota fixa em eventos de futebol.
3: No pacote, o governo também incluirá um programa de alívio financeiro para recomprar dívidas antigas de famílias afetadas pelo endividamento em jogos.
2: Em comício realizado ontem à noite em Maceió, Lula reafirmou a decisão de extinguir as plataformas e sugeriu que os clubes de futebol se estruturem pelo modelo de SAF para não depender do setor.
4: Eu vou acabar com as bets desse país. Vou acabar com as bets antes delas acabar com o Brasil e levar as pessoas a doença. Tem uma doença chamada ludopatia, que é a doença do vício do jogo. Agora, o cassino está dentro da sua casa. O cassino está na mão do seu filho, na mão do seu neto, do seu marido e na sua mão. O cassino foi para dentro de casa, gente. A gente a vida inteira foi contra jogo. Eles levaram o cassino para dentro de casa. Então, eu, por Deus do céu, eu vou acabar com as bets.
3: As empresas de jogos de azar prometeram uma dura reação jurídica caso o veto total às bets seja assinado por Lula.
2: O presidente do Instituto Brasileiro de Jogo Responsável, Carlos Lima, declarou que as operadoras vão à justiça exigir a devolução dos 30 milhões de reais pagos por empresas na outorga e o ressarcimento dos investimentos em publicidade e infraestrutura.
3: Entidades do setor alertam para a insegurança jurídica e estimam que os pedidos de indenização contra o Estado brasileiro podem alcançar um montante de 120 bilhões de reais.
2: Grandes empresas de apostas que patrocinam equipes das séries A e B do Campeonato Brasileiro já notificaram formalmente as diretorias sobre a rescisão automática dos contratos assim que a medida provisória for editada.
3: Entre as marcas que acionaram os clubes estão Betano, patrocinadora master do Flamengo,

0: Superbet de São Paulo e Fluminense, Esportes da Sorte do Corinthians e Novibet do Santos.
1: O movimento acende o sinal de alerta no mercado da bola, que movimentou mais de R$1 bilhão em contratos com bets em 2025.
0: Em manifesto divulgado recentemente, os times sustentaram que o fim das apostas regulamentadas pode desestruturar o futebol brasileiro e defenderam o fortalecimento da fiscalização em vez da proibição.
1: A mais nova pesquisa Datafolha reforçou o empate técnico entre Lula e Flávio Bolsonaro no primeiro e no segundo turno.
0: Na primeira rodada, o presidente aparece com 40% das intenções de voto, contra 36% do candidato do PL.
1: O pelotão seguinte traz Augusto Cury com 5%, Ronaldo Caiado com 4%, Renan Santos 3%, e Romeu Zema e Samara Martins, com 1% cada um.
0: Na simulação de segundo turno, Lula soma 47% e Flávio Bolsonaro 45%.
1: Em relação ao levantamento da semana passada, o presidente oscilou um ponto para cima e Flávio manteve o mesmo percentual.
0: Lula mantém liderança expressiva no Nordeste, onde marca 55% contra 25% de Flávio.
1: O presidente também vence por 46 a 32 na faixa da população que ganha até 2 salários mínimos e por 49% a 29% entre os menos escolarizados.
0: Por outro lado, Flávio Bolsonaro prevalece amplamente no segmento evangélico, com 47 a 27%. Lidera na região sul, com os mesmos 47 a 27% e mantém vantagem numérica de 37 a 35% no Sudeste.
1: Para o cientista político Sérgio Simone, o panorama deve pressionar pelo voto útil e antecipar a bipolarização do segundo turno.
2: Talvez uma parcela dos eleitores do Cury pode ir um pouquinho para o Lula, pode ter um pouquinho mais dividido, mas alguns mais do Zema e do Caiado podem ir pro Flávio, né? Daí pode ter um resultado aí de primeiro turno empatado, assim, né? Já quase uma prévia do que é o segundo turno.
0: Agora são 6:08.
1: O candidato Flávio Bolsonaro ironizou a revelação de que ele viajou com a família dos Estados Unidos ao Brasil no avião do banqueiro Daniel Vorcaro.
0: O senador confirmou ter viajado no Legacy 650, mas alegou que a aeronave não pertencia ao dono do Master.
1: Em publicação nas redes sociais, o parlamentar ironizou a coincidência com o ministro do Supremo Tribunal Federal, Alexandre de Moraes, que usou o mesmo jatinho 7 meses depois.
0: Flávio Bolsonaro escreveu: ainda bem que na época o avião era do Willer. Imagina se fosse agora. Eu teria viajado no avião de Alexandre de Moraes.
1: Registros da ANAC confirmam que na época do voo, 1/3 das cotas do avião pertencia à Prime U, empresa que tinha como sócio Daniel Vorcaro.
0: Flávio Bolsonaro viajou com o advogado Willer Tomás, que também tinha a cota do jatinho, e é investigado por suspeita de desvio de dinheiro dos aposentados do INSS.
1: A revelação da viagem desmente falas de julho de 2026, quando Flávio garantiu publicamente que nunca havia entrado em aeronaves ligadas ao ex-banqueiro.
3: Você não vai ver eu em festinha de bocado, você não vai ver eu em festinha de bocado, você não vai ver eu em festinha de bocado, você não vai ver eu em festinha de nunca entrei na avião de bocado.
0: Agora são 6:09.
1: A Polícia Federal investiga se Lulinha e a lobista Roberta Luxinger praticaram tráfico de influência num contrato com a Petrobras.
0: Segundo a comentarista da CBN e colunista do Jornal Globo, Malu Gaspar, a Polícia Federal descobriu que o filho mais velho do presidente atuou a favor dos interesses de uma produtora de fertilizantes junto à Petrobras, em parceria com a lobista e o ex-chefe de gabinete do Palácio do Planalto, Marco Aurélio Santana Ribeiro, conhecido como Marcola.
1: O acerto de Roberta com a Unigel previa o pagamento de R$100 mil e de mais 25 milhões caso a empresa conseguisse o financiamento de 500 milhões que pleiteavam junto ao BNDES.
0: Segundo o inquérito sigiloso, que está sob a relatoria do ministro Flávio Dino, a lobista recebeu mais de R$1 milhão entre 2023 e 2024.
1: Diálogos interceptados revelam que Roberta sugeriu nomear Lulinha como conselheiro remunerado de um fundo ligado à empresa para garantir portas abertas com o presidente. Escreveu: você acha o pai dele vai querer beneficiar qual fundo? O que o filho é conselheiro e que recebe por isso. Funciona assim, toma lá da cá.
0: As mensagens registram cobranças diretas de Marcola sobre o Ministério de Minas e Energia e forte atrito com o então presidente da Petrobras, Jean Paul Prates, que resistia aos termos do contrato e acusou a cúpula da Unigel de chantagem após ameaças de demissões em massa.
1: 6:11.
0: O Conselho Superior do Ministério Público Federal vai decidir hoje se abre investigação sobre a atuação do Procurador-Geral da República, Paulo Gonet, no caso Master.
1: Num caso inédito, os 9 integrantes do colegiado vão analisar a suspeição do chefe do Ministério Público Federal após a revelação de diálogos e fotos dele no celular de Daniel Vorcaro.
0: Paulo Gonet é citado em mensagens do banqueiro e aparece numa foto ao lado do dono do Master, numa degustação de uísque em Londres, no Reino Unido.
1: A imagem mostra Gonet fumando charuto durante um evento reservado a autoridades e patrocinado pela instituição financeira.
0: Na semana passada, durante a sessão no STF, que iria analisar a situação do ministro Alexandre de Moraes, Paulo Gonet negou qualquer relação de proximidade com Daniel Vorcaro.
4: Não existe, nem tive relacionamento de proximidade com o senhor Vorcaro. O único encontro que eu tive com o senhor Vorcaro se deu com várias autoridades em abril de 2024. A única ligação intermediada por advogado foi brevíssima e banal.
1: 6:12.
0: O Supremo Tribunal Federal vai decidir hoje se o processo que define os critérios de pagamento de precatórios à usina Sucroalcooleiras será julgado pelo plenário da corte.
1: O Conselho Nacional de Justiça começou a investigar o desembargador ligado ao ministro Cássio Nunes Marques por suspeita de atuação para favorecer interesses do ex-banqueiro Daniel Vorcaro em processos de precatórios do setor de açúcar e etanol.
0: A sindicância contra o juiz Newton Ramos foi aberta horas após a realização de uma busca pela Polícia Federal no gabinete do magistrado no Tribunal Regional Federal da Primeira Região, em Brasília.
1: O CNJ determinou que o tribunal envie a relação completa de julgamentos dessa natureza, dos quais o magistrado participou.
0: Além disso, o tribunal deve levantar ações patrocinadas pelo escritório da esposa do desembargador, a advogada Camila Ramos, que mantinha contrato de 427 milhões de reais com o Banco Master.
1: Newton Ramos e a mulher aparecem em mensagens de Vorcaro rotulados como a turma do KN, em alusão ao ministro Cássio Nunes Marques, que nega ter autorizado o uso do nome dele.
0: Em nota, o desembargador afirmou confiar na regularidade do trabalho do CNJ e se colocou à disposição para os devidos esclarecimentos.
1: 6:14.
0: Mensagens extraídas pela Polícia Federal do celular de Daniel Vorcaro mostram uma estreita relação de amizade entre o banqueiro e o presidente do Senado, Davi Alcolumbre.
1: Ao ser eleito pela segunda vez para o comando da casa em 1º de fevereiro de 2025, Alcolumbre agradeceu os parabéns do banqueiro com efusividade. Fala, meu amor. Muito obrigado por tudo, em especial pelo seu carinho e amizade fraterna. Gratidão.
0: Em março, o parlamentar reforçou a ligação íntima. Sou seu irmão, para a vida toda. Ao que Vorcaro respondeu, e eu seu, irmão. Há qualquer tempo para qualquer coisa, nunca vou esquecer. Enviando na sequência vários daqueles emojis de coração.
1: Em nota, Alcolumbre afirmou que as mensagens têm caráter estritamente pessoal, sem qualquer indício de ilegalidade, e declarou ser alvo de ataques contra sua trajetória pública.
0: Agora são 6:15.
1: A seleção brasileira inicia hoje uma nova etapa depois da desclassificação na Copa do Mundo de 2026.
0: Às 7 da manhã, o Brasil entra em campo para enfrentar a Austrália em amistoso no estádio Queensland Country Bank, em Townsville.
1: E nós estaremos atualizando este resultado para você ao longo de todo o Jornal da CBN. Hoje também aqui no Jornal da CBN, nosso WhatsApp está aberto à sua disposição para votar no gongo e no personagem da semana. Nosso WhatsApp é o 999119981, 999119981, DDD11, para assistir as imagens do Jornal da CBN. Mandar coraçõezinhos para nós. Você pode visitar o nosso site cbn.com.br, nosso canal no YouTube, tem também lá no Globoplay. 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
0: 6:16.
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2: 6:17.
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0: Muito bom dia para você, Eduardo Hauen.
1: Bom dia, Milton. Bom dia, Cássio. Bom dia a todos os ouvintes.
2: Bom dia, Eduardo.
0: Marcos Godoy é de São José dos Campos, tem 59 anos. Mandou mensagem para bemestar@cbn.com.br. Diz que é hipertenso e foi diagnosticado com diástase abdominal. O médico não indicou cirurgia, recomendou fortalecimento e um aparelho tonificador. Ele faz musculação 4 vezes por semana e está fazendo abdominal supra, canoa e prancha. Quer saber se esses exercícios são adequados e se o aparelho tonificador realmente ajuda.
1: Bom dia, Godoy. Milton e Cássio, vamos explicar para o pessoal de casa primeiro o que é a diástase abdominal. É aquele afastamento ali que tem no músculo do reto do abdômen, aquele músculo do abdômen mesmo. Ele fica meio aberto, é bem comum após um ganho de peso muito grande, ou gestações, ou até com envelhecimento ali, que a barriguinha embaixo ali vai para frente com aquele músculo aberto. Então a boa notícia é que o médico dele está certo. A maioria dos casos de diástase, leve a moderada, sem uma hérnia associada, não é cirúrgico mesmo, é mais um fortalecimento muscular, é a conduta mais recomendada. E aqui vai, assim, o mais importante, aqueles abdominais tradicionais, aquele supra clássico, que você faz a barriga ali estufar para fora, imagina, você está deitado e vai levantar e faz tipo um túnel ali na barriga, esse pode até piorar a diástase, porque faz um aumento muito grande da pressão abdominal, já de um abdômen enfraquecido. Agora, a prancha, se muito bem feita, ele deixa a barriga, que você faz a prancha, aquela barriga não cai muito, ali não estufa demais, esse é um exercício que trabalha os músculos profundos do abdômen. E aí sim tem uma estabilidade e que pode ajudar junto com aquele abdômen de canoa. Esses dois sim são bem indicados. Então o ideal para o Marcos é também fazer esses abdômen. Ele pode sim associar aqueles aparelhos tonificadores, que é, na verdade, é o seu eletroestímulo ou eletromagnético, que é o campo magnético. Os estudos mostram que sozinho eles não fazem milagre, Milton. Mas quando você faz o exercício e mais ele, realmente pode ter uma sinergia, essa combinação, e pode melhorar mais do que os dois isoladamente. Então, Marcos, o caminho está certo, mas vale revisar aí com um fisioterapeuta ou um educador físico mais especializado, assim, a técnica mais correta de você fazer esse abdominal, priorizando os músculos ali, o fortalecimento mais profundo e evitando aquela manobra ali que quando você faz o exercício e faz aquele túnelzinho na barriga, bem no centro. E o aparelho serve aí como um complemento, mas não uma solução principal.
0: Perfeito, Eduardo Hauen. E aí eu aproveito aqui a mensagem do Marcos Godoy para convidar aqui os nossos ouvintes a enviarem perguntas também para bemestar@cbn.com.br. Ah, prefiro mandar o WhatsApp, não tem problema. Manda pro WhatsApp para cá também, diz que é pro Eduardo Raul, a gente repassa pro Raul, pode ter certeza. Um abraço, Raul, bom fim de semana.
1: Um abraço e excelente final de semana a todos.
2: Até mais.
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0: sexta-feira, 25 de setembro de 2026. O presidente Lula vai anunciar hoje em São Paulo uma medida provisória para proibir integralmente a operação de bets no Brasil. Há 9 dias da eleição, o texto vai vetar os cassinos virtuais como o Jogo do Tigrinho e as apostas esportivas de cota fixa em eventos de futebol. No pacote, o governo também incluirá um programa de alívio financeiro para recomprar dívidas antigas de famílias afetadas pelo endividamento em jogos. As empresas de jogos de azar prometem uma dura reação jurídica caso o veto total às bets seja assinado por Lula. O Conselho Superior do Ministério Público Federal vai decidir hoje se abre investigação sobre a atuação do Procurador-Geral da República, Paulo Gonê, no caso Master. Os integrantes do Conselho vão analisar uma representação que questiona a imparcialidade do chefe do Ministério Público Federal após a revelação de diálogos e fotos dele no celular de Daniel Vorcaro. Representantes do Brasil e dos Estados Unidos se reúnem hoje na Organização Mundial do Comércio, em Genebra, para discutir a aplicação do tarifaço contra produtos brasileiros. A etapa de consultas segue o rito do mecanismo de solução de controvérsias da OMC. Washington e Brasília vivem em tensão comercial desde a imposição de sobretaxas, que somam até 37,5% sobre diversas exportações brasileiras. Ontem, os Estados Unidos rejeitaram o pedido da China para participar das negociações com o Brasil. Caso não haja acordo, o Brasil poderá pedir a abertura de um painel na OMC. No horário de Brasília, 6h34.
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0: Ame sua vida imperfeita, essa mesma cheia de problema, de conta atrasada, de autossabotagem que você jurou abandonar em janeiro e renovou o contrato em março. É ela que você tem. E olha, é ela que vale. Deixa eu te entregar uma lista de coisas que aprendi observando quem chega ao fim da estrada em paz. Tire fotos de tudo, do café, do pôr do sol, da bagunça da sala, do seu rosto amassado de sono. Mas repara no detalhe, não precisa postar. A foto que ninguém curtiu continua guardando o momento. Memória não precisa de plateia para valer. Diga às pessoas que você as ama, em voz alta, por escrito, do jeito desajeitado que sair. E sabe por quê? Porque o amor comunicado em velório chega atrasado. O amor dito no café da manhã chega em tempo. Converse com estranhos aleatórios. A ciência confirma o que os meus avós sempre souberam. Essas conversas sem propósito são das coisas que mais alegram um dia comum. Faça coisas que você tem medo de fazer. O medo é a placa indicando onde a vida ainda não foi vivida. E sobre a oposição, aquela galera que só opina e não tem coragem de viver, não gaste um minuto. Quem está na arquibancada sempre acha que jogaria melhor. O detalhe é que nunca desceram para o gramado, então a opinião delas não importa. E a verdade que liberta. Muitos de nós morreremos e pouca gente vai lembrar dos detalhes. Isso parece triste e é pura libertação. Se ninguém vai lembrar do seu vexame, dance. Pegue sua vida e faça dela a melhor história do mundo. Não a mais perfeita, a mais sua. E não desperdice capítulos com coisas, pessoas ou situações que roubam seu gosto de viver. O livro é curto, escreva com vontade.
1: Esse é o Rossandro Klinger. E você pode ouvi-lo novamente lá no nosso site cbn.com.br. Compartilhar também essa coluna. Todos os dias aqui no Jornal. 6h38.
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1: 6h39.
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0: 6h44.
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0: O governo elevou de 52 bilhões para 80 bilhões de reais a previsão de déficit primário em 2026. A piora nas contas ocorre ao mesmo tempo em que o Executivo Federal incluiu no orçamento o reajuste do Bolsa Família e anunciou um contingente.

0: bilhões para 80 bilhões e 900 milhões de reais a previsão de déficit primário do governo federal em 2026, sem considerar as deduções legais. A revisão representa uma piora de 28,9 bilhões de reais nas contas em relação ao último relatório. A atualização foi divulgada hoje pelo Ministério do Planejamento no relatório de receitas e despesas do quarto bimestre. A revisão acontece junto com a inclusão do reajuste do Bolsa Família no orçamento de 2026. Com o aumento anunciado pelo presidente Lula, o benefício médio do programa passa de R$ 675 para R$ 777. Segundo a equipe econômica do governo, o reajuste terá um custo de R$ 5 bilhões e 800 milhões de reais neste ano. Segundo o ministro do Planejamento, Bruno Moretti, o valor foi incluído no orçamento e parte importante dos recursos para bancar o aumento veio da redução na previsão de gastos com a Previdência.
1: As obrigatórias com controle de fluxo, elas sobem 3,1 e aqui vale lembrar que está o Bolsa Família embutido, o impacto é de 5,8, mas há algumas despesas com controle de fluxo caindo e o saldo é de 3,1. Mostra também que se a gente observar pelo ângulo específico das despesas obrigatórias com controle de fluxo, só o que estava acontecendo dentro da soma dessas despesas já resolvia metade do Bolsa Família.
0: A previsão de déficit de mais de 80 bilhões de reais corresponde a 0,59% do produto interno bruto, o PIB, e coloca o resultado das contas do governo no limite permitido pelo arcabouço fiscal, para contingenciamento de 13 bilhões e 600 milhões de reais. O contingenciamento é acionado quando há risco de descumprimento da meta fiscal. Neste caso, o valor foi definido para que o governo consiga atingir o piso da meta. Até então, não havia previsão de contingenciamento. Além disso, o governo anunciou um bloqueio de 2 bilhões e 400 milhões de reais. De Brasília, João Rosa.
2: 6h47 agora. Hoje completamos a série de 50 debates para o Brasil. Não por acaso, deixamos para debater neste último dia, de forma especial, a desigualdade que pesa sobre as oportunidades de estudo, trabalho, renda. O país, o Brasil, um dos países mais desiguais do mundo. Quais os caminhos para mudar esse cenário? É o que nós vamos propor aos nossos debatedores logo depois das 8h30 da manhã. E a gente conta com a sua parceria também. Fique com a gente, sintonizado no Jornal da CBN.
3: 6h48.

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2: 6h49.
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0: 6h54.
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0: Você acompanha agora o comentário do Tarcísio Veloso, que fala sobre o aumento enorme de reclamações contra o WhatsApp.
1: Ele está em 65% das telas iniciais dos smartphones do Brasil. Ele é utilizado por mais de 70% das empresas que decidem fazer marketing digital. Adivinha de que eu estou falando? Sim, lógico, do WhatsApp, o aplicativo mais popular do nosso país. Eu costumo brincar, inclusive, Milton e Cássia, que na nossa infraestrutura eletrônica, em primeiro lugar, está o Pix, e na sequência já tem esse aplicativo de mensagens da empresa Meta. Só que um levantamento divulgado nesta semana pelo Reclame Aqui mostra que muitos usuários de WhatsApp estão com dificuldade porque eles perdem a conta, eles são banidos, são suspensos do aplicativo. O número é o seguinte: 9.978 reclamações, isso no período de janeiro a agosto desse ano, e a alta é de 152%. Isso comparado com o mesmo período de 2025, levantamento do Reclame Aqui feito a pedido do jornal Extra. Isso é um sinal de alerta gigantesco para a gente. Aparentemente pode acontecer com qualquer um. Aqui está a minha maior crítica em relação à Meta. A Meta aparentemente não tem funcionários suficientes no Brasil para resolver esse tipo de problema, ou talvez não tenha nem interesse. Quem aí já tentou entrar em contato com o saque do WhatsApp? É muito difícil. Primeiro porque eles usam uma inteligência artificial que fica ali tentando te ajudar e não consegue. A Meta não coloca seres humanos para realizar esse atendimento. E no aplicativo do WhatsApp, quando você é banido, tem a opção de recorrer. Mas o processo não é claro. Eles não explicam exatamente o que aconteceu. Não tem, por exemplo, uma indicação de qual foi o problema que ocasionou o banimento da sua conta no aplicativo. Outras pessoas fazem o quê? Vão para a justiça. Tanto que existem inúmeros casos de advogados que entraram com processo judicial contra a Meta, conseguiram o ganho da causa e a empresa foi condenada a restaurar o WhatsApp. E a transparência, ela não existe nem quando eles estão em contato com a imprensa. Eu busquei os representantes da Meta e do WhatsApp aqui no Brasil e eles responderam, sabe com o que, Milton e Cássio? Com um link no site que tem explicações genéricas sobre esse assunto e nada mais. Assim não dá, né? Seguiremos acompanhando o assunto. Para todo mundo, sextou, uma excelente sexta-feira e um bom fim de semana.
0: Esse foi o Tarcísio Veloso e você fica agora com a CBN.
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0: sexta-feira, 25 de setembro de 2026. Candidatos a deputado estadual e federal concentram 69% das denúncias ao Tribunal Superior Eleitoral sobre as campanhas de 2026. Até ontem, o aplicativo Pardal reunia pouco mais de 45 mil registros e mais de 31 mil envolviam candidaturas a esses dois cargos. Deputados estaduais são alvo de mais de 16.800 denúncias e deputados federais, cerca de 14.600. A propaganda em vias públicas lidera os tipos de reclamação, com destaque para os chamados wind banners, que atrapalham a circulação de pedestres, cadeirantes e ciclistas. O novo lote de pagamento do antigo fundo PIS/PASEP começa a ser liberado hoje. Tem direito os trabalhadores com valores esquecidos no fundo que atendia empregados com carteira assinada e servidores públicos entre 1971 e 1988. Nesta etapa, recebem todos aqueles que pediram ressarcimento até o dia 31 de agosto. No horário de Brasília, 6h59.
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0: sexta-feira, 25 de setembro de 2026. O Ministério Público aponta que o Banco Genial identificou que o empresário Antônio Carlos Freixo Júnior, conhecido como Mineiro, e a Entre Investimentos eram alvos de um processo da CVM antes da operação que financiou a compra da distribuidora Terrana, mas seguiu com o negócio mesmo assim. O processo tratava da suspeita de operações fraudulentas no mercado de capitais. Esse mesmo procedimento também envolvia Daniel Vorkário e o Banco Master e terminou neste mês com multas para todos eles. Mais da metade dos eleitores de São Paulo não sabe o número do candidato em quem pretende votar para governador. Segundo pesquisa Datafolha, 52% não souberam responder qual número vão ditar na urna. 40 acertaram e 8 citaram um número incorreto. Entre os eleitores de Fernando Haddad do PT, 60% sabem o número certo. Já entre os que dizem votar em Tarcísio de Freitas do Republicanos, apenas 34% acertaram o número correto. Já entre os que dizem votar em... Esse levantamento ouviu 1.610 pessoas e tem margem de erro de 2 pontos percentuais. Taiwan acusou o líder chinês Xi Jinping de distorcer fatos sobre a situação da ilha durante o encontro com Donald Trump e afirmou que a China é responsável por perturbar a paz e a estabilidade na região. A reação veio depois de Xi Jinping pedir aos Estados Unidos que se oponham à independência de Taiwan e tratem o tema com cautela. Taiwan é um dos principais pontos de tensão entre os dois países, especialmente por causa das vendas americanas de armas à ilha. Pequim considera Taiwan parte do território chinês, enquanto o governo taiwanês rejeita essa posição. No horário de Brasília, 7h33.
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1: Muito bom dia a você que escolheu ficar sintonizado aqui no Jornal da CBN, amanhã desta sexta-feira, 25 de setembro de 2026, quando também lembramos o Dia do Rádio. E você que estava até agora há pouco acompanhando no seu radinho de pilha o horário eleitoral obrigatório, ou que está chegando agora na programação da CBN, vai ficar mais bem informado, porque a nossa reportagem já está a postos. Vamos a Brasília. Começamos com você, João Rosa. Bom dia.
2: Oi, Milton. Bom dia para você. Bom dia a todos que estão nos acompanhando aqui na CBN. Mensagens extraídas pela Polícia Federal do celular de Daniel Vorcaro mostram uma relação de proximidade entre o dono do Banco Master e o presidente do Senado, Davi Alcolumbre, do União Brasil. Em uma das conversas, Alcolumbre chama Vorcaro de meu amor e afirma que é o seu irmão para a vida toda. As mensagens foram reveladas pela revista Veja. Em 1º de fevereiro de 2025, Vorcaro parabenizou Alcolumbre pela eleição para a presidência do Senado. No dia seguinte, o senador respondeu em tom afetuoso, chamou o banqueiro de meu amor e agradeceu pelo carinho e amizade fraterna. Em outra conversa, no dia 30 de março, Alcolumbre escreveu: sou seu irmão. E em seguida, para a vida toda. Vorcaro respondeu com 5 emojis de coração e disse: e eu o seu, a qualquer tempo, para qualquer coisa. As conversas também mostram Vorcaro combinando a participação de Alcolumbre em uma festa. O banqueiro enviou o endereço do evento e orientou sobre a roupa dos convidados. Abre aspas: traje todo preto para a festa, hein? Fecha aspas. Em nota, Alcolumbre afirmou que as supostas mensagens não indicam ilegalidade alguma. O presidente do Senado também disse que sabe de onde partiram as falsas acusações e quais seriam os interesses por trás da ofensiva. Alcolumbre afirmou que não vai se intimidar e que pretende buscar, dentro da lei, o esclarecimento dos fatos e a responsabilização dos envolvidos no que chamou de ataque baixo. Já a defesa de Daniel Vorcaro ainda não se manifestou. Milton.
1: Muito obrigado, João Rosa, que aí acrescentou não só o número de corações na mensagem, sim, porque daí é outra graduação, além daquela que a gente já tinha tratado um pouco mais cedo, irmão, meu irmão, meu irmão, irmãozão, agora meu amor, né? Tem também essa, 4, 3 corações, 5 corações, sim, etc. E tal. E agora mais essa aí do All Black. É isso?
3: Ainda é um dress code amigável, né? Porque é fácil. Quem não tem aquele pretinho básico de uma festança?
1: Tá certo. Vamos continuar em Brasília? Estamos em contato com o Felipe Igreja. Felipe, vamos falar sobre a situação do Paulo Gonê no Conselho Superior do Ministério Público Federal.
4: É isso, Milton. O Conselho Superior do Ministério Público Federal se reuniu hoje a partir das 10 horas da manhã para analisar um procedimento que envolve o Procurador-Geral da República, Paulo Gonet, e sua atuação nas investigações relacionadas ao Banco Master de Daniel Vorcaro. A sessão extraordinária foi convocada para avaliar se existem elementos suficientes para justificar a abertura de uma investigação sobre a conduta do chefe do Ministério Público Federal. O caso surgiu depois que a PF encontrou no celular do ex-banqueiro Daniel Vorcaro, mensagens e outros registros com referências a Gonet. Entre os materiais está uma fotografia de abril de 2024, feita em Londres, na qual Gonet aparece ao lado de Vorcaro durante um evento. As informações passaram a levantar questionamentos sobre eventual proximidade entre o procurador-geral e o empresário, o ex-banqueiro investigado no caso Master. Esse procedimento, que será analisado hoje, foi aberto a partir de uma representação feita por deputados do Partido Novo, que pediram que Gonet fosse afastado das investigações relacionadas ao caso do Banco Master. Gonet nega ter relação de amizade ou interesse pessoal envolvendo Daniel Vorcaro. Em manifestação encaminhada ao Conselho, afirmou que não mantém relação de proximidade com o ex-banqueiro e que não há justificativa para a abertura de uma investigação sobre a sua atuação. O procurador-geral também sustenta que o encontro em Londres ocorreu em um evento público com a presença de outras autoridades e convidados. Milton.
1: Muito obrigado, Felipe Igreja, com as suas informações de Brasília, agora que são 7h39.
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0: Bom dia para você, Miriam Leitão.
1: Bom dia, Milton. Bom dia, Cássia. Bom dia, ouvintes da Rádio CBN.
2: Bom dia, Miriam.
0: Miriam, ainda ontem o presidente Lula, no palanque, disse: vamos acabar com as bets. E a expectativa é que a medida provisória que trata do assunto seja publicada, assinada, ainda no dia de hoje. Agora, saber exatamente o que vai ser feito, talvez só depois da medida assinada.
1: Mesmo depois da medida assinada, sabe, Milton? Por uma medida provisória e depois vai tramitar, no, né, a medida provisória precisa ser aprovada ou não. Então, vamos ver depois, nos próximos meses, ao fim da medida provisória, como é que fica o resultado final. A decisão do governo, de fato, é fazer algo muito forte contra as bets e todo o jogo, os cassinos online, né, que é o tipo o jogo do Tigrinho, e também as apostas esportivas. E a gente, isso virou um tema de campanha, porque virou um tema do país, virou um tema, eu estava falando ontem aqui com vocês, Milton e Cássia, que virou um problema social, econômico e familiar, pelo tamanho, pela dimensão, por esse vício que foi, está virando avassalador no país. E entrar na economia por causa disso, você compromete cada vez mais o orçamento e mesmo tendo um aumento de renda, os brasileiros vão ficando cada vez mais apertados e com dificuldade na vida econômica. A questão é principalmente social e familiar, né? Saiu do controle isso. E é bom a gente lembrar, porque virou tema de campanha e nas campanhas, às vezes, né? Como se diz que numa eleição a primeira vítima é a verdade. Então, os candidatos mentem. Então, quando o senador Flávio Bolsonaro quer jogar a culpa no governo Lula, a gente tem que lembrar, né, o que foi que aconteceu de fato. Ontem eu falei um pouco aqui. E os fatos são, isso foi aprovado no governo Temer, no final do governo Temer, 6 meses do final do governo Temer. E tinha que regulamentar, até para estabelecer os limites. E essa proposta de regulamentação não foi feita no governo Bolsonaro. Isso foi muito ruim, porque as bets e todo o cassino eletrônico cresceu numa zona sombria, assim, sem qualquer regulamentação, sem qualquer lei, sem qualquer transparência e sem pagamento de impostos. O governo Lula propôs uma regulamentação. Essa regulamentação foi flexibilizada no Congresso. Por exemplo, esse tipo de jogo, tipo o jogo do Tigrinho, foi uma inclusão do Congresso, da Câmara. Quando foi para o Senado, foi derrubado, voltou para a Câmara reestabeleceu. Porque o lobby das bets estava muito forte dentro do Congresso. Essa regulamentação teve um lado bom, porque elas passaram a pagar impostos que elas não pagavam antes, essas empresas, mas, ao mesmo tempo, o que se entende agora é que, mesmo regulamentadas, elas estão destruindo, estão fazendo um desequilíbrio nas famílias brasileiras, na vida social e econômica. Então, precisa fazer algo. Como o país vai lidar com isso? Quer dizer, há 9 dias da eleição, o presidente Lula baixa essa MP. A gente vai entender os contornos quando ela for divulgada, né, Cássia? Mas... depois tem também a tramitação no Congresso, onde as bets são muito fortes.
2: Exatamente, já se sabe que não vai ser uma batalha simples se de fato o presidente fizer esse anúncio, como está previsto hoje, de proibir integralmente essa operação aqui no Brasil. Tem um detalhe que veio a público em relação àquela questão de ajudar famílias que tenham se endividado com bets, né? Ontem se falava de um jeito mais vago, de devolver o dinheiro para essas famílias. Aí agora já tem uma informação um pouco mais clara, que seria criar um programa de alívio financeiro para recomprar as dívidas antigas dessas famílias. Então não seria algo tão simples e tão automático, até porque seria impossível de simplesmente devolver o dinheiro para quem se endividou, né, Miriam?
1: Essa compra de dívidas antigas limpa também o balanço dos bancos, as dívidas antigas os bancos já colocaram em provisão. Mas esse endividamento que hoje está infelicitando tantas famílias é um endividamento recente. Não são dívidas de 4 ou 5 anos, né? É mais recente. tem o problema do endividamento, que fizeram dois desenrola e não se desenrolou totalmente. Uhum. Né? Então, vamos ver como é que é esse programa. Os dois candidatos com mais intenção de voto estão propondo alguma medida. Se o governo Lula fizer uma proposta que envolva um custo fiscal, talvez não possa ser feito agora. Então, ele pode até prometer, mas ele não pode fazer agora, tão perto da eleição. Tem também a legislação eleitoral. Assuntos muito complexos, mas, enfim, contra as bets e os cassinos eletrônicos, os cassinos online, vamos ver como é que vai ser a medida. Que tem que ter contenção, tem que ter contenção. Não sei de que forma o país vai lidar com isso.
0: Muito obrigado, Miriam. Um bom dia para você.
1: Bom dia.
2: Bom dia. 7h46.
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3: 7h47.
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0: Muito bom dia para você, Marcelo D'Agosto.
1: Bom dia, Milton. Bom dia, Cássia. Bom dia, ouvintes.
2: Bom dia, Marcelo.
0: Quando nós estamos conversando aqui, nós estamos aguardando um suposto gol do Brasil. Você já ouviu falar em suposto gol?
1: Não, nunca ouvi.
0: Pois é, então. Saiu o gol, o Estevão fez aos 45 do primeiro tempo, e aí todo mundo comemorou, fez a festa e de repente o VAR descobre uma falta em algum momento do lance. Então virou um ex-gol, agora não é mais nem suposto gol. É ex-gol, não foi gol.
1: Ex-gol é boa, gostei também.
0: Segue a 0-0. Vamos lá, vamos para a economia. Diz aqui o Augusto, porque ao contrário dos Estados Unidos, por aqui se fala tão pouco em investimentos em títulos prefixados. No Tesouro Direto são poucas opções do Tesouro Prefixado. Investir com taxas prefixadas é ruim?
1: Olha, Augusto, são duas razões principais. A primeira é que a taxa de juros aqui varia muito, ao contrário dos países desenvolvidos de uma forma geral, né? Para ter ideia, nos últimos 5 anos, a taxa Selic variou da mínima de 6% até a máxima de 15% ao ano. E a inflação teve um pico quando chegou a 10%, mas na média ficou em 5% ao ano nesse período. Hoje, a Selic está em 13,75% ao ano e praticamente em toda reunião do Comitê de Política Monetária, o Banco Central muda a taxa de juros. Tem as razões econômicas que justificam o Banco Central mudar frequentemente a taxa de juros, mas a consequência é que essa dinâmica aumenta muito a incerteza do investimento em títulos prefixados, porque é difícil saber se você está fazendo um bom ou um mau negócio. E aí entra a segunda razão, que é o atual sistema de tributação das aplicações financeiras de renda fixa, porque para pagar o mínimo de imposto, o investidor precisa esperar 2 anos para sacar a aplicação. E isso acaba estimulando as aplicações atreladas ao CDI ou indexadas à inflação, fora que os títulos isentos também são atrelados aos juros de curto prazo ou ao IPCA. Então, em resumo, apesar do investimento prefixado ser de uma certa forma menos arriscado, né, porque você sabe exatamente quanto vai ganhar, os incentivos maiores são para investir em aplicações como o Tesouro Selic ou o Tesouro IPCA.
0: Perfeito, muito obrigado e até mais.
1: Até mais, um abraço, bom fim de semana a todos.
2: Bom fim de semana, Marcelo.
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sexta-feira, 25 de setembro de 2026. Mensagens obtidas pela Polícia Federal indicam que a lobista Roberta Luxinger, o filho do presidente Lula, Lulinha, e o então chefe de gabinete, Marco Aurélio Santana Ribeiro, conhecido como Marcola, atuaram nos bastidores para ajudar a Unigel a fechar um contrato.

0: dentro do governo para tratar do negócio. O contrato entre Unigel e Petrobras foi assinado em dezembro de 2023. A Petrobras afirma que nenhum integrante da diretoria tratou do assunto com os três. A ex-vereadora do Rio de Janeiro, Verônica Costa, afirmou ser vítima de um erro da justiça depois de ser presa na noite de ontem. Condenada a 10 anos e 8 meses de prisão por tortura contra o ex-marido, ela contestou a decisão e disse que não é bandida, marginal, homicida ou corrupta. Verônica foi presa em Petrópolis depois do esgotamento de recursos. Segundo a Polícia Civil, ela era considerada foragida desde quarta-feira e teria trocado de carro pelo menos 4 vezes antes de ser localizada. No horário de Brasília, 8:03.
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0: 8:05.
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3: Muito bom dia a você que escolheu ficar mais bem informado ouvindo o Jornal da CBN na manhã desta sexta-feira, dia 25 de setembro de 2026, dia do rádio. E nós estamos no intervalo do amistoso entre Austrália e Brasil. Jogo iniciado por volta de 7 da manhã, 7 e 10 da manhã, para ser mais preciso. Partida amistosa, sob o comando de Ancelotti, e que segue 0 a 0. Apesar de uma suspeita de gol, que o Guilherme Pradella conta pra gente porque foi anulado. Partida no intervalo, como está o Brasil, Pradella?
4: É isso, Milton. Já temos quase 6 minutos de intervalo de jogo lá no Queensland Country Bank, estádio que fica na cidade de Townsville, no nordeste da Austrália. Segue, por enquanto, Brasil e Austrália 0-0, primeiro amistoso da seleção brasileira após a disputa da Copa do Mundo. Um primeiro tempo que o Brasil não foi bem. Dá para dizer que o Brasil não foi bem, apesar de ter finalizado mais e ter mais a posse de bola. Foi 56% de posse para o Brasil, 7 finalizações da seleção brasileira, e 3 no gol. A seleção australiana, no entanto, teve chances mais claras, principalmente com o Iran Kunda, quando aos 7 minutos finalizou de fora da área e obrigou o Hugo Souza a fazer uma boa defesa. Tivemos também até os 15 minutos, mais ou menos, a Austrália pressionando mais. Depois, a partir dos 20 minutos, o Brasil começou a ter um pouco mais de posse de bola, fazer muito lançamento para buscar a velocidade do Hendrick, do Estevão, do Vinícius Júnior. Existiu ali uma ou outra alternativa, uma ou outra finalização que o Brasil teve com um pouco mais de perigo, finalizações principalmente de fora da área. A principal chance do Brasil foi aos 37 minutos com um chute do Rafinha, depois de um bom contra-ataque puxado pelo Vinícius Júnior. E aí vem esse lance citado por você, viu, Milton, que foi

0: o gol anulado do Brasil com o Estevão. O Brasil recupera a bola no campo de ataque com o Bruno Guimarães para cima do Soltar. Aí o Estevão tabela com o Endrick e finaliza com a perna direita para o fundo do gol. Mas aí o árbitro da partida, o japonês Ryo Tanimoto, um árbitro de 40 anos, FIFA desde 2022, ele vai para o árbitro de vídeo e vê uma falta do Bruno Guimarães, me parece que um pisão no pé do Soltar na origem do lance, e aí ele marca a falta. Então esse gol que foi marcado aos 45 do primeiro tempo acaba sendo anulado. O jogo ficou parado aí um minutinho mais ou menos para essa revisão de VAR, depois teve uma parada de quase 4 minutos por conta de um choque de cabeça entre jogadores, mas só teve 2 minutos de acréscimo. O juizão não estava querendo muito o jogo não, então segue empatado por enquanto o primeiro amistoso da seleção brasileira depois da Copa do Mundo contra a Austrália, 0-0, já são 7, quase 8 minutos de intervalo. Agora no intervalo, viu Milton, o Brasil pode mexer até 11 vezes, então a gente pode ter agora nesse intervalo uma nova seleção brasileira para esse segundo tempo.
1: Bom, valeu, obrigado para dela, até mais. 28.
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0: para você. Bom dia para você, Lauro.
1: Bom dia, Milton. Bom dia, Cássia. Bom dia, ouvintes.
2: Bom dia, Lauro.
0: Lauro, existe uma divisão dentro da equipe de campanha do presidente Lula em função desta lei das bets?
1: Pois é, Milton. A eleição chega nessa última semana com algumas fissuras internas no alto comando da campanha do Lula. São divergências que estão patentes para quem acompanha de perto os debates internos sobre os rumos da campanha, sobre o marketing da campanha. O que a gente vê ali é, sobretudo, duas visões sobre vários temas, duas visões distintas que, se a gente for simplificar, são manifestadas nas reuniões do núcleo duro da campanha pelo presidente do PT, o Edinho Silva, e pelo chefe da SECOM, o ministro Sidônio Palmeira. Tem muita discordância de pontos de vista, de que caminho seguir, e eu vou dar dois exemplos aqui que acabam se misturando. Um deles é exatamente sobre a MP das Bets, que vai ser anunciada pelo Lula hoje, às 5 da tarde em São Paulo. É uma medida provisória que na campanha tem como objetivo ser uma espécie de motor que foi criado para ajudar os números do Lula nas pesquisas nessa reta final do primeiro turno. A MP das bets, como ela está prevista para ser anunciada hoje, é para acabar com as bets, que foi a frase que o Lula disse, aliás, anteontem, no evento no Rio de Janeiro. Essa MP, Milton e Cássia, ela é defendida pelo Sidônio Palmeira como uma estratégia de choque que renderia pontos para o Lula no confronto com o Flávio Bolsonaro. Ou seja, a ideia é acabar de uma vez por todas com as bets para tentar, por exemplo, virar sobretudo o voto das mulheres, que pelas pesquisas são as que mais criticam as bets. Os homens são mais dependentes das bets, mas as mulheres sofrem um impacto social e familiar maior. Esse é o raciocínio político. Bom, já o Edinho, presidente do PT, acha que extinguir as bets, extinguir as apostas online imediatamente é um erro. Nas reuniões internas de campanha, ele defendeu que a mexida nas bets deveria ser por meio de um projeto de lei enviado ao Congresso e que, mesmo se a decisão fosse por fazer via medida provisória, que ela tivesse um prazo para começar a vigorar. O Edinho tem receio do tumulto que essa MP possa causar já nesse fim de semana no futebol brasileiro, justamente a uma semana da eleição. Ele acha que pode causar um tumulto desnecessário e de impacto imprevisível nesse momento que é chave no processo eleitoral. Mas salvo se o Lula mudar de ideia de última hora, essa decisão de acabar com as bets imediatamente é o que vai acontecer. Mas a MP das bets, Milton e Cássia, não é o único tema que divide o Edinho e o Sidônio nesse momento da campanha. O Edinho, por exemplo, acha que o marketing da campanha, que foi todo, na verdade, uma estratégia do Sidônio, o marketing da campanha deveria apelar para o mote da mudança. Pode parecer estranho, contraditório, um candidato da situação como Lula falar em mudança, mas aí tem duas coisas interessantes que cabe dizer. Primeiro, é que as pesquisas mostram que o brasileiro quer mudanças. E, em segundo lugar, um candidato da situação apostar na mudança no marketing eleitoral dele não é exatamente uma novidade em termos de Brasil e muito menos em termos de PT. Em 2014, a campanha da Dilma à reeleição fez exatamente isso, quando o João Santana, que era o marqueteiro da vez, criou o slogan Mais Mudanças, Mais Futuro, que foi o principal slogan da campanha da Dilma. Até o jingle dela mexia com essa ideia. O título do jingle era Não Deixe a Mudança Parar, e foram ali peças centrais nessa estratégia da Dilma na televisão e no rádio. Bom, ao menos até agora, não há qualquer sinal de que vai mudar o atual slogan, que, para quem não se lembra, eu mesmo não me lembrava e tive que recorrer ao Google o atual slogan, que é Brasil pronto para mais. Esse cenário que eu tracei aqui, Milton Cássia, resume um pouco esse momento tenso da campanha do Lula nos bastidores nessa reta final.
2: Não é uma decisão simples de se tomar, nem uma medida fácil de implementar essa MP, né, Lauro?
1: A MP, na verdade, está destinada a causar muito barulho, Cássia, porque, e aí é um dos receios do Edinho que eu citei aqui, você já tem ali várias das bets que patrocinam a maioria esmagadora dos clubes da Série A e B do Campeonato Brasileiro, já notificaram os clubes que elas vão romper imediatamente o contrato que tem com os clubes e aí você pode causar um abalo financeiro para vários desses clubes. Com certeza, por exemplo, Flamengo e Palmeiras podem sobreviver muito bem sem as bets. Outros clubes terão que ter um período de adaptação. Talvez por isso que o Edinho imaginou que uma MP dessa, para começar a vigorar, tivesse ali, precisasse de um tempo para o futebol brasileiro se adaptar. E você pode imaginar confusão no futebol brasileiro na semana de eleição, não é exatamente uma boa notícia para um candidato lidar com isso nesse momento final.
0: Muito obrigado, Lauro. Bom dia para você.
1: Bom dia para você, Milton, para você também, Cássia, para os ouvintes. Um bom fim de semana e até segunda.
2: Até segunda. Bom fim de semana, Lauro.
0: 8h15.
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5: A quinta edição do Women Inventory, realizado nos dias 15 e 16 de setembro, reuniu cerca de 100 mulheres para debater inovação, inteligência artificial e empreendedorismo feminino. Organizado pela Apex Brasil e pelo Global Corporate Venturing, com apoio da ABVCAP, o encontro destacou a liderança feminina em decisões de investimento e deu visibilidade a startups lideradas por mulheres, fortalecendo pontes, ampliando diversidade e impacto nos negócios. Maria Paula Veloso, diretora de negócios da Apex Brasil, explica detalhes da importância deste evento.
6: A Apex Brasil facilitou mais de 250 reuniões, dois dias dedicados a falar sobre os fundos, conexões e trazer cada vez mais essa pauta tão importante na atração de investimentos que compõe tantos resultados da Apex Brasil.
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2: 8h17.
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0: 8h28.
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3: Bom dia, Milton. 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Olá para você ligado aqui na CBN. Segundo o IBGE, mais de 90% dos brasileiros com 10 anos ou mais usam a internet. 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Desde uma pesquisa escolar até um cadastro nos órgãos do governo, tudo é feito pelo celular com acesso à internet. Por isso, um plano de dados é algo fundamental para a maior parte dos brasileiros. E se é fundamental, acaba sendo mais um gasto fixo no orçamento das famílias. 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Até segunda.
0: 8h30.
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0: Sexta-feira, 25 de setembro de 2026. O Supremo Tribunal Federal identificou uma tentativa inédita de fraude de manipulação de inteligência artificial em um processo relatado pelo ministro Cristiano Zanin. Segundo o STF, os fraudadores inseriram comandos ocultos em duas páginas de um documento para tentar obter uma resposta positiva de sistemas de inteligência artificial que pudessem ser usadas para ler o processo. Os trechos estavam em letras brancas, tamanho reduzido e com palavras fragmentadas para dificultar a identificação. A tentativa não teve efeito porque o gabinete de Zanin não utiliza IA para análise ou fundamentação de processos. O ministro aplicou multa de 2 salários mínimos e enviou o caso à AB e ao Ministério Público Federal. O TikTok tem sido utilizado por criminosos para promover a venda de conteúdo de abuso sexual infantil no Telegram. Um levantamento do G1, que monitorou mais de 30 perfis por semanas, identificou códigos usados nos comentários para driblar a fiscalização e direcionar interessados para canais onde o material é comercializado. O portal localizou pelo menos 35 links que levavam a esse tipo de conteúdo. Os pagamentos eram feitos por criptomoedas ou Pix, com pacotes vendidos a partir de R$10. O TikTok afirma que remove rapidamente essas publicações e bane as contas envolvidas. O Telegram diz que proíbe esse conteúdo e que já excluiu mais de 300 mil grupos e canais relacionados neste ano. O presidente da Ucrânia, Volodymyr Zelensky, afirmou que Donald Trump deu a aprovação final para que o país produza mísseis Patriot. O sistema de defesa é usado contra ataques aéreos e é considerado o mais avançado do mundo. A Ucrânia enfrenta dificuldades para repor os estoques depois de anos de ataques russos. Zelensky também disse que os Estados Unidos propuseram uma reunião trilateral em nível técnico com Ucrânia e Rússia nos Emirados Árabes. No horário de Brasília, 8h32.
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1: 8h34.
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0: O Brasil segue entre os países de alta desigualdade. E essa desigualdade pesa sobre as oportunidades de estudo, trabalho e renda. No último capítulo da série 50 Debates para o Brasil, vamos discutir como reduzir esse abismo e ampliar a mobilidade social. Nós convidamos para esse debate Vladimir Maciel, coordenador do Centro Mackenzie de Liberdade Econômica, e Ana Helena Altenfelder, presidente do Conselho de Administração do SEMPEC e integrante do Pacto Nacional pelo Combate às Desigualdades. Vladimir Maciel, muito obrigado pela gentileza de ter aceitado o nosso convite. Bom dia.
1: Muito obrigado, Milton. Bom dia. É um prazer estar aqui com vocês.
0: Ana Altenfelder, muito obrigado também pela sua gentileza de ter aceitado participar desse debate. Bom dia.
2: Bom dia, Milton. Bom dia a todos e todas. Eu que agradeço o convite.
0: E conforme o combinado, serão feitas duas perguntas pela Cássia e por mim a cada um de vocês, e vocês terão até 2 minutos para cada uma das respostas. Começo com você, Vladimir Maciel. O crescimento econômico pode melhorar a vida de quem está na base da sociedade. Agora, que condições são necessárias para que essa melhora chegue também às famílias mais pobres e reduza realmente a desigualdade?
1: Então, Milton, é um ponto importante a gente entender que o crescimento, para ele ser efetivo, ele tem que ser favorecido, tá? Para que haja inclusão produtiva. O que é favorecido? Você precisa ter uma economia do país que ela seja o mais flexível e livre possível para que as pessoas possam entrar dentro do mercado de trabalho, possam produzir e possam trocar. Tá? Infelizmente, o Brasil, se a gente compensa os indicadores de liberdade econômica dos países, a gente está numa posição muito ruim. Tá, a gente está em torno aí, em termos de tamanho de economia, uma economia que está girando perto da 10ª economia do mundo, mas as nossas posições, dependendo do indicador, vou pegar do Instituto Fraser lá do Canadá, a nossa posição é 87 no relatório do ano passado, que por enquanto é o mais recente divulgado. Tá, então a gente tem um abismo aqui. O que significa isso? Que é difícil você produzir, você empreender, você conseguir realizar suas transações. De fato, ter uma economia de mercado que funcione de forma plena. E o que é funcionar de forma plena, tá? A economia de mercado, na história da humanidade, é a que garantiu a maior saída de pessoas da pobreza, tá? Então, eu vou dar um exemplo, né? A gente fala muito da China, mas a China, até 77, era uma economia que não permitia ter liberdade econômica nenhuma. E a partir de 77, né, com Deng Xiaoping, ela começa, obviamente, com o seu jeito chinês de ser, então não é toda a economia, são 13 áreas administradas especiais, e se permitiu que houvesse livre mercado. E bom, e a China sai de uma posição que ela era mais pobre que o Brasil, e hoje é a segunda maior economia do mundo. Ah, então acho que isso é um ponto importante. E a gente não vê no Brasil condições para que aconteça algo semelhante. Então, quem trabalha, trabalha de modo informal, trabalha de forma precária, muito empreendedor informal, muita dificuldade para você entrar no mercado de trabalho ou para você produzir e vender, né, formalizado, porque você tem muitas barreiras burocráticas, né? Você é tratado, a princípio, né, com desconfiança por parte do Estado.
0: Vladimir.
1: Então, perdão.
0: Não, só para depois você pode concluir também o seu pensamento e para eu dividir os tempos aqui e poder ouvir também a opinião agora da Ana Helena Altenfelder. Ana Helena, políticas de transferência de renda e serviços públicos universais podem reduzir desigualdades. Agora, como fazer com que elas ampliem também as oportunidades de mobilidade social, especialmente para os mais jovens?
2: Perfeito. Bom dia a todos. Bom, Milton, como você disse, o Brasil é um país profundamente desigual, né? Nós estamos entre os países mais desiguais do mundo. E as desigualdades, elas não são só injustas, mas elas são inconstitucionais e muitas vezes até mesmo letais, né? Foi a partir desse contexto que várias organizações da sociedade civil, municípios, centrais sindicais, entidades de classe, se organizaram em torno do Pacto Nacional de Combate às Desigualdades. Entre as várias iniciativas, tem um observatório nacional que produz indicadores e evidências exatamente para qualificar o debate público e as políticas públicas, né? Nessa direção, os indicadores mostram que, sem dúvida nenhuma, se você desenvolver políticas públicas para a juventude, por exemplo, a transferência de renda, como você diz, a melhoria da educação, a garantia do acesso, da permanência na escola, políticas culturais, sem dúvida nenhuma, os jovens terão uma nova possibilidade e novas oportunidades. Porque as desigualdades, elas, quando a gente pensa nos jovens, elas não afetam apenas do ponto de vista econômico, elas também afetam as oportunidades de experiências, de conhecimento, de acesso à cultura. Então, sem dúvida nenhuma, é preciso fazer políticas nesta direção. Né? A gente tem que pensar que o progresso não é apenas o crescimento econômico. Né? Não basta aumentar a produtividade esperando que isso puxe todo mundo. A desigualdade, ela trava o crescimento. E, como consequência, nós temos desperdício de talentos, menor produtividade e menor potencial de desenvolvimento. Enfim, não se trata de pensar se é crescimento ou se são políticas sociais de enfrentamento da desigualdade, né? Porque enfrentar a desigualdade é condição para crescer mais, crescer melhor e incluir todos.
3: Vladimir Maciel, na sua avaliação, é possível pensar em reduzir a desigualdade no Brasil apenas a partir de medidas que visem aumentar a produtividade?
1: Olha, a gente reduz a pobreza, tá? Isso é uma coisa importante. As medidas de aumento de produtividade, elas reduzem a pobreza, tá? A questão de você colocar o mercado para funcionar, o mercado, ele faz aumentar de fato. Se você permitir que as pessoas possam entrar dentro desse mercado, né? Que eu falo da inclusão produtiva aí. Você permite o ganho, né, de volume produzido, de produção, de acesso, né, a bens e consumo. A discussão da desigualdade, eu acho que ela tem que ser dividida em duas partes, tá? Ela tem que ser dividida em uma coisa que o mercado consegue contribuir, que é reduzindo a pobreza, e ao reduzir a pobreza, a gente vai reduzir a desigualdade, e uma outra parte que depende da visão que a sociedade tem sobre aquilo que é considerado justo, tá? E aí tem coisas que o mercado não resolve, tá? Então, assim, o que o mercado é bom? Ele é bom para reduzir a desigualdade via redução de pobreza. Agora, por exemplo, se a gente tem uma casta de privilegiados na elite do funcionalismo público, lá encastelado no judiciário, e tem um diferencial de rendimento muito maior do que quem está trabalhando no setor privado, né? Esse tipo de desigualdade de renda, quer dizer, para duas pessoas com a mesma formação, etc., mas está no judiciário, você tem uma remuneração muito maior do que está na iniciativa privada, esse tipo de coisa, você vai ter que fazer via interferência ou alguma política pública e redesenho das instituições, tá? Mas o que o mercado serve? Para reduzir pobreza, e ao reduzir pobreza, você está diminuindo a desigualdade, ou pelo menos um pedaço dela. O outro tipo depende de como a gente encara o que é justo, o que seria mais equitativo.
3: Quero te ouvir também sobre essa questão, Ana Helena. O que é necessário, então, para a gente conseguir, além de reduzir a pobreza, e aí o Vladimir trouxe algumas ideias, reduzir também a desigualdade?
2: Perfeito, Cássia. O relatório de 2006, ele mostra, do Observatório de Combate às Desigualdades, ele mostra que houve, sim, alguns avanços de emprego, de renda, na insegurança alimentar e no analfabetismo. Então, como diz o Vladimir, avançamos no combate à pobreza, mas as desigualdades continuam, e elas continuam estruturando as oportunidades de vida, né? Por exemplo, as mulheres negras, elas têm a menor renda, elas ganham 40% em média menos que os homens brancos. Os jovens negros têm menor escolarização. Os homens negros, eles têm mais mortes evitáveis, né? Também temos desigualdades regionais, de pobreza, de mortalidade infantil, de gravidez na adolescência, Né? Mas vamos trazer para a vida concreta. Vamos pensar, por exemplo, na Maria. A Maria, uma mulher negra da periferia, de uma grande cidade da região norte, ela saiu cedo da escola, ela trabalha numa jornada 6x1, com salário baixo, tem um transporte longo. Né? Ela cuida dos filhos sozinha, ela cuida da mãe idosa, além do trabalho ela faz bicos, ela tem poucos descansos, poucas oportunidades de lazer. Né? Eu me pergunto, falta esforço para Maria ou faltam oportunidades reais? Né? Então, quais são as políticas que poderiam, sem dúvida nenhuma, dar melhores oportunidades e trazer e diminuir todas essas desigualdades? A política de creche, política de garantia de acesso, permanência e aprendizagem na escola, uma trajetória de sucesso, políticas de transporte, de renda, de moradia e políticas de combate às desigualdades de raça e de gênero. Todo esse conjunto de políticas públicas, que são projetos, programas, medidas, estratégias desenvolvidas pelo governo, sem dúvida nenhuma, dariam para as pessoas, e aqui a gente pegou o exemplo da Maria, outras oportunidades de poder fazer frente aos seus desejos, aos seus projetos de vida, e inclusive ter uma inserção produtiva e poder contribuir para o crescimento da sociedade.
0: Ana Helena Altefelder, Vladimir Maciel. Quero agradecer a gentileza de vocês de terem aceitado a ideia de trazer alguns dos argumentos que são possíveis de serem pesquisados, aprofundados, para se discutir esse que é um tema tão importante para o país, que é a desigualdade social, talvez os maiores problemas que nós enfrentamos aqui e que precisariam ser encarados. E a nossa proposta nessa série de 50 debates para o Brasil foi exatamente essa, olhar para essas questões. Muito obrigado pela participação de vocês hoje aqui no Jornal da CBN. E com o tema do combate à desigualdade social, nós concluímos esse projeto. Projeto que se iniciou lá no dia 21 de julho, ao longo de 3 meses, 50 debates para o Brasil, discutiu temas que afetam a vida pública, o cotidiano dos brasileiros e das brasileiras. E eu vou dizer para você aqui, com toda a sinceridade, foi um trabalho ambicioso, viu? E só foi possível porque a gente tem uma equipe muito competente no jornalismo da CBN, jornalistas e radialistas aqui da CBN. Nós estivemos na mediação, Cássia Godoy, Nadédia Calado participou também, eu, mas nós estamos à frente do microfone. Para que isso acontecesse, a gente precisou de uma equipe muito legal. E isso, cito aqui a produção da nossa equipe, Letícia Valente, Carlos Greco, os auxiliares de produção. Eles conversaram, para você ter ideia, com mais de 250 pessoas para chegar aos 100 nomes que aceitaram debater esses 50 temas propostos aqui no Jornal da CBN ao longo desse tempo. Os dois construíram uma planilha gigantesca, que eu não me atrevi a tentar entender, né? Seguir só, como você, Cássia Godoy, só seguimos as ordens.
3: Isso.
0: Mas eles se entenderam e conseguiram organizar essa casa. E quero, claro, também agradecer Pascoal Júnior, Débora Gonçalves, Priscila Gubiotti, e toda a equipe técnica que ofereceu a infraestrutura para esses debates seria ao vivo, com áudio, vídeo, para você ficar mais bem informado. Então, muito obrigado a todos que participaram aí desta etapa. Uma etapa desta cobertura eleitoral da CBN. Como disse já mais cedo, amanhã, ou melhor, na semana que vem, nós teremos as sabatinas com os presidenciáveis, em que você, que é ouvinte, fez as perguntas e eles irão responder aqui na programação da CBN, também na sequência desta cobertura. E claro, que todo esse trabalho aqui, eu quero enaltecer, é o rádio que hoje, aliás, é comemorado aqui no Brasil, o rádio e o jornalismo que seguem relevantes e que oferece espaço para discutir ideias com equilíbrio e com respeito. Muito obrigado pela sua companhia durante todos esses 50 debates para o Brasil.

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3: Sistema CNA Senar apresenta Agenda Brasil. A CNA divulgou um estudo inédito sobre o mercado de trabalho rural. A pesquisa mostra que a escassez de mão de obra é hoje o principal desafio enfrentado pelos produtores. Isabel Mendes, economista sênior da CNA, explica que apesar da escassez, a produtividade no agro cresceu de maneira expressiva.
4: Nos últimos 30 anos, 95 para agora, produtividade do trabalho na economia nacional cresceu 28%. 28%. No agro foi 515%. Nossa. Foi tão grande esse ganho de produtividade do trabalho que hoje o agro, o PIB, né, o valor adicionado por trabalhador, é maior no agro do que na média da economia e até na média da indústria de transformação.
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6: 8h53.
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2: Muito bom dia para você, Paulo Vinícius Coelho.
3: Bom dia por quê, meu senhor? Bom dia por quê, Casa Gordo?
4: Bom dia.
2: Eu sou um cara muito feliz. Eu
3: acordei às 10 para 7 da manhã. Para ver um jogo que ia começar às 7. O jogo começou às 7h10. Significa que eu podia dormir mais 10 minutos. Depois você começa a ver o jogo, você descobre que podia dormir mais 2 horas.
2: Não teria perdido nada. Para lembrar nosso ouvinte, Brasil perdendo para a Austrália.

0: que nunca marcou, fez o gol do 1-0 que foi anulado, numa bola que o Bruno Guimarães puxou a perna do Saltor, zagueiro do Leicester, da Inglaterra, e o Estevão fez um lindo gol de pé direito, mas foi anulado, bem anulado, não pressionou saída de bola. A Austrália se fecha com uma linha de 5 defensores, uma linha de 4 defensores, isso dificulta, mas está todo mundo jogando assim, então não tem, é o futebol atual. Tem que criar repertório, tem que criar alternativa para criar chances de gol, e o Brasil criou muito pouco. Até criou um pouquinho mais no segundo tempo, em 2 contra-ataques, mas um time burocrático, opaco, sem sal, e acabou tomando um gol de falta do Irã Kunda, jogador do Sporting. Saiu o gol aqui, minha imagem está atrasada, tem 46:25, se sair o gol de empate aí você me avisa, tá bom. Pode me interromper. Mas o fato é que o Brasil jogou mal e perde para a Austrália pela segunda vez na história, eram 5 vitórias, não foi fácil. Em 88, quando começou a jogar, foi 1-0 gol do Romário no segundo tempo, foi um jogo bem apertado, depois 2-0, em 97 com Romário e Ronaldo empatou 0-0 na Arábia Saudita, eu estava nesse jogo até. Mas não precisava perder, só tinha perdido uma vez para a Austrália em 2001, um jogo no Japão, decisão em 3º e 4º lugares da Copa das Confederações. Leão caiu, foi demitido 2 dias depois da derrota para a Austrália. Não é o que vai acontecer com o Ancelotti, não acho que tem que acontecer com o Ancelotti. É um começo de trabalho que nos situa onde estamos, lá embaixo, down under. O último verso daquele refrão dizia: You better run. You better take a cover. É melhor correr e procurar um abrigo.
1: Aí.
2: Um abraço, até mais.
0: Até amanhã. Bom final de semana, Cássia.
1: Bom final de semana, PVC.

0: sexta-feira, 25 de setembro de 2026. O ministro do Supremo, André Mendonça, prorrogou por mais 90 dias a suspensão da aplicação de multas contra empresas por regras de saúde mental no trabalho. A decisão vale para a NR1, que trata de riscos como assédio, excesso de jornada, pressão constante e sobrecarga de trabalho. As empresas, no entanto, continuam obrigadas a identificar, avaliar e prevenir esses riscos. A suspensão vale para empresas de todo o país e busca dar mais tempo para uma tentativa de acordo entre governo e empregadores. O Tribunal Superior do Trabalho determinou que pelo menos 60% dos funcionários da Caixa permaneçam trabalhando durante a greve. A decisão é provisória e prevê multa diária de R$100 mil em caso de descumprimento. A Caixa havia pedido a manutenção de 80% dos empregados, alegando impacto em serviços essenciais. A greve nacional começou em 10 de setembro, depois que os trabalhadores rejeitaram as propostas de renovação do acordo coletivo. O julgamento do dissídio está marcado para a próxima terça-feira. No horário de Brasília, 9:07.
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1: 9:08. Olá, muito bom dia para você que ligou o rádio agora em 102,3 FM, a rádio que toca notícia aqui no estado do Pará. Seja muito bem-vindo, muito bem-vinda ao Estação CBN, que está começando nesta sexta-feira, dia 25 de setembro de 2026. Sextou, né? Sextou para todo mundo. Muita gente já aqui daqui do nosso estúdio da Doca de Souza Franco, a gente já consegue, né, perceber uma movimentação maior aí nos rios, aqui na nossa orla, na capital paraense, né? Movimentação de barcos, jet skis, enfim, muita gente. Tem barco da Marinha, inclusive, olha. Quem tá no youtube.com/CBN Amazônia consegue visualizar que tem muitas embarcações da Marinha, talvez já fazendo alguma simulação pro Ciro Fluvial, porque a gente sabe, né? A Marinha toma frente da organização do Ciro Fluvial, enfim, traz aí as regras. A gente já viu muitas embarcações da Marinha passando até o momento aqui na orla da capital paraense. Seja muito bem-vindo, muito bem-vinda ao Estação CBN, que está começando agora. Vamos aos destaques do programa de hoje. Operação Nacional prende no Pará suspeitos de aplicar golpe de R$500.000 em empresa. Passageiro que saiu de Belém teve o direito de voar suspenso por infração grave. Receita Federal abre consulta a lote residual de R$1,2 bilhão do imposto de renda de setembro. E o Ver-o-Peso ganha experiência turística com 6 guias de descoberta. Tudo isso e muito mais a partir de agora aqui no Estação CBN. Vamos juntos até as 11h30 da manhã. Conto com a tua participação aqui no Estação no WhatsApp. 091-988-14-0073. O Estação CBN está no ar.
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1: A Polícia Federal deflagrou nessa quinta-feira a Operação Simulacro, com o objetivo de desarticular um esquema criminoso que era suspeito de fraudar licitações públicas no município de Vitória do Xingu, fica no sudoeste paraense. Ao todo, os agentes cumpriram 15 mandados de busca e apreensão que foram expedidos pela Justiça Federal. As buscas foram realizadas em endereços residenciais e comerciais que ficam localizados nas cidades de Altamira e Vitória do Xingu. De acordo com as investigações da Polícia Federal, o grupo criminoso era composto por pessoas físicas e jurídicas e atuava de maneira coordenada para burlar os processos de licitação do município. Para vencer as concorrências de forma ilícita, os suspeitos utilizavam documentações falsas ou adulteradas para dar aparência de legalidade e regularidade às contratações sob suspeita. Durante o cumprimento das ordens judiciais, foram apreendidos aparelhos celulares, computadores, outros dispositivos eletrônicos e documentos diversos. Os equipamentos e documentos vão passar por perícia técnica e análise detalhada. O resultado delas deve ajudar a identificar outros possíveis integrantes do esquema e também mensurar o montante de recursos públicos que foram desviados nessa ocasião. A Polícia Civil do Pará deflagrou nesta quinta-feira a Operação Firewall, para desarticular uma quadrilha especializada em estelionato eletrônico, lavagem de dinheiro e associação criminosa. A ação foi coordenada pela Diretoria de Combate a Crimes Cibernéticos e cumpriu 15 mandados de prisão preventiva, além de ordens de busca em 6 estados e no Distrito Federal. As investigações começaram em dezembro de 2023, após o gerente financeiro de uma empresa de telecomunicações ser enganado por um falso funcionário de banco. A vítima repassou as credenciais de acesso da conta, permitindo transferências não autorizadas, que geraram prejuízo de R$500.000. Segundo a Polícia Civil, os criminosos utilizavam contas de passagem para movimentar o dinheiro em cascata e esvaziar os saldos no mesmo dia, dificultando o rastreamento. A justiça determinou o bloqueio de bens e valores dos investigados até o limite do prejuízo que foi causado à empresa. Durante a ação policial, foram apreendidos aparelhos celulares, cartões bancários e dinheiro em espécie. Em Goiás, um dos alvos foi preso em flagrante com uma pistola de uso restrito e diversas munições. Todos os envolvidos permanecem à disposição da justiça. Uma operação da Polícia Civil encontrou dois locais usados como depósito e laboratório para preparar entorpecentes em Marabá, no sudeste do estado. A ação cumpriu um mandado de busca e apreensão em 4 imóveis e resultou na prisão em flagrante de um jovem de 18 anos. Além dos entorpecentes, os agentes apreenderam cafeína e adrenalina, que, segundo a polícia, eram utilizadas no refino das drogas. Também foram encontradas uma prensa hidráulica, balança de precisão e dois veículos. Segundo a Polícia Civil, as buscas fazem parte da investigação sobre a morte de Kelson Olegário da Costa, de 42 anos, que foi assassinado a tiros no dia 20 de junho desse ano, no bairro Novo Horizonte, em Marabá. Kelson cumpria pena de regime semiaberto e usava a tornozeleira eletrônica. Segundo a investigação, dois homens em uma motocicleta chegaram atirando contra ele na Avenida 2000. A vítima ainda tentou correr em direção à Rua Araguaína, mas não resistiu. E um passageiro teve o direito de voar suspenso por 6 meses, depois de expor a genitália e urinar em uma área comum durante um voo entre Belém e Campinas. A informação é da Agência Nacional de Aviação Civil. Esse é o primeiro caso de punição por ato gravíssimo de indisciplina, desde a entrada em vigor, no dia 14 de setembro, da resolução da ANAC, que pune passageiros indisciplinados. Além da suspensão do direito de voar, o passageiro foi multado em R$17 mil. A ANAC informou que ele ainda tem o direito de se defender, mas a suspensão já está em vigor. O caso foi registrado em um voo da Azul no dia 18 de setembro. O passageiro expôs a genitália e urinou na galley, que é a espécie de cozinha entre ali o banheiro e a parte de trás da aeronave, onde os comissários preparam as comidas e bebidas. De acordo com a ANAC, esse ato aconteceu na presença de outros passageiros. A tripulação do voo acabou intervindo ali para que o homem interrompesse a conduta. Ao chegar ao destino, o passageiro foi conduzido à Polícia Federal em Campinas. A Azul enquadrou o ato de indisciplina como gravíssimo e comunicou à ANAC e às demais empresas aéreas do país para incluir o nome dele na lista de passageiros com direito de voar suspenso. Agora, 9 horas, 15 minutos, intervalo aqui na estação. Já voltamos.
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1: Nove e dezoito.
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1: A série Sírio na Amazônia continua aqui na Estação CBN. Hoje vamos conhecer a história da Guarda de Nazaré, entidade que atua nas procissões do Sírio. A reportagem é de Diego Beckman.
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7: O Sírio de Nazaré conta com a participação de diversos grupos que ajudam a tornar a festividade possível. Um deles atua há mais de 50 anos lado a lado com os devotos de Nossa Senhora de Nazaré. Criada na década de 70, a Guarda de Nazaré se consolidou ao longo dos anos, como um grupo marcado pelo amor, fé e doação à padroeira dos paraenses. Fundada pelo então pároco da Basílica Santuário de Nazaré, Padre Giovanni Campo, a Guarda tinha como missão conduzir a Berlinda com a imagem de Nossa Senhora de Nazaré. Antes da criação do grupo, a carruagem era conduzida por praticantes de religiões de matriz africana, com homens de um lado e mulheres do outro. Com mais de 3 mil membros voluntários, todos do sexo masculino, a Guarda de Nazaré atua diretamente na organização das romarias oficiais e eventos ligados ao Sírio. O grupo também participa das atividades da Basílica e da Arquidiocese de Belém. Para o coordenador-geral da Guarda, Oscar Pimenta, a chegada do Sírio mobiliza os integrantes, que se preparam com treinamentos e também com fortalecimento da vida espiritual.
8: Fazer com que os guardas entendam um pouco mais da fé católica. E, logicamente, também a parte física é importante, né? Porém, não tanto, porque a gente tem muitos exemplos por aí que guardas nossos de maior idade avançada, mas com a evangelização em dia, né? A gente consegue do início ao fim dar o gás, fazer o trabalho acontecer durante as procissões. Então a gente está nessas duas toadas aí, mas buscando principalmente a evangelização, né, do dia a dia. Para a gente o Sírio é a cereja do bolo, vamos colocar assim. Mas o trabalho da guarda é dia a dia. É na igreja, é nas missões que a gente tem de doação de sopa, de refeição, são nas missões de doação de sangue, fazendo bem para os outros aí, comando médico. Enfim, tem várias atividades que a gente faz durante o ano para que a gente possa chegar no Sírio e possa servir a Deus Nossa Senhora também, dando suporte na procissão.
7: Diariamente, diversos guardas passam pela Basílica de Nazaré. Um deles é o supervisor de igreja Valdemir Souza, responsável por receber e organizar os voluntários que atuam durante as missas. Ele explica como é a preparação para o Sírio.
9: Quando chega a semana do Sírio, assim, realmente é muito mais puxado. Tem na sexta-feira, que tem daqui da Basílica até em Marituba. No sábado tem a trasladação e no domingo a procissão. Então é uma coisa, muita correria mesmo. Nós, guarda, nós temos bastante trabalho. Ainda bem que a minha família compreende as coisas, né? Porque tem muitas famílias que nós, guarda, às vezes fica diretamente na igreja e a família da gente fica sozinha em casa da gente. Mas graças a Deus sobre isso. A minha família, principalmente a minha família, todo mundo entende e sabe o meu compromisso com a Virgem Maria de Nazaré.
7: Os preparativos também incluem um lado espiritual. Segundo o guarda Antônio Araújo, esse é um dos pilares para o bom desempenho do trabalho. Há 20 anos na guarda, ele diz que o mais importante é agradecer a padroeira, mais do que fazer pedidos.
10: Se você estiver bem participando das atividades da guarda, da igreja, você vai conseguir, você não cansa. Eu já tenho uma diabetes e tudo, mas eu no período do Sírio, eu peço para Nossa Senhora me ajudar. E como eu estou tentando com o espírito estar bem, eu já vou e vou que vou, não sinto dor, não sinto cansaço e fico nas atividades da igreja, né? Eu digo que você ser guarda é uma bênção, né? Você foi escolhido por Deus, por Nossa Senhora. Eu sempre digo aos colegas que eu não consigo pedir mais nada para Nossa Senhora, né? Porque ela já me deu muita coisa.
7: A importância da guarda de Nazaré é tão grande que a cada 2 anos há uma grande procura por novos integrantes. Mais do que participar da organização do Círio, o desejo é viver a festividade de uma forma especial, como demonstração de fé e devoção à Nossa Senhora de Nazaré. Quem destaca o papel da guarda é o reitor da Basílica Santuário de Nazaré, Padre Francisco Silva.
11: Ela foi fazendo o seu caminho, mas ela não ficou. O Círio de Nazaré, a grande festa, é uma vez por ano. A guarda, ela foi descobrindo pouco a pouco que fazer o guarda de Nazaré significa estar na casa de Nazaré. Significava estar na casa de Nazaré e significa. E, portanto, esta presença cotidiana no santuário, acompanhando nas celebrações, todas as missas do dia, em todos os eventos, tudo aquilo que acontece na casa de Nossa Senhora de Nazaré. Portanto, a guarda tem um papel proeminente neste serviço. É um serviço que ela presta na casa da Mãe de Deus.
7: Para o Círio 2026, a guarda de Nazaré deverá contar com aproximadamente 3 mil homens, somado aos quase 2 mil voluntários das guardas paroquiais de Belém, região metropolitana e diversas igrejas do interior do estado. De Belém, Diego Beckmann.

0: Diretoria da Festa de Nazaré e demais órgãos de segurança pública apresentaram o roteiro das procissões do Círio de Nazaré 2026. O evento reuniu autoridades e jornalistas na Casa de Plácido, localizada no Centro Social de Nazaré, em Belém. Para a edição de 2026, o Círio de Nazaré terá três mudanças principais. A primeira é na procissão do traslado dos carros. Os veículos utilizados na procissão do domingo serão levados para o complexo Porto Futuro. Outra mudança é na Romaria da Juventude, que sairá da paróquia Santa Cruz, no bairro do Marco. Já a procissão da festa terá como local de saída a Igreja Nossa Senhora das Graças, na Travessa Conselheiro Furtado. Também houve mudanças nas estimativas de público. A trasladação pode reunir até 2 milhões de pessoas, enquanto o Círio pode ultrapassar a marca de 2 milhões e 600 mil pessoas. Juntas, as duas grandes romarias podem reunir cerca de 4 milhões e meio de pessoas no segundo final de semana de outubro. O roteiro foi elaborado pela Diretoria da Festa de Nazaré, pela Guarda de Nazaré e por diversas autoridades de segurança. De acordo com Mário Tuma, diretor de procissões do Círio, o trabalho de planejamento levou cerca de 10 meses.
1: Nós passamos a diretoria do Círio, ela desde janeiro, quando nós encerramos o Círio passado, nós já estamos trabalhando para esse evento. Então são praticamente 10 meses empenhados em todas as romarias, em todas as tratativas, com todos os órgãos. Seria totalmente impossível nós realizarmos o Círio, as 14 romarias, se não fosse a ajuda de todos esses órgãos federais, municipais, estaduais que estão junto conosco o tempo todo.
0: Aos romeiros, uma série de recomendações. E este ano, o calor deve ser um dos principais pontos de atenção. De acordo com a meteorologia, o Círio deste ano deve ser um dos mais quentes da história. Por isso, a Cruz Vermelha terá um reforço no número de voluntários. Segundo Isaías Schett Jr., presidente do órgão no Pará, os romeiros devem se hidratar bastante e ter atenção especial com as crianças, principalmente em casos de perda.
2: A nossa grande preocupação para esse ano é o calor. Por quê? A questão do El Niño. Inclusive, Segurança Pública, junto com a Defesa Civil Municipal, já fizemos várias reuniões para estar muito preocupado com isso. Então, nós estamos aumentando nosso número de água na sede. Né? Quiser doar água para a Cruz Vermelha, levem água, porque a gente está com essa expectativa de hidratar bastante as pessoas. A gente sempre fala, passem protetor solar no domingo para ir para o Círio. Identifique suas crianças, pegue um papelzinho, coloque o nome responsável, o telefone, e coloque no bolso da criança. E também o número de crianças perdidas tem aumentado muito no Círio de Nazaré. E a gente vai chegar no pódio da Cruz Vermelha. Quem faz essa entrega é o juizado da infância e adolescência que entrega o responsável.
0: A segurança das procissões também passa pelo trânsito. O traslado para Nanindeua terá uma operação da Polícia Rodoviária Federal. A PRF vai garantir a segurança do comboio, além de motoristas e pedestres, como explica a agente da PRF, Josélia Mello.
3: Esse trabalho da PRF já realiza há alguns anos, né? Muito mais tempo que eu estou na instituição. E a principal romaria é a Romaria Rodoviária, que acontece na sexta-feira. E trabalham junto com a gente, além do efetivo nosso daqui da regional, vem motociclistas, profissionais de primeiros socorros, e vários outros, muitos deles voluntários, tá? Temos muitos voluntários para trabalhar nessa operação e ela é justamente para garantir a segurança, né? E o cumprimento do trajeto dentro do tempo estimado que temos, fazer todo esse traslado da imagem peregrina com segurança para todas as pessoas envolvidas.
0: O DETRAN também vai atuar para reduzir as irregularidades durante as procissões. Quem garante é o coordenador de operações do órgão, Ivan Feitosa.
4: É uma operação a qual o DETRAN ele é o ponto focal, né, a nível de planejamento junto à Secretaria de Segurança Pública, onde a intenção desde o início desta operação é retirar os veículos irregulares que participam da procissão da moto-romaria. Qual é essa irregularidade? Se dá na questão administrativa e também condição do veículo que vai estar participando, mantendo a questão da segurança para que o romeiro participe desta posição com segurança.
0: Em números, o Círio de Nazaré mobiliza cerca de 30 mil pessoas que trabalham de forma voluntária na maior festa católica do Brasil. De Belém, Diego Beckmann.
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Sexta-feira, 25 de setembro de 2026. O ex-presidente José Sarney foi transferido para o Hospital Sírio-Libanês em São Paulo para tratar uma pneumonia bacteriana. Aos 96 anos, ele havia sido internado no dia 13 deste mês pelo mesmo quadro e recebeu alta 3 dias depois. Segundo o boletim médico, Sarney está estável. Nas redes sociais, o ex-presidente disse que faria um check-up e brincou que na idade dele, até a unha encravada é grave. O presidente chinês Xi Jinping defendeu a cooperação entre China e Estados Unidos na área de inteligência artificial. Durante um jantar com executivos de tecnologia na Casa Branca, Xi Jinping afirmou que os dois países têm responsabilidade de desenvolver e administrar a IA para o bem e manter a tecnologia sob controle humano. No horário de Brasília, 9h32.

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1: O ministro Maurício Godinho Delgado, do Tribunal Superior do Trabalho, determinou a manutenção do percentual mínimo de 60% dos empregados da Caixa Econômica Federal em serviço. A determinação foi divulgada em comunicado hoje. Ela exige o efetivo mínimo de 60% por agência, de forma presencial ou remota, sob pena de multa diária de R$100 mil para a entidade sindical que descumprir a ordem, válida a partir de hoje. Já os bancários e bancárias do Banco da Amazônia, aqui no Pará, aprovaram a proposta apresentada pela entidade durante a Assembleia na quarta-feira, que teve a participação dos trabalhadores e trabalhadoras de todo o Estado. Ao todo, 49% votaram sim à proposta, 49% votaram não e 1,2% se abstiveram. Com a aprovação, a categoria decidiu pelo encerramento da greve aqui no Pará. A participação na votação foi de 1.277 pessoas, quase todos os empregados ativos do BASA no Estado do Pará. O Sindicato dos Bancários informou que vai manter o funcionalismo informado sobre os próximos encaminhamentos por meio dos canais oficiais de comunicação. 9h34, intervalo, já voltamos.
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1: Cuidar de um animal vai muito além de oferecer alimentação e um lugar para morar. A criação responsável envolve cuidados com a saúde, bem-estar, a socialização e também a conscientização dos tutores. Em Belém, grupos e associações têm atuado para fortalecer essa relação entre tutores e animais. Um exemplo é o Clube dos Dachshund Belém, que realiza ações e campanhas de conscientização, e tem o Cine Pet, uma das iniciativas mais recentes. Sobre esse assunto, eu converso com a Carla Cecília, fundadora do Clube dos Dachshund Belém. Bom dia, Carla, seja bem-vinda.
11: Bom dia.
1: Tudo bem, Carla? Como é que surgiu esse clube aqui em Belém? Qual é o principal objetivo do grupo?
11: Tudo bem. O clube surgiu com o meu Luke e a Mel, né? Eles tiveram seus filhotes, né? E aí foi uma ninhada que foi criada com muito amor e carinho. Então eu fiquei muito assim preocupada, quem seriam esses tutores que iam cuidar desses filhotes, né? E aí eu fiz uma proposta para eles, depois que passou o ciclo vacinal, eu fiz um convite para eles, se eles poderiam, se a gente poderia se encontrar para me ver como é que estavam esses filhotes. E aí eles toparam, vieram até o meu encontro, né, que eu moro no Julia Cefé, e aí fizemos o encontro, fizemos vídeos, ficou muito legal. E o grupo que viu o nosso vídeo, né, um grupo que nós participávamos de WhatsApp, eles viram e falaram assim: Carla, quando tu fizeres um novo encontro, convida a gente. E aí foi assim que surgiu, eu peguei, organizei uma festa junina, já com esse grupo que eu conhecia, e a gente se encontrou e foi o nossa primeira aparição, né? Depois disso, veio o lançamento do clube, né? E aí o objetivo principal é a gente se encontrar, socializar os nossos pets, trocar experiência, ajudar uns aos outros. E também tem a questão da gente ajudar os abrigos. A gente queria fazer uma coisa diferente, né? E estamos aí já há 3 anos, acabamos de fazer 3 anos e atualmente... não paramos mais. A cada mês nós fazemos 2 encontros, ou um encontro, ou um evento, ou uma campanha. As campanhas acontecem geralmente no período que o clube faz aniversário, que a gente sempre convida abrigos para participar conosco do aniversário, e a gente presenteia esses abrigos com doações de ração. Já chegamos a arrecadar 2 toneladas de ração e já conseguimos ajudar mais de 10 abrigos. Acredito que mais de 2 mil animais.
1: Que bacana, Carla, essa iniciativa. Falando da atuação do clube, a gente também automaticamente já liga a criação responsável, né, de animais, porque toda a ação é ligada a isso. O que significa na prática para quem tem um animal quando a gente fala de criação responsável?
11: Olha, na prática, né, principalmente vou falar em relação aos nossos salsichinhas, né, que é o Dachshund. A gente tem que ter esse controle deles da vacina, remédios periódicos, levar ao veterinário, muito cuidado com a coluna deles, sobrepeso, eles não podem ficar obesos, por quê? Porque isso atinge a coluna deles, eles não podem estar pulando, subindo em mesa, cama, sofá, porque isso prejudica a coluna deles e eles podem, tem a propensão de ter hérnia de disco. Inclusive, aconteceu isso com a minha também, simplesmente por ela ter pulado de uma escada. Então, a gente sempre, é claro que às vezes a gente não consegue ter o controle, né? Mas a gente tem que ter muito esse cuidado com as subidas, subir em mesa, tem que deixar o máximo que eles não tenham acesso a essas subidas. Às vezes acontece, sim, mas o principal do Dachshund é a coluna dele. A gente tem que estar muito prestando muita atenção o tempo todo para não deixar subir em cama, em sofá, se tiver esse costume, mas adaptar esse ambiente para que ele possa subir pelas rampas. E é isso.
1: Agora, Carla, além dos encontros, né, que você falou que o clube realiza entre os tutores, também tem ações e as campanhas. Detalhe um pouco mais para a gente essas iniciativas, né? Vocês levam informação, conscientização também para a comunidade?
11: Sim, sim. Geralmente a gente entra em contato com médicos veterinários, né? A gente tem uma grande parceria também com várias distribuidoras, né, que tem médico veterinário, estão sempre presentes no nosso evento, nos nossos eventos, nos nossos encontros, para instruir esses tutores, as pessoas que participam, né. Tem também o Hospital Veterinário da UFRA, que também participa conosco, às vezes, nos nossos eventos, para orientar, para levar esse conhecimento a esses tutores.
1: Agora, uma das ações recentes que vocês fizeram foi o Cine Pet, né? Conta um pouquinho dessa ideia, como foi que surgiu, né? O que, que vocês queriam propor ao público? Como é que ele funciona também?
11: É, na verdade, nós já fizemos dois eventos de Cine Pet, né? E agora, domingo, dia 27, no Shopping Metrópole, vai acontecer o nosso terceiro cinema, nosso terceiro encontro de cinema. É, dessa vez, dos outros dois anos, foi só o Clube Dash, só os pets da nossa raça, né? Do nosso clube. E esse ano eu achei interessante expandir, né? É, pequenas, raças pequenas, né? Porque eles também têm aquela proporção de quando eles veem pets maiores do que eles, assim, diferentes, eles ficam muito agitados, eles latem muito, então, tipo assim, eles não aceitam muito, né? Então, eu disse, não, bora fazer dessa vez, bora convidar uns amigos, né, para participar conosco. É muito legal também dar essa oportunidade, né, para que outros pets também participem conosco, tenha essa experiência de como é estar no cinema, como é participar. E deu super certo, né? Vai ser agora, domingo. A gente tem o Clube dos Chihuahuas também, que vai participar conosco. Vamos ter pet de outras raças pequenas, né? Pinscher, Shih Tzu, Maltês. Nós temos esses convidados especiais também nessa nossa sessão, que é a terceira sessão.
1: E legal.
11: Inclusive, eu acabei de mandar umas dicas aqui para eles. Qual é a dica que a gente dá para um encontro como esse? Como eles vão entrar num ambiente fechado? É, a dica que a gente dá é que, primeiro, eles passeiem, né? Deixe o pet gastar sua energia e consiga fazer logo as suas necessidades, né? É, eles são responsáveis pela higiene, faz a limpeza, a gente instrui a levar o tapetinho higiênico, né? O porta-saquinhos, né? Faz a limpeza, leva o spray para fazer a limpeza deles. Então, eles são bem instruídos. E quando eles entram na sessão, já no cinema, então eles já cansaram, né? Já brincaram, já correram. Então eles conseguem ficar bem... A maioria, né? Não são todos. A maioria consegue ficar bem quietinho, assistindo e curtindo esse momento com o seu tutor.
1: Que bonitinho. A gente viu fotos no YouTube, youtube.com/cbnamazônia. A gente está na nossa live e viu as fotos, né, do Cine Pet. Muito bonitinhas. Alguns ficam comportados mesmo, né, Carla?
11: Sim, sim, a maioria. Aí quando eles ficam agitados, né, eu sempre instruo eles, né? Olha, gente, quando vocês perceberem é porque eles não estão gostando, assim como nós, né? Uhum. Eles também têm esse direito de não gostar do ambiente. Então a gente sai um pouquinho, dá uma voltinha e depois volta. Aí eles fazem isso, voltam e fica tudo bem.
1: Agora,
11: sempre deu certo e sempre foi o maior sucesso.
1: É, Carla, além dessa expectativa para o próximo Cine Pet agora, né, nesse final de semana, o grupo tem uma programação que vai acontecer durante o Círio, né? Como é que acontece essa programação? É apoio aos romeiros na BR? Conta pra gente os detalhes.
11: Sim, sim, nós vamos ter. Inclusive também, como o clube fez 3 anos, né? Então, geralmente, essas campanhas a gente faz anualmente, né? Então, esse também vai ser o nosso terceiro apoio aos romeiros. O que é esse apoio? A gente se junta junto com São Pio X, na BR-316. E aí, a gente distribui sopas, frutas, alimentos, junto com a pastoral, entendeu? Esse é o nosso terceiro ano que nós vamos participar. E aí a gente se reúne, né, com o clube, né, a gente pede insumos, né, o pessoal doa, faz as suas doações para fazer a sopa, para fazer mingau, eles levam, inclusive eles mesmos às vezes chegam lá, olha, a Carla está aqui, aí levam frutas, sucos, enfim, tudo que pode ajudar aquele romeiro naquele momento que ele está passando ali, que está pagando sua promessa, e está naquele momento que precisa de uma acolhida. Então a gente sempre participa, esse é o nosso terceiro ano, e a gente já está nessa expectativa, porque a gente gosta de viver o Círio intensamente. E esse ano também a gente vai ter uma novidade, geralmente a gente fica só com apoio aos romeiros na BR, né? Esse ano a gente vai ter o encontro, os três aqui em casa, esse ano nós vamos ter o encontro de fé com os romeiros, entendeu? Que é, no caso, eles, né? O encontro de fé com nossos dashes, que vai ser no mesmo dia da caminhada da acessibilidade, dia 17, em frente à Praça Santuário.
1: Que bacana.
11: A gente vai se concentrar lá, junto com a caminhada da acessibilidade, para a gente fazer a nossa homenagem com eles.
1: Carla, para a gente finalizar, queria que tu deixasse uma mensagem, né, para a gente, para quem tem ou pensa em ter um animal de estimação, principalmente falando aí sobre o cuidado e o bem-estar dos animais, sobre essa responsabilidade.
11: Nossa, que pergunta muito, muito importante essa pergunta. Atualmente, né, não sei se vocês têm, talvez vocês tenham esse conhecimento que o salsichinha atualmente ele é a raça mais adquirida pelo brasileiro. Então, ele tá, digamos que ele está em alta, assim, entre aspas, né? Então, as pessoas estão entrando naquela fase de odinha, ah, vou pegar um cachorrinho, quero comprar porque é bonito. Só que não é só isso. A gente tem, a partir do momento que você pegar um pet para a sua vida, é uma de responsabilidade que você vai ter durante toda a vida desse animal. Então, muitas das vezes, as pessoas pegam um animal, ele não tem tempo para esse animal, vai deixar o animal trancado no apartamento, não vai levar no veterinário. Então, tem que ter esse cuidado. Adquirir um pet, não só um salsichinha, mas como qualquer outro pet, você tem que ter tempo para a vida desse pet. Não só porque ele é bonitinho, porque ele está em alta, porque ele está na moda, porque o ator tem, o famoso tem. Não é isso, não é sobre isso. É sobre amor mesmo, sobre dedicação e você dedicar a sua vida também a esse pet.
1: Conversamos com a Carla Cecília, fundadora do Clube dos Dachshund Belém, sobre a criação responsável e as ações envolvidas pelo grupo. Muito obrigada, Carla, por falar conosco.
11: Obrigada também.
1: Um abraço.
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1: 9h49, intervalo, já voltamos.
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1: 9h53.
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1: Vamos às agendas dos candidatos ao governo do Pará nesta sexta-feira. Ana Gassan, do MDB, participa de solenidade dos 208 anos da Polícia Militar na cremação, que iniciou agora às 9 da manhã. Às 2 da tarde, ela grava um programa de TV e às 6h30 da noite comanda Arrastão aqui em Belém. Araceli do PSOL visitou a feira do CDP às 9 da manhã, às 3 da tarde reúne com a coordenação de campanha e às 6 da tarde participa de plenária de profissionais da educação. O El Macedo, do PSTU, realiza panfletagem no comércio desde as 9 da manhã. Segue com panfletagem na UFPA às 5 da tarde e participa da Sexta Socialista, na sede do partido, às 7 da noite. Os candidatos Dr. Daniel Santos, do Podemos, e Gal Leite, da UP, ainda não enviaram oficialmente as suas agendas de campanha para o dia de hoje. Confira agora as agendas dos candidatos ao Senado nesta sexta-feira. Celso Sabino, do PDT, realiza caminhada no Guamá pela manhã. À tarde, segue com caminhada na Marambaia. E à noite, reúne com a equipe de coordenação de campanha. Éder Mauro, do PL, cumpre agenda em Abaitetuba e participa de carreata em Ananindeua às 4 da tarde. Os candidatos Chicão, do União Brasil, Helder Barbalho, do MDB, cumprem roteiro conjunto em Belém. Pela manhã, Chicão participa de caminhada no Bengui desde as 8 da manhã, enquanto o Helder realiza a mesma caminhada às 9. Às 2 da tarde, os dois gravam programa eleitoral no Porto Futuro 2 e às 6h30 da noite participam de arrastão no bairro do Jurunas. Gisele Freitas, do PSOL, realizou caminhada no Distrito Industrial às 7 da manhã, faz panfletagem em Escola de Ananindeua ao meio-dia e segue com panfletagem no Largo do Redondo às 5 da tarde. Ela encerra o dia com caminhada no Guamá às 7 da noite. Os candidatos Zequinha Marinho, do Podemos, Fernanda Lopes, da UP, Lívia Noronha, do Solidariedade e Conte, do PSOL, ainda não enviaram oficialmente as suas agendas de campanha para o dia de hoje. A Secretaria de Segurança Pública do Pará vai utilizar 15 novos drones de alta tecnologia em Belém e na região metropolitana. Os equipamentos vão ser usados no suporte às eleições e às procissões do Círio 2026. As aeronaves não tripuladas possuem 3 câmeras, recursos de zoom de alta resolução e autonomia de voo de até 51 minutos. 15 agentes das Forças de Segurança passaram por capacitação para operar os aparelhos em ações de trânsito, salvamento e combate à criminalidade. Com a nova aquisição, o Estado passa a contar com 45 drones em operação. Os aparelhos permitem acompanhar ocorrências em tempo real, auxiliando no resgate das vítimas, no combate a incêndios e na localização de suspeitos em locais de difícil acesso. Faltando 10 dias para o primeiro turno das eleições de 4 de outubro, o Pará soma mais de 6 milhões e 200 mil eleitores aptos a votar. O Tribunal Regional Eleitoral já distribuiu mais de 23 mil urnas eletrônicas para as zonas eleitorais em todo o estado. No dia da votação, os eleitores vão escolher candidatos para 6 cargos: Senado, Governo, Presidência, Deputados Federal e Estadual. A votação acontece das 8 da manhã às 5 da tarde, horário de Brasília. Especialistas orientam que esse é o momento para que o eleitor avalie as propostas dos candidatos e lembram que o Tribunal Superior Eleitoral proibiu o uso de inteligência artificial e deepfakes na propaganda eleitoral. A segurança e a transparência do pleito são garantidas por auditorias públicas e testes de integridade das urnas. A aplicação da lei fica a critério de cada Tribunal Regional Eleitoral, em conjunto com os órgãos de segurança pública de cada estado.
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1: Nove horas e 57 minutos, intervalo, já voltamos.
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1: Vem aí o repórter CBN, já voltamos com a estação.
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0: Sexta-feira, 25 de setembro de 2026. A prévia da inflação oficial subiu 0,70% em setembro. A alta é puxada principalmente pelo avanço da energia elétrica. Segundo o IBGE, a conta de luz disparou 7,42% no mês, com o fim do bônus de Itaipu e a volta das tarifas sem desconto. O resultado do IPCA 15 ficou acima da expectativa do mercado e representa uma aceleração, depois da queda de 0,40% em agosto. Em 12 meses, o índice acumula alta de 4,47%. Passagens aéreas, gasolina e alimentos como tomate, arroz e carnes também ficaram mais caros. O Ministério da Saúde pediu uma avaliação para incluir as chamadas canetas emagrecedoras no SUS. A solicitação prevê a análise de medicamentos à base de semaglutida ou liraglutida para pacientes com obesidade. A pasta destaca que os preços dos produtos caíram 70% no Brasil em menos de um ano, com o aumento da concorrência. Hoje, 25 canetas já estão registradas no país. Caso a inclusão seja aprovada, o SUS ainda terá de definir quais pacientes terão acesso ao tratamento. O Brasil empatou em 1-1 com a Austrália no primeiro jogo da seleção depois da Copa do Mundo. O time teve atuação abaixo do esperado e criou poucas chances. A Austrália abriu o placar com cobrança de falta. O Brasil só conseguiu empatar no último lance com o atacante Ryan de cabeça. O craque do Chelsea, Estevão, chegou a marcar no fim do primeiro tempo, mas o gol foi anulado por falta do volante Bruno Guimarães. O resultado marca o início do ciclo para a Copa de 2030. No horário de Brasília, 10:02.
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3: 10:03. A ordem dos

0: Presidente da Ordem dos Advogados do Brasil, Seção Pará, o Sávio Barreto. Doutor Sávio, bom dia, seja muito bem-vindo. Doutor Sávio, não escuta a gente? Alô, oi, doutor Sávio. Não, a gente está sem a conexão com o doutor Sávio, a gente segue aqui, vai retomar já com ele, mas segue aqui no nosso Estação CBN. Agora 10 horas, 4 minutos. A Coordenadoria de Defesa Civil de Cametá reforçou os alertas sobre os riscos de incêndio no município, com aumento de vegetação seca e do descarte irregular de lixo. O período mais crítico segue até dezembro, impactado pela influência do fenômeno El Niño. De acordo com o IMET, o município não tem previsão de chuvas até o final de outubro, e o mês de setembro registrou volumes de 70% abaixo da média. A previsão é que as temperaturas continuem subindo e os riscos de queimadas se intensifiquem em todo o Nordeste paraense. As queimadas costumam se intensificar na área urbana pela limpeza inadequada de terrenos e em lixões a céu aberto pela emissão de gases inflamáveis. Posteriormente, o uso do fogo por agricultores, a preparação do plantio, também leva à incidência de focos na região. Para combater os focos, a Defesa Civil está monitorando as áreas de risco, notificando proprietários e capacitando brigadas de incêndio em apoio ao Corpo de Bombeiros. O órgão também finaliza um plano de contingência que vai entrar em vigor no município. Agora a gente segue a estação com a entrevista com o doutor Sávio Barreto, presidente da OAB Pará, já conectado com a gente. Doutor Sávio, bom dia.
1: Bom dia, Brenda. Bom dia a todos os ouvintes da CBN.
0: Doutor Sávio, para a gente começar, queria que você pudesse falar para a gente a importância, né, dessa conferência, uma conferência desse porte, reunindo aí vários operadores de justiça para a advocacia e para o direito aqui no Pará.
1: Então, Brenda, esse evento é o maior evento jurídico do Norte. Ele é realizado de 3 em 3 anos pela seccional da OAB, e nessa edição desse triênio nós vamos realizar em parceria com o NAMA. Então vamos dar a esse evento um tamanho muito maior, né? Estendendo também a estudantes, além dos profissionais do direito de modo geral, aos estudantes, e trazendo muitas novidades nessa nova edição. Como você já anunciou aí, vamos ter o Amazônia Law, estandes com empresas que prestam serviços para a advocacia e também empresas da economia local. Vamos ter um desfile de moda, nós vamos ter o lançamento de um projeto de recuperação da história da OAB e principalmente os palestrantes, né? Estamos trazendo pessoas de todo o Brasil, vem a diretoria do Conselho Federal, vem presidente de outras seccionais e nomes consagrados do direito que vão palestrar e compartilhar um pouco do seu conhecimento jurídico com a advocacia paraense.
0: Agora, doutor Sávio, como você falou, né, vários nomes aí interessantes vão vir para esse evento aqui em Belém. Quais devem ser os principais temas que vão ser explanados ali, debatidos, e que vão mobilizar os debates?
1: O tema principal, sem dúvida nenhuma, Brenda, é a tecnologia, né? A gente está sob um forte impacto aí da inteligência artificial, dos processos de automação, e essas novidades elas estão gerando uma mudança na forma de advogar, na forma de administrar a justiça. Então, esses temas são os temas principais que vão estar na nossa conferência, mas ao lado deles os temas tradicionais do direito. Nós vamos falar sobre, vamos ter um painel pós-COP falando sobre direito climático, vamos falar sobre direito civil, vamos ter um painel sobre reforma tributária. Todos os assuntos que estão, né, em evidência no cenário jurídico do Brasil estarão sendo discutidos lá, mas com foco principal nessas mudanças tecnológicas.
0: Agora, doutor Sávio, a conferência também vai marcar a primeira entrega do projeto Memória OAB Pará. Por que é importante, né, essa entrega, preservar a história da advocacia paraense?
1: Isso, na realidade, Brenda, nunca houve um projeto efetivo de recuperação desses 100 anos de história, né, que a OAB possui. Nós, quando assumimos a OAB, não encontramos muito material a respeito da nossa história, e aí nós resolvemos construir esse projeto. Na conferência, nós

0: faremos apenas o lançamento do projeto, né, uma etapa inicial, porque esse projeto ele vai se desenrolar durante alguns anos. A gente está convocando várias pessoas, familiares de pessoas que já faleceram, que possam nos entregar materiais sobre a história da OAB, né? Ex-presidentes estão colaborando, colegas que já ocuparam cargos aqui na OAB, que têm material em casa sobre o que aconteceu no passado, estão também colaborando. E lá na frente a gente quer editar um livro, a gente quer fazer um filme, né, sobre a história da OAB. Estamos colhendo alguns depoimentos de ex-presidentes sobre as suas gestões. É um trabalho que a gente tem, que a gente está muito orgulho de fazer, e eu pretendo entregar isso para a advocacia, né? Se não entregar no final do meu mandato, vou deixar isso pronto, né, para que as próximas gestões possam ter esse acervo histórico que nós ainda não construímos.
1: Agora, doutor Sávio, a Conferência Estadual da Advocacia do Pará desse ano está reunindo, como eu falei no início, várias instituições, né, autoridades, mas também está trazendo a universidade, né, pesquisadores, estudantes. A conferência está aproximando, então, a experiência, né, dos jovens profissionais. Por que essa troca, né, é importante, né, de diferentes gerações, é importante para a advocacia também?
0: A gente procura direcionar a conferência sempre para questões práticas da advocacia, né? A gente convida de modo muito especial a jovem advocacia, então aquele colega que está iniciando a carreira e que tem na conferência uma oportunidade de conhecer melhor as diversas oportunidades que a advocacia oferece. É muito importante participar da conferência o estudante de direito. Por quê? Porque a conferência permite que o estudante ele entenda melhor, né, esse mundo imenso que a gente chama de advocacia, né? A advocacia tem inúmeras vertentes, tem inúmeros temas, inúmeros assuntos jurídicos, e cada advogado, no seu, né, cada estudante, após a sua formação e aprovação no exame da ordem, ele tem que escolher um caminho. E a melhor forma de definir esse caminho é conhecer, né, o que a advocacia oferece, e a conferência é uma oportunidade para isso, né? Então, assim, a jovem advocacia e o estudante de direito recebe nessa conferência um tratamento especial. É uma conferência feita especialmente para esses dois públicos, mas que agrega também muitos advogados veteranos.
1: Agora, doutor Sávio, a gente vai ter também, além da conferência, a Amazônia Law, né, que vai reunir empresas, escritórios, instituições e outros projetos ligados ao universo jurídico. Como é que esse espaço também pode contribuir para novos negócios, para oportunidades na advocacia?
0: Isso, a gente tem um projeto maior de conseguir trazer aqui para o estado do Pará uma feira que seja específica de produtos e serviços destinados a escritórios de advocacia. Essas feiras já existem em São Paulo, que é o FENALO, existem algumas outras modalidades de feiras já feitas em alguns outros estados, mas aqui no Pará nunca teve. Então, a gente vai aproveitar a conferência para fazer um ensaio inicial dessa feira. Estamos trazendo já algumas empresas que prestam serviços para a advocacia. Estamos trazendo também para a feira empresas que já são parceiras da OAB Pará, que têm convênios com a nossa OAB Pará e oferecem serviços que não são apenas para a advocacia, para o escritório, mas para o próprio advogado, como, por exemplo, empresa de inteligência artificial, as empresas que prestam plano de saúde, convênio com a OAB para advocacia. Então, tudo isso estará com seus estandes lá, oferecendo oportunidades negociais para advocacia. E a partir dela, a gente já vai ter esse ensaio, né? E vamos ter esperança aí que a gente consiga, ano que vem, fazer uma grande feira, um evento que seja só trazendo as grandes empresas que prestam, né, serviços para os escritórios, para que a gente não precise mais sair do nosso estado para ter acesso a essas oportunidades.
1: Agora, doutor Sávio, também vai ter na conferência e no evento Amazônia Law o Amazônia Fashion Law, né, que vai promover um debate jurídico em formato de desfile. O que essa proposta representa aí em termos de inovação também no debate sobre o direito?
0: Muita gente está perguntando sobre isso, né? Porque vai um desfile de moda e tal. Na verdade, a gente tem uma comissão que é uma comissão de moda. As pessoas, às vezes, não entendem, né? Mas o que o direito tem a ver com moda? O direito tem muito a ver com moda, né? Não só porque a advocacia ela tem um vestuário próprio, né, em razão do exercício da profissão, mas tem assuntos jurídicos propriamente ditos ligados à questão do vestuário das pessoas. E a gente tem essa comissão apresentou esse projeto de fazer esse desfile dentro da conferência, né? Eu não tenho spoilers assim para dar, isso está sendo cuidado lá pela comissão, mas eu tenho certeza que vai ser um atrativo aí, né? Que vai agradar muito quem estiver lá no primeiro dia da conferência. Acho que é mais ou menos 18 horas, vai ter esse desfile, né? E acho que vai ser um sucesso, vai ser uma grande novidade aí que a gente está trazendo para a conferência.
1: Para a gente finalizar, doutor Sávio, qual a mensagem, né, que a OAB Pará quer deixar para os profissionais e estudantes que participarem da conferência?
0: A gente quer, além de fazer o convite, né, pela importância desse evento, a gente quer dizer que a nossa seccional está trabalhando para gerar cada vez mais oportunidades para a nossa classe, né? E essa conferência é, acima de tudo, um momento de unificar a advocacia, mas unificar presencialmente, né? Não só a advocacia, mas muitas profissões estão sofrendo esse distanciamento, né, entre as pessoas, por conta da tecnologia, né? A justiça ficando virtualizada, as pessoas deixando de ir ao fórum porque os assuntos são resolvidos agora pela internet, por audiências virtuais. A conferência não, a conferência é uma oportunidade da gente estar presencialmente ao lado dos nossos colegas, conversando olho a olho, interagindo com pessoas de outros estados. Nós teremos na conferência, Brenda, a presença de praticamente todos os presidentes e diretorias de subseções do estado. Então, as pessoas estão vindo em caravana para comparecer à conferência, e essa é a grande oportunidade, é que a gente possa celebrar a advocacia presencialmente, olho no olho, conversando com nossos colegas, para não ficar tão preso a esse mundo virtual que distancia as pessoas, que é muito bom em vários aspectos, mas infelizmente nos distancia muito.
1: Conversamos com o Dr. Sávio Barreto, presidente da Ordem dos Advogados do Brasil, Seção Pará, sobre a Conferência Estadual da Advocacia do Pará 2026 e os desafios atuais da profissão. Muito obrigada, Dr. Sávio, por falar conosco.
0: Obrigado, Breno. Grande abraço aos ouvintes.
1: Grande abraço. 10h16, intervalo, já voltamos.
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8: 10h19.
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8: Mauro Souza já está por aqui pelo nosso estúdio, para o Ponto Seguro de hoje. Bom dia, Mauro. Seja bem-vindo.
9: Bom dia, Brenda. E bom dia, amigo ouvinte.
8: Hoje vamos debater sobre uma das fronteiras mais impressionantes e polêmicas da tecnologia, da literatura e também do direito autoral. Para evitar processos de uso de bibliotecas piratas da internet, gigantes da inteligência artificial estão comprando estoques inteiros de livros físicos. Tudo isso para alimentar seus modelos de IA com dados legítimos. Mas até onde essa prática é legal? E a gente vai falar sobre isso hoje. Mauro, importante esse assunto, né?
9: É importante esse assunto e sempre eu trago aqui a visão que o direito americano ele é um pouco diferente, quer dizer, bem diferente do direito brasileiro. E é justamente esse arcabouço, essa cognição jurídica da justiça americana que permite tantas inovações ocorram nos Estados Unidos, né? É importante que a gente diga isso. Essas inovações que vêm dos Estados Unidos não são porque tem ali, vamos supor, uma massa de inteligência e boas universidades. Além disso, existe um modelo jurídico que ele primeiro permite a inovação e caso haja alguém prejudicado, aí sim as ações são colocadas à prova da justiça. Neste caso, as gigantes de tecnologia de IA estão adquirindo estoques muito grandes de livros físicos, né? E eles disponibilizam esses livros físicos, eles cortam ali a parte do livro que tem a conexão com as páginas, soltam todas as páginas, passam no scanner, né, de alta precisão, e esse conteúdo do livro físico vem alimentar a inteligência artificial com essa cognição. Então, essas empresas estão procurando textos que foram produzidos antes da indústria de IA, textos que foram 100% produzidos por humanos, com talento humano, então, e descarta esse livro é destruído, vai para reciclagem. Então, isso vem criando uma polêmica nos Estados Unidos, como eu disse, primeiro a indústria ela promove essa operação, e agora nós temos algumas ações interessantes no mercado americano, em que as grandes editoras entraram com ação contra essas gigantes de tecnologia e cada uma numa questão específica, né? Por exemplo, na Google havia um acordo de confiança entre as grandes editoras que quem conhece o Google Books, que é uma plataforma de livros, em que a Google Books não colocaria todo a íntegra dos livros, colocaria ali uma minuta, um resumo, um primeiro parágrafo, um primeiro capítulo, vamos supor, do livro, colocaria ali o copyright, né, o direito dos autores, e as gigantes editoras estão dizendo que a Google quebrou essa confiança porque tirou as referências de autores e está se utilizando integralmente da obra para alimentar a sua IA. Então, essa é uma questão polêmica, a justiça americana está sendo julgada, havendo um julgamento, naturalmente, sobre esse assunto, porque havia um acordo, na verdade, de um tipo de exposição, que era realmente uma parte do livro, para você se inteirar do conteúdo, o índice do livro. E caso você quisesse comprar, naturalmente você entraria numa plataforma de livros online ou físico e compraria o livro ou no formato físico ou no formato digital. Então, esse é um primeiro questionamento que vem. E o segundo questionamento é em relação à Anthropic. Anthropic também está comprando livros físicos, tá? E fazendo o mesmo processo. E já a jurisdição e fazendo... Só que ela adquire o livro realmente. E tem uma lei nos Estados Unidos, que é a lei do Fair Use, no sentido de que você, quando compra o livro, você pode ler, você pode vender para outra pessoa, você pode destruir o livro, enfim. Então, a Anthropic, como ela comprou um acervo gigantesco de livros, ela está fazendo o mesmo processo de corte do livro, digitalização dos documentos, e ali ela está alimentando a IA. E a decisão do juiz foi muito, muito interessante e provocativa para nós do direito, né? Direito autoral, principalmente, porque ele diz o seguinte, que é um processo transformador. Olha só a interpretação do juiz. É um processo transformador em que o livro é como se a IA fosse um estudante e que aprende com aquele livro e vai dispor daquele conhecimento de forma contextualizada dentro do seu repertório. Então, ele entende que não há uma violação de direito autoral. A IA é um processo inovador, ela aprende com o conteúdo do livro e, com esse conteúdo que ela aprendeu, ela transforma isso no modelo matemático. Eu sempre insisto que a inteligência artificial não é nem inteligente nem artificial, ela é um modelo bem sofisticado de estatística, né? Um modelo estatístico. Então, o juiz entendeu que não há uma quebra de direito autoral. É uma tecnologia que aprende com o conteúdo daquele livro e vai dispor de outra forma para os seus usuários. Então, é uma área gigantesca, super interessante. E eu venho trazendo esses temas, como da última vez, da Spirit Airlines, que a Google comprou o passivo de e-mails, mensageria e toda a conversa entre os funcionários, entendendo que aquilo era um patrimônio gigantesco de conteúdo de inteligência humana.
8: Para a gente finalizar, tem um minutinho. A gente consegue? Consegue. Antes do repórter CBN entrar. A gente pode falar sobre monopólio do conhecimento?
9: Há um questionamento também muito interessante que se alega, né, alguns cientistas alegam, que se os livros físicos forem todos destruídos ou digitalizados, eles estão basicamente disponíveis em meia dúzia de plataformas gigantes, que têm milhões de dólares para suportar essas bibliotecas digitais. Então, entende ali que há um risco do conhecimento humano desaparecer ou virar um monopólio, porque só grandes empresas de tecnologia terão essa biblioteca digital, poderão cobrar, disponibilizar, e isso é um risco, né? Então, é interessante essa posição, ainda vai ter muita polêmica.
8: A gente tem um tempo mais estendido, que o repórter foi mais para frente. Opa. Então, a gente fala mais um pouquinho sobre esse assunto, Mauro. A gente tem um processo contra o Google em 2026?
9: É isso, está sendo discutido justamente essa relação. E tem mais um detalhe aí, Brida. Há uma acusação também de que o Google estaria comprando, porque existem muitos sites na internet de livros pirata, tá? Você compra ali obras que estão no catálogo, que saíram agora em 2025, 2024. E tem o mercado negro aí na internet, que o pessoal compra livro pirata. Então, há uma alegação também que a Google estaria acessando esses sites, enfim. Isso tudo dentro do processo, né? São acusações que ela tem ampla defesa, naturalmente. E que isso, sim, violaria o direito autoral, porque esses livros foram adquiridos de forma incorreta, né? Ilegal. Então, é um tema muito interessante. Em mesmo tempo que a indústria está seguindo, ela está respondendo ao processo e fazem acordos milionários nos Estados Unidos, é interessante isso. Mas é muito interessante a gente ver como a sociedade interpreta isso. Eu, pessoalmente, acho que o risco maior é nós termos um acervo 100% digital. A extinção do livro físico, como a gente conhece, já que o papel dura centenas de anos, né, bem conservado. Está aí os escritores do Marmoto, que são escritos naturalmente em couro, é outra tecnologia ali, aquela impressão de tinta no couro, né? Couro curtido. Mas o papel ele resiste muito tempo. Então, há uma preocupação, eu acho que é uma preocupação real, de termos todo o acervo de conhecimento humano, não mais em grande biblioteca, como a do Congresso americano, com a Biblioteca Nacional, e outras grandes bibliotecas do mundo e do Brasil, mas essa transformação digital é realmente preocupante no sentido que ficariam com meia dúzia de empresas, teoricamente, o conhecimento impresso de toda a história humana. Então, esse assunto eu entendo que o direito vai ser demandado, eu sempre trago aqui esse assunto, esse é o foco da coluna, essa discussão. A gente sabe que a tecnologia traz vantagens incríveis, a geração, principalmente sua, Brenda, está usufruindo, né, da inteligência artificial de forma fantástica. Eu, com a minha idade, estou impressionado com o que é possível se fazer com a tecnologia, mas as precauções, o direito vem justamente proteger, muitas vezes, direitos que estão abstratos para a maioria da população, e essa segurança jurídica de preservar o conhecimento humano, não só em plataforma digital, mas em outras plataformas. E aí vem o livro impresso, que começou lá em 1500, com Gutenberg, quando imprimiu a primeira Bíblia, né? Uhum. E o livro foi motivo de modificações de sociedades inteiras pelo conhecimento que está embarcado dentro de um livro. Quantos de nós não teve ali a nossa infância, né? O estímulo pela leitura com os livros em quadrinho, com as pinturas, com os desenhos, com as histórias. Então, preservar. Eu fiz um programa aqui semana passada, em que a secretária de Cultura, de Educação da Suécia trouxe de volta os livros para a escola, tirou as telas da primeira infância, trouxe de volta caderno, borracha, porque houve uma queda da compreensão de textos de uma geração formada só por telas. Uhum. Então, uma série de estudos na Europa que mostra que o livro desenvolve uma cognição muito mais complexa do cérebro, cria conexões neurais muito mais complexas do que simplesmente você assistir um vídeo e ouvir um áudio, né? Então, o texto volta a ser o centro gravitacional aí da educação no mundo todo. É uma polêmica fantástica, é uma discussão preciosa, ela deve ser mantida nas universidades, principalmente, para preservar a grande conquista humana, que é a linguagem, a escrita. Uhum. É a nossa grande invenção em 20 mil anos.
8: Mauro, e o direito tem que correr, né? Porque a IA está correndo bem à frente também.
9: Tem que,
8: né,
9: correr, e tem que estar preparado para defender direitos fundamentais.
8: Mauro Souza, na coluna Ponto Seguro de hoje. Obrigada, Mauro.
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0: Sexta-feira, 25 de setembro de 2026. O presidente Lula vai anunciar hoje uma medida provisória para proibir integralmente a operação de bets no Brasil. A 9 dias da eleição, o texto vai vetar os cassinos virtuais, como o jogo do Tigrinho, e as apostas esportivas de cota fixa em eventos de futebol. No pacote, o governo também incluirá um programa de alívio financeiro para recomprar dívidas antigas de famílias afetadas pelo endividamento em jogos. As empresas de jogos de azar prometem uma dura reação jurídica caso o veto total às bets seja assinado por Lula. Os trabalhadores dos Correios voltam hoje às atividades depois de 15 dias de paralisação. A greve terminou após assembleias realizadas na noite de ontem. O Tribunal Superior do Trabalho não considerou o movimento abusivo, determinou a compensação dos dias parados e fixou reajuste salarial de 4,09%. A paralisação havia começado em 10 de setembro, depois que os trabalhadores rejeitaram a proposta dos Correios, principalmente por divergências sobre o plano de saúde. Líderes de México e Líbano discursam hoje, no quarto dia da Assembleia Geral da ONU em Nova York. A reunião ocorre em meio ao que o próprio secretário-geral, Antônio Guterres, classificou como uma crise na organização. Nos dias anteriores, o presidente Lula e Donald Trump discursaram na abertura, enquanto o presidente do Irã chamou os Estados Unidos e Israel de terroristas. Na fala de ontem, o presidente da Autoridade Palestina acusou Israel de colonialismo maligno e o primeiro-ministro Benjamin Netanyahu negou as acusações de genocídio. No horário de Brasília, 10 horas e 32 minutos.
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8: 10h33. Alunos de escolas públicas de Santarém, no oeste do Pará, estão participando do projeto Cartilha de Educação Patrimonial do Baixo Amazonas. A iniciativa une tecnologia, mapas e oficinas interdisciplinares para despertar o interesse dos jovens pela preservação histórica e arqueológica da região. As atividades têm a base uma cartilha educativa para abordar a diversidade cultural de 13 municípios aqui do Pará. Ao todo foram produzidos 500 exemplares do material, que conta com recursos de acessibilidade, como a audiodescrição e libras para atender diversos estudantes, viabilizando por meio digital também toda a cultura do estado do Pará. O projeto já passou por diversas escolas, busca fortalecer o sentimento de pertencimento e valorizar o patrimônio histórico da Amazônia desde a infância. Agora 10h34, intervalo, já voltamos.
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8: 10h39. A Defesa Civil Nacional autorizou o repasse de mais de 1,5 milhão para Curuá, no Baixo Amazonas, e Jacareacanga, no sudoeste do Pará. Os municípios foram afetados por chuvas intensas e incêndios florestais, respectivamente. Tiveram a situação de emergência reconhecida pelo governo federal. Jacareacanga vai receber mais de R$ 828 milhões para ações relacionadas aos impactos dos incêndios florestais. A liberação foi autorizada pela Defesa Civil Nacional no dia 17 de setembro e foi publicada no Diário Oficial da União. Já Curuá vai ter mais de R$ 729 milhões para ações de recuperação, R$ 729 mil, né, para ações de recuperação após os danos provocados pelas chuvas intensas. A autorização faz parte de um repasse federal anunciado na quarta-feira para 9 municípios de 6 estados atingidos por desastres. Somados, os valores destinados às duas cidades paraenses chegam a mais de R$ 1,558 mil. Os recursos não são liberados automaticamente após uma situação de emergência. Os municípios precisam apresentar ao Ministério da Integração e do Desenvolvimento Regional um plano de trabalho detalhado, as ações necessárias também e os valores solicitados. O pedido é feito pelo Sistema Integrado de Informações sobre Desastres. Após a análise e aprovação pela Defesa Civil Nacional, o governo federal publica no Diário Oficial da União a portaria que autoriza o repasse. A Receita Federal liberou a consulta ao lote residual de restituição do Imposto de Renda à Pessoa Física referente a esse mês de setembro. Este lote é voltado para os contribuintes que entregaram a declaração de 2026 fora do prazo, corrigiram erros na malha fina ou que tenham tido direito a resíduos de anos anteriores. Ao todo, serão distribuídos mais de R$ 1,265 milhões para 412 mil contribuintes. O crédito bancário vai ser depositado diretamente nas contas indicadas no dia 30 de setembro. Do montante total de R$ 1,200 milhões, mais de 466 milhões vão ser destinados a pessoas que possuem prioridade legal, que é garantida por lei. A divisão dos pagamentos prioritários ficou definida da seguinte forma: idosos acima de 80 anos, mais de 9 mil restituições, idosos entre 60 e 79 anos, mais de 59 mil restituições, contribuintes com deficiência física, mental ou moléstia grave, mais de 7 mil restituições, profissionais do magistério, cuja renda fonte de renda seja a educação, mais de 19 mil restituições. Além disso, o lote beneficia cerca de 280 mil contribuintes que, mesmo não tenham tido prioridade por lei, receberam preferência por terem utilizado a declaração pré-preenchida ou optado pelo recebimento via Pix. O Pará lidera o valor da extração vegetal do país, com R$ 2 bilhões em 2025. O estado respondeu por 41% do valor nacional do extrativismo vegetal. Açaí, madeira, entora se destacaram na produção paraense. O Pará registrou em 2025 o maior valor da produção da extração vegetal entre as unidades da federação. Alcançou mais de 2 bilhões de reais, concentrando aí esse valor nacional de 41% da atividade. O resultado respondeu ainda a 76% do valor da produção extrativista da região norte. Na comparação com 2024, houve um crescimento de 3,7% no estado, enquanto no Brasil apresentou a redução de 3%. Os dados são da pesquisa da produção de extração vegetal e da silvicultura em 2025 do IBGE. Ela reúne informações sobre a quantidade e o valor da produção decorrente da exploração dos recursos vegetais naturais. Considerando as duas atividades, a produção florestal do Pará alcançou 3 bilhões de reais em 2025, colocando o estado na sétima posição entre as unidades da federação. O extrativismo vegetal respondeu por 86% desse valor, enquanto a silvicultura representou 13%, com 434 milhões de reais. Entre os municípios brasileiros com maiores valores da produção florestal está Portel, ocupando a 19ª posição. A produção do município é exclusivamente extrativista, com destaque para a extração de madeira em tora. 10h44. A Secretaria Municipal de Mobilidade e Trânsito de Santarém reforça as ações de conscientização nesta sexta-feira, após o registro de pelo menos 4 mortes em acidentes na região. A campanha traz o tema "O que a pressa não deixa você ver" e alerta sobre o risco da imprudência e do excesso de velocidade. Nesta sexta-feira, educadores realizam palestras no Centro Educacional Leãozinho nos turnos da manhã e da tarde, além de atendimento a trabalhadores de empresas locais. A recente onda de acidentes graves na área urbana e nas rodovias acendeu esse alerta das autoridades de segurança viária da cidade. De acordo com a secretaria, as mortes evidenciam a urgência de mudar o comportamento de motoristas e pedestres para evitar novas tragédias. A programação da Semana Nacional do Trânsito segue até a próxima quarta-feira, dia 30 de setembro, com palestras e abordagens educativas em diversas escolas e empresas do município. Agora 10h45. Vamos de intervalo aqui no Estação, já voltamos.
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6: 10h52.
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6: Vamos de Giro Cultural hoje aqui no Estação CBN. Afinal, já sextou, né? O que tem pra fazer? Vai ser lançada hoje, às 5 da tarde, no Solar da Beira, a experiência turística Ver o Peso. Uma iniciativa que propõe novos caminhos para conhecer o nosso cartão postal, né? Um dos principais pontos turísticos aqui de Belém. A partir do Solar da Beira, os visitantes vão conhecer o Ver-o-Peso com o acompanhamento de guias de turismo e com diferentes temáticas. Vão abordar gastronomia, história, pessoas, cultura, artesanato e a experiência de quem vive ali naquela área do Ver-o-Peso. A partir do dia 29 de setembro, o público vai poder participar de visitas guiadas gratuitas com saída do Solar da Beira e acompanhamento de guia de turismo. O lançamento marca um ano de funcionamento da Sala do Empreendedor no Solar da Beira e conta com a entrega de certificados a artesãos que participam de Media Training. A programação, por volta das 7 da noite, a fachada do Solar da Beira vai receber um video mapping com projeções sobre o Círio de Nazaré. A atuação do Sebrae também no espaço e as histórias de empreendedorismo ligadas ao solar e ao Ver-o-Peso terá apresentação também nesse mesmo espaço. Agora 10h53, a gente vai falar agora do Festival da Canção da Transamazônica, que está distribuindo mais de R$55 mil em prêmios em Altamira. A 12ª edição do Festival Canção da Transamazônica vai distribuir esse valor. O evento conta com categorias Kids, Regional e Nacional. Também o evento vai contar com uma feira indígena de economia criativa e diversos shows gratuitos na Concha Acústica Silvino Pantoja. A coordenadora e idealizadora do evento, Joelma Cláudia, deixou um recado para a gente. Vamos conferir.
7: Olá, meus amores. Estou aqui diretamente da Concha Acústica, onde vai acontecer a 12ª edição do FECANTE. Vai ter FECANTE Kids Regional e Nacional agora, quinta, sexta e sábado, de 24 a 26 de setembro. E sabe quais são os shows gratuitos que a gente preparou para o nosso povo, porque o nosso povo merece? Jogos do Giramundo, vai ter na IEM com a Márcia Siqueira, do Boi Garantido, lá de Manaus. Depois temos São Bruno convidando, Naré. Na última noite a gente vai ter Arthur Espíndola convidando Sandra Sá. Depois, para encerrar tudo, a gente vai ter Nelsinho Rodrigues convidar Marcelo Val. E nesses intervalos a gente tem discotecagem da Cleide Roots com muito reggae para você. A gente, embora que tem feira de economia criativa indígena, tem a nossa praça de alimentação e tem toda essa estrutura que a gente está aqui finalizando para te entregar. A gente, embora que a FECANTE outra vez, é tudo de graça.
6: E a gente relembra que além das competições, a programação do FECANTE apresenta shows de Naime, Márcia Siqueira, levantadora do Boi Garantido, Sam Bruno, Naré, Arthur Espíndola, Sandra Sá e Nelsinho Rodrigues, com a participação de Marcelo Valle e a discotecagem da DJ Cleide Roots. O artista paraense Jalu vai ser a atração principal de uma edição especial da Festa Dom. O show acontece nesse sábado, a partir das 9 da noite, na Casa de Shows Açaí Biruta, no bairro da Cidade Velha, em Belém. O espetáculo celebra a trajetória da artista com arranjos ao vivo e uma produção de luzes especialmente preparada para a passagem da turnê pela capital paraense. O repertório reúne músicas como A Dor, Say Goodbye, Chuva e Profano, em uma mistura de pop, música eletrônica e tecnobrega, que segue até às 5 da manhã, com sets de diversos DJs. Os ingressos iniciais custam a partir de R$ 60,00, podem ser adquiridos pela plataforma Shotgun, ou via Pix, diretamente com a organização da Festa Dom no Instagram. A quadra da Escola de Samba Boli Boli no Guamá vai receber nesse sábado a 9ª edição do Encontro Nacional e Internacional de Mulheres na Roda de Samba. O evento começa às 3 da tarde, com ingresso vendido no local a R$ 15,00. A programação acontece de forma simultânea em diversas cidades do Brasil e do exterior, celebrando o protagonismo feminino no samba. Esse ano, o encontro homenageia a atriz e cantora Zezé Mota e a saudosa sambista Jovelina Pérola Negra. Na capital paraense, a roda reúne dezenas de cantoras e instrumentistas da cena local, como Marisa Black, Alba Maria, Carla Cabral e Ruth Saldanha. A iniciativa é organizada pelo coletivo Tem Mulher na Roda de Samba. O Complexo Porto Futuro recebe de hoje até domingo o Festival Palco Cultura Evento, que reúne música, artesanato e gastronomia em Belém. A programação tem entrada gratuita. Começa às 4 da tarde no sábado e 2 da tarde no domingo. A feira conta com a participação do mercado autoral paraense, que reúne mais de 50 expositores de moda, arte e culinária local. Entre as atrações estão a visita da imagem peregrina de Nossa Senhora de Nazaré e o show da Amazônia Jazz Band, com a cantora Carol Ferreira. O festival também abre espaço para artistas locais com show de talentos. O evento tem o objetivo de valorizar o empreendedorismo criativo e a cultura paraense um dos principais cartões postais da capital. Belém recebe de hoje até o dia 3 de outubro a 14ª edição do Circuito Norte em Dança. O evento reúne cerca de 1.000 bailarinos e 57 grupos de 11 cidades e 3 países, numa programação que une capacitação, competição e intercâmbio cultural. As atividades começam no fim de semana na Usina da Paz da Cabanagem, com cursos de capacitação e o Intercâmbio Brasil-Uruguai. A programação segue nos dias 28 e 29 no Teatro da Paz e termina nos dias 2 e 3 de outubro no Hangar, com mostras e competições. Ingressos para as apresentações no teatro e no Hangar variam de R$ 35 a R$ 80,00 e já podem ser adquiridos pela internet. O Hangar, Centro de Convenções, recebe neste domingo o Multiverso Geek Conecta 2026. O festival vai de 10 da manhã às 9 da noite, com uma programação que une tecnologia, inovação e economia criativa. Entre as principais atrações está a presença do idol sul-coreano Park Do-ha, em uma sessão especial de K-pop, além de um encontro inédito entre a Orquestra Paraense de Cinema e a Geek Rock Band. O evento também conta com concursos de cosplay, painéis de dublagem, arenas gamers e praça de alimentação temática. A programação tem classificação livre e a estrutura de acessibilidade com libras, áudio, descrição, salas de acolhimento sensorial. Os ingressos estão à venda na plataforma Bilheteria Digital e na entrada do evento. Para encerrar a nossa agenda cultural de hoje, o Museu das Amazônias participa da 20ª Primavera dos Museus nesta sexta-feira com programação gratuita no Complexo Porto Futuro. A atividade começa às 2 da tarde no Parque de Bioeconomia e Inovação, ao lado do museu. A programação conta com roda de conversa sobre produção alimentar comunitária e dinâmica de territórios amazônicos. Em seguida, o público pode participar de uma oficina prática que ensina o preparo de vatapá de pupunha, uma releitura sustentável da culinária paraense. As inscrições são gratuitas e podem ser feitas no próprio local minutos antes do início das atividades. O Museu das Amazônias prepara a sua reabertura oficial ao público para o dia 4 de novembro com 2 grandes exposições.
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25 de setembro de 2026. O presidente do Supremo, Edson Fachin, determinou que a Procuradoria-Geral da República se manifeste sobre o afastamento do diretor-geral da Polícia Federal, Andrei Rodrigues. A saída de Andrei havia sido determinada pelo ministro André Mendonça, que também mandou a Corregedoria da PF investigar a conduta dele. No dia seguinte, Flávio Dino ordenou a reintegração do diretor-geral e Fachin suspendeu as decisões sobre o afastamento, mantendo Andrei no cargo. O caso ocorreu em meio à crise interna no Supremo, após Mendonça retirar o sigilo de menções, ou melhor, retirar o sigilo de mensagens do ex-banqueiro Daniel Vorcaro com Alexandre de Moraes. 11 dos 30 partidos que receberam recursos do Fundo Eleitoral ainda não cumpriram nenhuma das cotas obrigatórias para candidaturas de mulheres e de pessoas negras. Entre eles estão PL, PT, MDB, Novo e Rede. Segundo o levantamento do jornal O Globo, a partir de dados do TSE, os partidos já repassaram 94,89% dos quase 5 bilhões de reais disponíveis. O PL concentra os maiores valores ainda não destinados às cotas. Faltam 66 milhões e 700 mil reais para as candidaturas femininas e 74 milhões e 900 mil para candidaturas de pessoas negras. Apenas 6 partidos cumpriram as duas exigências: União, PSOL, PCdoB, PV, DC e Missão. O Supremo analisa a distribuição desses recursos. A Bolsa de Valores de São Paulo abriu em baixa de 0,71% aos 182.667 pontos.

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1: Giro CBN Amazônia, conectando os estados da região norte, Amazonas, Acre, Amapá, Rondônia, Roraima e o Pará, com os principais destaques da manhã desta sexta-feira, dia 25 de setembro. A gente começa indo ao estado de Roraima. A Polícia Federal prendeu em Boa Vista um candidato a deputado federal por suspeita de compra de votos. A prisão foi realizada durante uma operação que investiga a atuação de um grupo suspeito de promover treinamentos clandestinos de segurança e tentar dificultar a fiscalização de órgãos públicos na terra indígena Raposa Serra do Sol. Nós vamos conversar agora ao vivo com o Taigo Araújo, que traz as primeiras informações da operação deflagrada na manhã de hoje. Taigo, bom dia.
2: Muito bom dia para você, Carol. A operação, a prisão do candidato Daniel Trindade, do PL, aconteceu durante a Operação Cunha Bebê, que foi deflagrada na manhã dessa sexta-feira pela Polícia Federal aqui em Roraima. Os agentes cumpriram mandados de busca e apreensão em endereços ligados ao candidato aqui em Boa Vista e também no município do Cantá, a cerca de 40 quilômetros de Boa Vista. A investigação começou depois de um episódio registrado em maio, durante uma fiscalização contra o garimpo ilegal na comunidade indígena Napoleão, dentro da terra indígena Raposa Serra do Sol. Segundo a PF, os agentes do IBAMA e da Polícia Rodoviária Federal foram perseguidos, tiveram a passagem bloqueada por integrantes de um grupo que atuava na região e, a partir das investigações, a Polícia Federal passou a apurar a possível formação de uma milícia privada, além de outros crimes. Entre os elementos identificados estão a realização de cursos de segurança privada sem autorização da própria Polícia Federal. Os treinamentos, segundo a investigação, incluíam técnicas operacionais relacionadas à atividade de segurança. A Justiça determinou a suspensão desse curso por 180 dias e também proibiu o candidato Daniel Trindade de entrar em terras indígenas aqui de Roraima ou manter contato com integrantes de algumas localidades. Durante as buscas dessa sexta-feira, os investigadores encontraram indícios que levaram à suspeita de compra de votos. Por causa disso, o candidato foi preso e deve ser levado à sede da Polícia Federal aqui em Roraima. A investigação ainda apura suspeitas de incitação ao crime, receptação qualificada, exposição da vida ou saúde de terceiros a perigo e também embaraço à fiscalização ambiental. A gente relembra que até o momento não recebemos uma nota da defesa do candidato. E claro, o espaço segue aberto aqui na CBN Amazônia Boa Vista, CBN Amazônia. Carol.
1: Agradeço pelas informações. Qualquer nova atualização a gente traz aqui na nossa programação. Bom dia para você. O candidato à presidência da República, Augusto Cury, cumpriu agenda em Porto Velho nessa quinta-feira. Durante a passagem pela capital, apresentou propostas para o agronegócio, saúde, segurança pública e infraestrutura. João Alves, bom dia.
3: Oi, Carol, bom dia para você, bom dia aos ouvintes também. A principal defesa feita por Augusto Cury aqui em Porto Velho foi a de agregar valor à produção agrícola da Amazônia. Segundo o candidato, a região não deve se limitar à exportação de soja e milho em grãos, mas ampliar a produção de proteína animal com fortalecimento da suinocultura, avicultura e também a pecuária. Cury também defendeu a privatização de rodovias como forma de melhorar a infraestrutura e a logística, mas afirmou que as tarifas de pedágio não podem comprometer a competitividade da produção. Na área da saúde, o candidato falou em reforçar o SUS, valorizar médicos e enfermeiros e expandir a telemedicina para ampliar o acesso da população a consultas especializadas. Já na segurança pública, Augusto Cury defendeu mais investimentos em tecnologia, treinamento e inteligência policial, além de políticas de educação e geração de emprego para jovens.

0: jovens como estratégia de prevenção à criminalidade. A visita faz parte da agenda de campanha do candidato na região norte e ocorre em um momento de intensificação das atividades eleitorais aqui no estado de Rondônia. Carol.
1: Muito obrigada, João. Bom dia para você. Passageiro é suspenso e multado depois de um ato gravíssimo de indisciplina em um voo entre Belém e Campinas. Diego Beckmann.
2: Bom dia, Carol. A Agência Nacional de Aviação Civil aplicou a primeira suspensão do direito de voar a um passageiro após ele expor a genitália e urinar na cozinha da aeronave durante um voo entre Belém e Campinas. O homem foi punido com 6 meses de proibição de embarque e multa de R$ 17.500. O caso aconteceu num voo da Azul no dia 18 de setembro e é a primeira punição por ato gravíssimo desde a entrada em vigor da nova resolução da ANAC. A tripulação interveio durante a viagem e o passageiro foi conduzido à Polícia Federal ao pousar em São Paulo. Com as novas regras em vigor, a penalidade de suspensão é compartilhada com todas as companhias aéreas do país. Dados da Associação Brasileira das Empresas Aéreas indicam que os casos de indisciplina em voos cresceram bruscamente no primeiro semestre deste ano. Obrigada, Carol. Com você.

0: Do Pará seguimos ao estado do Amazonas, hoje falando sobre o tempo, também a temperatura aqui na capital e em municípios do interior do estado. A chuva que atingiu aqui a região encerrou uma sequência de 17 dias de seca e a melhora também da qualidade do ar, pelo menos aqui na capital amazonense. Teve aí, né, uma melhora significativa na manhã de hoje. O alívio veio após as chuvas que foram registradas entre a noite de ontem e a madrugada de hoje. E, inclusive, existe indicação de chuva para hoje, que também deve influenciar no tempo seco e nas altas temperaturas que estavam sendo registradas desde o dia 7 de setembro. De acordo com o Sistema Eletrônico de Vigilância Ambiental da Universidade do Estado do Amazonas, 5 dos 12 sensores monitorados da cidade voltaram a registrar índice de qualidade do ar classificado como bom nas primeiras horas da manhã de hoje. Pela escala técnica, o ar é considerado ideal quando a concentração de partículas suspensas fica entre 0 e 25 microgramas por metro cúbico. A mudança no cenário ocorre após a capital enfrentar o sétimo episódio de fumaça densa apenas neste mês de setembro. Na última quarta-feira, a poluição em bairros de Manaus atingiu o pico crítico de 587,9 microgramas por metro cúbico, o que supera o que foi registrado já pelo sistema Selva, cujo teto para classificação é considerada péssima. A gente segue acompanhando e monitorando essas mudanças aqui no tempo da capital e de municípios do interior do estado do Amazonas. A fiscalização ambiental reforçou o combate às queimadas no interior do Amapá. As equipes identificaram 18 focos de incêndio às margens da BR-156. Eros de Souza.
1: Bom dia, Carol. Bom dia aos ouvintes da CBN Amazônia. Essa medida é para evitar novos estragos durante a estiagem severa. Agentes da Secretaria Estadual de Meio Ambiente orientaram moradores e estudantes de comunidades rurais. Essas ações de prevenção e fiscalização foram reforçadas nos municípios de Pracuúba e Amapá, na região dos lagos. As fiscais estão em campo com várias ações de combate às queimadas e de conscientização das comunidades rurais. O foco desse trabalho é alertar os moradores e agricultores sobre situações que podem favorecer a propagação das chamas. Na região ali do município, os fiscais identificaram 18 pontos de focos de incêndio, todas as margens da BR-156 e também ramais. Com imagens aéreas, inclusive, é possível visualizar a dimensão das áreas atingidas, como a perda de vegetação nativa, a degradação do solo e danos à fauna e aos recursos naturais, Carol.
0: Muito obrigada, Eros. Bom dia. Do Amapá, nós seguimos agora o estado acreano. 12 mil pés de maconha foram destruídos pela Polícia Civil dentro da reserva extrativista Chico Mendes, em Brasiléia, no interior do estado. A plantação ocupava uma área de aproximadamente um hectare e foi encontrada durante uma investigação sobre uma tentativa de homicídio registrada na zona rural do município. Rita Ponte está conosco, explica essa história para a gente. Bom dia.
2: Olá, Carol, bom dia a todos. Isso mesmo, 2 mil pés de maconha foram destruídos pela Polícia Civil, isso dentro da reserva extrativista Chico Mendes, no interior de Brasiléia. A plantação ocupava uma área de aproximadamente um hectare e foi encontrada durante uma investigação sobre uma tentativa de homicídio registrada na zona rural do município. Segundo a polícia, Carol, dois homens que estavam no local fugiram pela área de mata ao perceber a chegada dos agentes, e ainda não foram localizados até o momento. Uma amostra das plantas foi recolhida para a perícia e o restante foi incinerado. O acesso até a plantação exigiu um deslocamento de mais de 50 quilômetros por ramal e cerca de uma hora de caminhada pela mata. A investigação começou após um desentendimento durante uma festa terminar em uma tentativa de homicídio com arma branca. E durante as diligências, os policiais receberam informações sobre o cultivo ilegal na reserva. Agora, a Polícia Civil tenta identificar os responsáveis pela plantação e apura a possível participação de moradores da região e de pessoas de outros estados que teriam sido recrutadas para atuar no cultivo. Volto com você.
0: Agradeço, Rita. Desejo a você bom dia a todos. Agora, no horário de Brasília, 11h16.
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1: 11h23. Paulo André Barata completaria 80 anos hoje. A data também marca 3 anos da morte do cantor, compositor, arranjador e instrumentista paraense que morreu em 2023 aos 77 anos. Para celebrar a obra desse artista, mais de 20 intérpretes e uma grande orquestra se reúnem hoje no Teatro Margarida Esquivazapa, num espetáculo que revisa canções como Foi Assim, Pau a Pixuna, Esse Rio é Minha Rua, Nasci para Bailar, músicas aí que encantam até hoje os paraenses e vão continuar encantando. O tributo reúne diferentes gerações da música paraense e reforça a permanência da obra de Paulo André na cultura amazônica. Sobre esse assunto, sobre esse espetáculo Paulo André Barata, 80 anos, eu recebo aqui no nosso estúdio o Roguese e a Sandra do Alibe, cantores. Bom dia, sejam muito bem-vindos.
2: Bom dia!
3: Bom dia!
2: Que bom, que bom, obrigada.
1: Gente, queria começar. Esse espetáculo que é de grande porte, reúne tantos artistas, né? Uma grande orquestra para trazer a força da música para esse nome de Paulo André Barata. Como é que vocês revivem isso e construíram essa homenagem que vai ser no dia de hoje?
3: Sandra,
1: por favor,
2: vamos embora, vamos embora. Olha só, primeiro, um bom dia para todos que nos escutam ou que nos veem através do YouTube. Um prazer sempre visitar essa rádio que traz tantas notícias e tão importantes. E com esse viés da cultura muito forte que a CBN Amazônia traz, né? Muito obrigada, Brenda, por nos receber. Paulo André Barata, né? Paulo André é uma entidade,
3: Atemporal.
2: Né? Atemporal, imortal, né? Um patrimônio, merece todo o nosso respeito. Eu tive a alegria e a felicidade de fazer parte da minha vida. Eu sou cantora há pouco tempo. Eu tenho mais de 60 anos, mas só tenho 20 de carreira. E o Paulo entrou fortemente na minha vida, me incentivando a ser cantora. E foi muito bonita a nossa relação e a possibilidade que eu tive de aprender muito com ele, porque, antes de tudo, ele era um professor de música. E estar, neste momento, celebrando os 80 anos de vida que ele teria, né, e os 3 de partida, que também já é outra bênção. O cara morrer no dia que nasceu é para muito pouca gente.
3: É raridade.
2: E aí ficou, graças a Deus, o Tito Barata, cara. O Tito, que é irmão de Paulo, que é um baita jornalista, um incentivador
3: muito grande dos artistas, né, que ele tem um olhar. Por exemplo, eu recebi um convite do Tito, que foi uma honra. E é uma responsabilidade muito grande você interpretar Paulo André Barata. Não é uma coisa brincadeira, não. É uma responsabilidade séria mesmo. E assim, a gente tem uma honra de ter essa apetitosa, né, representação dele. Né?
2: Isso. E o show está um espetáculo. É a obra dele, a história dele, né? Cantada.
1: E como é que está montado? São vários artistas, tem orquestra, vocês conseguiram fazer uma redução aí, porque a obra é grande
3: também? Só a banda são 22 músicos. Você imagina, tem cordas, sopros, tem mais pardal, tem...
2: Tem uma manaria, pelo amor de Deus, está louco.
3: Davi Amorim, tem Paturi, Márcio Jardim, Nazar, incontáveis, Adelber Carneiro, incontáveis músicos de competência mundial, não é só aqui.
2: A direção é do Pardal, do Jacinto e do Ziza Padilha. A Deise, esposa do Ziza, está no espetáculo também.
3: É um elenco
2: de bastidor enorme, como ele falou, 22 instrumentistas e intérpretes, somos 20. E a gente vai... A fluidez do espetáculo é uma... Porque cantava todos os ritmos, ele compunha.
3: Conseguia, já está, é verdade.
2: De uma harmonia louca.
3: Do carimbau, tchá-tchá-tchá.
1: E vai estar tudo isso misturado no repertório de hoje.
2: Isso. É uma degustação, eu diria, né, dos 80 anos de Paulo André.
3: É verdade.
1: Eu já queria que vocês pudessem fazer o convite para o pessoal, que a gente está começando, a gente está terminando aqui o Estação CBN. E, é claro, pudesse encerrar com alguma música, porque eu citei algumas 3 aí. Sim. Mas escolham aí uma música para a gente também finalizar com esse convite.
3: Bora no Nasci para Bailar, então, bora.
2: Com certeza. Bora, deixa eu só formular aqui o convite, ratificando que tem ingresso para vender, sim, lá na bilheteria, não tem mais no Simpla, já esgotou. Mas na bilheteria do teatro, o teatro é o Margarida Esquiva Zappa, que fica na Gentil. A entrada principal é pela Gentil, embora possa entrar pela Conselheiro.
1: Hoje, a partir de que horas?
2: 20h30 é o show.
3: O espetáculo começa às 20h30, né?
2: Isso. E a bilheteria já está aberta e a partir das 14 horas serão entregues as gratuidades. Então é importante para quem tem interesse, para quem é 60 a mais, que vá correndo para garantir o seu espaço.
3: Corra, porque vai esgotar rápido.
2: Rápido. Já está quase todo vendido, essa é a verdade. Mas a gente quer mais gente, a gente quer aplausos para o grande Paulo André Barata.
3: Salve, salve. Salve, né? Imortal.
2: Isso.
3: Então bora lá.
1: Convite feito.
2: É isso, bora. Porque nasci, nasci para bailar. 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
3: Atravessei sete montanhas para chegar.

0: Paraíba.
1: Ai, que lindo! Parabéns, gente.
2: Salve, salve.
1: Esse é só o tom, tá? É só uma unhazinha do que mais tarde vai estar lotado
2: mais
1: lá no
2: Mais tarde
1: Teatro
2: vai estar
1: Margarita
2: todo mundo de cabelos arrepiados, de pelo arrepiado, porque o espetáculo está lindo demais.
3: E agradecer o trabalho da Inísia, que ela, Inísia, que ela tem feito lindíssimo.
2: Pacientemente.
3: Todo mundo. E o Lucas prometeu que vai, eu quero ver.
2: Gente, muito obrigado pela gentileza de vocês, viu, por abrir as portas para a gente. É muito importante para nós, artistas, ter essas portas abertas, tá? Muito obrigado pela gentileza.
1: Obrigada, Arroguese, Sandra do Alibe, sobre o espetáculo Paulo André Barata, 80 anos, permanência da obra do compositor aí na nossa música paraense. Muito obrigada mais uma vez por vocês estarem aqui.
2: Obrigado a vocês. Viva Paulo André!
3: A gente espera vocês lá!
2: Mais tarde estamos lá.
1: 11h30, Estação CBN finalizado, produção de Lucas Santos, operação de áudio Fábio Alencar, gerência de conteúdo e programação Daniele Pires, direção de jornalismo Paulo Fernandes.
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0: de setembro de 2026. O relator no Conselho Superior do Ministério Público Federal votou contra a abertura de investigação sobre o Procurador-Geral da República, Paulo Gonet. Francisco Sanseverino considerou equivocados os pedidos para afastar Gonet das apurações do caso Banco Master. Segundo o relator, as mensagens encontradas pela Polícia Federal não revelam contato direto entre o ex-banqueiro Daniel Vorcaro e o Procurador-Geral, nem podem ser analisadas de forma isolada. Sanseverino ainda reforçou que eventuais questionamentos sobre a suspeição de Gonet em processos no Supremo devem ser decididos pelo próprio STF. Um relatório do Ministério da Fazenda identificou que empresas de apostas online já se movimentam para ampliar a atuação para pontos físicos em estados como Rio de Janeiro e Paraná. A Secretaria de Prêmios e Apostas abriu uma consulta pública para discutir regras de autorização. O movimento ocorre enquanto o presidente Lula deve anunciar hoje uma medida provisória para proibir integralmente a operação de bets no Brasil. Há 9 dias da eleição, o texto deve vetar tanto os cassinos virtuais, como o jogo do Tigrinho, quanto as apostas esportivas de cota fixa. O Brasil empatou em 1-1 com a Austrália no primeiro jogo da seleção depois da Copa do Mundo. O time teve atuação abaixo do esperado e criou poucas chances em Townsville. A Austrália abriu o placar com Irancunda em cobrança de falta. O Brasil só conseguiu empatar no último lance com o atacante Ryan de cabeça. O craque do Chelsea, Estevão, chegou a marcar no fim do primeiro tempo, mas o gol foi anulado por falta do volante Bruno Guimarães. O resultado marca o início do ciclo para a Copa de 2030. No horário de Brasília, 11 horas e 33 minutos.
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2: 11 horas e 36 minutos, bom dia a você que está acompanhando a programação da CBN Belém. Chegamos com o CBN Esportes para a primeira edição desta sexta-feira. Semana praticamente concluída. Hoje é 25 de setembro, sexta-feira. Vamos falar do Remo, que tem mudança na eleição. É, tem gente que queria ser candidato, mas desistiu. Não vai vir mais. Do outro lado da rua, o Paysandu, que tem retornos e tem desfalques para encarar a Inter de Limeira no jogo de amanhã, 7h30 da noite. Também a gente vai dar uma falada rápida do jogo da seleção brasileira. O Brasil jogou hoje pela manhã, suou a camisa, quase perde, mas conseguiu um empate no apagar das luzes contra a Austrália. É, mano, tem muita coisa a se melhorar. 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Você pode participar mandando sua mensagem no YouTube e também no nosso WhatsApp, o 919-8814-0073. A gente vai para o intervalo comercial, na volta a gente fala de futebol aqui na rádio, que toca notícia.
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1: Vamos falar aqui, 11 horas e 40 minutos, o CBN Esportes Pará, primeira edição na área. E vamos falar rapidinho da seleção brasileira que hoje empatou com a Austrália em 1-1. O Brasil até que mostrou uns lampejos, mas é nítido a desorganização, é nítido a falta de recurso, né? Não é falta de recurso financeiro, porque é falta mesmo, né, de criação de jogadas, né? O Brasil não tem aquele meio campo para chamar de seu, aquele camisa 10, aquele articulador de jogadas. É um problema gravíssimo do futebol brasileiro, um cérebro para pensar, para criar jogadas. Não basta jogar Endrick, Estevão, Vinícius Júnior, Rafinha, todo mundo junto, né, se não tem um cara para articular jogadas no meio de campo. O Brasil até que fez 1-0 no primeiro tempo, mas o gol foi anulado. E no segundo tempo, a Austrália, né, conseguiu fazer um gol de falta. E no apagar das luzes, o Rayan foi lá e resolveu a parada. Bola aérea, né, parece que finalmente o Brasil conseguiu aí um cabeceador nato. Né? O Rayan conseguiu um empate. O Brasil que volta a campo na terça-feira contra essa mesma Austrália, às 7 horas da manhã, horário de Brasília. E no outro sábado, no dia 3 de outubro, 11 da manhã, o Brasil joga com a Índia, fechando essa primeira data FIFA. Lembrando um ponto importante, né? Que em novembro o Brasil vai fazer 2 jogos amistosos aí contra Japão e contra a seleção de Singapura lá na Ásia também. E só em março do ano que vem o Brasil vai ter seleções europeias para fazer amistosos na primeira data FIFA, que deve ser no mês de março. E a gente também já tem que começar a se readaptar com esse horário de 7 da manhã. Para quem não sabe, os Jogos Olímpicos de 2032 serão lá na Austrália, né? E a Austrália também está querendo sediar uma Copa do Mundo aí nos próximos anos, né? Lembrando que 2028 será em Los Angeles, nos Estados Unidos, e em 2032 será na Austrália os Jogos Olímpicos. Então, né, tem algum tempo aí, mas o pessoal já tem que começar a se adaptar aí com esse horário aí, né, dos Jogos Olímpicos, principalmente o pessoal da madrugada. Mas vamos lá, e só um detalhe, hein? Amanhã, já que não tem Brasileirão, né, torcedor do Paysandu que vai ter o esquenta aí pro jogo contra a Inter de Limeira, amanhã às 15 para as 4 só teremos Espanha e Inglaterra, né? Jogão de bola pela Liga das Nações. Então, quem puder assistir, jogão amanhã, Inglaterra e Espanha pela Liga das Nações aí, os atuais campeões do mundo, né? A Espanha aí, o seu primeiro compromisso pós a final contra a Argentina. Mas vamos falar do nosso aqui, vamos falar do futebol paraense, vamos falar do nosso quintal, porque vamos começar falando do Paysandu Esporte Clube. O Paysandu, que já está em São Paulo, amanhã enfrenta a Inter de Limeira pela rodada 4 do quadrangular da Série C do Campeonato Brasileiro. O Paysandu que tem problemas e retornos para esse jogo, né? O Jean Drosny não viajou, fora foi vetado pelo departamento médico, e com isso o Gabriel Mesquita assume a posição de titular do Paysandu. Ele volta ao gol bicolor, né? Essa aí, em relação ao time titular, é a única mudança para o jogo, né, de amanhã. Então o Gabriel Mesquita retorna ao time do Paysandu. Paysandu também que tem outros dois desfalques. O Castro, zagueiro Castro, né, com o incômodo na coxa, foi poupado, não viajou. E o Juninho, com dores no joelho, também, né, foi vetado pelo departamento médico, está fora do jogo de amanhã. Então, o Paysandu com esses três desfalques, a gente está mostrando imagens do Jean Drosny, que ficou em Belém se recuperando, né, não ganhou condições para o jogo de amanhã, então vai sendo preparado para o jogo da semana que vem contra a Ferroviária na Curuzu. O provável Paysandu para amanhã: o Gabriel Mesquita, Edilson, Pedro Carrerete, Lucas Rodrigues e Renan Castro. Renan Castro está aparecendo aí na imagem aí do YouTube da CBN. No meio de campo, o Caio Melo, Pedro Henrique, Pablo e o Marcinho, Cleiton Pego e Ítalo Carvalho, o time do Paysandu para o jogo de amanhã contra a equipe da Inter de Limeira. Inter de Limeira que vai fazer o seu apronto, aliás, está fazendo o seu apronto agora na manhã desta sexta-feira e está com dúvidas, viu? Está com dúvidas aí no meio e no ataque para o jogo diante da equipe do Paysandu Esporte Clube. Os ingressos à venda, expectativa de mais de 15 mil pessoas no Limeirão, né? Ou o Major Levi Sobrinho, o estádio da Inter de Limeira, como queiram, né? E o Paysandu busca a sua primeira vitória nesse quadrangular, né? E também a vitória vale a sobrevivência para o clube do Paysandu Esporte Clube, porque o Paysandu tem um ponto ganho em três jogos, né, tem menos dois de saldo, vive uma situação complicada, né, e sabe que precisa da vitória se quiser pensar ainda em acesso para a Série B do Campeonato Brasileiro. E no domingo tem o outro jogo do grupo. Brusque Inter e Brusque Ferroviária jogam na Arena da Fonte Luminosa. Né, aliás, é no Augusto Bauer. Brusque e Ferroviária, né? E tanto o Paysandu quanto a Inter de Limeira tem que torcer para Ferroviária ou um empate. O Brusque não pode vencer esse jogo, porque o Brusque vai a 7 pontos, iguala a Ferroviária na liderança, né? E aí, né, deixa um pouco a situação de Paysandu e Inter de Limeira um pouco mais delicada. Um empate amanhã para o Paysandu não deixa de ser um mau negócio, é verdade. Mas tem que fazer a parte dele nos dois próximos jogos, inclui vencer fora e vencer em casa, e ainda torcer por combinação de resultados. Lembrando que as duas próximas rodadas da Série C serão no mesmo dia e no mesmo horário, sábado, 7h30 da noite. O Paysandu, na rodada que vem, pega a Ferroviária em Belém, e a Inter de Limeira recebe o Brusque no Limeirão, né? A próxima rodada no dia 3 de outubro. E no dia 10 o Paysandu visita o Brusque lá no Augusto Bauer, no dia 10 de outubro às 5 da tarde, né? Em plena trasladação, o Paysandu jogando contra o Brusque aí na última rodada do quadrangular. Então, o clima é esse. O Paysandu vai fazer um treinamento. Olha aí, a gente está com imagens do embarque do Paysandu. Aliás, os funcionários lá, dirigentes, né, o presidente Márcio Tuma, né, falando aí, dando apoio aí para os jogadores, para a delegação que viajou ontem para São Paulo, né, inclusive o Van Dijk Lima, né, acompanhou a delegação, e depois, né, o Márcio Tuma vai se juntar aí a delegação do Paysandu Esporte Clube lá no interior de São Paulo. O Paysandu que vai treinar hoje à tarde, provavelmente deve fazer o treinamento lá no estádio Walter Ribeiro, né? Ou o CT do Atlético Sorocaba, né? O Atlético Sorocaba que foi emprestou aí suas dependências ao Paysandu Esporte Clube, né? Quando o Paysandu jogou uma semana no interior de São Paulo. Então, o Paysandu que busca aí essa primeira vitória no quadrangular, primeira vitória fora de casa, né? E aproveitando o retrospecto negativo da Inter de Limeira, que só venceu 3 de 10 jogos. Só que tem um detalhe: a Inter não perde um jogo jogando em casa desde maio, né? Então, esse tabu aí que o Paysandu precisa quebrar se quiser voltar para lá com confiança em cima para o jogo final contra a Ferroviária na semana que vem aqui na capital paraense, né, na véspera da eleição, viu, gente? Dia 4 de outubro, eleições, né, não tem futebol, a CBF não marca jogos no dia das eleições, então no dia 3 de outubro o Paysandu entra em campo para enfrentar a Ferroviária aqui em Belém. São 11h48, vamos atravessar a rua rapidinho para falar do Remo, e eu vou logo chamar o Gabriel Talhari, atacante azulino, né, sobre essa pausa aí, o Remo que está com pausa na tabela do Campeonato Brasileiro. Remo só volta a jogar dia 7 de outubro. E aí, o que é que o técnico Thiago Carpini vai fazer durante essa parada aí para Superdata FIFA? E o que ele vai fazer com os jogadores para trabalhar para que o Remo possa dar essa volta por cima, tentar essa missão quase impossível de se manter na primeira divisão, faltando 10 jogos para o fim do Brasileirão. Talhari vai falar agora aqui na CBN. Vamos lá.
2: Boa tarde. É muito importante, né? Essas duas semanas para trabalhar. Mas com a troca também do comando junto que teve, né? Acho que o professor Carpini teve apenas 2 dias, né? Antes do jogo do Santos. Não conseguiu colocar tantas suas ideias, né? Mexeu algumas coisas ali, o que ele esperava. Então acho que esses dias aí vai ser importante para ele poder colocar um pouco do seu estilo de jogo. E para a gente sair do momento que a gente vive, um momento difícil, né? Que a gente não vem pontuando no campeonato, então a gente precisa sair desse momento mais rápido, que a gente sabe que o campeonato tá entrando na reta final, então a gente precisa buscar as vitórias para sair da situação que a gente está hoje.
3: Qual a tua opinião? É a melhor coisa que aconteceu para o Remo no momento?
2: Da pausa? Da pausa, sim. Até pelo momento, como eu falei, acho que a gente vem de muitos jogos de derrotas, né? Sem pontuar. De 5 jogos a gente teve 4, vai ser o 4º agora contra o Grêmio em casa, então a gente não vem pontuando em casa, então isso faz muita falta. E a gente sabe que agora que com essa pausa a gente precisa se acertar as coisas que a gente vem errando. A gente vem errando muito desde o começo, né, do campeonato, então a gente não tem mais tempo para corrigir. É essa pausa que tem, então esperamos que com essa pausa a gente possa se acertar e sair da situação que a gente se encontra no campeonato.
1: Tá aí o Gabriel Talhari falando aqui no CBN Esportes para a primeira edição, né? O Remo que tá treinando vai voltar aos treinos hoje à tarde, lá no Baenão. E o Remo que vai continuar treinando essa semana até o sábado, né? Para quem, o Remo teve 3 dias de folga depois da derrota para o Santos. Voltou na quarta-feira, vai trabalhar hoje à tarde, né? E trabalhar amanhã de manhã, voltando só na segunda-feira, o planejamento da comissão técnica do Leão Azul Paraense para essa super data FIFA aí, né? Já que o Campeonato Brasileiro tá parado aí. Período de recuperar também atletas, recuperar a parte física, preparar o trabalho aí do elenco azulino. São 11 horas e 51 minutos, a gente vai para o intervalo. Na volta, a gente vai trazer novidades quanto às eleições do Remo. Esse candidato que queria ser candidato, mas voltou atrás e desistiu. Daqui a pouco a gente volta no CBN Esportes para a primeira edição.
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1: De volta com o CBN Esportes para a primeira edição, são 11 horas e 54 minutos e vamos falar das eleições do Clube do Remo, porque teve gente que pulou fora, não vai vir candidato. Estou me referindo a Jader Gardelini, não vem candidato à eleição do Clube do Remo, né? De acordo com informações que a gente recebeu, o Gardelini, alegando compromissos profissionais, familiares e também questões relacionadas às próprias eleições, né, as eleições, né, que vão ocorrer na semana que vem, o Gardelini desistiu da sua candidatura para presidente do Clube do Remo. Por enquanto, só o Glauber Gonçalves, por enquanto, porque uma ala dentro dos conselheiros do Clube do Remo querem que o Toniel venha para a reeleição, embora a imagem dele está muito desgastada por conta das críticas, por conta da situação que o Remo está enfrentando no Campeonato Brasileiro, né? E uma outra ala quer que o Tonhão indique o Milton Campos para ser o vice aí. E aí seriam dois vices, né? Ainda tem uma terceira via, uma terceira possibilidade de que o Milton seja candidato e o Glauber seja mais uma vez o vice, para que na próxima o Glauber seja candidato aí sim para a presidência do Remo. E isso ainda não está envolvendo a oposição dentro do Clube do Remo. A oposição azulina ainda não se manifestou. Renan Bezerra ainda está estudando se vai vir candidato, ainda está analisando. E o Marco Antônio Pina, né, o magnata, já disse que não vai concorrer às eleições do CODIR do Clube do Remo para os próximos 3 anos. Os detalhes, cenário eleitoral no Remo e também no Paysandu, que a eleição do Paysandu também será no final do ano, a gente vai trazer na segunda edição do CBN Esporte Pará, porque a primeira edição está ficando por aqui. O programa de hoje teve a operação de áudio de Carlos Aguiar e Fábio Alencar, gerência de conteúdo e programação de Daniele Pires, direção de jornalismo de Paulo Fernandes.
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1: Vem aí o repórter CBN e logo seguida a propaganda eleitoral gratuita. E às 2 da tarde a gente volta a se encontrar aqui no Tarde Notícias. E às 4, de novo, CBN Esporte Pará, segunda edição. Grande abraço, até daqui a pouco.
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0: quinta-feira, 25 de setembro de 2026. A prévia da inflação oficial subiu 0,70% em setembro. A alta é puxada principalmente pelo avanço da energia elétrica. Segundo o IBGE, a conta de luz disparou 7,42% no mês, com o fim do bônus de Itaipu e a volta das tarifas sem desconto. O resultado do IPCA 15 ficou acima da expectativa do mercado e representa uma aceleração depois da queda de 0,40% em agosto. Em 12 meses, o índice acumula alta de 4,47%. Passagens aéreas, gasolina e alimentos como tomate, arroz e carnes também ficaram mais caros. O Instituto Nacional de Meteorologia emitiu um aviso vermelho de grande perigo para uma onda de calor que vai atingir áreas do centro-sul do Brasil. O aviso tem início amanhã e vale até quarta-feira que vem. Ao menos 8 estados serão afetados. Entre eles estão Santa Catarina, Paraná, São Paulo, Rio de Janeiro e Minas Gerais. Essa é a primeira onda de calor esperada para a primavera, que começou nessa semana. A expectativa é que o fenômeno seja registrado com mais frequência nos próximos meses. No horário de Brasília, 11 horas e 59 minutos.
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0: Sexta-feira, 25 de setembro de 2026. O governo Lula deve propor pena de até 6 anos de prisão para quem explorar ou operar bets no Brasil. O projeto de lei elaborado pelo Ministério da Justiça também prevê multa para operadores de apostas de cota fixa. Quem fizer publicidade ou captar clientes para estas plataformas poderá pegar de 2 a 4 anos. A proposta faz parte de um pacote que inclui uma medida provisória que deve ser anunciada hoje para proibir as bets no país. A proibição teria efeito imediato. Já a criminalização depende da aprovação do Congresso. O presidente americano Donald Trump e a primeira-dama Melania recebem em instantes na Casa Branca o presidente da China, Xi Jinping, e a primeira-dama chinesa para uma cerimônia do chá. Xi Jinping está em Washington desde quarta-feira e já teve reuniões com Trump. Ontem, o presidente americano falou em amizade verdadeira, enquanto o líder chinês defendeu uma política de não confronto entre os dois países, especialmente sobre o desenvolvimento de inteligência artificial e a venda de armas a Taiwan. Mais tarde, Xi Jinping será homenageado em uma recepção e em um jantar na Casa Branca. A Bolsa de Valores de São Paulo opera em baixa de 0,27% aos 183.317 pontos. Dólar comercial aparece em alta de 0,24%, cotado a R$ 5,20. E o euro vale R$ 5,93, com oscilação positiva de 0,39%. No horário de Brasília, 12:32.
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1: E muito boa tarde, hoje é sexta-feira, semana praticamente encerrada, 25 de setembro de 2026. Começando mais um CBN Brasil, Cássia Regina.
2: E agora, Carlos Alberto, com os nossos ouvintes de todo o país reunidos, os ouvintes das plataformas digitais e também os nossos ouvintes do DAI. Uma ótima tarde a todos.
1: Nós, do meio-dia até o meio-dia 25, nós estivemos nas plataformas digitais, enquanto no dial rolava a propaganda eleitoral obrigatória. E nós vamos seguir assim até o final da propaganda eleitoral obrigatória. Quando estiver no dial a propaganda, nos aplicativos, na internet, nós estaremos fazendo o programa nas plataformas. Muito bem. Assunto de hoje tem aqui uma muito importante: a decisão do presidente Lula, que deve anunciar hoje à tarde em São Paulo uma medida provisória que proíbe totalmente a operação das bets no Brasil. E vai ter, inclusive, a ideia de penalizar com cadeia, com prisão, quem operar ilegalmente as bets aqui no Brasil. Bom, o presidente Lula vai apresentar essa notícia como uma medida de saúde pública e de apoio às famílias que estão endividadas. Bom, e temos também hoje que saiu o IPCA 15 do mês de setembro, que deu uma alta da inflação. No mês de agosto nós havíamos tido uma queda da inflação e agora no mês de setembro teve um repique, uma alta bem expressiva, uma alta forte da inflação e com dois itens que afetam diretamente o orçamento das famílias, que é o custo da energia e dos alimentos, custo da alimentação. No caso Vorcaro, continuam surgindo conversas entre o Vorcaro e diversas personalidades da política brasileira. Agora surgiram conversas entre o Vorcaro e intermediários e o presidente do Senado, Davi Alcolumbre. Um chama o outro de amor, outro chama o outro de meu querido, combinam encontros em festas e, enfim, essa é, digamos assim. E há também conversas e também foi vazamentos, né, do celular da Roberta Lutzinger, que é aquela lobista, empresária lobista, que é amiga e trabalha com o Lulinha. São vários assuntos que nós teremos então aqui no CBN Brasil. Vamos começar então com a Rani Veloso de Brasília. Rani.
3: Oi, Sardenberg, boa tarde a você e a todos que nos acompanham. Olha, há 9 dias das eleições e como uma aposta para alavancar a campanha, Lula vai anunciar hoje em São Paulo, às 5 horas da tarde, um pacote de medidas para proibir as bets no Brasil. Dentre eles, um projeto de lei que prevê pena de prisão de 4 a 6 anos, além de multa, com a inclusão de novos tipos penais para quem operar bets no Brasil, inclusive para influenciadores e instituições financeiras. A informação foi confirmada pela CBN com fontes do governo. Além da medida provisória para acabar com os cassinos virtuais, como o jogo do Tigrinho, e as apostas esportivas de cota fixa em eventos esportivos, há uma expectativa que o governo inclua no pacote um programa para recomprar dívidas antigas de famílias afetadas pelo endividamento dos jogos. O comunicado diz que o presidente da República vai apresentar ações de proteção às famílias e à economia popular. De acordo com fontes do governo, hoje não será anunciado nenhum tipo de compensação aos clubes de futebol, que têm boa parte do patrocínio das bets, mas a possibilidade está sendo estudada para o futuro. Fontes do PT confirmaram que a decisão também provocou divisão na campanha de Lula. O presidente nacional da sigla, Edinho Silva, foi um dos que resistiu à medida provisória, que tem efeitos imediatos. Em comício agora em Recife, o presidente confirmou que vai acabar com as bets hoje à tarde, ao mencionar casos relatados a ele de famílias endividadas. Lula ainda disse que os times de futebol não têm direito de querer sobreviver às custas das dívidas do povo pobre. Ele lembrou que os clubes de futebol podem se estruturar pelo modelo SAF para se tornarem empresas. Mas, na verdade, né, Lula fez uma crítica, porque disse que os times querem mamar nas bets.
4: Eu quero que vocês saibam que tem muita gente doente por causa do jogo. Tem muita gente endividada. E eu quero dizer para vocês, eu vou acabar com as débitos. O dinheiro do jogo é para comprar comida para as crianças. Não é correto a gente gastar o que não tem para tentar ganhar o que não existe. Não dá para ficar acreditando em mentira.
3: As empresas de jogos de azar prometem recorrer à justiça. O setor estima que os pedidos de indenização contra o Estado brasileiro podem alcançar 120 bilhões de reais. Essas empresas de apostas que patrocinam equipes das séries A e B do Campeonato Brasileiro, como Flamengo e São Paulo, já notificaram as diretorias sobre rescisão automática dos contratos assim que a medida provisória for editada. Em manifestação recente, os times disseram que o fim das apostas pode desestruturar o futebol. Só no ano passado, mais de R$1 bilhão foram movimentados. As bets foram autorizadas no Brasil no governo Temer em 2018, mas até 2022 funcionaram sem regulamentação e em 2023, no governo Lula, através de um projeto de lei, as apostas foram regulamentadas. Sardenberg.
1: Muito obrigado. A informação da Rani Veloso. Cássia, vamos botar um pouquinho aqui de humor nessa história, porque a informação que a gente tem é que os clubes, obviamente, vão perder receita, né?
2: Sim.
1: E todos os clubes vão perder receita. E aí havia informação de que se prepararia alguma medida de apoio aos clubes que perderiam essa receita. Um ouvinte aqui, que certamente torce para um time que está em dificuldades, disse que aí o governo podia baixar uma medida provisória proibindo o rebaixamento da Série A.
2: Muito conveniente para algumas equipes, hein?
1: Hein? E algumas equipes, inclusive, muito próximas aqui. De pessoas aqui da CBN, pessoas ilustres.
2: Não é meu caso, né? Palmeiras.
1: Não é o seu caso, mas tem certo, aqui âncoras importantes que gostariam muito dessa medida.
2: Gostariam muito de uma medida assim, né?
1: Proibir o rebaixamento. Pronto, não tem rebaixamento.
2: Olha.
1: Tá certo. Bom, vamos embora, vamos seguindo. Brasília, agora, João Rosa, por favor. Novas mensagens extraídas do celular do Daniel Vorcaro. Oi, João Rosa.
5: Boa tarde, Sardenberg. Boa tarde, Cássia. Boa tarde a todos que estão nos acompanhando aqui na CBM. Pois é, Sardenberg, novas mensagens extraídas pela Polícia Federal do celular de Daniel Vorcaro mostram uma relação de proximidade entre o dono do Banco Master e o presidente do Senado, Davi Alcolumbre. Em uma das conversas, Alcolumbre chama Vorcaro de meu amor e afirma que é seu irmão para a vida toda. As mensagens foram reveladas pela revista Veja. Em 1º de fevereiro de 2025, Vorcaro parabenizou Alcolumbre pela eleição para a presidência no Senado. No dia seguinte, o senador respondeu em tom afetuoso, chamou o banqueiro de meu amor e agradeceu pelo carinho e amizade fraterna. Em outra conversa, no dia 30 de março, Alcolumbre escreveu sou seu irmão e em seguida para a vida toda. Vorcaro respondeu com 5 emojis de coração e disse, e eu o seu, a qualquer tempo, para qualquer coisa. As conversas também mostram Vorcaro combinando a participação de Alcolumbre em uma festa. O banqueiro enviou o endereço do evento e orientou sobre a roupa dos convidados. Traje todo preto para a festa, hein? Fecha aspas. Em nota, Alcolumbre afirmou que as supostas mensagens não indicam ilegalidade alguma. O presidente do Senado também disse que não vai se intimidar e que não pretende pretende buscar dentro da lei o esclarecimento dos fatos e a responsabilização dos envolvidos no que chamou de ataque baixo. Sardenberg.
1: Muito obrigado, a informação do João Rosa e nessas mensagens reveladas pela revista Veja, tem conversas ali em que os interlocutores estão claramente combinando uma festa.
2: É isso.
1: Né?
2: É isso.
1: Combinando uma festança com, enfim, os ouvintes sabem, podem imaginar que tipo de festa é essa que eles estavam combinando. E o que mais agora, Cássia?
2: Meio-dia 43.
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0: E aí, Merval?
1: Tudo bom, Sademete? Boa tarde, ouvintes. Boa tarde, Cássia.
2: Boa tarde, Merval.
0: Bom, queria um comentário, senhor Merval, sobre o ponto em que estamos na campanha eleitoral. Faltam aqui poucos dias, 8 dias para as eleições, poucos dias para a campanha. Provavelmente vai ter o debate de quinta-feira na Globo e os candidatos aí tomando medidas, anunciando planos. Como é que você vê a coisa como está neste momento, Merval?
1: Olha, Sandberg, pelo que eu tenho conversado com o pessoal das pesquisas, vai ser assim até o resultado das urnas no primeiro turno. Acho que não vai ter vitória no primeiro turno, acho difícil ter uma vitória no primeiro turno, a não ser que o voto útil seja avassalador, né? A favor de um deles. Nesse caso seria do Flávio, né? Mas eu acho difícil ainda isso acontecer. Mas empate completo, né? Isso é uma situação diferente, porque em 22 o Lula, na essa altura, estava muito na frente do Bolsonaro. E foi perdendo ponto, no final acabou, no segundo turno, ganhando o Lula por pouquíssima diferença, né? Então, tudo indica que dessa vez vai ser a mesma coisa. O debate na TV Globo, que eles estão evitando, né? Tanto o Lula quanto o Flávio, vai ser fundamental, eu acho, para uma decisão de parte do eleitorado que pode decidir a eleição, porque há um voto calcificado nos dois, né? Pode acontecer o que acontecer, que ninguém liga para essas notícias, mantém o voto, e o debate pode ser o momento em que os dois se enfrentam frente a frente, e pode ser que defina o eleitor ainda indeciso, né? Mas acho que vai ser a primeira eleição que a gente vai ter surpresas, assim, do empate até o último momento. Tem detalhes assim, o Lula está vencendo em Minas, e sempre que o candidato vence em Minas, vence no Brasil. Tem que ver até lá se Lula vai manter essa vitória em Minas ou se vai haver alguma mudança, né? Uhum. O Nordeste, o Lula continua muito na frente, mas já teve mais. No Sul e Sudeste, o Flávio é muito forte. Então, é uma coisa, eu acho que eu nunca acompanhei uma eleição tão evidentemente, a não ser o Fernando Henrique, que ganhou 2 vezes no primeiro turno. Eu nunca vi, não me lembro de uma eleição tão apertada. Mesmo a de 22, que foi apertadíssima, né? No segundo turno, não dava essa impressão de que o Bolsonaro iria se recuperar no segundo turno, né? Agora está tudo empatadão mesmo, é impressionante, é impressionante.
0: Merval Pereira, obrigado, Merval. Bom final de semana e até a semana decisiva, na próxima. Obrigado, Merval.
1: Tchau.
0: Intervalo agora?
2: E já voltamos.
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18: Olá para você ligado aqui na CBN. Segundo o IBGE, mais de 90% dos brasileiros com 10 anos ou mais usam a internet. 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Mas segunda-feira eu volto. 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

0: E aí, Miriam?
1: Boa tarde, Sardenberg. Boa tarde, Cássia. Boa tarde, ouvintes.
2: Boa tarde, Miriam.
0: Depois do alívio de agosto, a inflação voltou a subir em setembro, Miriam.
1: Na verdade, foi alívio junho, julho, agosto. Né? Porque teve inflação muito baixa e agosto teve deflação. E aí agora teve uma inflação maior do que a esperada. Uhum. A gente já sabia que ia ter inflação em setembro e que uma parte do bom resultado de agosto ia cobrar conta agora, porque é aquele bônus de Itaipu. Ele reduz o desconto, faz o desconto na conta, depois o desconto some, quando o desconto some, sobe e, estatisticamente, isso pesa. Só que a notícia ruim foi maior, mais ampla, né? E aí todos os setores subiram também, diante da deflação era previsível isso, mas o mercado achava que ia ser alguma coisa como 0,50, 0,55 e ficou 0,70. Né? E com alta nos grupos de alimentação e transportes. A Luciana Casimiro, que trabalha comigo, foi ouvir vários economistas e o que eles disseram é que aparentemente é o fim das boas notícias. Você teve uma onda de boas notícias na inflação e que agora é o começo, né? Agora é o fim das boas notícias, porque você tem a inflação de setembro, esse é o IPCA 15, mas o IPCA cheio no mês inteiro de setembro deve dar essa inflação mais ou menos nesse patamar. Ainda está no intervalo de flutuação permitido, né? Mas já subiu muito, né? Está abaixo de 4,50, o acumulado em 12 meses. Mas isso talvez mude nos próximos meses. Tem dúvidas sobre, que eu tenho sempre alertado aqui, dúvidas sobre qual o impacto e quando será o impacto do fantasma do ano, que é o El Niño forte. Aliás, o segundo fantasma. Teve dois fantasmas no ano. Um é essa guerra no Irã, contra o Irã, que tornou o petróleo um ponto de incerteza para as economias, não só para a inflação, mas para as economias em geral. Mas tem também essa espera de quando vai chegar e de que forma vai chegar o efeito do super El Niño, que altera todo o clima nesse final do ano. Então, eu estava dizendo que tinha que o acumulado em 12 meses ainda estava abaixo de 4,5%, mas está em 4,47%. Estava em 4,24%. E essa semana mesmo, eu comentei aqui que o Banco Central elevou de 70% para 90% a probabilidade de que a inflação fique acima do teto da meta esse ano. Ainda tem um grupo pequeno que acha que pode ser que fique dentro da meta, ou dentro desse grupo pequeno está a esperança do governo, mas o fato é que está ficando mais improvável que consiga ficar dentro desse intervalo. Isso afeta tudo, afeta inclusive a decisão do Banco Central, né? Os juros permanecem muito altos, há uma expectativa de uma nova queda ainda esse ano em novembro, na taxa de juros, indo para 13,5%, que é uma taxa alta ainda, mas o cenário fica mais tenso com a inflação divulgada hoje, pelo fato dela ter mostrado um pouco pior do que se imaginava e espalhada por todos os outros setores, grupos e alimentos. Sardenberg e Cássia.
0: Miriam Leitão, obrigado, Miriam. Bom final de semana e até a última semana das eleições, a partir da segunda-feira. Obrigado, Miriam.
1: Não, a última semana antes do primeiro turno, isso, né?
0: Exatamente.
1: A eleição mesmo é só, né? Provavelmente vai ter segundo turno e a gente vai ficar, portanto, nessa discussão da eleição até o final de outubro.
0: Expectativas fortes. Obrigado, Miriam. Até.
1: Até.
2: Até mais.
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0: sexta-feira, 25 de setembro de 2026. Mensagens extraídas pela Polícia Federal do celular de Daniel Vorcaro mostram uma relação de proximidade entre o ex-banqueiro e o presidente do Senado, Davi Alcolumbre, do União Brasil. Em uma das conversas, Alcolumbre chama Vorcaro de meu amor e agradece pelo carinho e amizade fraterna. Em outro diálogo, o senador escreve: sou seu irmão e para a vida toda. As mensagens também mostram os dois combinando a participação de Alcolumbre em uma festa organizada pelo banqueiro. Em nota, o presidente do Senado afirmou que as supostas mensagens não indicam nenhuma ilegalidade. O Conselho Superior do Ministério Público Federal está empatado em 1-1 na análise sobre o caso Paulo Gonêio Master. O relator Francisco Sanseverino votou contra o aprofundamento da apuração, por considerar que não há elementos mínimos de autoria de crime atribuível ao procurador-geral. Já a conselheira Janice Ascari divergiu e defendeu a análise do crime. Com a ausência de Gonê, 8 integrantes participam da votação. O Papa Leão XIV alertou para os riscos de um mundo dominado por um paraíso de máquinas, ao defender limites éticos para o avanço da tecnologia. Em discurso na França, o pontífice criticou desvios da ciência e da tecnologia e pediu que o desenvolvimento da inteligência artificial permaneça a serviço da dignidade humana. Leão XIV também condenou a ideia de que armas nucleares garantam segurança e alertou para uma nova corrida armamentista. A visita à França é a primeira de um Papa ao país em 18 anos. No horário de Brasília, 1:02.
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0: E aí, Rusty?
1: Boa tarde, Sardenberg. Boa tarde, Cássia. Boa tarde, ouvintes.
2: Boa tarde, Rusty.
0: O Rusty está em visita de pesquisa, em viagem de pesquisa pelo sul de Minas. E tem aí alguns trabalhos importantes que ele vai nos contar, o Rusty.
1: Exatamente, né, Sardenberg? Eu estou, mais especificamente, nesse momento, eu estou falando aqui de dentro do Parque das Águas de Caxambu, mas eu começo que fica próximo ali de São Lourenço, justamente no sul de Minas, que, como você bem disse aí. Mas ao longo dessa semana, eu viajei aí por toda essa região aqui do sul de Minas, focando basicamente na pesquisa e na divulgação de três produtos que têm ganhado muito mercado no Brasil, em Minas Gerais, que são os vinhos, né? Os vinhos, principalmente os vinhos de dupla poda, que é a chamada colheita de inverno da região da Serra da Mantiqueira, o leite também da região da Serra da Mantiqueira e as águas minerais, tanto aqui de Caxambu quanto lá de Cambuquira. O Sardenberg, é bem curioso a gente pensar como é que é recente esse mercado, né? O vinho com a dupla poda, isso começou aí, rótulo com dupla poda aconteceu ali no início dos anos 2010, mais ou menos. Então nós estamos falando aí de 15 anos. Se a gente falar do azeite, é mais ou menos a mesma coisa. A primeira extração de azeite brasileiro aconteceu em 2008. Então a gente parar para pensar que antes de 2008 não existia azeite no Brasil e que esses vinhos também tinham um mercado muito limitado, a gente percebe o potencial para crescer, para alcançar mercado, que é algo realmente assim, impressionante, esse salto que aconteceu nesses últimos 15, 20 anos. Uma curiosidade, a gente teve na cidade de Caldas fica ali Pouso Alegre e entre Poços de Caldas e Andradas, ali no sul de Minas, e nós visitamos uma empresa de mudas de uvas vitíferas, que são aquelas uvas que são propícias para fazer vinho, né? A gente vai ter lá, o Cabernet, Sauvignon Blanc, Carmener, uvas até mesmo vindas de fora, como Touriga Nacional e tantas outras. E praticamente 100% de todas as mudas que são hoje plantadas nas vinícolas brasileiras vem dessa empresa chamada Vitácia. Então, a gente pensar que uma única empresa fornece as mudas para

0: todas as vinícolas, todas as vinícolas do Brasil, é algo realmente que é incrível. E esse trabalho se começou através aí do desenvolvimento, da pesquisa, através do Murilo Regina e depois da Isabel, que acabou se tornando sócia dele. Então, um trabalho de pesquisa que não tem aí 20 anos, e hoje a gente vê esse mercado, a gente consumindo vinho brasileiro, vinho mineiro por tudo quanto é lugar, e tem essa origem exatamente na Epamig de Caldas. Então, isso é algo fantástico, né, Sardenberg?
1: Como
0: é que
1: legal.
0: Um mercado tão recente assim acabou mudando completamente, né?
2: Você falou também que tem, em 2008, foram produzidos 40 litros de azeite. Hoje, 300 mil litros.
0: Incrível, né? Se a gente parar para pensar que o Brasil nunca teve oliveira e que essas oliveiras começaram a ser plantadas ali na cidade de Maria da Fé, que é a cidade, provavelmente, das cidades mais frias de Minas Gerais. A gente sempre vai encontrar temperaturas muito baixas ali. E aí ali no final dos anos 70, anos 80, eles começaram a plantar essas oliveiras, de novo, através de pesquisas, desenvolvimento de mudas ali na Epamig de Maria da Fé, até que no ano de 2008, através de uma máquina bem artesanal, até coloquei lá no meu Instagram uma foto, uma maquininha pequenininha assim, que foi feita por um senhorzinho, foi extraído esses 40 litros de azeite, e hoje a gente encontra aí mais de 100 produtores de azeite, inclusive ganhando premiações aí de melhores azeites do mundo, sendo produzidos nessa região. E esse pontapé inicial se deu através da Epamig ali em Maria da Fé, né? E aí acabou, por conta de todo esse desenvolvimento aí dessas oliveiras, vários produtores começaram a produzir azeite. E se lá na Europa as oliveiras levam de 7 a 8 anos para começar a produzir, eles conseguiram uma tecnologia que hoje no Brasil, com 3 anos, a oliveira já começa a dar azeitona e fica pronto aí para poder fazer o azeite, né?
2: Tá certo. Rusty Marceline, obrigado, Rusty, e até a semana.
0: Um abraço para você, para a Cássia, para todos os ouvintes, e até semana que vem.
1: Até semana que vem, Rusty.
2: Obrigado, e agora intervalo.
1: E já voltamos.
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0: Muito bem, seguimos então com as reportagens. Agora a gente vai a Brasília com o Felipe Igreja. É o caso do Conselho do Ministério Público Federal, que está avaliando a situação do Procurador-Geral Paulo Gonet. Em que ponto estamos, Felipe Igreja?
1: Olha, Sadenberg, tivemos mais um voto agora. A subprocuradora-geral da República, Janice Ascari, votou contra o afastamento imediato do procurador-geral da República, Paulo Gonet, nesses processos do caso Master, e contra uma abertura de investigação neste momento contra o PGR. No entanto, embora tenha acompanhado o relator do caso nessa questão, Janice Ascari acolheu parcialmente os pedidos da representação para que o Conselho Superior do Ministério Público, então, possa designar um subprocurador ou uma subprocuradora para analisar preliminarmente essas mensagens de Daniel Vorcaro que citam Paulo Gonet. Janice Ascari destacou no seu voto que, de fato, as mensagens não trazem ali uma conversa direta entre Gonet e Daniel Vorcaro. Mas, na opinião dela, seria necessário aprofundar as apurações do caso e não simplesmente arquivar a notícia-crime, como destacou o relator do caso, o subprocurador Francisco Sanseverino. Vamos ouvir o dispositivo final apresentado pela subprocuradora Janice Ascari no seu voto.
2: Vamos ver se a gente tem o trecho dessa entrevista. Esse trecho deveria vir a partir de Brasília. A gente vai dar uma olhada se a gente tem aqui, senão a gente vai voltar. Agora sim, vamos ouvir o trecho que o Felipe chamou.
3: Consignar que no estado atual do acervo ainda não há suporte suficiente para determinar a instauração imediata de procedimento investigatório criminal. Mas também tampouco, né, ao meu ver, não há elementos para o seu imediato arquivamento, com base apenas nas informações prestadas pelo representado e os documentos que ele próprio juntou. Subsistem questões factuais objetivas que recomendam a coleta de informações preliminares.
1: Dessa forma, então, Sardenberg e Cássia, a subprocuradora Janice Ascari está pedindo que Gonet não seja afastado nesse momento, mas que o caso simplesmente não seja arquivado, que ocorra a designação de um membro do Conselho para fazer uma apuração preliminar. A gente pode dizer, então, que o placar fica em 2-0 contra afastar Paulo Gonet e contra abrir a investigação de imediato, mas com essa divergência fica em 1-1 para essa questão do prosseguimento das investigações. O relator defende o arquivamento sumário. Janice Ascari entende ser necessária uma análise preliminar antes de uma decisão desse porte. O julgamento prossegue agora com o voto de outro subprocurador, o subprocurador Celso de Albuquerque Silva. Sardenberg e Cássia.
0: Eu queria comentar, obrigado, Felipe Igreja, eu queria comentar o seguinte: há toda uma filigrana jurídica dizendo que não há provas, que não há uma conversa direta entre o Paulo Gonet e o Daniel Vorcaro, que o número do Paulo Gonet não aparece no celular do Daniel Vorcaro, como aparece, por exemplo, o número do ministro Alexandre de Moraes. Mas o fato é o seguinte: as conversas entre uma triangulação entre o Vorcaro, o advogado Ciro Soares e o Paulo Gonet deixam claro que houve conversas indiretas entre o Paulo Gonet e o Daniel Vorcaro. E tem alguns detalhes que já foram sabidos quando o Daniel Vorcaro montou lá uma festa, uma boca livre especial em Londres, num bar, num restaurante, num clube finíssimo de Londres, e ofereceu uma festa tudo de graça para todo mundo, um uísque de alta qualidade, fumar charutos, e tem aquela frase do Paulo Gonet comentando com o Ciro Soares, com outro advogado, né? Quer dizer, vai ter então um charuto e Macallan, vai ter uísque Macallan e charuto, e ele, o Paulo Gonet, pede para o filho dele ser incluído nessa caravana aí. Você pode dizer, o que os procuradores estão dizendo é que não tem crime aí. Agora, ok, digamos, não há alguma informação dizendo que o Paulo Gonet ostensivamente favoreceu, que o Paulo Gonet não, exatamente, não há uma informação dizendo que o Paulo Gonet favoreceu ostensivamente, claramente, o Daniel Vorcaro. Agora, gente, eu faço a pergunta que eu faço ao ouvinte: pode o Procurador-Geral da República, qualquer que seja, pode o Procurador-Geral da República pegar uma boca livre em Londres com um banqueiro que tem interesses nas cortes superiores, que fosse o banqueiro mais honesto do mundo, um sujeito ilibado, sem nenhuma coisa, e convida o Procurador-Geral da República para uma festinha em Londres. Ele pode ir? Não pode, gente. Está na cara que não pode. Fosse quem fosse o banqueiro, não pode ir, não pode pedir para levar o filho. Quer dizer, é uma total falta de compostura. E é uma relação entre as elites do poder e as pessoas que estão em volta que é totalmente imprópria. Ah, não é criminoso. Não, mas é totalmente imprópria. Não pode o ministro do Supremo, não pode o Procurador-Geral da República aceitar participar desses convescotes pagos por empresários, pagos por banqueiros e tal. Repito, mesmo que fosse o banqueiro mais honesto do mundo, não pode o Procurador da República pegar um avião para participar de uma festinha em Londres para fumar charuto e experimentar uísque. Não pode, simplesmente não pode, é impróprio esse tipo de comportamento. E o fato de o Conselho do Ministério Público achar, já que não é o caso de afastar o Paulo Gonet e que está tudo bem, é um sinal de como as elites do poder em Brasília estão acostumadas com essas relações impróprias entre pessoas, empresários, executivos, né, que dependem de decisões das cortes superiores e a relação entre os membros das cortes superiores. É uma situação clara de como as coisas em Brasília ficaram muito, muito impróprias e não recomendáveis. Intervalo.
2: E já voltamos.
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0: Sexta-feira, 25 de setembro de 2026. 11 dos 30 partidos que receberam recursos do Fundo Eleitoral ainda não cumpriram nenhuma das cotas obrigatórias para candidaturas de mulheres e de pessoas negras. Entre eles estão PL, PT, MDB, Novo e Rede. Segundo o levantamento do Globo, a partir de dados do TSE, os partidos já repassaram 94,89% dos quase 5 bilhões de reais disponíveis. O PL concentra os maiores valores ainda não destinados às cotas. Faltam 66 milhões e 700 mil reais para candidaturas femininas e 74 milhões e 900 mil para candidaturas de pessoas negras. Apenas 6 partidos cumpriram as duas exigências: União, PSOL, PCdoB, PV, DC e Missão. O Supremo analisa a distribuição destes recursos. O Ministério da Saúde pediu uma avaliação para incluir as chamadas canetas emagrecedoras no SUS. A solicitação prevê análise de medicamentos à base de semaglutida ou liraglutida para pacientes com obesidade. A pasta destaca que os preços dos produtos caíram 70% no Brasil em menos de um ano, com aumento da concorrência. Hoje, 25 canetas já estão registradas no país. Caso a inclusão seja aprovada, o SUS ainda terá de definir quais pacientes terão acesso ao tratamento. No horário de Brasília, 1h33.
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3: E aí, Vera?
4: Oi, Sardenberg, tudo bom? Boa tarde para você e para a Cássia.
0: Boa tarde, Vera.
3: O tema que você sugere hoje é a preocupação de Lula com o Senado, né? Houve episódios lá, o candidato do Rio, Pedro Paulo, tomou uma vaia e parece que há um crescimento aqui dos candidatos do Rodrigo, do Tarcísio aqui em São Paulo. Vera.
4: O Lula demonstrou preocupação com uma divisão ali de votos dos eleitores dele entre os candidatos que são os oficiais da aliança, né, que são a Benedita e o Pedro Paulo, e a Mônica Benício, que é candidata da esquerda e que está levando o segundo voto da Benedita. O que ele disse é que esse tipo de postura e a divisão da esquerda vai acabar elegendo os candidatos da direita e que isso pode se repetir em vários lugares. Tem muitos outros estados em que tem uma divisão entre a esquerda e pode beneficiar candidatos do núcleo bolsonarista. Ele falou ali que tem que ser pragmático, que ninguém mais é criança, mas tem uma resistência grande no Rio de Janeiro, principalmente, Sardenberg, pelas denúncias que houve contra o deputado Pedro Paulo, aquelas de agressão contra a mulher dele, e também pelo fato dele ter votado favoravelmente ao impeachment da ex-presidente Dilma Rousseff. Ele já fez uma meia-culpa, disse que se arrependeu, mas uma parcela do eleitorado lulista não perdoa, tanto que o vaiou ontem. Então, o que o Lula acha, e que ele está preocupado e demonstrou essa preocupação, que isso pode acabar favorecendo a eleição ou do Portinho, ou do Carlos Jordi, ou até mesmo do Marcelo Crivella, que são candidatos que correm ali pela direita e que seriam beneficiados com essa divisão. Em São Paulo, o Tarcísio pegou para ele, né, a missão de eleger os dois candidatos do seu campo. Ele tem feito mais campanha pelo voto no Derrit e no André de Paula do que para ele mesmo, toda hora martelando essa propaganda e dizendo claramente, se não votar nesses dois, vai eleger duas candidatas do PT, embora nem a Marina e nem a Simone Tebet sejam candidatas efetivamente do PT, elas são do PSB, mas são as candidatas do Lula. Então parece que agora, em todo o país, os dois lados estão dando mais importância, mais ênfase para essa disputa para o Senado, por uhum. tudo que ela representa, pela importância que ela vai ter para o ano que vem, né? A gente vê a capa da Veja aí com o presidente do Senado envolvido mais e aí, profundamente ainda no caso Master. A disputa pelo comando do Senado vai ser logo um dos primeiros embates do próximo governo e logo em seguida deve começar toda a discussão sobre a abertura ou não de impeachment de ministros do Supremo. Então, o peso que essa eleição ganha. O Lula falou que, a depender da composição do Senado, pode haver uma crise de governabilidade sem precedentes. Isso ele contando com a possibilidade dele ser reeleito. Mas é uma crise que pode acontecer em qualquer dos cenários, seja com ele eleito, seja com o Flávio Bolsonaro eleito também.
0: E a gente vem observando, né, Vera, curiosamente, uma situação muito similar na pesquisa da Datafolha para o Senado aqui em São Paulo, a pesquisa presidencial. Então, a pesquisa mais recente da Datafolha mostra que as ex-ministras Marina Silva e Simone Tebet, elas ainda lideram a pesquisa para o Senado, mas já estão aparecendo tecnicamente empatadas com Guilherme Derrit e com André do Prado.
4: Eu sempre chamei a atenção, Cássia, nas nossas conversas aqui na CBN, para o fato de que a vantagem que elas tinham me parecia muito fruto do recall, pelo fato de ambas terem sido ministras e senadoras, enfim, elas têm uma visibilidade há bastante tempo. Não parece muito razoável que um governador de um campo tenha chance de ganhar no primeiro turno e não arraste pelo menos um dos senadores. Eu ainda acredito que ele vai acabar sendo efetivo e elegendo os dois, mas é algo que as pesquisas não atestam até aqui. Mas a gente tem um histórico muito grande de eleições, principalmente quando tem duas vagas em jogo, em que as pesquisas não conseguem captar com antecedência quem vai ser eleito para o Senado. E aí no dia da eleição, aquele chá de revelação, um monte de gente que nem estava no horizonte se elegendo senador. Aconteceu em Minas, com o Rodrigo Pacheco, que nem aparecia entre os favoritos, e ganhou da Dilma. Então, isso vai acontecer em 4 de outubro, é uma das coisas que não precisa nem ser evidente para saber que muita pesquisa vai vir errada em relação ao Senado, porque a combinação de votos que as pessoas fazem é imprevisível, e aí eles começam a se dar conta de quem são os candidatos, que apoiados pelos candidatos deles para o Executivo, só na reta final.
3: Vera Magalhães, obrigado, Vera. Bom final de semana e até.
4: Para vocês também, até segunda e até mais tarde no resumo da ópera lá no ponto final.
0: Até mais, Vera.
3: Intervalo agora?
0: E já voltamos.
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0: E aí, Teco?
1: Oi, Stardenberg, boa tarde, Cássia, boa tarde aos ouvintes, tudo bem?
2: Tudo certo, Teco, boa tarde.
0: O Teco brasileiro sempre teve uma apreciação, um gosto pela poupança, né?
1: Uhum.
0: E agora você nos diz, aqui temos uma informação de que pelo menos entre os brasileiros 50 a mais, uhum, o pessoal está preferindo o investimento no Tesouro Direto e CDB.
1: É um estudo bastante interessante aqui do pessoal do Itaú sobre como vivem, como investem, como pensam os 50 a mais. É uma parcela importante da economia do país. Um quarto do consumo e do dinheiro movimentado no país é pelo pessoal 50 a mais, né? Então, vale a pena prestar atenção no que eles estão fazendo. No que eles não, né? No que nós, né? Porque eu me incluo nesse pessoal todo. E uma das coisas que esse estudo mostra, Sademérica, é que melhorou bastante a qualidade de investimento, não só pela troca da caderneta de poupança por outras coisas, mas por uma diversificação maior. Você olha ali, por exemplo, aumentou a parcela das pessoas que investem em ações, saiu de 1 para 12% nos últimos 5 anos. Da caderneta de poupança despencou, eram 63% dos recursos, hoje são 39%, ainda é bastante. Uhum. E aumentou bastante, né? Tudo que saiu da caderneta de poupança basicamente foi para Tesouro Direto e CDBs, né? Então era uma coisa que tinha 1% da carteira dessas pessoas, hoje tem 23%. Então acho que a diversificação é importante. Hoje você tem muito produto, você tem muitas possibilidades com baixos valores, com muito risco, com pouco risco no Brasil, fora do Brasil. Acho que a gente tem que aproveitar um pouco disso, né? Então, é um investidor diferente, né? Acho que todas as classes aqui, as faixas etárias aqui no Brasil guardam muita diferença entre si. Mas os 50 mais, ele tem uma característica interessante, né? Tem muita gente que já tem uma carreira, ou já tem uma profissão, ou não está mais naquela de descobrir o que eu vou fazer, já tem uma renda, uhum, e está mais preocupado em como levar esse dinheiro até o fim da vida, porque também vamos viver mais, né? Então, muito diferente do investimento, o investidor 50 mais é muito diferente do 30 mais, por exemplo, né?
0: Sobretudo porque o do 30 a mais pode perder dinheiro que tem tempo para recuperar, né?
1: Sim, e tem outros objetivos, né? Tem muita gente ali que vai juntar dinheiro para comprar um apartamento, tem muita gente que vai para o Rio, tem uma sensação de tomar mais risco, tem muita gente que ainda está descobrindo o que vai fazer, então são perfis diferentes. E acho que uma das coisas que precisam ainda melhorar um pouco nesse mundo todo, ecossistema do mercado financeiro, é talvez você ter um pouco mais de preparo, né, para atender pessoas conforme a faixa etária que elas estão, né? De novo, é uma outra cabeça, é um outro tipo de grana, é um outro tipo de risco e é um outro objetivo para esse dinheiro, né? Então, acho que também é importante que tenha gente que esteja mais habilitada, né, a transitar com esse pessoal para oferecer produtos para eles, né? A carteira que antigamente era muito ruim melhorou muito, mas provavelmente ainda dá para olhar um monte de outras coisas que não estão sendo oferecidas ou investidas pelos 50 a mais.
0: Tá certo. Teco Medina, obrigado, Teco, e até a semana.
1: Até segunda, tchau, tchau.
2: Até mais,
1: tchau,
2: Teco.
0: Intervalo.
2: E já voltamos.
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0: E aí, Suzana?
1: Oi, Sandenberg, Cássia, ouvintes, boa tarde.
2: Boa tarde. Suzana, hoje para conversar com você, a gente encomendou um sol aqui em São Paulo para a gente poder falar de vinhos da primavera, porque a gente não aguentava mais aquela chuvarada toda.
1: Que bom que o sol colaborou, né? Porque a gente começou a primavera aí querendo fazer essa série de vinhos que eu vou beber, ou que eu acho que o ouvinte deveria beber na primavera, vinhos florais, e só chove, né? Nem convida pouco para um vinho que a gente define como de primavera. Viva o sol!
0: Mas um dia vai fazer sol.
2: É, não, já tá, hoje tá fazendo já, ó, 26 graus agora em São
0: também.
2: Paulo. Amanhã também, amanhã vai fazer mais sol ainda.
0: Então, já estamos na sexta-feira. Estamos na sexta-feira, dia adequadíssimo para você falar de um bom vinho de primavera para hoje e amanhã, né?
1: Então, já que é hoje e amanhã, eu vou falar de dois vinhos, pode ser?
2: Pode.
1: Eu vou contar de uma experiência. A gente estava combinando, né, vinhos de primavera. São vinhos que têm, assim, tem perfil floral, ou são mais leves, vinhos que combinam com essa estação que está chegando o calor. E tem uma uva que eu acho que traduz o que é primavera, que é uma uva que se chama Gewürztraminer. O ouvinte não precisa se assustar com esse nome, né? Gewürztraminer. A gente chama carinhosamente de Gewürz, para no meio da palavra. Uma uva que ela é caracterizada por dar notas aromáticas que lembram muito rosa. Então, é um vinho floral, lembra rosa, lembra lixia. É um vinho que a gente pode dizer assim, ele é mais alegre, né? E essa semana eu tive a oportunidade de provar dois Gewürz ao mesmo tempo. Eu estava num bar de vinho que chama Clementina, que é um bar lá em Pinheiros, na rua João Moura, que eu recomendo para quem gosta de bar de vinho. E assumiu uma nova sommelier lá, que se chama Beatriz Welter. E ela está... A gente estava conversando e ela falou: Su, você está com essa série de vinhos de primavera, vamos falar um pouquinho de Gewürz e vou te sugerir dois Gewürz para provar. E eu gostei bastante da sugestão dela. O primeiro foi um Gewürz que chama Benz. Benz é B-E-N-Z, Family, que é F-A-M-I-L-I-E. Uhum. É um vinho alemão, o Gewürz se dá bem na Alemanha, se dá bem na França. E ele tem isso, ele tem nota de rosa, ele não é um vinho muito pesado, é um vinho mais leve, e com essa rosa muito evidente, essa lixia evidente, que é uma coisa assim, você prova cego, você sabe que é Gewürz. E ele tem um preço, ele custa R$110 na... Aí daqui a pouco eu digo onde eu achei esse vinho. Mas ele custa R$110, eu achei ele bem interessante. E o segundo Gewürz, na verdade, que a gente comparou, era um Gewürz laranja, que chama Pepin Orange, e que ele é um Gewürz, a principal variedade dele é Gewürz, mas ele tem outras uvas misturadas, que é a Sylvaner, a Pinot Blanc, a Pinot Gris e a Muscat. E como ele é laranja é aquele vinho que fica macerando em contato com as cascas. Então ele tem menos esse aroma floral, tem aroma de rosas, mas não tão evidente como o primeiro vinho, e é um pouco mais encorpado, tem um pouco de tanino, porque fermentou com a casca. Então é um vinho menos primavera do que o primeiro. Mas o primeiro eu achei uma super proposta de combinar vinho, essa coisa de primavera, para essa nota floral. E sugiro aos ouvintes irem atrás dessa uva Gewürztraminer quando a gente está pensando em primavera.
0: Esse que você citou de primeiro, Benz Family, uhum. Ele tem aqui no Brasil? Tem, né?
1: Tem, é um vinho alemão. Uhum. Eu achei esse vinho por R$110, eu comprei no bar de vinho, né? Então, não comprei na importadora, mas tem um site que chama Encontre Vinhos, e foi onde eu achei esse vinho. É um vinho alemão do Mosel, e por esse preço de R$110. O Pepin Orange já é mais caro, ele custa R$230 numa importadora que chama Cepage.
0: Como é que é esse site que você falou? Procure o vinho?
2: Encontre Vinho. Encontre Melhor vinho. Que procure, é o Encontre.
1: Cadê? Eu tava com ele aberto.
2: Ó, tá aqui, eu coloquei também. Aí sabe o que dá pra gente fazer, gente? Eu coloquei no buscador o nome do vinho. E aí o primeiro resultado na busca ali na área de shopping foi justamente esse Encontra Vinhos. Então, se você colocar no seu buscador o Benz Mosel Family Gewürztraminer, uhum, 2025, você vai achar. Mas o nome é Encontre Vinhos.
1: Ah, eu falei errado, desculpa.
0: Encontre vinhos.
2: Encontre vinhos.
1: É, encontre vinhos. É um um e-commerce de vinhos que vende.
0: Encontra aí o Pepim Orange.
2: Vamos ver se tem aqui.
1: É na Cepage, na importadora que chama Cepage.
0: Mais um minutinho.
2: Pepim Orange. Vinho.
0: Temos aqui mais um tempinho, vamos ver.
2: Cepage, foi a primeira coisa que apareceu na busca. Pepim Orange, Cepage Vinhos. É cepagevinhos.com.br.
1: Então, e tá o vinho custa R$230. Para o ouvinte. Então tem um vinho para sexta e um vinho para sábado, para a gente blindar a primavera, que esse sol. Aqui, aliás, acabou de entrar um raio de sol super forte aqui para mim.
2: Olha aí, tem que aproveitar enquanto tem.
0: Suzana Varelli, muitíssimo obrigado, Suzana. Até a semana.
1: Até.
2: Até mais.
0: Bom, Cássia, vamos ficando por aqui no CBN Brasil desta sexta-feira. Talvez pela jaca, sendo que a semana que vem dia de eleição, de concentração, dever cívico.
2: Exatamente. E nada de pé na jaca, que amanhã eu tô de plantão. Quero todo mundo dormindo cedo, para amanhã acordar cedo e me acompanhar no Jornal da CBN a partir das 6.
0: Tudo bem?
2: Tudo bem.
0: Então tá bom, ficamos por aqui, tivemos na produção
2: a Ana Luísa Bessa,
0: dos trabalhos técnicos,
2: o Daniel Mesquita e a Priscila Gubiotti.
3: Apresentação, Carlos Alberto Sardenberg e Cássia Godoy.
2: Uma ótima tarde a todos e até amanhã.
0: Muito obrigado pela audiência, até mais.

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0: Sexta-feira, 25 de setembro de 2026. O presidente Lula vai anunciar hoje uma medida provisória para proibir integralmente a operação de bets no Brasil. Há 9 dias da eleição, o texto vai vetar os cassinos virtuais, como o jogo do Tigrinho, e as apostas esportivas de cota fixa em eventos de futebol. No pacote, o governo também incluirá um programa de alívio financeiro para recomprar dívidas antigas de famílias afetadas pelo endividamento em jogos. As empresas de jogos de azar prometem uma dura reação jurídica caso o veto total às bets seja assinado por Lula. Os trabalhadores dos Correios voltam hoje às atividades depois de 15 dias de paralisação. A greve terminou após assembleias realizadas na noite de ontem. O Tribunal Superior do Trabalho não considerou o movimento abusivo e determinou a compensação dos dias parados e fixou o reajuste salarial de 4,09%. A paralisação havia começado em 10 de setembro, depois que os trabalhadores rejeitaram a proposta dos Correios, principalmente por divergências sobre o plano de saúde. No horário de Brasília, 2:03.
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1: São 2 horas e 4 minutos. Boa tarde a você que está acompanhando a programação da CBN Amazônia Belém. Chegamos com tarde de notícias desta sexta-feira, semana praticamente concluída, 25 de setembro de 2026. Vamos lá, que setembro está acabando e vem aí outubro. Outubro de fortes emoções aí, eleições, Síria e, claro, a gente vai trazer todos os destaques aqui no Tarde Notícias de hoje. E vamos aos destaques do Tarde de hoje. Vamos lá. Vamos ter entrevistas sobre doenças cardíacas aqui no Tarde. Você tem que ficar de olho aí como é que vai o seu coração. Pois é, fica atento aí, fique com a gente. A gente também vai trazer informações sobre o fim da greve dos Correios para todo o Brasil. Tem também cursos de adaptação climática aqui na capital paraense, né? O fenômeno El Niño, né? Vai intensificar o calor aqui na capital paraense, então teremos essa programação. Também vamos falar sobre eleições. A segurança será reforçada durante as eleições com direito a drones que vão atuar na segurança

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1: Então vamos começar o Tarde de Notícias falando sobre a greve envolvendo os servidores aí da Caixa Econômica Federal, porque o ministro Maurício Godinho Delgado, do Tribunal Superior do Trabalho, determinou a manutenção do percentual mínimo de 60% dos empregados da Caixa em serviço. A determinação foi divulgada por meio de um comunicado nesta sexta-feira. A determinação exige o efetivo mínimo por agência, de forma presencial ou remota, sob pena de multa diária de R$100 mil para a entidade sindical que descumprir a ordem válida a partir da divulgação ou intimação desta decisão. Já os bancários e bancárias do Banco da Amazônia, no Pará, aprovaram a proposta apresentada pela entidade durante a Assembleia Geral na última quarta-feira, que teve a participação dos trabalhadores e trabalhadoras de todo o estado. 49,8% votaram sim à proposta e 49% votaram não e 1,2% se abstiveram de votar. Com a aprovação, a categoria decidiu pelo encerramento da greve no Pará. A participação na votação foi de 1.277 pessoas, quase todos os empregados ativos do BASA no estado do Pará. O Sindicato dos Bancários aqui no estado do Pará informou que manterá o funcionalismo informado sobre os próximos encaminhamentos por meio de canais oficiais de comunicação. O ministro Maurício Godinho Delgado, do Tribunal Superior do Trabalho, determinou aí a questão envolvendo a Caixa Econômica Federal, né? Os servidores da Caixa que ainda estão em greve. Enquanto isso, os bancários aí já voltaram aos seus trabalhos, né? Nas suas agências aí espalhadas pela capital, pelo interior do estado do Pará. A movimentação em torno, né, da greve dos bancários. São 2 horas e 8 minutos e a gente continua falando de greve aqui no Tarde porque os trabalhadores dos Correios aprovaram em Assembleia o encerramento da greve nacional que durou 15 dias. O retorno às atividades teve início a partir das 10 da noite da última quinta-feira por meio de decisão do Tribunal Superior do Trabalho. O TST considerou a paralisação como não abusiva e determinou reajuste salarial de 4,09% a partir do dia 1º de agosto. A Justiça também decidiu pela compensação dos dias parados, sem realizar descontos nos salários dos funcionários. A Federação da Categoria comemorou o resultado do julgamento e destacou a mobilização dos trabalhadores. A expectativa é de que os serviços de entrega de atendimento sejam normalizados aí nos próximos dias, né? O fim aí da greve dos bancários. São 2 horas e 10 minutos. Vamos continuar falando aqui de informações aqui no Tarde, porque a polícia, área policial, a polícia prendeu suspeitos de atentado a tiros contra o presidente do Diretório Municipal do PT em Tailândia, aqui no interior do estado. A Polícia Civil realizou uma operação que prendeu 5 homens suspeitos de envolvimento em uma tentativa de homicídio contra o presidente do Diretório Municipal do Partido dos Trabalhadores em Tailândia, Nordeste Paraense. As prisões foram nesta sexta-feira em Tailândia e Moju. Ao menos 14 armas foram apreendidas com os suspeitos. A tentativa de homicídio foi na última segunda-feira e o alvo foi Antônio Moreira, conhecido como Tonzinho do PT, liderança do Partido dos Trabalhadores no município e presidente do Diretório Municipal da sigla. Uma câmera de monitoramento registrou o momento em que 2 suspeitos chegaram em uma moto. Um deles desceu e caminhou para o local fora da captura das imagens. Logo depois, é possível ouvir tiros. O homem voltou, subiu na moto e os dois fugiram. Antônio Moreira foi baleado dentro do escritório onde trabalhava. Ele foi socorrido e encaminhado para atendimento médico. A polícia não informou suspeitas sobre a motivação do crime, nem detalhou como foi o envolvimento de cada um dos 5 presos na ação criminosa. As investigações estão em fase de andamento. Em nota, o PT aqui no estado do Pará manifestou solidariedade à vítima e informou que acompanha o caso. Antônio Moreira disputou uma vaga de vereador em Tailândia nas eleições municipais de 2024. Nas eleições deste ano, ele não vai concorrer, ou seja, não é candidato a nenhum cargo eletivo nas eleições deste ano. São 2 horas e 12 minutos aqui no CBN Tarde Notícias e a ANAC aprovou novas regras para os direitos dos passageiros em casa.

0: casos de atraso e cancelamento de voos. Uma das principais mudanças envolve situações de caso fortuito ou força maior, como eventos climáticos. Nesses casos, as companhias aéreas ficam isentas de responsabilidade civil pelos impactos causados por essas situações, mas ainda ficam obrigadas a prestar assistência. Vamos acompanhar essa reportagem, que é muito importante, principalmente aí para você que costuma viajar de avião, né? E às vezes a gente sabe que tem imprevistos envolvendo o clima ou outras coisas. O Felipe Igreja, direto de Brasília, vai trazer os detalhes aqui para a gente. Vamos acompanhar.
1: A Agência Nacional de Aviação Civil reuniu em Brasília os representantes do setor aéreo para detalhar a nova resolução que pune passageiros indisciplinados. A Resolução 800 entrou em vigor nesta segunda-feira e vale para aeroportos brasileiros e para voos domésticos. As empresas poderão retirar o passageiro da aeronave, acionar a polícia e, nos casos mais graves, encerrar o contrato de transporte. Comportamentos inadequados, como brigas, ameaça, desrespeito às orientações da tripulação e até tentativas de invadir a cabine dos pilotos, passam a ter punições administrativas mais rigorosas. Elas foram detalhadas pelas autoridades aeroportuárias em Brasília. Segundo o ministro de Portos e Aeroportos, o objetivo é garantir a segurança dos voos.
2: A resolução não tem um foco de punir, né? Pelo menos essa é a minha impressão. A resolução tem um foco de proteger, de trazer segurança para o transporte aéreo brasileiro, manter a segurança do transporte aéreo brasileiro.
1: Os casos de indisciplina vêm aumentando. Só no primeiro semestre deste ano foram 881 ocorrências registradas. Desse total, 154 foram classificadas na categoria mais grave, com potencial de comprometer a segurança da operação. Tiago Rosa, do Sindicato Nacional dos Aeronautas, diz que as tripulações precisavam da medida para ter uma maior segurança jurídica na hora de aplicar as punições.
3: Racismo, preconceito, diminuição das pessoas. A gente viu aí, já é bem público, notório, pessoas tentando abrir porta de emergência, tentar entrar na cabine de comando. Essas situações são bem corriqueiras, então é complexo para o tripulante. Meu pedido anterior aqui foi de respaldo, os tripulantes vão fazer sim acontecer essa resolução.
1: A má conduta passará a ser classificada em três níveis: atos de indisciplina, atos de indisciplina de nível grave e atos de indisciplina de nível gravíssimo. As sanções agora, em situações gravíssimas, vão desde multas de até R$ 17.500, podendo chegar à proibição de embarque por até um ano em qualquer companhia aérea do país. A inclusão na lista de proibição de voo é responsabilidade da própria companhia em que ocorreu o conflito. A medida deve ser comunicada de imediato à ANAC. Nos casos graves, as empresas têm até 5 dias após a infração para registrar os casos em um sistema compartilhado pelas demais operadoras. O passageiro também deve ser comunicado da decisão e terá um prazo para apresentar a sua defesa. Nas demais situações de indisciplina, o prazo para comunicação é de até 30 dias. As empresas aéreas confirmaram o apoio à medida. O presidente da ANAC, Thiago Feinstein, disse que espera agora a redução das brigas nas aeronaves e nos aeroportos.
4: Esperamos que os números agora, no segundo semestre de 2026, já comecem a reduzir. Por isso que a gente fez um marco de até junho, apesar da regra ter começado a valer apenas hoje, dia 14 de setembro. Mas já queremos ver nos números essa redução, porque nós acreditamos, como para qualquer outro ato criminoso, de indisciplina, que a sanção ela promove a mudança cultural e ela promove a conscientização das pessoas.
1: De Brasília, Felipe Igreja para a CBN Amazônia.
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0: Vamos falar de previsão do tempo aqui na capital paraense. Olha, meu amigo, tá calor demais, minha gente. Vou pedir aqui pro Guia mostrar imagens aqui da Baía do Guajará, da Doca de Souza Franco, aqui na CBN Amazônia Belém. 31 graus neste momento na capital paraense, mas a sensação térmica é de 37 graus, é exatamente Está muito quente aqui na capital paraense, sensação térmica, umidade relativa do ar de 66%, e existe sim a possibilidade de chuva com trovoadas em alguns pontos da cidade. Em alguns pontos a chuva já caiu, mas para cá, para os lados do centro da cidade, aqui para o centro comercial, né, centro histórico, a chuva pode pintar a qualquer momento. Então, nesse momento, 31 graus em Belém, com sensação térmica de 37. 2h16, vamos de intervalo. Daqui a pouco a gente volta aqui no Tarde de Notícias.
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0: De volta aqui no Tarde de Notícias, são 2 horas e 20 minutos. E vamos lá, né? Momento de entrevistas aqui no Tarde, aqui na CBN Amazônia Belém. As doenças cardiovasculares continuam entre as principais causas de morte no Brasil. Em Belém, especialistas se reúnem para discutir avanços no diagnóstico por imagem e no tratamento de doenças das válvulas do coração. O simpósio promovido pela Sociedade Paraense de Cardiologia também vai abordar tecnologias e estratégias que podem contribuir para diagnósticos mais precoces e tratamentos menos invasivos. E hoje aqui na CBN Belém a gente recebe a doutora Aline Travessa, cardiologista e membro da Sociedade Brasileira de Cardiologia, Seção Pará. Ela vai falar aqui com a gente sobre a importância do diagnóstico precoce das doenças cardiovasculares, especialmente das valvopatias, e explicar como esses exames de imagem vêm mudando a identificação e o acompanhamento desses problemas. Doutora Aline, boa tarde, bem-vinda à CBN.
11: Boa tarde, é um prazer estar aqui hoje representando a Sociedade Paraense de Cardiologia para a gente falar sobre esse tema tão importante para a nossa sociedade.
0: Com certeza. Doutora, o que são os valvopatias e quais são as principais doenças que podem afetar as válvulas do coração?
11: Nós temos 4 válvulas no coração, né? E as valvopatias são as doenças nessas válvulas do coração. Elas são causadas principalmente pela febre reumática, doença reumática, que apesar da gente já estar no século XXI, né? E um quarto de século já se passou e essa doença ainda é presente no nosso meio, em países em desenvolvimento como o nosso. E, além disso, o envelhecimento da população, a população está vivendo mais, né, hoje em dia, e as válvulas vão envelhecendo. Como a gente envelhece por fora, a gente envelhece por dentro também, e é uma das causas de acometimento dessas válvulas.
0: Quais sintomas podem indicar que uma pessoa está com algum problema nas válvulas cardíacas e quando é necessário procurar um cardiologista?
11: As válvulas, elas são como se fossem portas no coração da gente para passar o sangue. Então, se ela tiver algum problema, isso pode acabar acumulando um excesso de líquido no nosso organismo, principalmente no nosso pulmão, ou um inchaço nas pernas. Esse excesso de líquido que eu falei vai se refletir como cansaço, a pessoa que caminha e se cansa mais rápido, trocar de roupa ou tomar banho, já se cansa como não era antigamente. Existe o clássico sopro no coração, que todo mundo conhece. É um sintoma, na verdade, é um sinal que o médico escuta, né, quando ele coloca o esteto no paciente. Nem todo sopro é uma valvopatia, representa uma valvopatia, mas ele é um sinal muito importante e aí a gente precisa investigar. Mas, basicamente, as principais causas são o cansaço e existe um tipo de válvula nossa do coração que também pode se refletir com desmaios, principalmente na população idosa, perda de consciência, e a gente precisa investigar também.
0: Com certeza, doutora. Como os exames de imagem, como a ecocardiografia, ajudam a identificar essas doenças de forma mais precoce e precisa?
11: O ecocardiograma, ele é um exame muito disponível em nosso meio, né? Ele é um exame barato, ele é um ultrassom do coração, então por isso ele é mais acessível. E hoje em dia, nas últimas décadas, o eco ele vem evoluindo muito. E a gente tem equipamentos mais portáteis que você pode levar para vários locais, como por exemplo o nosso estado, que é um estado continental, é de fácil transporte, é diferente de uma tomografia, de uma ressonância. Então, é equipamento fácil de você usar, que é para que a população tenha mais acesso a esse tipo de serviço.
0: Quais são os principais avanços recentes no diagnóstico por imagem e no tratamento das valvopatias que serão discutidos nesse simpósio?
11: Hoje a gente tem, que a gente fala muito, a multimodalidade, que seria o quê? Você utilizar vários exames para tentar melhorar o teu diagnóstico, descobrir um problema numa válvula mais precoce ou até indicar tratamentos, o melhor tratamento específico. Então, a ecocardiografia avançou muito, como você já me perguntou há pouco. Podemos lançar a mão de tomografia computadorizada, ressonância magnética. A cardiologia ela é uma especialidade que ela avança muito. A cada ano a gente tem muitas diretrizes, muitas informações que a gente precisa se atualizar, até porque a gente vê a tecnologia cada vez mais presente, inteligência artificial cada vez mais presente, entrando na medicina como um todo e na cardiologia, nos exames. Então é isso que nós vamos mostrar para a classe médica e os acadêmicos hoje, discutir essas novas diretrizes, que várias diretrizes foram lançadas, principalmente diretrizes europeias, que indicam tanto o diagnóstico quanto o tratamento dessas doenças, e nós vamos debater isso hoje e amanhã.
0: Hoje já existem tratamentos menos invasivos para algumas doenças das válvulas. Em que situações elas podem ser indicadas e quais benefícios oferece ao paciente?
11: O tratamento ele é sempre individualizado, né? Cada paciente é de uma forma, mas o tratamento não invasivo ele tem avançado muito nos últimos anos. Não necessariamente você tem uma valvopatia e você tem necessidade de fazer um tratamento cirúrgico mais invasivo. Você pode fazer um procedimento como um cateterismo, que é um procedimento bem menos invasivo, que nós temos profissionais habilitados já na nossa cidade e muito capacitados para isso.
0: Existe uma percepção de que os problemas no coração são algo que acontece principalmente com pessoas mais velhas. As valvopatias também podem atingir as pessoas jovens?
11: Com certeza, e a principal causa nos jovens é, como eu mencionei, a febre reumática, a doença reumática, que a gente ainda não conseguiu combater no nosso país, ela causa problemas em pessoas mais jovens. Os mais idosos são as causas degenerativas, como eu falei, do avançar da idade. Mas temos também as causas congênitas. Algumas pessoas nascem com algumas malformações no coração, que também podem ser uma causa, nesses jovens, até bebês, inclusive.
0: Que cuidados e hábitos ajudam a reduzir o risco de doenças cardiovasculares e qual a importância do acompanhamento preventivo?
11: No caso das valvopatias, a prevenção da febre reumática seria o tratamento precoce de infecções da faixa etária da infância, né, e adolescência, você prevenir e tratar adequadamente uma amidalite, uma dor de garganta, quando tem indicação de antibiótico, com antibiótico adequado para a gente evitar que isso chegue a acometer o coração. Na fase adulta, a prevenção, a gente, na verdade, como eu falei, é degenerativa, as válvulas elas vão envelhecer, mas a gente tem que buscar sempre uma boa qualidade de vida, uma alimentação saudável, uma atividade física, para que a gente tenha, não aumente de peso, para que isso não sobrecarregue mais o nosso organismo, que vá ter um envelhecimento precoce dessas válvulas do coração, como eu falei, que aí pode piorar.
0: Para a gente finalizar, doutora Aline, fala um pouco da programação do simpósio aqui em Belém.
11: O nosso simpósio, então, é o Simpósio Paraense de Valvopatias e Imagem Cardiovascular. Ele é um simpósio de parceria da Sociedade Paraense de Cardiologia com o Departamento de Imagem Cardiovascular da Sociedade Brasileira de Cardiologia. É uma honra para nós estarmos fazendo essa parceria com eles. E nós vamos discutir com médicos, acadêmicos de medicina, os novos avanços, não só no diagnóstico, como na prevalência dessas doenças e os avanços da tecnologia da imagem para a gente dar um melhor diagnóstico para o nosso paciente.
0: Recebemos aqui no Tarde Notícias a doutora Aline Travessa, cardiologista e membro da Sociedade Brasileira de Cardiologia, Seção Pará. Doutora, muito obrigada e já volte sempre. Sucesso lá no simpósio.
11: Obrigada, nós que agradecemos.
0: São 2h29, aí o repórter CBN, daqui a pouco a gente volta no Tarde Notícias.
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0: Sexta-feira, 25 de setembro de 2026. O placar está em 2-1 neste momento contra a abertura de uma investigação sobre a atuação do Procurador-Geral da República, Paulo Gonet, no caso Master. Os integrantes do Conselho Superior do Ministério Público Federal estão analisando hoje uma representação que questiona a imparcialidade de Gonet após a revelação de diálogos e fotos dele no celular de Daniel Vorcaro. O conselheiro Celso Albuquerque acompanhou o relator Francisco Sanseverino, que votou pelo arquivamento da apuração por considerar que não há elementos mínimos de autoria de crime atribuível ao procurador-geral. Já a conselheira Janice Ascari divergiu e defendeu a análise do crime. Com a ausência de Gonet, 8 integrantes participam da votação. O Ministério Público do Rio de Janeiro pediu à Justiça a condenação dos 4 homens acusados de participar do estupro coletivo de uma adolescente de 17 anos em Copacabana, na Zona Sul da capital. Vitor Hugo Simonin, João Gabriel Bertô, Matheus Veríssimo Martins e Bruno Alegretti estão presos desde março. Eles negam as acusações e afirmam que a relação sexual foi consensual. Segundo a investigação, o adolescente foi ao apartamento a convite de um rapaz com quem já havia se relacionado. De acordo com o relato da vítima, ela foi violentada e agredida com tapas, socos e chutes. O processo entrou na fase final. Após a apresentação das considerações finais dos acusados, caberá à justiça decidir se condena ou absolve os 4 réus. O governo da Itália aprovou um novo decreto que proíbe o uso da burca e do niqab, o véu islâmico, nas escolas. A determinação ainda prevê limitar em 30% o número de alunos estrangeiros por turma que não saibam italiano. A Itália é uma das portas de entrada de imigrantes na União Europeia. Segundo o ministro da Educação do país, cerca de 6 mil salas serão afetadas. No horário de Brasília, 2h32.
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1: De volta aqui no Tarde Notícias, são 2 horas e 33 minutos. A agricultura paraense movimentou R$ 38 bilhões de reais em 2025, considerando o valor da produção das lavouras temporárias e permanentes, de acordo com dados da Produção Agrícola Municipal, vinculado ao Instituto Brasileiro de Geografia e Estatística, o IBGE. O resultado representa um crescimento nominal de 6,7% em relação a 2024 e coloca o Pará na nona posição entre as unidades da federação, mantendo o estado como a principal economia agrícola da região norte. Os dados foram sistematizados pelo Observatório do Agro Paraense em nota técnica publicada em setembro de 2026. O levantamento reúne informações sobre algumas das principais cadeias produtivas do estado, entre elas açaí, cacau, cupuaçu, mandioca, dendê, abacaxi e o conjunto formado por soja, milho, arroz e feijão. Entre as cadeias analisadas, o Pará ocupa a liderança nacional em quantidade produzida de açaí, cacau, cupuaçu, mandioca e dendê. O destaque é o dendê, cuja produção paraense corresponde a 97% do total brasileiro. O açaí representa 92% da produção nacional, enquanto que o cupuaçu responde por 84%. No caso do açaí, os números mostram a dimensão da participação paraense no mercado brasileiro. De cada 100 quilos produzidos no país, 93 são provenientes do Pará. As cadeias também estão relacionadas à segurança alimentar, bioeconomia e à geração de valor a partir de produtos característicos da Amazônia. Abacaxi e grãos de abacaxi também colocam o Pará em posição de destaque no cenário nacional. O estado é o segundo maior produtor em quantidade, ocupa a primeira colocação em valor da produção. Já o conjunto formado por soja, milho, arroz e feijão alcançou 7,22 milhões de toneladas no ano passado, com valor de 11,53 bilhões de reais. Entre as cadeias selecionadas no levantamento de grãos, apresentaram o maior valor de produção, impulsionando principalmente pela soja e pelo milho. Na produção individual, o Pará ocupa a 11ª posição nacional na soja, a 10ª no milho, a 9ª no arroz e a 16ª no que diz respeito ao feijão. 2h35, intervalo, daqui a pouco a gente volta no Tarde Notícias.
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1: De volta aqui no Tarde de Notícias, são 2 horas e 38 minutos e a gente vai falar com o Corpo de Bombeiros agora aqui no Tarde sobre as vistorias realizadas para a liberação do Parque de Diversões de Nazaré. Afinal de contas, Círio está chegando e para o parque ser liberado precisa da vistoria do Corpo de Bombeiros, né? Para quem não passou ainda pelos lados de Nazaré, muitas carretas, caminhões, estruturas já estão sendo montadas lá no Centro Social de Nazaré por conta da aproximação do Círio. E agora a gente vai conversar com o Tenente Piquet, do Corpo de Bombeiros, que está com a gente pelo telefone aqui no Tarte. Ah, só uma correção. É a Ana Beatriz, do Corpo de Bombeiros, ela que vai conversar aqui com a gente aqui na CBN Amazônia Belém. Boa tarde.
2: Boa tarde.
1: Seja bem-vinda aqui à rádio. E qual a importância desse trabalho de vistoria do Corpo de Bombeiros?
2: Boa tarde. Primeiramente, obrigada pelo convite, oportunidade de estar explicando para a população a importância do nosso trabalho, né, de fiscalização e vistoria no Parque do Ita, né, de Nazaré. Basicamente, a principal importância é a gente garantir as condições de segurança daquele parque, né, para que a população geral que for lá visitar, brincar, possa fazer tudo isso em segurança.
1: Como os profissionais envolvidos se preparam para este momento?
2: A gente tem uma equipe de profissionais que eles têm em curso, especialista em vistoria técnica. Então, eles são bombeiros que eles têm uma especialização nessa área, não é qualquer bombeiro que pode ir lá fazer essa fiscalização. E é, assim, uma equipe muito experiente, que está sempre estudando as normas, né, para que possa ser cobrado ali o que está dentro do previsto e garantir a segurança.
1: O que é verificado na vistoria? Tudo que faz parte do Arraial de Nazaré é verificado? Isso inclui os brinquedos, os estandes? Como é que funciona?
2: Olha, toda a parte da estrutura provisória é verificada. O que que a gente verifica? Primeiramente, eles têm que apresentar um projeto de combate a incêndio, alocando todos aqueles brinquedos, a parte de lojas, né, que venda souvenirs, a parte de venda de alimentos também, tudo isso tem que estar em projeto. Após isso, o projeto sendo aprovado, aí a gente vai fazer a fiscalização em loco. E lá é verificada a questão tanto de extintores, rotas de fuga, sinalização de emergência, ART, que é a anotação de responsabilidade técnica, né, que garante ali por um engenheiro, um profissional, que aqueles equipamentos eles são montados em segurança, além também da parte das instalações elétricas para evitar possíveis riscos de descarga elétrica, acidentes envolvendo eletricidade.
1: Certo, vamos falar especificamente agora dos brinquedos, né, do parque, os brinquedos que precisam de uma série de verificações a mais do que os outros, existem esse mecanismo e o que é avaliado entre um brinquedo e outro?
2: Olha, a gente, como eu expliquei, nesse caso dos brinquedos, a gente pede sempre uma ART, que é um documento onde um profissional, um engenheiro, assina, né, emitido pelo CREA, dizendo que ali foi montado, que foi executado por profissionais. Além dos documentos, a gente também faz ali uma fiscalização, uma vistoria em loco para ver se tem alguma peça solta, falta de estabilização ali de algum brinquedo. Então, isso é verificado também, porque, de repente, um brinquedo que está sem cinto de segurança, algo desse tipo, a gente também faz essa inspeção.
1: O que pode ser determinante para o Corpo de Bombeiros não liberar um parque ou outro local para funcionamento?
2: Olha, para não liberar o parque, ele tem que estar com alguma pendência dos itens obrigatórios, ou questão de saídas de emergência, se não tiver a ART de montagem dos brinquedos, das instalações no geral, né? Questão também, se ele não tiver com os extintores, se não tiver com as placas de sinalização. Então, tudo isso são pendências, né, que são exigidas e que, caso não sejam cumpridas, podem impactar no funcionamento, né, na liberação do licenciamento do parque.
1: É possível, por exemplo, numa vistoria como essa, ou mais itens não serem liberados, o parque seria liberado, por exemplo, parcialmente, ou ele continua não liberado para o público? Como é que funciona?
2: Não, é possível sim que seja liberado parcialmente, depende muito da pendência. Se de repente faltar alguma documentação de um brinquedo específico, ou um brinquedo específico está ali com uma instabilidade, está faltando segurança, tem alguma falta desse tipo, se for só algo pontual, a gente consegue liberar parcialmente, com a exceção ali daquele, digamos assim, se for um brinquedo, daquele brinquedo daquela área, né?
1: Certo. Como que o Corpo de Bombeiros age em imprevistos pós-liberação, né? A gente sabe que pode acontecer qualquer coisa. E o que é reavaliado em um caso específico como esse?
2: Olha, assim, o nosso processo de licenciamento, ele é um auto de vistoria, né? Então, a gente verifica as condições naquele dia, naquele momento da vistoria. Então, pode ser que a gente vá lá, um exemplo, né? Não estou dizendo que isso aconteceu. Uhum. Mas a gente pode ir lá, tá tudo certo, de repente, no outro dia, roubaram extintores, tiraram as placas. Então, já é uma situação que pode acarretar ali numa reprovação.
1: Certo.
2: Então, nesse caso, a gente precisa que eles retornem, né, com as condições corretas, as exigências, para que seja novamente vistoriado e, se for o caso, né, liberado o licenciamento.
1: E como o Corpo de Bombeiros busca aperfeiçoar todos os anos essas vistorias, né? A cada ano, né, sempre tem algo novo. Qual é o desafio maior do Corpo de Bombeiros diante aí dessa vistoria aí que ocorre todos os anos, Tenente?
2: Olha, nosso maior desafio é justamente atualizar também as nossas normas de acordo com a realidade, né, que a gente está vivendo. Então, digamos assim, se tem algum brinquedo diferente que não está ali, não que a gente não tem normas específicas para os brinquedos, tá? O que a gente pede sempre são as ARTs de montagem e instalação. Mas a gente está sempre procurando, até mesmo as nossas próprias instruções técnicas estão passando por atualizações para se adequar à realidade atual, né, da nossa sociedade.
1: Perfeito. Conversamos aqui no Tarde de Notícias aqui com a primeira tenente Ana Beatriz Piquet, ela que é chefe da seção de fiscalização e vistoria técnica do Corpo de Bombeiros, o Corpo de Bombeiros falando sobre a vistoria aí no Centro Social de Nazaré, no Parque de Diversões de Nazaré, com a proximidade do Círio de Nazaré. Tenente, muito obrigado e deixar um bom trabalho a você e toda a corporação aí durante essa operação Círio, que também envolve toda uma equipe do Corpo de Bombeiros.
2: De nada, eu que agradeço o convite, um feliz Círio para todos nós.
1: Amém, para todos nós. São 2 horas e 46 minutos aqui na capital paraense. Vou pedir para o Carlos Aguiar mostrar imagens aqui da Doca de Souza Franco, né? Imagens, né, da nossa querida Baía do Guajará. O trânsito está tranquilo aqui pelos lados da Doca, da Rua Belém, da Avenida Marechal Hermes, né? Algumas estruturas já sendo montadas, a gente falou do Círio, né, do parque, mas algumas instalações já sendo devidamente montadas com segurança, né, aqui próximo aqui da Rádio CBN, projetos aí, né, afinal de contas Belém se transforma para o Círio de Nazaré. Claro, a gente vai trazer todos os detalhes, todas as informações dessa grande festa religiosa que é a homenagem à Nossa Senhora de Nazaré. São 2h48, hora de intervalo, daqui a pouco a gente volta no Tarde de Notícias.
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1: De volta aqui com o Tarde de Notícias, aqui na CBN Amazônia Belém, são 2 horas e 51 minutos.
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1: Vamos falar com o Derek Martins aqui na sua coluna Meio Ambiente aqui na CBN Belém. E hoje a gente vai continuar falando da Semana do Clima de Nova York, que foi o tema da última semana e também foi o tema de hoje. E também o nosso querido Derek Martins participou de uma mesa sobre segurança da terra para a segurança climática. Derek, boa tarde, bem-vindo.
2: Diego Beckman, boa tarde para você, para toda a equipe da CBN e todos que nos acompanham aqui no CBN Amazônia Belém. De fato, Diego, tive oportunidade de participar essa semana, da Semana do Clima de Nova York, né? Hoje já estou retornando, já em trânsito aí para retornar para o Brasil, mas foi uma semana bastante intensa, com muitos eventos, né? São mais de 1000 eventos, a gente obviamente prioriza aqueles que são possíveis, que têm mais relação com o que a gente tem desenvolvido, trabalhado. Mas eu poderia dizer, Diego, que teve alguns pontos em comuns e que foram muito fortes, mensagens muito fortes que tiveram durante a Semana do Clima. A primeira delas trata de como que a gente transforma, então, todos esses acordos, todos esses debates, todas as ambições que têm sido construídas na agenda climática em compromisso efetivo, em implementação. E aí entrou muito fortemente o debate da IA, da inteligência artificial, voltado para questões da agricultura, da conservação de floresta, monitoramento de áreas florestais, dentre outros. Então, acho que esse foi um dos pontos muito fortes dessa Semana do Clima. O segundo deles, Diego, a gente pode destacar, é que existe agora uma questão do financiamento. Então, existe muito capital procurando projetos. Então, uma vez que o foco agora é a implementação, a gente tem aí vários fundos, capitais, blended finance, dentre outros, buscando aportar recursos para esse trabalho. E aí, nas diferentes áreas, principalmente a gente destaca transição energética, adaptação climática, conservação, biodiversidade. E aí o desafio é estruturar os projetos. Eu acho que existem vários projetos que ainda precisam de uma melhor estruturação para você obter, conseguir colocar à disposição desses recursos. E aí, obviamente, que a Amazônia, ela ganha cada vez mais destaque. Nós somos hoje grandes e protagonistas na geração de energia sustentável, de energia limpa, por exemplo. Somos player mundial na produção de alimentos. Nós temos aí e aí trazendo para o estado do Pará, Diego, nós temos aí os minerais críticos tão importantes para essa transição energética. Nós somos aí talvez um dos grandes celeiros mundiais e a gente precisa, inclusive, isso está na pauta aí dos debates eleitorais. Então, eu destacaria, Diego, esses pontos principais aí da Semana do Clima, como tendo sido grandes mensagens e fortes mensagens que deverão pautar as próximas conferências climáticas.
1: Com certeza, Derek, até porque certamente, inclusive foi falado na questão do Brasil, na questão da Amazônia, e você estando lá, certamente ouviu muitas coisas relacionadas à Amazônia, pós-COP30, COP31, que também está vindo aí na Turquia. Se puder, pode passar um pouco para a gente sobre o que você percebeu na Semana do Clima, temáticas, conversas relacionadas aqui à nossa região amazônica.
2: Sem dúvida, Diego. Toda vez que a gente fala que é da Amazônia, que está representando ali, participando pelo estado do Pará, no caso eu participo pelo sistema FIEPA, da indústria, há muito o interesse das pessoas, das instituições, querem saber mais sobre a Amazônia. A gente sempre procura trazer os desafios para a nossa realidade amazônica, que é totalmente diferente do resto do Brasil, de outros países. Então, há sim essa curiosidade sobre como que a gente tem trabalhado a questão da conservação de florestas, da biodiversidade, da bioeconomia. Eu tive a oportunidade de participar de um painel onde foi debatido especificamente a importância da regularização ambiental e fundiária, dando segurança para a terra, para que você possa produzir, garantindo rastreabilidade, garantindo a pegada de carbono, ou seja, atuando diretamente para evitar o desmatamento, né, que é um dos pontos principais quando a gente fala da agenda climática, de emissões atmosféricas, né? Então, foi um debate bem interessante, trazendo um case específico onde o sistema FIEPA está trabalhando com os produtores do óleo de palma, juntamente com a Secretaria de Meio Ambiente do Estado do Pará e o Instituto de Terras do Estado do Pará, numa grande concertação para avançar, acelerar o processo de regularização de forma integrada. Então, a gente sempre tem levado esse ponto de vista da Amazônia, trazendo os nossos desafios, que aí também é uma coisa importante, né, que se fala muito, mas muitas vezes de quem não está na Amazônia. Então, levar esse ponto de vista de quem vive a Amazônia é sempre muito rico, muito interessante.
1: Certamente, Derek, e isso fica também de reflexão, né, para os próximos eventos, as próximas temáticas, né, envolvendo o clima, envolvendo o meio ambiente, não só na esfera global, mas também aqui, né, na nossa região, né. Ainda tem muita coisa para ser debatida, discutida e feita, né, em meio ao El Niño aí que está. Mudando o clima de alguns locais, aqui está muito quente, por exemplo, aqui, então certamente isso deve ser debatido muito, né, agora e também nos próximos meses.
2: Sem dúvida, Diego, acho que esse é um ponto muito importante também, foi trazido em várias mesas, em vários momentos, né, que aí se trata do que a gente chama de adaptação, né? Então, é inevitável os efeitos, né, estamos todos já sentindo isso. Agora precisamos nos adaptar e buscar soluções para diminuir os prejuízos para as pessoas, para as cidades, para as produções, para as indústrias, né? Então, é fundamental. Dois pontos aí que eu destaco para concluir, Diego. Primeiro, é que ninguém resolve sozinho, né? A gente precisa cada vez mais de uma concertação de governo, setor privado, sociedade civil, terceiro setor, para ter soluções, ter caminhos que sejam realmente efetivos, né? E por último, a gente sempre também considerar a sustentabilidade relacionado com competitividade. Precisamos produzir alimentos, precisamos produzir insumos, e isso precisa estar linkado com essa agenda de sustentabilidade tão importante aí na agenda climática global.
1: Certamente, Derek Martins aqui na sua coluna Meio Ambiente. Derek, desde já boa viagem, bom retorno a Belém, muito obrigado, até semana que vem.
2: Obrigado, Diego. Boa tarde a todos. Até semana que vem.
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1: São 2h58 aqui no Tarde Notícias. E ó, olhando aqui atrás, aqui pelos lados da Pedreira, aqui do Marizal, já tá começando a chover aqui em alguns pontos de Belém. Céu que tava céu azul, solzão, já tá fechando o tempo aqui pelos lados da Doca. A chuva vem aí. Se proteja e também se previna aí, afinal de contas, essa mudança de clima, né, pode complicar aí a saúde, a virose para todo mundo. Vem o repórter CBN e daqui a pouco a gente volta.
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0: Sexta-feira, 25 de setembro de 2026. O candidato do PL à presidência da República, Flávio Bolsonaro, acusou o presidente Lula de agir por interesse eleitoral ao preparar uma medida para proibir as bets no Brasil. Ele disse ser contrário a qualquer tipo de aposta, mas afirmou concordar com bets relacionadas a jogos de futebol. Há 9 dias da eleição, a medida provisória do governo Lula deve vetar os cassinos virtuais, como o jogo do Tigrinho, e as apostas esportivas de cota fixa em eventos de futebol. A ex-vereadora do Rio de Janeiro, Verônica Costa, começou a cumprir a pena de 10 anos e 8 meses de prisão por tortura contra o ex-marido, Márcio Costa, em 2011. 3 parentes dela, incluindo os 2 irmãos e 1 cunhado, também foram presos por participação no crime. O padrasto de Verônica ainda é procurado, conhecida como Mãe Loura, Loira do Funk. Ela era considerada foragida desde quarta-feira e foi encontrada ontem à noite em Araras, distrito de Petrópolis, na região serrana do Rio. Ela contestou a decisão judicial e negou ser criminosa. A candidata a deputada federal pelo Republicano, Celita Toledo, é investigada por 3 mortes em uma clínica estética em Laranjeiras, na zona sul do Rio de Janeiro. De acordo com investigações da Polícia Civil, além desses casos, outras 30 pessoas denunciaram complicações cirúrgicas após cirurgias plásticas. Celita é a sócia administradora de 3 unidades da clínica. Em depoimento, as vítimas contaram que procuraram o local por oferecer procedimentos estéticos a preços bem abaixo do mercado. O Exército dos Estados Unidos está se preparando para uma incursão militar em Cuba. A informação é da rede TV CBS News. De acordo com a emissora, as Forças Armadas norte-americanas estão analisando se podem fornecer um aumento nas tropas ao Comando Sul, responsável por operações militares nas Américas. Por enquanto, não há nenhuma indicação de ordens de mobilização sobre a ilha. No horário de Brasília, 3:03.
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1: De volta aqui com o Tarde de Notícias, são 3 horas e 4 minutos e a chuva cai aqui pelos lados da Doca. Chuva com sol, né? O pessoal do interior que costuma dizer o casamento da raposa. Vamos lá. E vamos trazer entrevistas aqui no Tarde? Vamos lá, vamos ouvir agora uma entrevista sobre o show da Amazônia para o Mundo, de Eduardo do Norte. Né? A entrevista foi concedida para a jornalista Brenda Freitas e vamos acompanhar a partir de agora.
2: Voltando com o Tarde de Notícias aqui pela 102,3 FM, também no youtube.com/CBN Amazônia. Momento de entrevista agora aqui no Tarde de Notícias, falando de cultura, porque a música amazônica encontra ritmos de diferentes partes do mundo no novo trabalho do cantor e compositor Eduardo do Norte. O artista apresenta em Belém o show Da Amazônia do Mundo, com repertório autoral que passeia pelo carimbó, marabaixo, retumbão e lambada, mas também incorpora sonoridades como o bolero, a cúmbia e a coladeira, ritmo tradicional de Cabo Verde. Para falar sobre o processo de construção do álbum e a relação entre a música produzida aqui na Amazônia e outras culturas, recebemos o cantor e compositor Eduardo do Norte aqui no nosso estúdio. Boa tarde, Eduardo. Seja muito bem-vindo à Rádio CBN.
3: Olá, boa tarde. Muito obrigado pelo convite.
2: Eduardo, para a gente começar, eu queria que tu pudesse explicar para o nosso ouvinte internauta o que, que é o Da Amazônia do Mundo. Qual é a ideia central desse show, desse novo trabalho?
3: Bom, Da Amazônia do Mundo, na verdade, é um compilado de todo o trabalho que eu venho fazendo sobre um estudo da música amazônica durante esses tempos todos, esses 18 anos de carreira, praticamente. E eu compilei todo esse trabalho junto com outros trabalhos que conversam com os ritmos da Amazônia, como, por exemplo, a cúmbia, por exemplo, o bolero e a coladeira lá de Cabo Verde. E eu quis trazer essa conversa de ritmos para o meu trabalho, para o meu repertório, e o resultado foi um álbum chamado Da Amazônia do Mundo e esse show

0: Por exemplo, a cumbia e o bolero já são ritmos que chegaram para a gente através das ondas de rádio, tudo, na década de 80. Então, eles meio que foram se ganhando tempero nortista quando chegaram aqui. A coladeira já foi de uma vivência que eu fui a Cabo Verde em 2023, e lá eu tive contato com esse ritmo que é muito, muito parecido com lambada, é muito parecido com carimbó, ele é muito parecido com muita coisa que a gente tem aqui no norte. Então eu quis trazer ele para o nosso repertório justamente para dizer, olha, a gente tem um parente muito próximo do outro lado do mundo, ali na África, e está sendo bem legal porque é um trabalho que não exigiu tanto estudo assim, porque quando eu fui lá, e na verdade ainda vou voltar ano que vem, eu tenho planos de voltar a Cabo Verde, justamente para estudar um pouquinho mais de como funciona essa similaridade entre ritmos, como que deve ter chegado assim, ó, como é que é a forma de contato que a gente teve que parece tanto assim, por que que é tão parecido? Então, ano que vem eu pretendo viajar ao Cabo Verde justamente para tentar ou descobrir ou pelo menos tentar chegar em algum lugar sobre essa pergunta.
1: Agora, Eduardo, tu neste disco tá trazendo outros artistas também, além de outras culturas. Como foi a construção dessas parcerias? O que que elas acrescentaram também nas músicas?
0: Bom, as parcerias desse álbum são três, na verdade. Uma é o nosso ícone da música amazônica, Nilson Chaves, que já era um sonho meu trabalhar com esse cara desde que eu era molequinho. Ele sempre foi um ídolo para mim, então tive a honra e a sorte e a alegria de ter o Nilson Chaves participando de uma música que eu fiz basicamente pensando nele, assim, pensando como a obra dele me influenciou, saiu uma música muito parecida com o que ele faz, eu acho muito legal isso. A segunda participação é Lambada Social Clube, que é um grande grupo aqui de Belém que nasceu alguns anos atrás e está fazendo o maior sucesso, e eles são muito parceiros meus, somos praticamente irmãos. E a terceira participação é Manuel de Candinho, que é um super guitarrista de Cabo Verde, que eu fiz amizade com ele quando fui em 2023, é um mestre, um ás das cordas, e eu tive a sorte e a honra também dele ter topado e feito essa gravação de lá de Cabo Verde, mandado para a gente aqui. Então, a tecnologia ajudou nesse encontro.
1: Eduardo, tu queres mostrar pra gente alguma coisa do álbum? Tem canções que é Bem Te Vi, né, que tu disseste gravaste com o Nilson Chaves. Tem a faixa Conexão, que é a coladeira com o cabo-verdiano Manuel de Candinho. O que que tu podes trazer de um
0: Eu
1: pedacinho pra gente aqui?
0: posso cantar o Bem Te Vi, que é.

0: Que legal. E essa música tem a cara do Nilson Chaves mesmo, pois eu vou te falar.
1: Cara, tipo, mas não foi proposital, assim. Acho que é porque eu realmente estava escutando muito, muito o Nilson Chaves nesse período que eu estava morando lá em Manaus, durante a pandemia. Essa música ficou guardada um tempo. E aí, quando eu cheguei a Belém, em 2021, eu conheci um grande compositor chamado Dudu Neves, que me ajudou a dar um corpo para essa música.
0: E ela fala, né, da Orla de Ponta Negra lá de Manaus, né? Bacana. Agora, essas misturas, carimbó, retumbão, lambada, marabaixo, cúmbia, bolero, assim, quem não é estudante da música,

0: fica, né? Pensa que é tudo a mesma coisa, mas tenha os seus nuances, né? Como é que tu conseguiste fazer com que esses ritmos acabassem se conversando num mesmo espetáculo? Teve ali um estudo maior,
1: um
0: encaixe?
1: É mais pela vivência mesmo, porque, querendo ou não, eu nasci em Manaus, mas aos 2 anos nós fomos embora, minha família, meu pai era bancário, então ele era transferido para vários lugares, então a gente morou, por exemplo, eu acho que umas 6 cidades ou 7 cidades aqui do Pará, moramos no Amapá, moramos no Acre, e eu sempre tive esse convívio com a música desses lugares por muito tempo. Eu sempre fui muito interessado nas músicas, por exemplo, quando eu morava no Amapá, o Mar Abaixo veio até mim quando eu fui para o Acre. Então, em todos esses lugares, eu tive essa vivência musical muito forte. E aí, quando eu resolvi fazer o meu trabalho próprio, autoral, essas influências vieram muito forte também. Não foi devido a nenhum estudo, foi mais
0: da tua essência mesmo, né?
1: Só legal. Que assim, também tem o lado que eu realmente quis estudar mesmo, saber mais, me aprofundar. Por exemplo, quando eu vim a Manaus, quando eu vim a Belém, tem 2 percussionistas que me acompanham, que são os Tambores Encantados, que é o Flávio Gama e a Antônia Conceição, que me ajudaram muito nesse processo de entender melhor o carimbó, por exemplo, para ter mais uma propriedade de saber o que eu estou fazendo, porque não é só chegar e tocar, você tem que ter uma propriedade de saber o que você está fazendo, até porque é uma cultura que já vem de muito tempo, passado por muitas mãos. Então, a minha responsabilidade de levar um repertório desse é gigante, assim, ainda mais que eu pretendo levar esse trabalho para outros lugares.
0: Eduardo, por favor, faça o convite, encerra aí a nossa entrevista com uma música bacana.
1: Vamos lá, convidando para vocês hoje, no dia 25 de setembro, lá na Caixa Cultural Belém, fica ali no Porto Futuro 2, a partir das 19 horas, os ingressos estão sendo vendidos ainda pelo site da bilheteria digital lá da Caixa Cultural Belém ou na bilheteria do teatro. E um lembrete importante, leve 1 quilo de alimento não perecível, que vai ser doado para o Arte pela Vida. Beleza? Vamos terminar com essa aqui, que é uma música de Márcio Macedo, que eu gravei e tem assim, um alcance muito bom e uma importância bem legal também para a minha carreira.

0: Ai, que lindo! Obrigada.
1: Obrigado.
0: Conversei com o cantor e compositor Eduardo do Norte, que tem show hoje na Caixa Cultural. Obrigado, Eduardo, mais uma vez.
1: Agradeço o convite e vamos todos para esse show maravilhoso.
2: Aí o Eduardo do Norte aí, conversando com a nossa Brenda Freitas aqui no Tarde de Notícias, aqui na CBN Amazônia Belém. São 15h16 na capital do Pará, hora de intervalo, daqui a pouco a gente volta.
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4: Hoje vamos falar de algo que acontece com todo motorista, pelo menos uma vez na vida, e que quase sempre pega de surpresa. A bateria morrendo na hora errada, na porta do trabalho, no estacionamento do shopping, numa estrada de madrugada, e o pior é que ela sempre avisa antes, a gente que não presta atenção. O primeiro sinal é o motor demorando mais para pegar, aquela arrancada lenta no arranque, aquele esforço diferente do que você sente quando gira a chave ou aperta o botão. Isso é a bateria dizendo que está ficando sem energia. O segundo sinal são as luzes: farol mais fraco do que o normal, painel piscando, luz interna do carro demorando para acender. Quando a bateria está fraca, a energia cai em todo o sistema elétrico do carro. O terceiro sinal é a idade: bateria com mais de 3 anos precisa ser testada periodicamente. A maioria das oficinas e até autocentros faz esse teste de graça em poucos minutos. É simples, é rápido e pode te salvar de uma situação bem chata. Também tem o sinal mais ignorado de todos: o carro que fica alguns dias parado e não liga mais. Bateria boa, segura a carga. Bateria no limite, não. Na minha opinião, testar a bateria antes de ela morrer é uma das atitudes mais inteligentes que um motorista pode ter. Porque surpresa boa a gente gosta, surpresa de bateria morta ninguém merece.
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1: De volta com Tarde de Notícias, 3h20.
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1: Ela está aqui entre nós, Rebeca Barbosa. Boa tarde, bem-vinda,
2: boa
1: Rebeca.
2: Boa tarde a todos que nos veem e nos ouvem.
1: Como o autocuidado reflete no clima organizacional de uma empresa?
2: Então, nós combinamos que ao longo de setembro a gente falaria sobre temas relacionados à saúde mental, a Setembro Amarelo. E eu queria fechar, digo, com uma grande reflexão a todos nós, né? Alguém que de repente ouvir o tema de hoje vai dizer assim: como assim? O que tem a ver o autocuidado com o clima organizacional de uma empresa? Uma das coisas que eu mais ouvi ao longo dessa semana foi pessoas dizer assim: era Rebeca, fulano é tão invejoso que ele sai contaminando e tratando todo mundo mal. Rebeca, tem aquele preguiçoso ali que não quer fazer nada e todo mundo se sente sobrecarregado e tendo que levar o trabalho dele nas costas. O que, quer dizer esses exemplos, como milhões de outros em todos os tipos de empresa, porte ou pública ou privada? Vamos raciocinar junto antes de eu trazer algumas coisas didáticas aqui. Numa equipe de 10, 4, 5 membros, que é dividido o trabalho e um, por qualquer que seja o motivo, inveja, preguiça, desânimo, qualquer raiva, qualquer que seja o sentimento, essa pessoa não fazendo e não executando da melhor forma possível o trabalho dela e se relacionando, vai sobrecarregar as outras pessoas. Não tem como. Sabe aquela história da batata podre? Você vê uma batata começando. Se você não cortar, entre aspas, o mal pela raiz, aquele líquido que sai da batata vai contaminar todas as outras que tiverem juntas armazenadas. Não é diferente. E isso afeta o clima organizacional, porque isso faz as pessoas adoecerem, faz as pessoas se questionarem por que que aquela pessoa continua naquele lugar, por que que nada acontece com ela e nós temos que ficar sobrecarregados ou nós temos que se sujeitar. E ainda tem mais um exemplo que é comum de ouvir. Faça o que eu estou dizendo, porque senão eu vou falar de ti para o gestor. E aí aquela pessoa que de repente está com medo de perder o trabalho ou de repente é recém-chegada ali no trabalho, acaba se submetendo. Agora, tem quatro itens que eu acho fundamental para o autocuidado, que é o autocuidado está ligado a quatro tópicos: o físico, o emocional, o social e o intelectual. O físico é como eu cuido da minha saúde, né? Hoje, mais do que nunca, a gente fala da importância, né, da atividade física, do sono, que está ligada à questão física, do emocional, do equilíbrio das minhas emoções. E eu não estou só falando de fazer ou não fazer um processo terapêutico, mas de que forma eu me energizo, de que forma eu solto aquela carga negativa do trabalho sem ser soltar de uma forma que eu contamine as minhas outras relações. Ah, eu caminho, eu assisto série, eu leio um livro, eu tomo um banho, eu costumo sair com a minha família, costumo me relacionar com as pessoas que eu amo. O social é justamente a forma, e aí está ligado à minha espiritualidade, se eu tenho o hábito de estar em convívio com outras pessoas. Às vezes as pessoas confundem, Diego, social com farra, com saída. É um tipo, mas tem pessoas que não gostam de ir para festa, de chegar tarde. Elas curtem um cinema, um teatro, ir na casa de amigos, acordar cedo para tomar um café da manhã, para andar na praça. Isso é social. E não menos importante a parte intelectual. Eu preciso cuidar da minha parte intelectual até para que eu desenvolva dentro de uma organização. Ou seja, melhore, me capacite, né? Estude, conheça uma outra plataforma, um sistema, alguma teoria nova que vá fazer me desenvolver. E aí são vários exemplos que a gente pode fazer. Como eu disse, atividade física, alimentação, o sono, de que forma eu me relaciono com as pessoas, como eu me comunico, né, com as pessoas. É uma palavra que eu ouvi também essa semana, uma pessoa dizer assim: poxa, Rebeca, mas isso é tão difícil. É o famoso equilíbrio. Não é fácil a gente equilibrar essas quatro instâncias, o físico, o emocional, o social e o intelectual. Porque se, às vezes, eu preciso me dedicar muito ao trabalho, uma outra área talvez vai ficar aberta e vice-versa. Mas é você conseguir cada vez mais compreender qual é a tua necessidade. Eu sempre digo, Diego, e é um bom alerta a todos, né? principalmente aos jovens. Quando você não tem ainda grandes responsabilidades, e eu uso essa terminologia mesmo, grandes responsabilidades, porque você sempre tem. Da feita que você começa, principalmente, ir para a escola, você sempre tem responsabilidade. Mas quando você não tem ainda casa para sustentar, filho, não é casado, casada, o teu tempo é muito mais teu. Então, você tem mais disponibilidade para fazer as coisas acontecerem de uma forma melhor e mais rápida. Depois, não é possível? É, mas vai exigir, porque tu vai ter que dividir o teu tempo com todas essas outras instâncias e preocupações maiores. Então, que a gente possa realmente cada vez mais olhar para dentro e ver como é que eu estou no meu ambiente de trabalho. Eu estou satisfeito, né? Eu me relaciono bem com as pessoas. Como eu tiro, canalizo aquela energia que não foi tão positiva no trabalho para lá para fora? Porque aí não adianta eu tirar daqui do trabalho, eu não consigo me colocar no trabalho, dizer para você que eu não gostei daquilo, mas, em compensação, na minha casa eu jogo para os membros que moram lá comigo. Ou seja, você acarreta mais um problema, porque você não resolveu com aquela pessoa. Então, que a gente possa cada vez mais olhar, porque isso afeta inerentemente o clima organizacional, a produtividade, a retenção de talentos e o resultado que uma organização. Eu volto a frisar, e que a gente não só em Setembro Amarelo, mas fale sempre nas organizações. A estrutura física, a estrutura tecnológica de uma organização é fundamental, mas quem cuida dessa estrutura são pessoas. Então, cada vez mais que a gente se atentar a um capital humano, a um melhor relacionamento, inerentemente as empresas vão ter melhor produtividade, menor rotatividade e resultados mais alcançados, sem sombra de dúvida.
1: Não tenha dúvida, Rebeca. Uma coisa acarreta uma série de...
2: É uma teia, desencadeia.
1: Uma teia,
2: sabe, pronto. Eu vi recentemente um vídeo muito bacana que montaram uma pirâmide de dominó e uma criança foi fazer como... O cara demorou tanto tempo para fazer a pirâmide, mas ela fez só isso. Em segundos, a pirâmide caiu. Isso é o que acontece dentro de uma organização quando está essa batata podre e você não conseguiu, né, cortar, digamos, o mal pela raiz.
1: E eu gosto muito da Rebeca pelo ponto que ela pega das organizações, mas outra coisa que eu gosto, quando pelo menos estou aqui apresentando tarde, as recomendações dos filmes para o final de semana de acordo com a temática. Tem alguma aí para o final de semana, alguma dica aí pra gente?
2: Tem, assim, eu vou depois te passar, agora tu me pegaste, porque assim, eu até assisti alguns esse final de semana, justamente falando sobre essa qualidade. Depois eu te passo e tu colocas aí para os nossos ouvintes, porque tem muitos filmes legais falando justamente desse clima organizacional.
1: Perfeito. Rebeca, muito obrigado por estar aqui
2: obrigada
1: com a gente.
2: Obrigada também.
1: Semana que vem a gente te espera, com nas certeza. Próximas semanas, né?
2: Com certeza. Sabes que eu até coloquei um vídeo no YouTube, algumas pessoas, no Instagram, e algumas pessoas disseram assim, como é sua última coluna? Eu disse, não, é a minha última coluna falando sobre Setembro Amarelo, sobre o programa.
1: Por favor, não vá assustar.
2: Não. Tá bom? Até semana que vem.
1: Até
2: obrigada.
1: Até semana que vem, Rebeca. 3h29, repórter CBN, daqui a pouco a gente volta.
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0: Sexta-feira, 25 de setembro de 2026. A defesa de Daniel Vorcaro, dono do Banco Master, deve insistir no Supremo Tribunal Federal para que o empresário seja solto. Os advogados argumentam que ele está preso preventivamente há muito tempo, sem perspectiva de análise do pedido de revogação da prisão. A defesa sustenta ainda que a condução dos processos relacionados à Operação Compliance Zero está indefinida no momento, depois que o presidente do STF, ministro Edson Fachin, reorganizou os processos relacionados ao Banco Master. A ação ocorreu em meio à crise na corte, após suspeita de envolvimento de ministros com Vorcaro. O Instituto Nacional de Meteorologia emitiu um aviso vermelho de grande perigo para uma onda de calor que vai atingir áreas do centro-sul do Brasil. O aviso tem início amanhã e vale até quarta-feira que vem. Ao menos 8 estados serão afetados, entre eles estão Santa Catarina, Paraná, São Paulo, Rio de Janeiro e Minas Gerais. Essa é a primeira onda de calor esperada para a primavera, que começou nesta semana. A expectativa é de que o fenômeno seja registrado com mais frequência nos próximos meses. O presidente da Rússia, Vladimir Putin, afirmou que não está se preparando para qualquer tipo de hostilidade com a Europa. A declaração ocorre 2 dias depois que o presidente da Ucrânia, Volodymyr Zelensky, acusou Putin de pretender ampliar a guerra para outros países europeus, incluindo territórios da OTAN. A fala foi em discurso na Assembleia Geral da ONU. O presidente russo disse ainda que o presidente estava pronto para retomar as negociações de paz com a Ucrânia após as eleições legislativas do país, mas abortou os planos após ataques ucranianos. No horário de Brasília, 13h33.
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1: Aqui no Tarde de Notícias, são 13h34 e o laboratório da cidade de Belém, está com inscrições abertas para o curso presencial Tempos de Adaptação Construindo a Arquitetura das Cidades Amazonas. A atividade formativa é gratuita e oferece 20 vagas com certificação, e as inscrições podem ser feitas até o dia 28 de setembro por meio da internet. O curso ocorre nos dias 16 e 17 de outubro na Casa da Cidade. A formação será conduzida pelas arquitetas e urbanistas Tainara Gomes e Ana Carolina Campos, integrando a programação da 5ª edição do programa de cursos livres Spring e Aleta. A proposta é discutir os desafios da adaptação climática dos municípios amazônicos, conectando evidências científicas, dados territoriais e conhecimento das próprias comunidades localizadas na região. As inscrições podem ser feitas pelo site ialeta.org/spring. 3h35, intervalo, daqui a pouco a gente volta.
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1: De volta aqui no Tarde Notícias, 3h37.
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1: Vamos falar de eleições aqui no Tarde Notícias e o Tribunal Superior Eleitoral aprovou o envio de tropas federais para garantir a tranquilidade no primeiro turno das eleições no Amazonas e aqui no Pará. Antes, o TSE já havia autorizado a atuação dos militares em outros dois estados da região. Wellington Lopes, de Brasília, traz os detalhes.
2: O plenário do Tribunal Superior Eleitoral aprovou o envio de tropas federais para reforçar a segurança e garantir a ordem pública durante o primeiro turno das eleições, no dia 4 de outubro, em 38 municípios do Amazonas e 91 do Pará. Nos pedidos apresentados ao TSE, os tribunais regionais eleitorais informaram que o apoio das tropas é necessário porque muitas zonas eleitorais ficam distantes das sedes dos municípios e contam com pouco policiamento. Com as novas autorizações, até o momento 11 unidades da federação vão contar com esse tipo de apoio. Entre essas unidades estão outros dois estados do norte, Acre e Tocantins. A atuação das tropas federais nas eleições deve preservar a ordem pública e a segurança das pessoas e do patrimônio. Ela ocorre em área previamente definida e pelo menor tempo possível. De Brasília, Wellington Lopes para a CBN Amazônia.
1: E a gente continua falando de eleições porque a Secretaria de Segurança Pública do Pará utilizará drones de alta tecnologia em Belém e região metropolitana. Os equipamentos serão usados no suporte às eleições e às procissões do Círio 2026. As aeronaves não tripuladas possuem três câmeras com recursos de zoom de alta resolução e autonomia de voo de até 51 minutos. 15 agentes das forças de segurança passaram por capacitação para operar os aparelhos em ações de trânsito, salvamento e combate à criminosidade. Com a nova aquisição, o Estado passa a contar com 45 drones em operação. Os aparelhos permitem acompanhar ocorrências em tempo real, auxiliando no resgate de vítimas, no combate a incêndios e na localização de suspeitos em locais de difícil acesso. 3h39 aqui no Tarde Notícias e faltando 10 dias para o primeiro turno das eleições, o Pará soma 6 milhões e 200 mil eleitores aptos a voto. O Tribunal Regional Eleitoral já distribuiu mais de 23 mil urnas eletrônicas para as zonas eleitorais em todo o estado. No dia da votação, os eleitores irão escolher candidatos para 6 cargos: Senado, 2 vagas, Governador, Presidência da República, Deputados, Federal e Estadual. A votação ocorrerá das 8 da manhã às 5 da tarde, no horário de Brasília. Especialistas orientam que este é o momento para que o eleitor avalie propostas dos candidatos e lembram que o Tribunal Superior Eleitoral proibiu o uso de inteligência artificial e deepfakes na propaganda eleitoral. A segurança e a transparência do pleito são garantidas por auditorias públicas e testes de integridade das urnas. A aplicação da lei seca ficará a critério de cada Tribunal Regional Eleitoral em conjunto com os órgãos de segurança pública de cada estado. 3h40 aqui na CBN Amazônia Belense, é o seu Tarde Notícias. Daqui a pouquinho vem aí o CBN Esporte Pará, segunda edição. O cartório da 22ª Zona Eleitoral de Óbidos, no oeste do Pará, anunciou a transferência de 7 sessões de votação para novos endereços. A reorganização atinge eleitores do centro e do bairro de Fátima e busca melhorar o fluxo de pessoas no dia do pleito. As sessões 31 e 129 deixam a Assembleia Recreativa Pauxis e passam para a Escola Filipe Patrone, no centro da cidade de Óbidos. Já a sessão 125 foi transferida para a Escola Guilherme Lopes de Bairros, no bairro de Fátima. Outras 4 sessões também foram realocadas para a Escola Professora Maria Madalena Printes. A Justiça Eleitoral orienta os eleitores a consultarem os novos locais de votação com antecedência pelo site do TRE ou pelo aplicativo e-título. Inclusive, baixe o e-título que pode servir aí para você apresentar no dia aí da votação no próximo domingo, dia 4 de outubro. 3h41.
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1: É, acabou a eleição, vou falar do Círio, né? Literalmente, né? E hoje a gente vai mostrar uma reportagem especial sobre um ícone que começa abrindo a produção do Círio. A gente fala das bandeiras dos municípios paraenses, que tem toda uma história, que tem todo um lado social por trás dessa história aí dos alunos de um colégio particular que levam as bandeiras dos municípios do Pará na grande procissão do Círio de Nazaré. Vamos acompanhar.

0: O Círio de Nazaré possui diversos ícones que fazem parte do cenário religioso e cultural da festa. Um destes símbolos está abrindo a festa, bem longe da berlinda que conduz a imagem de Nossa Senhora de Nazaré. A procissão abre com um pelotão formado por um grupo de alunos que carregam bandeiras. Os 144 municípios que compõem o estado do Pará são lembrados pelos alunos do Colégio Marista Nossa Senhora de Nazaré, um dos mais tradicionais da capital paraense. De acordo com o professor Jadir Ramos Júnior, a tradição começou há mais de 30 anos. Os alunos desempenham um lado religioso e social para representar os municípios do estado do Pará. Também são lembrados as bandeiras do Brasil e do Vaticano.
1: Os alunos inscritos vivenciam momentos de espiritualidade, encontros de orientação e ensaios, para que compreendam que a participação deles vai muito além de simplesmente carregar uma bandeira durante a procissão. Há também uma dimensão muito importante de solidariedade. No momento de inscrição, cada estudante realiza a doação de uma cesta básica, que posteriormente é destinada às obras sociais assistidas pela Basílica Santuário Nossa Senhora de Nazaré. Dessa forma, a preparação para o Círio também se transforma em um gesto concreto de cuidado com o próximo. Por isso, quando os nossos estudantes entram na procissão, eles não estão apenas levando as bandeiras e os círios. Eles levam consigo um processo de preparação, espiritualidade, solidariedade e serviço, representando simbolicamente a história, a fé e a devoção de milhares de pessoas espalhadas por todo o estado do Pará.
0: Os alunos também vivem um momento de expectativa de estarem na cerimônia. Thales Menezes, aluno do terceiro ano do Marista, destaca que o momento é muito especial na vida estudantil.
2: Participar das bandeiras tem um significado muito importante para mim. Eu já participo do Círio há um tempo, gosto muito de estar lá. Estar lá representando o Marista nessa procissão tão bonita que é o Círio, principalmente com essa oportunidade de estar tão perto da Santinha e realmente fazer parte do show que é o Círio, é algo que eu estou muito feliz de poder estar participando.
0: Também aluna do terceiro ano do ensino médio, a aluna Letícia Neves relata que a sensação é de graça por estar tão próxima de Nossa Senhora de Nazaré em um momento especial como o Círio.
3: Para mim, ser chamada para participar desse momento tem um significado muito especial. Esse é meu terceiro ano vivenciando o Círio, e antes de participar pela primeira vez, em 2024, eu não compreendia quando diziam que nenhuma explicação sabia explicar o que é vivenciar o Círio. Foi somente quando vivi essa experiência que pude entender a intensidade da emoção e da fé presente nesse momento. Participar do Círio por meio das bandeiras do colégio representa para mim uma forma de expressar minha fé e, ao mesmo tempo, de representar o Colégio Nazaré em uma tradição tão importante e significativa para a nossa cidade. A escolha foi do colégio. Eu fiquei muito feliz por ter sido escolhida para participar desse momento, porque é uma oportunidade de representar o Nazaré em uma celebração tão importante como o Círio. Para mim, é uma responsabilidade, mas também uma honra muito grande.
0: Representar os municípios paraenses no Dia do Círio tem um significado especial. Para o pároco da Basílica Santuário de Nazaré, Padre Francisco Silva, o título de Padroeira dos Paraenses e Rainha da Amazônia engloba fiéis de Belém, do Pará e da região amazônica.
4: Nossa Senhora de Nazaré foi declarada justamente Padroeira, Rainha da Amazônia. Portanto, tem uma ligação muito forte com todo o território amazônico e não só amazônico brasileiro. Estando 2 meses atrás na Guiana Francesa, ouvia justamente do bispo de Cayenne, que justamente dizia, é a nossa padroeira. A padroeira da região amazônica, portanto, do hemisfério sul. Isso é uma maravilha. Do outro lado, temos uma lei que a equipara a chefe de Estado. E, portanto, assim, aonde ela passa, tem essa dimensão. Por isso são prestadas tantas homenagens a ela como chefe de Estado. Os militares colocaram as suas medalhas, insígnias, na faixa doada a ela. E aí, isto vem a ligação, então, seja com a bandeira do Brasil, em particular com a bandeira do Pará, e com a bandeira dos municípios paraenses, para dizer, é a rainha de todos.
0: As bandeiras possuem uma importância especial durante a procissão, não se trata apenas do lado cívico, mas também de representar a Amazônia e de quem mora nela. De Belém, Diego Beckmann. Aí a história das bandeiras, né, que é uma tradição aí do Círio de Nazaré. E faltando cerca de 15 dias para a festividade, Belém se prepara para receber cerca de 105 mil turistas. Mas quem pretende participar da festa religiosa precisa preparar o bolso. O levantamento do DIEESE aponta aumentos expressivos nos preços de transporte e hospedagem, com reajustes que podem ultrapassar 50%. A estimativa é que os visitantes movimentem cerca de US$40.600.000 no Círio 2026. Nas passagens aéreas, os preços variam conforme a cidade de origem, a companhia e as condições de viagem. Para a chegada em Belém, no dia 9 de outubro, por exemplo, os valores de ida encontrados pelo DIEESE foram de R$ 700, saindo de Fortaleza, a mais de R$ 4.000 partindo de Manaus. No transporte rodoviário interestadual, as tarifas pesquisadas ficam entre R$ 280 a R$ 900. Já as passagens intermunicipais chegam a R$ 182 para quem sai de Tucuruí, por exemplo. A hospedagem também pesa no orçamento. Em hotéis de 3 estrelas, as diárias pesquisadas variam de R$ 450 a R$ 660, dependendo do tipo de quarto. Nos estabelecimentos chamados 5 estrelas, os valores podem ultrapassar R$ 3.000 para quartos individuais e R$ 3.400 para acomodações duplas ou de casal. Pacotes de 3 dias para casal podem variar cerca de R$ 10.000. O levantamento recomenda que os romeiros e turistas pesquisem com antecedência, comparem preços e considerem também os custos de alimentação, deslocamento e viagem de volta. 3,50.
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0: Intervalo, daqui a pouco a gente volta mais com Tarde Notícias.
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0: De volta com o Tarde Notícias, às 13h53, é aquela hora de desatar o nó da gravata, relaxar e pensar no final de semana. O que vai ter no final de semana? E ela vai trazer a agenda cultural aqui do Tarde. Érica Castro, boa tarde, bem-vinda.
12: Boa tarde, Diego, todos os ouvintes da Rádio CBN.
0: Então vamos lá, Projeto Luzi vai levar ao Teatro da Paz hoje às 8 da noite uma viagem musical para o Disco Music. Ingressos à venda na bilheteria do teatro e pela plataforma.
12: Isso mesmo, em sua segunda edição, o Luzi retorna ao período que marcou as décadas de 90 e 80, reunindo cantores, profissionais, novos talentos e bailarinos em uma apresentação que combina música ao vivo e dança. O repertório passa por nomes como ABBA, Donna Summer, Whitney Houston e Barry White, entre outros artistas ligados às estéticas e aos sons da disco music. No palco participam vários artistas, entre eles Afonso Capello, Bela Portugal, Fabiola Araújo, Gigi Furtado e Mônica Lauzide, idealizadora e diretora-geral do projeto. A música vai ser lançada pela banda Vinyl Club. A programação também terá bailarinos convidados, além da participação da companhia de dança Ana Unger. O público que compra o ingresso também é convidado a levar 1 quilo de alimento não perecível como parte da ação filantrópica do projeto. Os alimentos arrecadados nessa edição serão destinados a uma instituição que ainda será definida pela organização. Lembrando que é hoje, a partir das 8 da noite, no Teatro da Paz.
0: Perfeito, Érica Castro. E o Ver o Peso vai ganhar uma nova experiência turística com 6 guias de descoberta.
12: Isso mesmo, o projeto será lançado hoje, a partir das 5 da tarde, daqui a pouquinho, no Solar da Beira, em uma parceria entre o SEBRAE e a Prefeitura de Belém. A partir de hoje, visitantes poderão participar de visitas guiadas gratuitas pelo Ver o Peso, com roteiros voltados para história, gastronomia, cultura, artesanato, personagens e memórias do local.
0: E a Lua e o céu de Belém podem ser contemplados mais de perto? Como assim, Érica Castro?
12: Além da observação com telescópio, o Centro de Ciências e Planetário do Pará convida a população a conhecer de um ângulo mais próximo as principais características do satélite natural da Terra. As observações acontecerão às 7 horas da noite, das 7 horas da noite às 9h30 da noite no Jardim do Museu do Instituto Evandro Chagas, na Avenida Almirante Barroso. A entrada é gratuita com apresentação de documento de identidade com foto.
0: Perfeito. E o Multiverso Geek 2026 movimenta a cultura pop neste domingo no Hangar.
12: O Hangar vai receber, neste domingo, o Multiverso Geek Conecta 2026. O festival vai das 10 da manhã às 9 da noite, com uma programação que une tecnologia, inovação e economia criativa. Entre as principais atrações estão a presença do idol sul-americano Park Do-ha em uma sessão especial de K-pop, além de um encontro inédito entre a Orquestra Paraense de Cinema e a Geek Rock Band. O evento também conta com concurso de cosplay, painéis de dublagem, arenas gamers e praça de alimentação temática. A programação tem classificação livre e estrutura de acessibilidade com libras, audiodescrição e salas de acolhimento sensorial. Os ingressos estão à venda na plataforma Bilheteria Digital e na entrada do evento. Gosta, Diego, desse universo?
0: É, eu gosto do universo geek, né? Quem não gosta, fica aí a atração aí para o final de semana aí em Belém para curtir. E ainda tem mais agenda, porque o Museu das Amazônias, Érica, promove programação gratuita sobre a cultura alimentar hoje.
12: Isso mesmo, o Museu das Amazônicas participa da 20ª Primavera dos Museus nessa sexta-feira, com uma programação gratuita no Complexo Porto Futuro, em Belém. A atividade começou a partir das 2 horas da tarde no Parque Bioeconomia e Inovação da Amazônia, ao lado do museu. A programação conta com uma roda de conversa sobre produção alimentar, comunitárias e a dinâmica dos territórios amazônicos. Em seguida, o público vai poder participar de uma oficina prática de ensino que ensina o preparo de vatapá de pupunha, uma releitura sustentável da culinária paraense. As inscrições são gratuitas e podem ser feitas no próprio local, com minutos antes do início das atividades. O Museu das Amazônicas da Amazônia prepara sua reabertura oficial ao público para o dia 4 de novembro, com 2 grandes exposições.
0: Aí a agenda cultural para essa sexta, sábado e domingo, final de semana aí, para curtir. Érica Castro, obrigado.
12: Obrigada, Diego. Até a próxima.
0: Até a próxima. São 3h58, Tarde Notícias. Vai ficando por aqui. O programa de hoje teve operação de áudio de Carlos Aguiar e Eider Vilhena. Produção, Érica Castro, Lucas Silva. Gerência de conteúdo e programação de Daniele Pires. Direção de jornalismo de Paulo Fernandes.
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0: Vem aí o repórter CBN e o time vai entrar em campo. Segunda edição do CBN Esporte Pará já já. Daqui a pouco a gente volta.
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0: Sexta-feira, 25 de setembro de 2026. O presidente do Supremo Tribunal Federal, ministro Edson Fachin, deu um prazo de 5 dias para que a Procuradoria-Geral da República se manifeste sobre pedidos pendentes relacionados às investigações dos casos Master e INSS. Depois da manifestação da PGR, os processos voltarão ao presidente do STF. Entre os requerimentos está um pedido do empresário e ex-pastor Fabiano Zettel, que pediu que a prisão preventiva dele seja revisada. Ele é apontado pela Polícia Federal como um dos principais operadores financeiros no escândalo de fraudes bilionários do Banco Master. Pelo menos 57 escolas da rede municipal do Rio de Janeiro ficaram sem aulas hoje por causa de operações policiais em diferentes pontos da cidade. Uma das ações que ocorre em Senador Camará, na Zona Oeste, impactou quase 30 escolas. Durante as investidas, barricadas em chamas bloquearam estradas, desviando 5 linhas de ônibus, afetando o deslocamento de moradores. O presidente chinês Xi Jinping disse que a relação entre China e Estados Unidos continuará baseada na reciprocidade. Ele voltou a se reunir hoje com o presidente norte-americano Donald Trump, durante o último dia de visitas a Washington. Na cerimônia, eles mantiveram um tom amigável. O presidente chinês reconheceu a rivalidade entre as duas principais potências econômicas mundiais, mas pediu que os países evitem um confronto. A Volkswagen e a Audi convocaram um recall global de quase 3 milhões de veículos. A falha está relacionada à corrosão de um parafuso, o que pode comprometer o controle da direção dos veículos. Entre os modelos afetados estão o Tiguan e o Golf da Volkswagen e o Q3 da Audi. Alguns modelos afetados foram vendidos no Brasil, nas montadoras, mas as montadoras ainda não informaram se unidades do país estão no recall. No horário de Brasília, 4 horas, 1 minuto.
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2: O time está em campo, CBN Esportes para a segunda edição na área. São 4 horas e 3 minutos aqui na CBN Amazônia Belém. Chegamos com a segunda edição do CBN Esportes Pará. Vamos falar eleições do Clube do Remo. O quem fica e quem sai do Leão Azul para o ano que vem. É, já estamos falando de 2027 por aqui, pelos lados do Leão Azul, né? Também vamos falar da reta final de preparativos do Paysandu, que está em São Paulo para o jogo de amanhã contra a Inter de Limeira. Jogo às 7h30 da noite lá no Limeirão, lá no interior de São Paulo. Paysandu tem jogo crucial se quiser subir para a Série B do Campeonato Brasileiro. Então vamos lá, te convido a fazer o programa com a gente. Estamos ao vivo no youtube.com/CBNAmazônia. Lá tem um chat do YouTube onde você pode mandar sua mensagem, cornetar, falar do time, o que tá bom, o que tem que melhorar. Também estamos ao vivo no 102,3 FM, no aplicativo CBN Amazônia e também no site cbnamazonia.com. Você pode mandar mensagem para o nosso WhatsApp, 919-8814-0073, ou também mensagem de áudio também, para a gente colocar aqui na nossa programação aqui da CBN Amazônia Belém. Tô com Eider Vilhena manuseando a nave, então vamos lá. Time Campo, CBN Esportes Pará, tá começando.
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2: E a gente começa falando, já vou pedir aí pro Eider Vilhena colocar imagens de treino do Paysandu Esporte Clube, do Papão da Curuzu. O Paysandu joga amanhã lá em Limeira. Imagens aí do último treino do Paysandu em Belém. O Paysandu que vai fazer uma atividade hoje, no final da tarde lá no interior de São Paulo, visando o jogo contra a Internacional de Limeira. Jogo amanhã às 7h30 da noite pelo Campeonato Brasileiro da Série C. O Mazola, que tem problemas no time, né? E a crise no gol do Paysandu é porque o Jandrógeni, que a gente está mostrando na imagem, Jandrógeni não joga, está fora do jogo de amanhã, está machucado, né? Então, por conta disso, o Jandrógeni não joga, né? Devido a uma luxação no ombro. E o Gabriel Mesquita, que está recuperado de uma lombalgia, está apto e vai ser o titular no gol bicolor amanhã, diante da Inter de Limeira. Outros desfalques na equipe do Paysandu são o zagueiro Castro, que está com incômodo na coxa, ficou em Belém para tratamento intensivo, para estar apto para o jogo contra a Ferroviária na semana que vem. E quem também vai desfalcar o Papão no jogo de amanhã é o atacante Juninho, que está com um desconforto no joelho direito. Então, o Juninho e o Castro, fora do jogo de amanhã, estão em tratamento, já pensando na semana que vem, diante da equipe da Ferroviária. Ferroviária que joga no domingo fora de casa contra o Brusque. Daqui a pouquinho a gente vai falar mais sobre esta partida. O Paysandu, provável Paysandu para amanhã à noite: Gabriel Mesquita no gol, Edilson, Pedro Carrerete, Lucas Rodrigues e Renan Castro, Pedro Henrique, Caio Melo, Pablo Alcântara e Marcinho, Cleiton Pego e Ítalo Carvalho, o provável time do Paysandu para o jogo diante da equipe da Inter de Limeira. Já o adversário, a Inter de Limeira não deve mudar muita coisa, né? Fez o seu apronto hoje pela manhã e deve repetir o time que jogou contra o Paysandu na última semana. O Emerson Júnior no gol, Ian Silva, Lucas Santos, Robson e Heitor Roca, o quadrado defensivo, Lucas Buchecha, Romarinho e Fabrício.

Paysandu, né? Muitos paraenses que moram no interior de São Paulo, muitos bicolores, vão aproveitar para apoiar o Paysandu em uma decisão para essa partida diante da Inter de Limeira. Lembrando que esse jogo abre a quarta rodada do Grupo C. No domingo, 6:30 da noite, lá no Augusto Bauer, lá em Brusque, o Brusque, o time da casa, recebe a Ferroviária. Lembrando que a Ferroviária lidera o grupo, né, com 7 pontos ganhos. Né, e nunca é demais lembrar. Né, tanto o Paysandu quanto a Inter de Limeira torcem por um resultado positivo do Brusque. Do Brusque não, da Ferroviária, ou até mesmo um empate. O empate é o resultado ideal para as duas equipes. Tanto o Paysandu quanto a Inter de Limeira, porque as duas equipes ficam com um ponto e não aumentam aí a distância um ao outro. O que não pode é o Brusque ganhar o jogo dele diante da Ferroviária, porque o Brusque vai a 7 pontos e aí vai ficar em uma situação complicada aí para o Paysandu e também para a própria Internacional de Limeira. Lembrando que a Inter tem 2 jogos em casa, né, depois de somar 3 empates, 3 pontos aí jogando nesse quadrangular. O Paysandu, que tem aí um dos melhores aproveitamentos como visitante, vai ter que quebrar uma escrita e um tabu. A Inter de Limeira, ela não perde jogando lá dentro de casa desde maio, né? Só que tem um detalhe aí que está colocando a pulga atrás da orelha do torcedor da Internacional. São 10 jogos atuando lá no Limeirão e apenas 3 vitórias. Um aproveitamento muito baixo, né, da equipe paulista, né, que no último jogo empatou em 3-3 diante da Ferroviária. Estava vencendo o jogo, tomou o gol de empate nos acréscimos e aí deixou a vitória escapar. Esse jogo foi lá na primeira rodada do quadrangular, né? A Inter de Limeira, que vive aí essa invencibilidade, mas vive uma inconstância jogando dentro de casa, porque não consegue fazer jus ao quadro de mandante, né? Não vence, né, jogando dentro dos seus domínios. Então, o Paysandu e o próprio Mazola Júnior buscam essa escrita juntos de quebrar esse tabu. Mazola, que já jogou lá 2 vezes, né, e nas 2 vezes não venceu, né, ele perdeu uma e empatou a outra, né, que foi pela, um jogo foi pela Série C e o outro jogo foi pelo Campeonato Paulista da Série A2, quando o Mazola era treinador do Ituano, né, o Ituano disputou a segunda divisão, assim como a Internacional de Limeira, né, então o Mazola, que conhece muito bem lá o local do jogo de amanhã contra a equipe da do Paysandu e também da Internacional de Limeira. O Paysandu, que deve estar treinando agora à tarde, provavelmente em Sorocaba, né? Até porque o Paysandu, quando jogou as rodadas finais da Série C, teve 2 jogos seguidos em São Paulo. Então, aproveitou as dependências do Atlético Sorocaba para fazer os seus treinamentos, né? Ficou em Sorocaba e está aí, ó. E antes, essa imagem chamou atenção nas redes sociais e também chamou atenção aí em meio aos torcedores. Ontem, antes do embarque, os funcionários, diretoria do Paysandu deram o último apoio aí para os atletas antes, né, de se dirigirem ao Aeroporto Internacional de Belém, deixando aí a capital paraense, seguindo para o interior de São Paulo, né? Apoio, afinal de contas, o Paysandu divide a última, é o lanterna do grupo, mas uma vitória amanhã, o Paysandu soma 4 pontos, passa a Inter de Limeira e, o mais importante, encosta no Brusque, né? Uma vitória da Ferroviária, por exemplo, não é um péssimo negócio para o Paysandu, porque a Ferroviária vencendo vai a 10 pontos, né? E na próxima rodada, um empate, né, sobe a equipe paulista. O problema é que esse jogo da Ferroviária é contra o Paysandu, né? Esse jogo está marcado para Curuzu na próxima semana, né, no sábado, dia 3 de outubro. Então, uma vitória do Paysandu amanhã é muito importante se o Paysandu quiser subir
para a Série B do

0: Campeonato Brasileiro. Até um empate também não deixa de ser um mau negócio. O problema é que com o empate, o Paysandu chega a 2 pontos, a Inter vai a 4, né? E aí o cenário do Paysandu em termos de acesso fica um pouco mais complicado, porque ele tem chances de subir, mas é aquela história. Vai ter que depender de combinação de resultado. E a gente sabe que no futebol isso é uma faca de dois gumes. Pode funcionar, como também não pode funcionar. Então, o clima é esse. Apoio não vai faltar. Inclusive, né, caravana de torcedores do Paysandu prometem apoio ao clube jogando lá na Arena, lá no Limeirão, né, que é o estádio da Internacional de Limeira, para buscar essa primeira vitória no quadrangular, a primeira vitória, né, nessa segunda fase da Série C. Acho que o Paysandu não vence, né, uma partida há mais de um mês. A última vitória do Paysandu foi contra a equipe do Ituano. Foi justamente no interior de São Paulo, em cima do Mazola, né? Foi meados aí do dia 22... de agosto, né? Foi no dia 22 de agosto a última vitória do Paysandu jogando em casa, jogando fora de casa, perdão. Foi contra o Ituano, 1-0, aquele gol do Ítalo no final que praticamente selou o Paysandu no quadrangular, né? Então, desde lá, o Paysandu vem numa sequência negativa aí de derrotas, de empates, e vem tirando o sono do seu torcedor aí na luta pela classificação para a Série B do Campeonato Brasileiro. A gente vai falar mais do Paysandu Esporte Clube, vai ter mais coisa aqui no CBN Esporte Pará. Vamos falar também do Remo, o Remo que já começa a pensar em detalhes para o elenco do ano que vem. Mas às 4h15 a gente vai para o intervalo e daqui a pouco a gente volta aqui na segunda edição do CBN Esporte Pará.
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9: De volta com o CBN Esportes Pará, segunda edição, são 4 horas e 18 minutos. A gente vai continuar falando de Série C do Paysandu, até porque o Paysandu joga amanhã, né? Então o Paysandu joga amanhã, 7:30 da noite contra a Internacional de Limeira, e no domingo outro jogo do grupo entre o Brusque e a Ferroviária lá na Arena da no Augusto Bauer, lá em Brusque, Santa Catarina. E a Série B do ano que vem já pode ter mais um participante. O Santa Cruz pode subir amanhã para a Série B. O Santa Cruz joga contra o Floresta, jogando em Fortaleza, jogo às 5 da tarde. E uma vitória pernambucana, o Santa Cruz garante a sua vaga para final da Série C e também garante o acesso para a segunda divisão do Campeonato Brasileiro. E também garante nada mais, nada menos que 3 milhões de reais. Esse é o bicho, né, o preço aí pro que a diretoria pernambucana, aí, a diretoria tricolor do Santa Cruz, estimulou aí a meta de premiação aí para os jogadores ratearem entre si 3 milhões de reais. Né, para o acesso à Série B do Campeonato Brasileiro, a premiação aí para o Santa Cruz. No outro jogo da rodada, vamos ter o Botafogo da Paraíba enfrentando o Maringá. E olha, a situação do Botafogo é desesperadora, minha gente, porque o Botafogo está zerado, tem apenas 3% de chances de acesso e um empate praticamente elimina a equipe paraibana, né, da luta pelo acesso para a Série B do Campeonato Brasileiro. Botafogo da Paraíba é aquele time que na primeira fase consegue ir bem na competição, né, se classifica com melhor campanha, como foi esse ano, mas chega na hora do vamos ver, o fôlego acaba, acontecem coisas estranhas e o time paraibano não consegue o acesso para a Série B do Campeonato Brasileiro. Só informando aqui que o Paysandu tem 12% de chances de acesso, de acordo com o site Chances de Gol. A Ferroviária, que é a líder do grupo C, tem 91%, o Brusque tem 60% e a Internacional de Limeira tem 35% de chances de subir para a Série B depois de 3 rodadas aí na terceira divisão, o quadrangular da segunda fase do Campeonato Brasileiro. Como a gente já frisou, o Paysandu tem retorno aí do Gabriel Mesquita no gol, no lugar do Jean Drogne. E aí vem aquela pergunta: como é que o Paysandu vai se comportar jogando fora de casa? A gente sabe que o Paysandu precisa do resultado, é um time Mazola que tem aquela característica de forte marcação no meio. Mas aí vem o seguinte: o Paysandu vai ter que sair pro jogo, vai ter que atacar. E se quiser vencer o jogo, se quiser se manter vivo na luta pelo acesso, vai ter que continuar, vai ter que ser um pouco mais audacioso, buscar o ataque, buscar, né, o gol a todo custo. Sabe que nos primeiros minutos vai ter uma pressão enorme do adversário, porque a Inter de Limeira joga em casa, joga, né, buscando, claro, a primeira vitória também no quadrangular, né? E no caso da Inter de Limeira, tem um pouco mais de pressão, porque o time paulista tem aí a questão dos clubes serem de ter dois jogos jogando em casa, né? A Inter de Limeira, nessa fase agora da Série C, terá duas partidas como mandante, Paysandu e Brusque. Então, depois de somar três pontos, sendo dois jogos fora, como no quadrangular, agora é a hora da Inter, né? E tem essa pressão, tem esse ponto aí que a Inter de Limeira vai tentar corrigir aí, né, diante da equipe do Paysandu no jogo deste sábado pelo quadrangular. Então a Inter tem sim essa responsabilidade, tem este peso e sabe que não pode vacilar jogando diante do Paysandu em casa. E por outro lado, né, o Paysandu, que tem aí uma sequência positiva aí para fora de casa. O Paysandu que costuma ir bem jogando fora, né? Jogando fora de casa na Série C do Campeonato Brasileiro. É bem verdade que o Paysandu está ao mês sem vencer, como a gente frisou anteriormente, mas a gente pode dizer um ponto aqui importante, né? Que o Paysandu tem aí um bom aproveitamento jogando fora, né? Embora os últimos 5 jogos do Paysandu jogando fora de casa, o Paysandu venceu apenas um, que foi justamente o Ituano, né? Mas em termos de volume de jogo, em termos de criação de oportunidade, o Paysandu é mais presença na área ofensiva jogando fora do que em casa. Resta saber se vai converter em gols as oportunidades que foram sendo criadas aí ao longo, né, da partida, né? A gente percebe que o Mazola conversa muito com alguns jogadores, principalmente jogadores de marcação, de laterais, porque sabe que as laterais do campo podem sim definir a partida. E a gente nota, né, Edilson, Renan Castro tendo uma importância muito grande nessa equipe do Paysandu Esporte Clube. Principalmente o Renan Castro, porque no jogo passado o Renan Castro, né, foi de uma infelicidade muito grande em dois lances. Primeiro, no lance do primeiro gol da Inter, que ele não marcou o adversário, e no segundo, aquele toque no braço ali dele, que o árbitro acabou chamando o pênalti, e o Bianconi fez o gol da Inter de Limeira. Aliás, o duelo de amanhã é o duelo dos garçons, né? O Bianconi da Inter de Limeira e o Marcinho do Paysandu lideram as estatísticas, né, dos garçons, né, os jogadores que têm o melhor aproveitamento como assistências, né? São 6 assistências para cada um, então vai ser um detalhe a mais para esse jogo de amanhã entre o Paysandu e também a equipe da Inter de Limeira, que terá a arbitragem do Alisson Sidney Furtado, árbitro do Tocantins, que vai apitar o jogo de amanhã às 7h30 da noite. Vai ser um jogo complicado, mas é o que eu digo. O Paysandu jogando fora de casa é mais perigoso jogando fora do que jogando em Belém. Então, o Paysandu vai ter o apoio do seu torcedor. Volto a dizer, não vai ser fácil, mas o Paysandu, se quiser pensar em acesso, ele não tem outra alternativa senão atacar e buscar a vitória diante da equipe da Inter de Limeira no jogo de amanhã, 7h30 da noite. É claro que a gente vai trazer os detalhes, as informações dentro da programação aqui da CBN Amazônia Belém. São 4h25. Vai ter aí também, nesse final de semana, vai começar o mata-mata do Paraense da terceira divisão. Né, os jogos aí do Campeonato Paraense da Série A3. Né, as competições vão se definindo aí na Série A3, né, do Campeonato Paraense. E neste final de semana vai começar a fase de mata-mata, né, do Campeonato Paraense da terceira divisão. Então vamos aos jogos. Tesla e Pedreira, Vênus e Pinheirense, Parauapebas Esporte Belém, Belenense e Gavião Quicategê. Esses são os jogos, né, que vão rolar aí nesse final de semana, né, do Campeonato Paraense da terceira divisão. Jogos da volta serão no outro sábado, dia 3 de outubro, e os quatro melhores avançam para semifinais, né, e também, além da vaga para a grande final, vão decidir o acesso, né, para a Série A2 do Campeonato Paraense. Aliás, que em meados de outubro, começo de novembro, vem aí o Congresso Técnico do Campeonato Paraense do ano que vem. O Campeonato Paraense do ano que vem. Provavelmente, né, Santarém surge aí como postulante, que deve ser confirmada como sede do Congresso Técnico do Campeonato Paraense. Ano passado seria em Santarém, mas acabou sendo em Icoaraci, no distrito aqui de Belém, o Congresso Técnico do Campeonato Paraense. Então, provavelmente em novembro deveremos ter os ajustes, a definição dos grupos e também a tabela do Campeonato Paraense da primeira divisão do ano que vem, que vai ter aí a volta do Isabelense, a volta do Frangão da Estrada, tem também Águia, Cametá, Castanhal, São Raimundo, Amazônia Independente, além, claro, da Tuna, né, e também de Remy Paissandu, e também do Urumajor, o Caçulinha aí, o promovido para a Série A1 do Campeonato Paraense do ano que vem. São 4h28, vem aí o repórter CBN. No próximo bloco a gente vai falar do Remo. Vem o Marlon, que vai falar sobre esse período sem jogos, e também a movimentação para o ano que vem. Como é que está se desenhando o elenco do Leão Azul para o ano que vem. Quem tem contrato, quem não tem, daqui a pouco a gente vai falar depois do repórter CBN.
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0: Sexta-feira, 25 de setembro de 2026. A campanha do presidente Lula partiu para uma postura mais agressiva contra possíveis interferências dos Estados Unidos nas eleições brasileiras. Na propaganda eleitoral, o PT disse que o presidente Donald Trump quer colonizar o Brasil ao mencionar que o senador do PL, Flávio Bolsonaro, é o candidato dele. O tema repercutiu internacionalmente. O PT afirma que empresas americanas estão atuando nas eleições brasileiras ao pagar anúncios com propaganda política falsa e que o objetivo de Trump é derrotar Lula para controlar os recursos naturais brasileiros. O Ministério da Saúde pediu uma avaliação para incluir as chamadas canetas emagrecedoras no SUS. A solicitação prevê a análise de medicamentos à base de semaglutida ou liraglutida para pacientes com obesidade. Hoje, 25 canetas já são registradas no país. Caso a inclusão seja aprovada, o SUS ainda vai ter de definir quais pacientes terão acesso ao tratamento. O Papa Leão XIV alertou para os riscos de um mundo dominado por um paraíso de máquinas, ao defender limites éticos para o avanço da tecnologia. Em discurso na França, o pontífice criticou desvios da ciência e pediu que o desenvolvimento da inteligência artificial permaneça a serviço da dignidade humana. Leão XIV também condenou a ideia de que armas nucleares garantam segurança e alertou para uma nova corrida armamentista. A visita à França é a primeira de um Papa ao país em 18 anos. O próximo desafio da seleção brasileira vai ser contra a Índia, no sábado, dia 3 de outubro, em Calcutá, seleção brasileira de futebol. Hoje, o Brasil empatou em 1-1 com a Austrália no primeiro jogo depois da Copa do Mundo. O time teve atuação abaixo do esperado e criou poucas chances em Townsville. A Austrália abriu o placar em cobrança de falta, o Brasil só conseguiu empatar no último lance com Ryan de cabeça. No horário de Brasília, 4h34.
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7: De volta com o CBN Esportes Pará, segunda edição, são 4h37. Vamos falar das coisas do Clube do Remo, do Leão Azul Paraense.
8: Remo.
7: Aqui na CBN Amazônia Belém, o Remo, vou pedir aí para ele vir nas imagens do Leão Azul. O Remo que continua treinando, porque o Remo não tem jogos no final de semana, o Campeonato Brasileiro está parado por conta da Superdata FIFA, e o Remo pretende trabalhar bem para tentar conseguir o milagre de tentar se manter na elite do futebol brasileiro, o Leão Azul Paraense. O Remo que tem 10 jogos na Série A, alguns jogadores trabalhando aí, como a gente está mostrando aí nas imagens, né? Marcelinho, Marcelo Rangel, aquele treino de parte física, né? E agora, no CBN Esporte segunda edição, vamos falar com o Marlon Matheus, o lateral esquerdo, né, lateral do Clube do Remo. Ele que chegou para substituir o Mike que ainda está em recuperação, pode voltar contra o Grêmio, assim como também o João Lucas pode voltar lateral na direita. E o Marlon Matheus vai falar agora sobre esse período de preparação e as chances que o Remo está criando estão desperdiçando, e isso está fazendo falta, né? A hora de matar o jogo, né? Ele fala até do jogo contra o Coritiba, mas a gente vai acompanhar a aula do Marlon Matheus a partir de agora.
8: Boa tarde, né? Realmente, a gente tem um estudo, né? A gente observa as equipes que a gente vai enfrentar, tanto os jogos fora quanto em casa, e o momento também, né, das equipes. Que nem nas últimas rodadas a gente enfrentou times que estavam com dificuldade na tabela, jogando um futebol não convincente, e acabou que antes de enfrentar nossa equipe eles vieram numa crescente, e isso faz parte, né, do campeonato durante o ano. A gente vai analisando com a chegada do Carpini agora. Ele botou muito claro o objetivo de focar jogo após jogo, porque realmente é o que importa, né, cara? A gente tem que primeiro ganhar um jogo. Não adianta, a gente não vai conseguir ganhar 7 jogos de uma vez se não ganhar o primeiro. Então, a gente está trabalhando com esse pensamento de jogo após jogo para pontuar, conseguir pontuar, dentro de casa conseguir as vitórias em todos os jogos, que não tem outro resultado, e fora de casa conseguir uma vitória ou outra, ou pontuar, ou somar. Um ponto também é muito importante.
9: E Marlon, o Remo tem tido algumas atuações boas até, seja em momentos específicos do jogo, até no jogo inteiro, consegue jogar de igual para igual, não pegou goleada de ninguém, mas a gente vê o time com uma certa dificuldade para matar o jogo quando tem um certo domínio da partida. E vocês estão dentro de campo, vocês sabem, quando um time não aproveita as chances, acaba dando moral para o cara do outro lado para ir para frente, buscar também o seu gol. Isso é um motivo de conversas constantes de vocês, obviamente, além do treino diário, mas essa conversa constante de não importa ser atacante, ser meio, ser um defensor, de o time ser mais objetivo, e o quanto isso tem atrapalhado o Remo nessa disputa do Campeonato Brasileiro?
8: Ah, com certeza, cara. Nossa equipe, desde que eu cheguei aqui, os jogos que a gente perdeu, se eu não me engano, foi um gol de diferença. Todos os jogos, só que eu acredito. Isso, e nós tendo muito volume, né, em algumas partidas, não todas, né, mas em algumas partidas, quanto com o próprio Coritiba, tivemos volume durante os 90 minutos, criamos muitas oportunidades e, infelizmente, o detalhe que faltou, que é o gol. Na Série A, o principal campeonato aqui do Brasil, né, cara? Jogadores de altíssimos níveis que, com uma bola ali, tiverem duas oportunidades, uma eles vão fazer. E a gente tá, às vezes, cria 5, 7 e acaba fazendo 1. Então, isso prejudica um pouco a gente nessa questão de matar o jogo, nas oportunidades que a gente tem de fazer o gol e definir o placar. Infelizmente, tem acontecido. A gente, com certeza, conversa, né, no dia a dia, porque a Série A é assim, oportunidade a gente tem que matar. A gente espera agora, nessa reta final, com essa troca, né, que a gente possa ter uma modificação na estrutura da equipe, que a gente possa, nas oportunidades que tiver, matar e conseguir segurar para vencer os jogos.
7: Aí o Marlon Matheus falando aqui no CBN Esportes para a segunda edição, falando desse momento do Remo, é aquilo, né? O Remo cria oportunidade, mas não aproveita, e os adversários vão lá, criam e também aproveitam, marcam, né? A incompetência, né, ofensiva do Remo nessa temporada é gritante, né? Não é à toa aí que um dos nomes, né, de esperança de gols do Remo da temporada, né, que seria o Aleph Manga, ele não só vem rendendo baixo, como já foi afastado do elenco, né, está treinando em separado. Gabriel Poveda também foi outro que veio com know-how e não está rendendo absolutamente nada. Aliás, não rendeu ainda, né? Eu acho que ainda nem estreou no Remo o Poveda, né? Então, assim, já, Galeano chegou ainda agora, né? Enfim, muitas dúvidas quanto a esse sistema ofensivo aí do clube do Remo. O Leão Azul Paraense, a gente está mostrando a imagem do Patrick, porque ontem a gente falou da situação do Santos, né? O Santos continua devendo o Patrick, né? O Patrick tem um salário que é pago pelo Remo e um salário que é pago pelo Santos. A parte do Remo está em dia, está paga. O Santos está devendo sim o Patrick, né? E o Patrick aí está jogando aí por conta da força de contrato envolvendo o Remo, né? Mas vale lembrar que o Remo está cumprindo com as suas obrigações, salários todos em dia, né? Pagamento de jogadores está tudo pago também com os outros clubes, né? E essa questão aí financeira, né, que pesa aos outros atletas de outras equipes, como o Patrick, quando a gente informou agora há pouco. E outro ponto também sobre questões de contrato. Alguns jogadores já começou 2027 no mercado do futebol brasileiro, tá? Os jogadores que têm contrato com o Remo pro ano que vem, informação do jornalista Nelson Torres: Pikachu, Vitor Bueno, David Braga, Matheus Felipe, Mike, Zé Welison e o Marrone. O Marrone tá na Série B jogando pelo Atlético Goianiense e o Marrone tá muito bem, obrigado, viu? Não é à toa aí que o futebol da Ásia já demonstrou interesse nele. E uma eventual transação, o Remo ganha um percentual em cima da venda do Marrone. Jogadores que têm contrato com o Remo até 2028: Gabriel Talhari, Jajá, Pico e o Tico. E o Galeano tem contrato com o Remo até 2029. Esses são essas questões aí, né, de negociação. E os outros jogadores, vamos lá: Chamba, João Lucas, Marcelo Rangel e Marcelinho. Esses quatro têm, o Remo tem interesse em renovação de contrato com os quatro jogadores, né? Marcelo Rangel, Marcelinho, Chamba e João Lucas. A situação de cada um: Marcelo Rangel interessa ao Santos. É apenas especulação, apenas boatos que circulam aí sobre um possível interesse do Santos no Marcelo Rangel. Por quê? Porque o Brazão, que é o goleiro titular do Santos, volta no ano que vem, né? E o Santos tem o João Paulo no gol, que agarrou inclusive aqui contra o Remo. E os goleiros da base do Santos são novos, né? Tem uma idade aí mais nova, então apenas especulação sobre o interesse do Santos no Marcelo Rangel, né? Mas mesmo assim, pelas boas defesas, pelo rendimento que ele vem aproveitando aí na temporada, o Marcelo Rangel pode interessar sim outro clube do futebol nacional, mas não existe no momento, de forma oficial, interesse do Santos. Marcelinho, existe sim sondagem, inclusive de clubes da Série A, em contar com o Marcelinho para o ano que vem. E o rebaixamento do Remo pode contribuir para a saída do jogador. Inclusive, né, o Remo tentou um novo contrato, um aditivo contratual com o Marcelinho, com aumento de salário, mas o empresário do atleta alegou muito baixo, né, o que o Remo teria para oferecer ao Marcelinho naquele momento. Agora pode se abrir uma nova rodada de negociações entre o Marcelinho e o Remo. João Lucas, inclusive falei agora há pouco, João Lucas pode voltar a jogar já em outubro, né? Pode voltar a jogar contra o Vasco, inclusive. Essa é a possibilidade do João Lucas voltar a ser titular do clube do Remo. O João Lucas também teve essa grave lesão, que ele ficou quase 8 meses fora. Então o João Lucas também tem interesse aí do Remo em contar com ele pro ano que vem. E o Chamba, né? O Chamba aí que inclusive jogou hoje pela seleção de Camarões, né? A seleção de Camarões venceu por 3-1 na estreia das eliminatórias da Copa Africana de Nações. E o Chamba, né, jogou, inclusive foi titular da seleção de Camarões, o Chamba. Então, essa questão dele ter voltado para a seleção de Camarões, dele ter atuado no Campeonato Brasileiro com o Remo, pode ser um ponto positivo para que o Tchamba possa renovar o contrato dele com o Remo para o ano que vem. O Remo, muita gente, inclusive dentro da diretoria do Remo, pensa o seguinte: o Remo pode até cair, mas vai ter uma base muito consistente, muito forte para jogar uma Série B para o ano que vem. E se continuar na Série A, já tem uma base interessante para trabalhar aí. E o Carpini já trabalha pensando no ano que vem, né? Porque a permanência dele está fruto à condição, né, desse rendimento dele para o Clube do Remo para a próxima temporada, a manutenção do Thiago Carpini. É claro que tudo isso passa pela eleição do Clube do Remo, a gente vai tocar nesse assunto agora. As eleições do Clube do Remo: Jader Gardelini não vem candidato, né? Informação que a gente soltou no primeira edição pela manhã, né, alegando aí compromissos particulares, familiares e também profissionais. O Gardelini desistiu aí da sua candidatura para a presidência do Clube do Remo. Marco Antônio Pina, o magnata, não vem, né, candidato. Renan Bezerra ainda analisa essa situação e tudo gira em nome do atual presidente, o Tonhão, presidente Tonhão do Clube do Remo. O que é que está rolando? Um grupo de conselheiros, inclusive a gente trouxe essa informação, que o Tonhão, né, um grupo de conselheiros procurou o Tonhão para ser candidato para tentar a reeleição do Leão Azul Paraense. Por outro lado, a família, né, e algumas pessoas próximas ao Tonhão alegando, né, a imagem dele desgastada na última eleição, né, e também nessa crise do Clube do Remo, haja vista que o Tonhão vem sendo alvo de muitos protestos por parte da torcida, né, estão alegando: Tonhão, dá um tempo do Remo, descansa, né, o Tonhão que também teve perdas aí na sua família aí nos últimos anos, inclusive a mãe do Tonhão faleceu, né, no ano passado. Então a questão familiar pode sim pesar na decisão do Tonhão vir candidato à reeleição ou não. De qualquer forma, Milton Campos está na mira para ser o candidato da situação do Clube do Remo para a próxima eleição. Até o momento, Glauber Gonçalves é o único que já está confirmado aí para ser candidato às eleições do Clube do Remo. Ele, que tem aí como vices na chapa o Jean Clay Machado, doutor Jean Clay, e o diretor de material do Clube do Remo, o Guto Nobre, né? Seria essa uma das chapas para concorrer às eleições do Remo. E a oposição do Clube do Remo ainda não se manifestou ainda. Ainda está estudando possíveis nomes para indicar possíveis pré-candidatos para as eleições azulinas. O Remo que decide o seu próximo presidente e também os 100 conselheiros no dia 8 de novembro, lá na sede social do Remo, lá na Avenida Nazaré, no centro de Belém. E depois, né, inclusive, o vencedor das eleições do Remo já toma posse de imediato e aí já pode definir muita coisa em torno, né, do futebol profissional, contratações, né, do Departamento de Desempenho Executivo, que a gente sabe que o Remo pecou muito esse ano, a falta de um executivo à altura de um Campeonato Brasileiro, né, trouxeram um estagiário, né, para ser executivo do Remo. E a questão também da comissão técnica. Tudo isso vai ser decidido com o novo presidente. Se o Thiago Carpini vai continuar ou não. Se o Remo vai atrás de outro treinador para a próxima temporada. Na temporada de 2027. E 2027 já começa a ser debatido entre os conselheiros do Remo. Porque, né, nas próximas reuniões do Condel vai ser debatido o orçamento do Clube do Remo. O dinheiro que o Remo vai gastar para o ano que vem, né? O orçamento azulino, lembrando que esse ano o orçamento beirou os 200 milhões de reais, entre cotas de patrocínio, né, vendas de camisa, programa de sócio-torcedor, enfim, muitas outras coisas sendo aí, vão ser debatidas aí com o orçamento azulino. Agora o seguinte: não adianta o Remo ficar na Série A. Não adianta o Remo nadar em dinheiro, como estão falando por aí. E a sede social está na situação que está atualmente. a sede náutica, né? A questão de equipamentos para os esportes olímpicos, aí eu incluo regata, incluo basquete, incluo vôlei, né? A própria natação azulina, né? Que é muito forte a natação do Clube do Remo, né? Falta sim investimentos mais precisos nesses outros departamentos. Né? Regata, o Remo está quase uma década sem ganhar um campeonato paraense de regata. Né? Não tem equipamento apropriado, né? E aí os conselheiros cobram, né? E nada é feito, ou seja, sede social do mesmo jeito, cobram caro o torcedor para assistir a passagem do Círio, mas não dão o mínimo de conforto para os torcedores, para os associados, para os conselheiros. Muita coisa precisa ser revista para o Remo, e eu falo também do próprio Paysandu, né? Muita coisa precisa ser revista no que diz respeito aos seus palacetes. O Círio vai chegando aí e não adianta cobrar caro do torcedor, abrir as portas, né, ser ponto de apoio. Se a gente vê a mesma estrutura dos últimos anos, as estruturas vão piorando, a gente não vê o mínimo de conforto para associados, para os torcedores e para o público que vai ver a passagem aí de Nossa Senhora de Nazaré, tanto no Palacete Alve Azul, como também no Palacete Azul Marinho. Então fica aí essa reflexão para os dirigentes. Dinheiro é bom investir? Sim. Futebol, esportes. Mas acima de tudo tem que investir no patrimônio, investir em sedes, e está na hora de pensar grande vocês aí, de Curuzu e Bainão. Pensem em ampliar os seus estádios. Pensem em dar o mínimo de conforto para o torcedor. Pensem em dar o conforto para os atletas, para os jornalistas, para os torcedores. É hora de ampliar, é hora de sair da caixa de fósforo que está a mentalidade do dirigente do futebol paraense atualmente. 4h55, intervalo, daqui a pouco a gente volta na reta final do CBN Esporte Pará, segunda edição.
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7: De volta com o CBN Esportes Pará, segunda edição. Lembrando que tá rolando aí Liga das Nações, né? Data FIFA, jogos rolando. No intervalo aí, já para começar o segundo tempo, Turquia e França 0-0, a estreia do Zidane na França, na seleção da França. A estreia de Zinedine Zidane como treinador lá dos Le Blues, né? E para variar, para não passar, para continuar a vergonha, a Itália, né, perdendo em casa para a Bélgica 1-0, né, jogando em Roma, tá? A Itália vai entrando no cacete aí para a Bélgica na estreia do Roberto Mancini, na reestreia do Roberto Mancini como treinador da equipe da Itália. E a Bélgica vencendo fora de casa, né? Outros destaques, a Suécia venceu a Romênia por 3-1, está vencendo, né? O jogo está em andamento. Polônia e Bósnia 0-0, né? E também o confronto aí entre Hungria e Ucrânia. A Ucrânia vai vencendo o jogo por 1-0. Lembrando que amanhã, sábado, né, teremos aí vários jogos aí no Campeonato Brasileiro, Série B, Série C, mas também teremos futebol internacional com destaque para Inglaterra e Espanha amanhã, aí a Liga das Nações, e os amistosos internacionais com destaque para México e Colômbia, Estados Unidos e Peru. Uma última informação, né? A Argentina, né? A Associação de Futebol Argentina anunciando que todos os ingressos para o jogo Argentina e Bolívia, despedida de Lionel Messi, foram esgotados em 1h30 de duração de venda. Ou seja, ser uma festa muito grande. Dia 6 de outubro, né, Buenos Aires vai parar para a despedida de Messi com a camisa da seleção argentina. E ainda está a novela se o Scaloni vai continuar ou não na seleção da Argentina. 4h59, o CBN Esporte Pará vai ficando por aqui. O programa de hoje teve operação de áudio de Eider Virene e Carlos Aguiar. Gerência de conteúdo e programação de Daniele Pires. Direção de jornalismo de Paulo Fernandes.
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7: Abraço aí pro amigo Fábio Ceblon acompanhando a gente. Vem aí o repórter CBN, logo em seguida o CBN Ponto Final. Um grande abraço e até amanhã.
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0: Sexta-feira, 25 de setembro de 2026, o Conselho Superior do Ministério Público Federal formou maioria para não afastar o Procurador-Geral da República, Paulo Gonet, dos casos relacionados ao Banco Master. O placar está em 6-0 contra o afastamento dele. Em outro ponto do julgamento, no entanto, os conselheiros estão divididos. O placar está empatado em 3-3 sobre o aprofundamento da apuração envolvendo Gonet. Os integrantes do órgão analisam hoje uma representação que questiona a imparcialidade dele após a revelação de diálogos e fotos do PGR no celular do ex-banqueiro Daniel Vorkaro. O aplicativo e-Título poderá ser baixado nos dias de votação nas eleições desse ano, tanto no primeiro quanto no segundo turno, em 4 e 25 de outubro. O anúncio foi feito pelo presidente do Tribunal Superior Eleitoral, ministro Cássio Nunes Marques. Nas eleições anteriores, o download e a ativação do aplicativo eram interrompidos no dia da votação para evitar uma sobrecarga ao sistema. O e-Título pode ser usado como documento oficial de identificação na hora de votar. Os Estados Unidos saíram em defesa do bilionário Elon Musk e contestaram a multa de 140 milhões de dólares aplicada pela União Europeia contra o aplicativo X. O governo americano pediu para intervir no processo em que a plataforma tenta anular a punição. A Comissão Europeia multou a rede por permitir a compra do selo de verificação sem confirmar a identidade dos usuários, além de apontar falta de transparência em publicidade. No horário de Brasília, 5:03.
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1: Olá, muito boa tarde. Seja bem-vinda, seja bem-vindo ao Ponto Final CBN desta sexta-feira, 25 de setembro de 2026. E parece que por aqui, pelo menos em São Paulo, a primavera já chegou. Temos um fim de tarde ensolarado. Você que acompanha a gente pelo nosso canal do YouTube, pelo Globoplay, pode ver os raios solares entrando aqui pelo estúdio de São Paulo. E por aí no Rio de Janeiro, Carolina Moran, boa tarde.
2: Eu já tinha até esquecido o que era essa luz assim que aparecia no céu. Fiquei um pouco confusa quando o sol surgiu hoje de manhã aqui no Rio. Solzinho aqui também ao longo do dia. No fim da tarde fechou um pouquinho, mas a gente teve sol e a previsão para o fim de semana é de sol, viu, Débora? Bom demais.
1: Por
2: boa
1: aqui
2: para você e para os ouvintes. Vamos nessa.
1: Por aqui também, viu? Previsão de sol no fim de semana. E você pode participar com a gente, manda mensagem para o nosso WhatsApp, que é o 11 99911 9981. Nós vamos juntas e juntos até às 6h30. Com informação, análise e prestação de serviço, hoje é sexta-feira, tem Vera Magalhães dentro do Ponto Final com o Viva Voz e o resumo da semana. São 5h05 agora, Isa Stassarini tem informações ao vivo em Brasília. Paulo Gonê fica. É isso, Isa, boa tarde.
3: É isso, viu, Débora? A maioria já formada, portanto, o placar está em 6-2 para manter o Procurador-Geral da República, Paulo Gonê, à frente dos casos relacionados ao Banco Master. Muito boa tarde a você, a Carol e aos ouvintes. Portanto, placar esse contra o afastamento do Procurador-Geral da República. Julgamento esse que começou de manhã, ainda está acontecendo, nesse momento está no sétimo voto da conselheira, lembrando que são 9 os votantes. Agora, Débora, em um outro ponto do julgamento, os conselheiros estão divididos e o placar está empatado, viu? Em 3-3. Para abrir um procedimento interno de apuração dentro do Ministério Público Federal para investigar aquela foto em que o Procurador-Geral da República, Paulo Gonê, aparece ao lado de Daniel Vorcaro fumando charuto em um evento em Londres. Lembrando que o placar está em 3-3 para abertura de uma investigação. E, por enquanto, ainda não tem maioria formada sobre isso. O que os membros da Procuradoria-Geral da República analisam é uma representação feita pelo Partido Novo contra Gonê em função, além dessa foto, de mensagens que foram reveladas em que Daniel Vorcaro cita o Procurador-Geral da República e também esse registro, né, dessa foto nesse evento em Londres, o que demonstraria a parcialidade e interesse de Gonê no caso Master. Os autores da notícia crime afirmam que a atuação do Procurador-Geral da República poderia caracterizar o crime de prevaricação. E aí o Conselho está julgando

0: Ogoni, Débora.
1: Obrigada, Isa, pelas informações. Assim que tiver alguma atualização sobre esse caso, você só chamar a gente aqui. Obrigada.
2: Débora, a gente segue falando de outro assunto importante do dia. Grande expectativa pelo anúncio do governo de uma medida provisória para acabar com a operação das BETs aqui no país. Também é esperado aí o anúncio de um projeto de lei, inclusive, para criminalizar a atividade das BETs. Vamos a Brasília com a Samantha Klein. Oi, Samantha, boa tarde.
3: Oi, Débora. Carol, boa tarde. É mais cedo, numa agenda em Recife, o presidente Lula confirmou que pretende, sim, proibir a operação das casas de apostas online. Lula disse ainda que os times de futebol não têm o direito de querer sobreviver às custas das dívidas do povo pobre. Vale dizer que essa medida provisória, que deve ser lançada em seguidinha em São Paulo, ocorre aí há 9 dias das eleições. E é uma aposta forte da campanha para tentar alavancar, portanto, os dados positivos em relação a Lula, mas é claro que tem já uma resistência muito grande. Esse anúncio deve ocorrer dentro de um pacote de medidas. Entre as propostas está um projeto também que prevê pena de prisão de 4 a 6 anos para quem operar bets no Brasil, inclusive para focado aí em influenciadores e instituições financeiras. É claro que tudo isso a gente vai confirmar em seguidinha no anúncio. No palanque, Lula afirmou que as apostas estão afundando as famílias brasileiras em dívidas.
4: Eu quero que vocês saibam que tem muita gente doente por causa do jogo. Tem muita gente endividada. E eu quero dizer para vocês, eu vou acabar com as bets. O dinheiro do jogo é para comprar comida para as crianças. Não é correto a gente gastar o que não tem para tentar ganhar o que não existe. Não dá para ficar acreditando em mentira.
3: Entre os apoiadores, o ex-ministro do Desenvolvimento Agrícola, Paulo Teixeira, foi um dos que se manifestaram nas redes sociais. Ele disse que a medida é importante para as famílias que estão aí muito endividadas. A Frente Parlamentar Mista da Educação também lançou uma nota agora à tarde afirmando que a discussão sobre as bets deve considerar que as apostas online fazem parte do cotidiano das escolas. Cerca de 20% dos estudantes dos anos finais do ensino fundamental e ensino médio já apostaram online. Essa pesquisa também, que é do grupo Equidade.info, que foi feita em parceria com a Frente Parlamentar Mista da Educação, ainda traz um dado preocupante. Afirma que quase 10% dos alunos de 11 anos já apostaram e vai aumentando aí quanto maior é a idade desses estudantes. É claro que a oposição vem aí com tudo também. O presidenciável Flávio Bolsonaro classificou a medida como eleitoreira e ligou as casas de aposta do Brasil ao governo Lula.
5: O Lula é o pai do Tigrinho e agora ele, numa atitude desesperada, dentro que nós passamos na frente das pesquisas, ele regulamentou a aposta online, o cassino online, uma atitude populista, hipócrita, eleitoreira, e ninguém garante que depois da eleição ele libera tudo de novo, porque ele está jogando tudo nas eleições.
3: Quem também se manifestou é a Associação Nacional de Jogos e Loterias, que vem criticando a medida provisória e também não descarta a judicialização do tema. Isso tudo de acordo com a extensão da proibição, conforme aquilo que ainda será publicado. Eu conversei com o diretor de Relações Governamentais da entidade, Murilo Passarinho. Ele disse que a decisão traz insegurança jurídica para o país e prejuízos para uma série de setores que vai muito além dos clubes de futebol. Falando em clube de futebol, o Flamengo publicou uma nota nesta sexta reafirmando que é contra a medida provisória, contra essa medida aí que o presidente vai anunciar em seguidinha. O time afirma que não se pode acabar com compromissos firmados depois de um longo processo de regulamentação das apostas esportivas e que o esporte brasileiro, o futebol brasileiro, vai ser diretamente afetado. Inclusive, o Flamengo é um dos que será mais afetados, tem aí um cenário, né, de patrocínio das bets muito elevado, na casa do

0: Os milhões. E segundo aí algumas, segundo informações da própria CBF, 13 dos 20 clubes da Série A do Brasileirão estampam aí as bets como patrocinadores e o valor total em 2026 foi de cerca de 1 bilhão e 600 milhões de reais. O jornal Globo também fez um levantamento próprio mostrando que nenhum contrato envolvendo casa de apostas representa mais do que 13% de algum orçamento dos participantes do campeonato. Com vocês.
1: Obrigada, Samanta. A gente, claro, vai acompanhar o anúncio, né, Débora? E as Bets já prometendo reagir. Por exemplo, o Carlos Lima, presidente do Instituto Brasileiro de Jogo Responsável, disse que as empresas devem ir à justiça pedindo a devolução das outorgas que foram pagas e também ressarcimento dos investimentos feitos pelas empresas. O governo federal arrecadou 2 bilhões e meio de reais com essas taxas de outorga fixa das empresas.
2: Não é pouco dinheiro, né? E, enfim, vamos ver como é que vai
1: Pois é.
2: se dar esse anúncio do presidente Lula. E assim que esse anúncio for feito, a gente traz todos os detalhes para você aqui no Ponto Final. São 5 horas e 14 minutos. O Matheus Maciel, no Rio de Janeiro, tem mais detalhes sobre uma manifestação de Flávio Bolsonaro, que falou também sobre a relação dele com Vorcaro. Oi, Matheus, boa tarde.
3: Oi, Débora, ótima tarde para você, Carol, todo mundo acompanhando aqui o Ponto Final. Olha, nessa agenda no Rio, o senador e candidato à presidência pelo PL, Flávio Bolsonaro, negou mais uma vez que aquela viagem de avião que ele fez com a família em janeiro do ano passado tenha relação com Daniel Vorcaro, ex-dono aí do Banco Master. Aquele voo foi entre Fort Lauderdale, nos Estados Unidos, e Brasília, e a aeronave, o grande ponto, é que tem entre os administradores dela a Prime U, que é uma empresa ligada ao banqueiro. O outro cotista da aeronave é o advogado e empresário Willer Tomás, que acompanhou Flávio, a mulher e as duas filhas nessa viagem. Ele foi questionado hoje novamente pela imprensa. O senador afirmou que a viagem não teve essa relação com Vorcaro e que estava no avião justamente a convite apenas de Willer. O advogado afirma que solicitou e pagou integralmente o voo, inclusive. Flávio diz que Willer, desde então, estaria sendo perseguido por causa da proximidade dele com a família Bolsonaro.
4: Muito importante falar que a questão aí de eu ter viajado no avião do Willer, uma viagem em família, a convite dele, estava junto minha esposa, minhas filhas, não tem absolutamente nada a ver com o Vorcaro. Se estão partindo da premissa que ter cota de avião é ser dono do avião, então eu viajei com o dono do avião, que é o Willer, não tem nada a ver com o Vorcaro. Está sendo perseguido, como várias pessoas estão sendo perseguidas, por terem proximidade comigo, que é o Willer, é meu amigo. Não foi apenas essa viagem que fizemos juntos, fiz várias viagens junto com ele, então não tem absolutamente nada de errado.
3: Bem, Débora, é importante a gente ressaltar aqui para o nosso ouvinte que o Willer Tomás é investigado também pela Polícia Federal no caso das fraudes contra aposentados e pensionistas do INSS. E essa viagem aconteceu ali no mesmo período em que o Flávio mantinha contato direto com o Vorcaro para tratar justamente do financiamento de Dark Horse, aquele filme sobre a história de Jair Bolsonaro. Bem, a Polícia Federal encontrou mensagens, telefonemas, áudios trocados entre os dois. Em um dos áudios, inclusive, Flávio chegou a cobrar pagamentos ligados à produção. O candidato confirmou que participou da busca por recursos para o filme só depois que essas conversas vieram a público. E Flávio Bolsonaro esteve aqui no Rio para participar da formatura de novos soldados da Polícia Militar do Estado. A cerimônia aconteceu na zona oeste aqui da cidade. Débora, Carol, volto com vocês.
2: Obrigada, Matheus, pelas informações. Você fica agora com o noticiário da sua região. Já já tem mais Ponto Final CBN. Nós vamos falar sobre outras relações que vieram à tona entre Daniel Vorcaro e autoridades brasileiras. E também agenda dos presidenciáveis. Sim, nossa reportagem acompanha a agenda dos presidenciáveis. Música.

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1: 5 horas e 23 minutos, o Luiz Fernando Figliage acompanha de São Paulo a visita de Xi Jinping aos Estados Unidos, visita que chegou ao fim, né, Luiz Fernando? Boa tarde.
2: Boa tarde, Débora. Boa tarde, Carol. Ouvintes, chegou ao fim essa visita que teve uma repercussão enorme aí para o cenário internacional, político e geopolítico, né? O republicano e a primeira-dama Melania Trump receberam na Casa Branca o presidente da China, Xi Jinping, e a primeira-dama chinesa para uma cerimônia do chá nesta sexta-feira, rito tradicional chinês, além da visita de ontem, né, dos chefes de Estado, que discutiram em outros assuntos. Durante o encontro, Trump agradeceu a presença do líder asiático e afirmou que a reunião bilateral entre os dois foi muito produtiva.
3: Nós aproveitamos muito. Acho que fizemos avanços tremendos. Foi muito positivo para os dois países. Muito obrigada. Nós agradecemos a cobertura justa.
2: Xi Jinping disse ver com otimismo a relação futura entre ambos os países.
3: Nós concordamos na visão de construir uma relação entre a China e os Estados Unidos que seja estratégica e de estabilidade. Nós concordamos em adicionar uma nova substância, que será uma relação baseada estrategicamente no respeito, na justiça e na reciprocidade. Desta forma, o futuro da relação será mais promissor.
2: Bom, Xi também convidou Trump e Melania para visitarem a China. E uma agência de notícias estatal chinesa, Débora, disse que ambos conversaram sobre Taiwan. Xi Jinping teria pedido aos Estados Unidos que passem a se opor à independência da ilha. Hoje, Washington diz apenas que não apoia essa independência. A fala gerou críticas por parte do governo taiwanês. O resultado mais concreto do encontro, foi a prorrogação da trégua na guerra de tarifas entre os dois países para janeiro, anunciada pelo secretário do Tesouro americano Scott Bessent. Os dois líderes devem se reencontrar em novembro na cúpula da APEC, Fórum de Cooperação Econômica da Ásia-Pacífico, em Shenzhen, na China. O vice-presidente da China discursa neste sábado na Assembleia Geral da ONU, em Nova York, e o presidente Xi Jinping priorizou a agenda bilateral com Donald Trump e não participou da cúpula das Nações Unidas. Débora.
1: Obrigada, Luiz Fernando Figliage, em São Paulo, e você fica agora com o noticiário da sua região.

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0: Sexta-feira, 25 de setembro de 2026. Uma nova pesquisa da Datafolha mostra o cenário da disputa pelo governo do Ceará. O levantamento aponta empate técnico entre o ex-governador Ciro Gomes, do PSDB, com 44% das intenções de voto, e o governador Eumano de Freitas, do PT, com 43%. Na pesquisa anterior, divulgada na semana passada, Ciro tinha 47% das intenções de voto, contra 40% de Eumano. O levantamento, contratado pelo jornal O Povo, foi realizado entre terça-feira e ontem com 1.200 eleitores do Ceará. A margem de erro é de 3 pontos percentuais para mais ou para menos. A pesquisa foi registrada no TSE com o número CE00198/2026 e o nível de confiança é de 95%. A Suprema Corte dos Estados Unidos autorizou que a gestão do presidente Donald Trump retome o uso de um banco de dados federal para verificar a cidadania de pessoas registradas para votar. A decisão permite que autoridades estaduais cruzem listas de eleitores com registros federais, usando os números do Seguro Social e outras informações. Grupos de defesa do direito ao voto afirmam que o sistema pode cometer erros e retirar cidadãos aptos a votar das listas eleitorais. A decisão ocorre antes das eleições legislativas de novembro, quando os republicanos tentarão manter o controle do Congresso. Uma mulher que acusou o rapper Jay-Z de estupro quando ela tinha 13 anos retirou formalmente a acusação, afirmando que nunca conheceu o artista. Ela não teve o nome divulgado. A falsa denúncia foi feita originalmente em 2024, alegando que Jay-Z teria drogado e estuprado a jovem juntamente com o rapper P. Diddy, considerado culpado por duas ações de transporte de mulheres para fins de prostituição. No horário de Brasília, 5h35.
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0: Gustavo Ferreira, editor assistente do Valor Invest, já está com a gente. Tudo bem, Gustavo? Boa tarde.
1: Alô, alô, Débora, Carol, ouvintes. Boa tarde a todos.
2: Oi, Gustavo.
0: Gustavo, a Bolsa devolveu parte dos ganhos de setembro nesta semana? Conta pra gente.
1: É isso mesmo, Débora. E com especulações sobre juros, ninguém no mercado brasileiro duvida muito que a Selic caia mais um pouco. Mas talvez bem pouco. Quem sabe a queda de novembro seja a última. Aos olhos do mercado financeiro, esse cenário de menos quedas de juros se fortaleceria caso o presidente Lula vencesse as eleições, caso ele seja reeleito. Isso por causa da sensação de risco fiscal. Já se Flávio vencer, aos olhos da mesma turma, a Selic pode cair mais. Vamos ver também se Donald Trump permitiria, né? Segue de pé a guerra liderada por ele no Oriente Médio. A reboque, os preços do petróleo se mantiveram acima dos 100 dólares por barril nessa semana, ainda que tenham interrompido o rally. Hoje se somou a essas preocupações, o IPCA 15 de setembro foi trocada a deflação de agosto pela maior inflação no Brasil para meses de setembro, isso em 5 anos. Resumo da ópera, depois de algum sobe e desce, o Ibovespa caía no fechamento 0,3%, uma queda no acumulado semanal de quase 1%. Enquanto isso, o dólar subia 0,7% ao longo da semana, aos R$ 5,18, Débora.
0: Obrigada, Gustavo. Bom fim de semana para você, até segunda.
1: Eu que agradeço, bom fim de semana para todos nós. Até lá.
2: Tchau, tchau. Débora, a gente já falou aqui sobre as agendas de Lula e Flávio Bolsonaro. Vamos a Belo Horizonte, porque a Débora Costa tem informações sobre agendas dos demais presidenciáveis. Oi, Débora, boa tarde.
3: Oi, Carol, boa tarde para você também. Em agenda em Recife, o candidato do Avante à presidência, Augusto Cury, defendeu a proibição ou taxação de bets no país. O escritor comentou a medida provisória anunciada pelo presidente Lula do PT contra a prática e o endividamento das famílias. Cury concordou que esse tipo de aposta gera dependência e precisa de enfrentamento.
4: As bets, efeito rápido, também gera dependência. Nós precisamos ou terminar com as bets ou taxá-las de maneira concreta, grande, porque hoje elas estão taxadas em 12%, os alimentos em 18% e os remédios em 30%, bem como energia. Não é possível isso. Então elas têm que ser taxadas. E, de fato, nós não podemos aceitar milhões e milhões de pessoas asfixiadas pela dependência psicológica das bets.
3: Outros dois presidenciáveis cumprem agenda em Minas Gerais nesta sexta-feira. Um deles é Romeu Zema do Novo, que visitou municípios do sul do estado e, na ocasião, criticou o presidente Lula e o programa Bolsa Família por gerar dependência.
5: O que o brasileiro quer é uma vida digna, é uma vida melhor e não mais Bolsa Família, que isso cria uma relação de dependência. E as pessoas querem autonomia. Querem se qualificar ao longo do tempo, nós fizemos o Trilhas de Futuro que está dentro desse contexto e é lógico uma gestão séria, exatamente o contrário que acontece em Brasília hoje.
3: Também em Minas, o candidato do Missão à Presidência, Renan Santos, realiza uma caravana, passando por Uberaba, Uberlândia, Divinópolis e Belo Horizonte entre esta sexta e sábado. Na primeira parada no estado, Renan atacou os líderes das pesquisas Lula e Flávio Bolsonaro do PL.
6: Tantos que querem obrigar vocês a votar no ladrão de esquerda ou no ladrão de direita. Querem obrigar vocês a terem que aceitar de maneira bovina a mentira, a roubadeira, a enganação. A enganação e o crime como regra. É esse o futuro que estão tentando desenhar para vocês. E isso eu lamento, porque houve tempo em que as pessoas eram melhores e defendiam mais o seu país do que hoje.
3: Já Ronaldo Caiado, do PSD, realiza uma força-tarefa em Goiás, seu estado de origem, nesta reta final de campanha. Hoje, por exemplo, ele cumpre agenda em 4 cidades e disse que organiza uma grande mobilização com apoiadores para alavancar votos.
7: Todos nós estamos mobilizando para isso a gente poder ver aquilo que realmente nos anima cada vez mais numa campanha, que é a presença das pessoas espontaneamente na porta das casas, dizendo, olha aí, é isso mesmo, esse é um governo que deu certo, esse é um governo que entregou na educação, na saúde, na segurança, nos programas sociais. Então é tudo isso que o povo espera, e agora mostrando tudo isso para o Brasil.
3: Ainda na agenda, Caiado defendeu propostas para o agronegócio e ações para proteger os produtores dos impactos do El Niño. Carol.
2: Obrigada, Débora.
0: E em Brasília, Igor Cardim tem mais informações sobre uma tentativa de fraude com inteligência artificial. Oi, Igor, boa tarde.
8: Oi, Débora, muito boa tarde a você, boa tarde também aos nossos ouvintes. Em uma petição de um processo no próprio Supremo Tribunal Federal, que identificou a primeira tentativa de fraude processual com uso de comandos ocultos para direcionar sistemas de inteligência artificial. O caso foi detectado pelo Núcleo de Inteligência Artificial do Tribunal e envolve um recurso relatado pelo ministro Cristiano Zanin. Os comandos estavam escondidos em duas páginas de uma petição e foram escritos em letras brancas e pequenas, praticamente invisíveis na leitura convencional. Também havia palavras fragmentadas de forma incomum. A intenção, segundo o Núcleo de Inteligência, era orientar uma ferramenta de inteligência artificial a produzir a decisão favorável à parte. A tentativa, porém, não teve efeito no processo. Isso porque o gabinete do ministro Cristiano Zanin informou que não usa inteligência artificial para analisar os processos ou fundamentar decisões. Os comandos foram identificados pela Maria Child, que é uma ferramenta criada pelo próprio Supremo Tribunal Federal para detectar conteúdos maliciosos em peças processuais. O caso em questão envolve uma servidora pública negra que questiona a exoneração do cargo de oficial do Ministério Público de Minas. A defesa afirma que a candidata branca que assumiu a vaga teria sido beneficiada por manobras para burlar as cotas raciais. Zanin negou o recurso em agosto por entender que seria necessário reexaminar fatos e provas. O ministro considerou que a inserção dos comandos viola o dever da lealdade processual. Zanin aplicou uma multa de 2 salários mínimos e determinou o envio do caso à OAB para apurar eventual infração disciplinar e ao Ministério Público Federal para verificar possível crime. A análise deste recurso começou a ser julgado nesta sexta-feira na primeira turma do STF em plenário virtual. Débora.
0: Que coisa, hein? Poxa vida, os golpistas, quer dizer, no caso a gente estava falando de um advogado barra golpista, né? Que enfim, vai ser investigado, mas isso foi feito de propósito, né? E se não fosse essa ferramenta do STF, se o gabinete utilizasse inteligência artificial, o resultado poderia ter sido outro. Obrigada, Igor, pelas informações. Você fica agora com o noticiário da sua região.

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11: 5:50, Isis Tassiarini tem mais informações. O fim do julgamento no Conselho do Ministério Público Federal, agora já com o placar, não é, Isa?
12: Isso, Débora. 5-4 para rejeitar a abertura de uma investigação contra o Procurador-Geral da República, Paulo Goni, devido àquela foto, né, em que Goni aparece ao lado de Daniel Vorcaro fumando charuto em um evento em Londres. E também, por unanimidade, o Conselho Superior do Ministério Público Federal decidiu mantê-lo à frente das investigações do caso Master. Portanto, placar de 9-0 contra o afastamento de Goni nesses processos que envolvem o escândalo do Banco Master e 5-4 para rejeitar a abertura de uma investigação contra Goni. Lembrando que esse caso veio à tona após uma ação protocolada pelo Partido Novo, que pedia justamente o afastamento do Procurador-Geral da República devido a essa foto e também a referência em mensagens do nome de Goni citados ali em conversas com Daniel Vorcaro. Os autores da notícia crime afirmavam que a atuação do Procurador-Geral da República poderia caracterizar o crime de prevaricação, porém, Conselho Superior do Ministério Público Federal entendeu que Goni vai ser mantido à frente do caso e também rejeitou a abertura de uma apuração interna sobre a conduta do Procurador-Geral da República. Débora.
11: Obrigada pelas informações, Isa Stassiarini.
13: Débora Flaqui, de conta de luz, bandeira tarifária de outubro será verde, segundo a Agência Nacional de Energia Elétrica. Isso significa que não haverá cobrança adicional na conta no mês de outubro. Desde maio, a bandeira tarifária estava em nível amarelo, o que significava uma cobrança adicional de R$ 1,88 a cada 100 kWh consumidos. O comunicado da agência diz que, com o início da transição entre os períodos seco e úmido, em boa parte do país, houve um aumento de volume de chuvas nas regiões sul e sudeste, o que contribuiu para melhorar o nível dos reservatórios, possibilitando aí, então, esse alívio, bandeira verde. Alguma coisa positiva dessa chuva toda tinha que ter, né, Débora? Pelo menos esse alívio aí na conta de luz.
11: Com certeza, a minha conta de luz vai ficar baratica agora.
13: A sua sempre é, né? Você é humilde.
11: Então, vai ficar mais barata, né? Vai ser, tipo, não vai passar dos R$100.
13: Ai, Débora, olha, não sei nem o que te falar.
11: Tá bom. Parei de falar, parei de me exibir com a minha conta de luz. Intervalo, você fica com o noticiário da sua região.

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0: Boa tarde, Débora. Boa tarde, Carol. Boa tarde, ouvintes. O Renê tem um VGBL pela tabela progressiva do imposto de renda. Ele pergunta qual vai ser a tributação se fizer um resgate. Renê, quando você pedir o resgate do seu plano de previdência VGBL para sua seguradora, ela vai recolher o imposto de renda na fonte de 15% sobre os rendimentos acumulados, contados a partir da data que você fez o investimento. Mas você vai poder usar esse valor para deduzir o imposto a pagar na sua declaração anual do imposto de renda. Então, quando prestar contas para a Receita no ano que vem, você vai informar o total dos seus rendimentos tributáveis, incluindo o rendimento do VGBL e o quanto já pagou de imposto de renda na fonte. O programa da Receita, então, vai calcular se você vai ter que pagar mais imposto, caso a sua renda seja muito alta, ou se terá restituição, se a sua renda estiver sujeita a um imposto menor. Portanto, na prática, esses 15% de imposto podem ser considerados como uma antecipação do imposto devido ou você vai receber como restituição do imposto de renda. Até a próxima, um bom fim de semana e continue mandando as suas perguntas para cbndinheiro@cbn.com.br.
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0: Sexta-feira, 25 de setembro de 2026. O Conselho Superior do Ministério Público Federal decidiu por unanimidade não afastar o Procurador-Geral da República, Paulo Gonet, dos casos relacionados ao Banco Master. Além disso, por 5-4, o colegiado optou por arquivar o pedido de aprofundamento de investigações contra Gonet pela relação dele com o ex-banqueiro Daniel Vorcaro. A análise no Conselho ocorre após relatórios da Polícia Federal indicarem a existência de interlocução entre Vorcaro e o Procurador-Geral, realizada por meio do advogado Ciro Soares. O Ministério Público do Rio de Janeiro pediu à Justiça a condenação dos 4 homens acusados de participar do estupro coletivo de uma adolescente de 17 anos em Copacabana. Vitor Hugo Simonin, João Gabriel Bertô, Matheus Veríssimo Martins e Bruno Alegretti estão presos desde março. Eles negam as acusações e afirmam que a relação sexual foi consensual. A Bolsa de Valores de São Paulo fechou em queda de 0,27%, com 183.476 pontos. O dólar comercial fechou em queda de 0,23%, cotado a R$ 5,18. O euro fechou valendo R$ 5,90, ligeira queda de 0,07%. Horário de Brasília, 6:03.
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3: Magalhães, boa noite, tudo bem?
4: Oi, Débora, tudo bem? Boa noite para você, para Carol, boa noite para os ouvintes, também para quem está nos assistindo.
3: Oi, Vera. Ô, Vera, as pesquisas dessa semana confirmaram o empate entre Lula e Flávio Bolsonaro nas intenções de voto para a presidência e, ao que parece, não tem favoritismo nenhum nessa reta final. Diante disso, o que esperar da movimentação dos dois nessa última semana? Nossa, já última semana, hein? Passou voando.
4: Última semana, Débora. Inacreditável, meninas. É um empate bem rigoroso. Na Quest está 37 a 33 para o Lula no primeiro turno, 42 a 41% para o Flávio no segundo turno. Datafolha veio com 40 a 36% com o Lula na frente no primeiro turno e 47 a 45 com o Lula ainda na frente no segundo turno do Datafolha. Então tem pequenas variações, mas descontadas as margens de erro, fato de que o campo foi feito em dias diferentes, que as pesquisas têm metodologias diferentes, a gente tem em ambas um cenário de empate técnico e isso vai ditar essa movimentação na reta final. O Flávio Bolsonaro fazendo essa pregação por voto útil, que ele já vem fazendo, uma agenda muito intensa de viagem. Ele criou também um programa que é uma espécie de um podcast permanente, é uma live permanente, que fica no ar nas redes sociais dele com convidados. Foi o Tarcísio de Freitas, foi o prefeito Ricardo Nunes, a senadora Tereza Cristina também esteve lá. Tudo isso para criar essa mobilização para voto útil, arrancar ali alguns votinhos de quem está ainda com o Romeu Zema, com o Ronaldo Caiado, com o Augusto Cury e Renan Santos. E o Lula atirou um pouco para todos os lados. A aposta mais certeira dessa semana foi o lançamento desse programa sobre as bets. A ideia de prometer e lançar aí um programa para proibir as bets e coibir os gastos com apostas esportivas e outro tipo de apostas. É um pacote grande, prevê até pena de prisão para quem explorar apostas online e vai ter uma reação do empresariado que já está nesse mercado, teve uma reação dos clubes de futebol, então é algo que pode sim render alguns votos que o presidente precisa para virar o primeiro turno na frente, mas pode também arregimentar uma resistência contra ele em setores muito bem localizados, ali posicionados, inclusive com a classe política. Então vamos ver o saldo disso daí nos próximos dias. É, o debate da Globo parece ser uma aposta também bastante relevante. Nenhum dos dois confirmou oficialmente a presença, mas as assessorias de ambos participaram da reunião e até agora o que se espera é que eles compareçam. Vai ser o primeiro debate entre os dois no primeiro turno, primeiro e único. Então, cercado de muita expectativa também o debate da Globo.
0: Ô Vera, mais uma vez a gente tem componentes religiosos colocados na disputa, né? O que já vem acontecendo de alguma forma, pelo menos desde 2010. O que isso diz sobre as diferenças entre os eleitorados católico e evangélico?
4: Pois é, eu acho que diz mais sobre a tentação que os políticos têm de explorar uma espécie de guerra religiosa quando a situação fica ali muito apertada, quando é preciso garantir votos aqui e ali na reta final. Eu lembro em 2010 a Dilma muito cobrada a falar sobre qual era a fé que ela professava, falar sobre aborto para não perder eleitorado católico e evangélico. 2018, essa história de que se poderia acabar com o dia da Santa Padroeira já apareceu pela

0: votos dos eleitores católicos, ele que é católico, praticante, muito identificado com a fé católica. As pesquisas mostram que os católicos hoje votam majoritariamente no Lula e os evangélicos no Flávio Bolsonaro. Então, nesse momento em que está tudo muito apertado, esse apelo ao voto religioso também aparece com muita força e ganha ali algum tipo de reverberação nas redes sociais e dentro de igrejas e templos. Então, a última semana tende a ser marcada por esse tema também, o que é sempre perigoso. A gente lembra que o Estado é laico e deveria, haver um programa de políticas públicas que passasse ao largo da. Sua, mas não é de hoje que o tema religioso é fortemente impactado pelas eleições e também impacta, a disputa eleitoral.
1: E, Vera, o escândalo do Master teve novas revelações, ao longo dessa semana, mas não teve a mesma repercussão da magnitude das revelações anteriores. De qualquer forma, Daniel Vorkaro ainda tem potencial para definir a eleição, ou para um lado ou para outro? Tem mais coelho para sair dessa cartola?
0: Estão saindo vários coelhos, né, Débora? Aliás, é um bom bicho, porque é um bicho que procria bastante, cada dia sai um coelhinho aí dessa cartola. Agora é a capa da Veja com o Davi Alcolumbre e a sua relação muito intensa com o Daniel Vorkaro, que explica a resistência que ele teve desde o início, que manteve, mesmo com muita pressão, para, não se instalar uma CPI específica sobre isso. E aí a gente tem esse personagem pairando sobre a campanha eleitoral. Esse escândalo impediu que a gente discutisse economia, discutisse meio ambiente, mudança climática, terras raras, um caminhão de temas que ficou ali a descoberto sem que os candidatos apresentassem programas consistentes para o futuro do país, porque a gente ficou dia após dia acompanhando os capítulos dessa novela. Eu acho que, dado tudo que já saiu, a gente pode dizer que o que tinha de impactar meio que já impactou. Fica aqui ali sempre aquele boato de que pode aparecer uma bala de prata. O próprio Lula fica alimentando esses boatos quando diz que pode aparecer coisa, vídeo do Flávio em festa, mas não se tem nada além de boato nesse sentido até aqui. O que existe já é grave por si só. Porque tem um candidato a presidente pedindo e recebendo dinheiro no exterior, dinheiro esse cuja destinação ele ainda não explicou, mas não parece ter impactado a campanha do Flávio. Então, sim, eu acho que o caso Master e o Daniel Vorkaro são elementos que vão ser importantes quando se fizer uma análise histórica da eleição de 2026 no futuro, mas eu não acho que isso vai mudar os rumos da eleição daqui até domingo. Eu não vejo essa bala de prata aparecendo. Depois, semana que vem, eu posso ser desmentida e morder a língua se aparecer, mas eu não acredito que, com uma situação tão acirrada, se alguém tivesse a tal bala de prata, guardaria, e não usaria logo de uma vez.
1: Cara, acho que dá rapidinho para o último
2: Por fim,
1: tema.
2: então, rapidinho, porque hoje tem o jantar do Lula com o empresariado, né, Vera? O que que a gente pode esperar do Tom aí desse encontro?
0: Eu estarei lá, então prometo relatar depois para os ouvintes da CBN. Lula deverá fazer algum aceno, coisa que ele não fez até agora, né? Ele se recusou a falar em corte de gastos, em ajuste fiscal, em redução da relação dívida-PIB. Então, eu acho que hoje é o dia para fazer pelo menos uma leve inflexão nesse sentido. E os empresários, a gente sabe, estão majoritariamente com o Flávio, mas pelo jeito muito curiosos em ouvir o presidente, porque são esperados 500 empresários hoje à noite.
1: Obrigada, Vera. Bom fim de semana para você. Segunda-feira tem Viva Voz Especial Eleições. Até.
0: Até lá, um ótimo fim de semana para todos. Tchau, tchau.
2: Beijo, Vera. Tchau, tchau.
1: Você fica agora com o noticiário da sua região.

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2: Oi, PVC, boa noite, tudo bem?
3: Tudo bem, Débora, e você? Tudo bem, Carol?
4: Oi, PVC.
2: PVC, e essa atuação do Brasil contra a Austrália? Fale-me mais.
3: Muito ruim. Muito ruim. Podia falar em duas palavras. Muito ruim. É curioso que a gente, às vezes, quando começa um processo... Alguém dirá com razão que isso aqui não é um reinício de trabalho, é um prosseguimento do trabalho do Ancelotti. Mas tem uma tentativa de rejuvenescer a seleção, embora com hoje só 3 titulares diferentes dos que estiveram no ciclo da Copa do Mundo anterior. Hugo Souza também estava, o Mateuzinho era estreante. Só o Mateuzinho estreante, todos os outros participaram do ciclo anterior. Então era para ter um desempenho melhor. Eu me lembro muito de 88, quando a seleção foi pela primeira vez à Austrália, e ali era uma ruptura, de fato, mas era um prosseguimento do Carlos Alberto Silva, que tinha ido muito mal em 87, eliminado na Copa América pelo Chile, derrotado por 4-0 em Córdoba, e jogou contra a Austrália pela primeira vez em Melbourne, e foi ganhando de 1-0 um gol do Romário chorado, e a Austrália não era um time de Copa do Mundo, hoje em dia é, mas a gente esperava muito mais. O que eu estou querendo dizer, lembrando de coisas do passado, é que não é a primeira crise da seleção brasileira e se tiver trabalho, a seleção sai dessa crise. Mas vai dar trabalho. Vai dar muito trabalho. Estava brincando com a letra de Down Under, música do Man at Work. Down Under é mais ou menos, uma tradução livre, a maneira como os britânicos se relacionavam com a terra lá de baixo. Lá de baixo, né? Down Under. E o Brasil está lá embaixo.
4: PVC, vamos falar rapidinho aí dessa medida provisória que o governo anuncia hoje para proibir a atuação das bets. Claro que tem um impacto momentâneo, né? Mas depois o assunto ainda vai ter que ser discutido no Congresso, então muita coisa ainda pode acontecer.
3: Com medida provisória, uma parte da campanha, hoje todos os sites, jornais publicaram que rachou a campanha, né? Porque o Sidônio Palmeira apoiou a medida do que está calcada na vontade do Lula de bloquear todas as bets, e o Edinho Silva, coordenador de campanha do PT, era contra, ele queria fazer um projeto de lei e levar para o Congresso para o debate. O que está se falando hoje é que amanhã já vai ser um dia, por causa dos plantões judiciários, já vai ser um dia com muita turbulência no judiciário, porque vai ter liminar, contra-liminar. A gente está esperando o Lula chegar ao evento, né, no edifício Matarazzo, na Avenida Paulista. Estava programado para as 17 horas, não chegou ainda, são 18h23, ainda não começou. Mas ele vai anunciar as medidas de proteção às famílias, e isso inclui o veto às bets. Eu acho que vetar as bets é justo, desde que seja viável. Tem uma dificuldade pela tecnologia de vetar todas, mas acho que se é viável, que se vete. O único problema, e acho que é um problema grave, é que foi aprovada a regulamentação em 2023 e a gente está vetando em 2026. Então, não está se respeitando os contratos. Inclusive, as outorgas foram pagas em média R$85 milhões por cada uma das bets regulamentadas. Isso vai dar discussão jurídica muito séria. Vai ter uma briga, uma guerra a partir de amanhã de liminar e contra-liminar.
2: Com certeza, PVC. Até porque o ministro da Fazenda, Dario Durigan, está lá no evento e já adiantou aos colegas jornalistas que a proibição está confirmada e a partir da assinatura e publicação aí já não tem mais aportes de apostadores. E aí a finalidade das bets também se encerra, né?
3: Tem a recuperação desse dinheiro também, né? Porque tem gente que tem dinheiro lá. Então como é que você... Quem tem dinheiro nas bets hoje, recupera ou as bets vão judicializar a devolução do dinheiro junto com a discussão jurídica que vai haver?
2: Eles já vão judicializar a outorga, né? Então, provavelmente... PVC, o Ender tá balançando a mão ali, que a gente já estourou. Esse assunto, com certeza, merece muita atenção, mas acho que a gente pode...
3: Continuaremos.
2: Então, Man at Work aí pra gente se despedir. Beijo, bom fim de semana.

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1: Nadédia Calado tem informações ao vivo em São Paulo sobre a proibição das bets. Oi, Nadédia, boa noite.
2: Boa noite. O governo federal oficializa nesse momento a proibição das bets no Brasil, Débora. A medida provisória Brasil Sem Bets, vetando as apostas online de todos os tipos e a publicidade do setor, a partir da publicação, segundo o ministro da Fazenda, Dario Durigan, ainda hoje, as plataformas não podem mais receber depósitos. Quem tem dinheiro nas casas de apostas tem que pedir o saque até as 23h59 do dia 5 de outubro, segunda-feira, e o valor deve cair na conta entre 9 e 14 de outubro. Para garantir a devolução, os bancos vão bloquear o dinheiro do saldo de cada apostador, que só vai poder ser movimentado para pagar os clientes. Para quem não fizer o pedido, as empresas vão comunicar os bancos dos apostadores e a Anatel vai ser acionada para tirar os sites do ar, mantendo apenas os canais de comunicação com os clientes. Dario Durigan disse que a proibição é definitiva, colocou a culpa em governos anteriores, governos Temer e Bolsonaro, e anunciou que o pacote hoje tem mais duas frentes. O governo manda ao Congresso em regime de urgência um PL para criar crimes para reforçar o combate ao jogo ilegal e lança o Desenrola 3.0, mais uma versão do programa de renegociação, anúncio acontecendo nesse momento em São Paulo. Débora.
1: Obrigada, Nadédia Calado, pelas informações. Você acompanha mais detalhes sobre a proibição, portanto, das bets no Brasil, anunciada hoje pelo governo durante a programação aqui da CBN. Mais detalhes e também a repercussão. Beijo, Carol. Bom fim de semana. Até segunda.
3: Um beijo, Débora. Bom fim de semana para todo mundo. Domingo estou aqui cedinho no Jornal da CBN.
1: Produção, Wendel Starles, trabalhos técnicos, Daniel Mesquita e Henrique Dias. Muito obrigada pela companhia. Tenha um ótimo fim de semana. Eu volto na segunda. Até lá.

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0: Sexta-feira, 25 de setembro de 2026. A ANEEL, a Agência Nacional de Energia Elétrica, anunciou que a bandeira tarifária de outubro será verde. Isso significa que não haverá cobrança adicional na conta no mês que vem. Desde maio, vinha sendo aplicada uma tarifa extra de R$ 1,88 a cada 100 kWh de consumo. A mudança em outubro acontece graças ao aumento do volume de chuvas nas regiões sul e sudeste. Os trabalhadores dos Correios voltaram hoje às atividades depois de 15 dias de paralisação. A greve terminou após assembleias realizadas ontem. O Tribunal Superior do Trabalho não considerou o movimento abusivo, determinou a compensação dos dias parados e fixou reajuste salarial de 4,09%. A paralisação havia começado em 10 de setembro, depois que os trabalhadores rejeitaram a proposta dos Correios, principalmente por divergências sobre o plano de saúde. O jornal The New York Times divulgou uma lista completa das 100 melhores séries do século XXI, feita a partir da seleção de profissionais que trabalham na indústria do entretenimento. Segundo o veículo, mais de 500 produtores, técnicos, executivos e outros nomes da TV participaram da votação. O ranking considera os lançamentos desde janeiro de 2000. O primeiro lugar ficou com Breaking Bad, seguido de A Escuta, ou The Wire, né, no título em inglês, e Mad Men. Também aparecem na lista as séries Game of Thrones, Lost e Ruptura. Horário de Brasília, 6h35.
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1: 6:36, começou. Está começando mais um fim de expediente diretamente de São Paulo para discutir os principais assuntos de mais uma semana de 19 dias. Tivemos o começo da trajetória do Hexa. 50 anos do YouTube. New York Times com a lista das 100 melhores séries do século. O fim das bets. É. Mas antes de tudo isso, conversaremos com Otávio Guedes, que está lançando um livro, Heróis por Acaso, personagens improváveis que mudaram a história do Brasil. Você participa, fim de expediente, @cbn.com.br, pelo Twitter, @fdcbn. Zé Godoy, o público pediu uma ancoragem mais efusiva, mais alta, mais freestyle hoje. Estou aqui representando eles, boa noite.
2: Fala, Teco. Pois é, né, semana meio intensa, né, o pessoal quer manter a intensidade na ancoragem, acho que tá muito bem representado por você.
1: Para surpresa sua, taxista, para surpresa sua, uberista que está preso em algum trânsito deste país, ele voltou. Dan Stubach, que está entre nós após uns 6 meses de ausência, tudo bem?
3: Diga-me, ele está tão...
1: Tá mudo.
3: Tá tão desacostumado aqui.
4: No mesmo ritmo da política nacional, só não vi em programa passado. Estava lá gravando a novela, mas aqui estamos de volta. Boa noite a todos. Muito bom estar aqui. Bom dia, boa tarde, boa noite.
1: Você está solto na novela, né? Por isso você está aqui, né?
4: Eu me soltei, foram fiéis ao Brasil e fiquei preso por um dia só, né? Uma noite só na cadeia. Mas o personagem foi preso por bater no filho depois da audiência e não por assédio sexual, que era o que ele estava sendo julgado ali. Ah, é? Ele, como cabe recurso, então ele foi posto em liberdade e daí ele ficou revoltado com o filho e daí que foi preso, porque bateu no filho.
1: Entendi. Você está com uma espécie de habeas corpus para fazer o fim do expediente.
4: Exato, mas com prazer estar aqui. Estarei aqui, o convidado é bom também, o que é algo raro, então estamos juntos.
1: Eu queria solicitar a você que fizesse uma pressão na direção da novela para que você não seja assassino e culpado de mais nada, porque atrapalham os nossos negócios. Quando você é um personagem bonzinho, carinhoso, que o Brasil ama, a gente tem mais demandas para trabalhos por aí. Você agora fica uma figura meio tóxica, entendeu? Isso é ruim para o grupo Fim de Expediente.
4: Cara, a repercussão está sendo incrível, inclusive para nós. Quer dizer, é ruim porque às vezes realmente não consigo fazer. Mas ontem lá no programa da Angélica, até lá falamos aqui do programa, do fim de expediente. Tá muito legal a novela, não tenho nem o que pedir, nem o que reclamar. Caso raro.
1: Tá bom. E aí, chefinho, o nosso convidado já está entre nós? Ou...
4: Já, tá aqui, ó.
5: Tô aqui.
4: Opa, tá aqui embaixo, ó.
1: Não estamos te vendo, mas o chefinho vai dar um jeito nisso, mas o botafoguense está entre nós, Otávio Guedes, tudo bem?
5: Ô, meus amigos, tudo bem, lancei um livro só para voltar a conversar com vocês, vocês me chamam quando eu lanço o livro, tô aqui meio na escuridão da caverna.
1: Você tá numa penumbra aí, numa caverna aí, talvez, hein?
5: Isso. E eu tô pagando direitinho a conta da Light, mas... Fala, Godoy, Teco...
1: Estamos aqui hoje para debater aqui o novo livro do Otávio Guedes, Heróis por Acaso. Vamos dar uma pausa em Brasília para ele, que ele fica de segunda a segunda preso naquela prisão ali na TV, só debatendo o problema. Hoje falaremos de coisas boas, um livro... Porque o Brasil tem heróis, mesmo que por acaso, segundo você, tem pelo menos 10 heróis aqui, é isso?
5: Isso, exatamente. É uma obra que surgiu da minha incapacidade de concentração. Porque eu gosto muito de biografia. Então eu começo a ler uma biografia, por exemplo, fui ler Getúlio de Lira Neto. E aí lá no meio aparece a história do atentado ao Lacerda.
1: Uhum.
5: E o Climério, que é o cara que é contratado para planejar o atentado contra o Lacerda, que é certamente o pior sicário da história do Brasil. O cara já tinha... Olha, ele foi matar um marido contratado por um... contratado por um marido traído, ele falou assim, ó, durante o carnaval, vai lá e mata o Ricardão. Então, ele sai, vai matar o Ricardão, só que a suspeita é que ele fosse daltônico e míope, e ruim de fisionomia, e mata o cara errado. E mesmo assim é contratado para matar o Lacerda, acaba fazendo uma lambança. Então, eu me apaixono, eu estou lendo a biografia do Getúlio, me apaixono por esse personagem. Vou ler 1808, de Laurentino Gomes. Me apaixono pela história do padre Perereca. E assim nasceu esse livro, da minha total falta de capacidade, de foco, concentração e por aí vai.
1: Padre Perereco, que é maravilhoso. Eu nem li o livro, mas já é meu personagem preferido. Zé, começa aí os trabalhos, bola tua.
2: Ô, Otávio, é um prazer falar contigo. Deixa eu mostrar o livro aqui pro pessoal que tá vendo no YouTube, né? Heróis por Acaso. Sei que foi um sucesso aqui, as duas sessões de autógrafo, né? Niterói, onde você tem, provavelmente você é o jornalista mais conhecido de Niterói hoje. E aqui no Rio também foi um sucesso, só ficou disputando com o lançamento da minha mulher, isso a gente não vai concordar mais. Estamos abrindo esse espaço aqui hoje, mas ó, não se repita esse tipo de erro, por favor. Esses personagens todos que você levanta aí, eu fiquei pensando se a gente começa pelos mais conhecidos ou pelos mais folclóricos. Fiquei pensando em começar pelos folclóricos, tipo o Burro Vidente, né, que me lembrou muito tipo o Povo Pou, né, na Copa... uma das Copas, Copa da Alemanha, né, se não me engano, né, que acertava o resultado dos jogos. Como que é a história do burro?
5: Não, antes, o Godoy, na fila de autógrafo, chega um senhor e fala assim, sabe quem eu sou? Eu falei, quem? Eu sou o neto do tratador do burro canário. Eu vou ligar para ele para ver. O burro canário, a história é o seguinte... o burro canário veio lá do Nordeste para o Rio de Janeiro e era um burro, adivinha. Então você fazia uma pergunta para ele, uma pergunta matemática. Quanto é 2 mais 2? O bicho batia toque, toque, toque, toque. 4 vezes batia a pata e dava a resposta. Mas não eram essas perguntas assim simples, não. Ele fazia ali expressões matemáticas bem complicadas. Então, esse burro é trazido para o Rio de Janeiro. Joaquim Rola, que é o dono do Cassino da Urca, assiste a uma exibição do burro canário no Largo do Machado e fala assim, pô, isso podia ser uma grande atração do Cassino da Urca, né? Depois de Carmen Miranda, burro canário, né? E aí ele compra o burro canário. O Joaquim Rola compra o burro canário e monta ali no cassino da Urca um espaço, uma espécie de circo para o burro canário se apresentar. Nós estamos falando aí de 1942, no meio da guerra, quando os Estados Unidos eles são atacados lá em Pearl Harbor e aí os Estados Unidos decidem entrar na guerra, mas precisa do apoio da América Latina. Então tem aqui um encontro no Rio de Janeiro, e uma das agendas é levar os generais para o Cassino da Urca, os generais americanos, inclusive o chefe da inteligência do exército americano, que não previu, vamos dizer assim, o ataque a Pearl Harbor. Por que que ele não previu? Porque ele não tinha um burro canário. Se o burro canário estivesse com ele nos Estados Unidos, ele avisaria do ataque. Então, esses oficiais vão para o Cassino da Urca e o Joaquim Rola faz uma apresentação especial para eles. E aí, um dos... O general Rego Barros, que era ali da cúpula do Exército Brasileiro, pergunta o seguinte, quantos canhões 305 tem o Forte Copacabana? E o burro canário acerta. O burro canário acerta. Então, o burro canário começa a mostrar que ele tinha conhecimentos militares. E isso espanta. Pergunta assim, olha, tipo, quantas moedas tem na mão? Começa com essas perguntas mais fáceis. Pergunta quantos oficiais americanos estão presentes ali. Ele acerta o número de oficiais americanos. E os oficiais americanos saem completamente embasbacados dessa apresentação do burro canário. Inclusive, o chanceler mexicano, que também estava no Rio de Janeiro, foi entrevistado e falou: cara, essa é a maior guerra de arma que eu já vi. É o burro canário. Então, os americanos voltam muito impressionados com a história do burro canário. Um funcionário do cassino perguntou em alemão quem ia vencer a guerra, e o burro canário deu uma volta nele, porque era alemão. Porque quando a pergunta era em português, ele dizia que o Hitler ia ser derrotado. Ah, bate com uma pata se for Hitler, duas se forem os aliados, e assim vai. Então, eu dediquei ao burro canário o posto de nosso herói, por acaso, da Segunda Guerra Mundial, porque depois o Roosevelt manda uma carta para o Getúlio agradecendo a entrada do Brasil na guerra, e não há uma referência ao nosso herói, por acaso, burro canário.
1: Esse burro, hein, Dan, poderia ser candidato aqui. Ele tem conhecimentos gerais e específicos melhor que muita gente aqui, hein? Bola tua.
4: Bom, eu queria só repetir, né, os caminhos de participação do nosso ouvinte, Brasil todo, mundo todo, fimdeexpediente@cbn.com.br, tem o @fdcbn, isso é no X, e tem o WhatsApp. Aliás, nem o Wender nem participou ainda do programa, é ele que está no estúdio aí, Teco?
1: Ele está aqui, fala aí, Wender, chefinho.
4: Está com o tempo de falar o WhatsApp aí, Wender.
6: Boa noite, Dan, Teco, Zé, nosso querido Gadinho, boa noite para os nossos ouvintes. Quem quiser participar do programa, é só enviar uma mensagem de texto ou áudio para o número 11 99911 9981. 11 99911 9981.
4: Maravilha, escreve pra gente, faz qualquer pergunta que você quiser pro Guedinho. Guedinho, é assim que a gente tem que te chamar?
5: Lógico, Guedinho.
4: Cara, por que você quis lançar o livro agora? Todo mundo na rua, em qualquer lugar que você vá, deve estar te fazendo perguntas do Alexandre de Moraes, do STF, quem vai ganhar a eleição, qualquer... Não tá assim tua vida? Tipo, o contador, você tá o contador há uma semana de acabar o imposto, não tá não? Tá tipo...
5: Foi fuga, não aguentava mais. E aí comecei a escrever e veio a ideia desse livro. E foi sinceramente, cara, foi fuga. Você botar a cabeça para pensar em algo que dá prazer, escrever me dá prazer. E principalmente assim, não ficar, porque você já acorda, negócio de apurar e etc, etc. Eu acordava e escrevia, até 9 da manhã, acordava 5:30, 6 horas, e escrevia isso, e era muito prazeroso, entendeu? Foi uma válvula de escape do Brasil, porque eu sofro uma relação abusiva com esse país. Eu já falei isso, o Brasil vive uma relação abusiva comigo. Uhum. Então é uma forma de eu pensar em outra coisa.
1: E além de tudo, você botar fogo, né, Otávio? Que também... Não que nós três aqui temos muito a comemorar isso, mas além de brasileiro, nós estamos no inferno futebolístico infinito também, né?
5: Você vai ver. Eu fico entre o G1 e o Globo Esporte. Pô, só dor de cabeça.
4: É o nosso caso também. Mas eu achei a ideia do livro maravilhosa, parabéns. Eu não li ainda, vou ver se agora no fim de semana eu tenho mais tempo, vou pegar para ler. Agora eu queria pegar até o teu gancho, o gancho que você me entregou aí na tua última resposta. Tá mais intenso cobrir política, falar de política hoje do que jamais foi, ou na última eleição foi mais violento e pior?
5: Olha, eu acho que a gente se acostumou, de uma certa maneira, a política deixar a razão de lado e ser absolutamente emocional. Então, desde 2018, quando muda o nível da campanha, sempre essa história de polarização, se você for ver ali Getúlio, Lacerda, sempre teve ali a paixão, né? Isso sempre não é uma novidade. Mas, assim, o que me espanta é a ausência de campanha política. A gente não tem campanha política. Eu falei, eu não cubro mais. Eu passei os últimos meses cobrindo o STF. Uhum. Então, a ausência do debate político é o que me incomoda. Não é essa campanha, é a polarização. Se tivesse uma polarização com os dois lados fazendo propostas, tudo bem. Né? Sempre foi assim. Mas o que a gente tem hoje é uma despolitização, absoluta ausência de propostas, né? Uma dança que um faz dancinha, outro faz não sei o quê, uma firula, fake news pra caramba, joga lama em tudo. Então, assim, a ausência de política que marca essa campanha que é muito triste.
1: Ô, Otávio, na lista aqui dos seus heróis por acaso, tem dois políticos, pelo menos, aqui. Eu só reconheci dois, não sei se outros são.
2: Tem o Marcílio também, né? Tem o que é do Washington e o Marcílio, né? Acho que são os três, né?
1: Marcílio ou Marcelino?
2: Não, Marcílio.
5: Não, o Marcito, que é o Márcio Moreira Alves.
1: Ah, tá.
2: Márcio Moreira Alves.
5: Foi deputado. O Washington Luiz e o Tancredo Neves, na verdade... os heróis são as doenças, veja bem, olha que absurdo, hein? As doenças, porque o Washington Luiz é o seguinte, o Washington Luiz foi o último presidente da República Velha, caiu para entrar Getúlio. E o Tancredo foi o primeiro presidente da República Nova. Uhum. Um encerrou um ciclo político e o outro inaugurou um ciclo político. Uhum. O Washington Luiz era um presidente boa pinta, mulherengo, apesar de conservador, pátria, família, né? Ele tinha várias amantes. E uma dessas amantes, ele se encontrava no Copacabana Palace. E contas, é uma mulher, rapaz, é uma história absolutamente misteriosa. Quem é esta mulher, né? Seria uma condessa, ela era estrangeira. Pois bem, Elvira Wisch, 28 anos, seria uma marquesa italiana. O Washington Luiz um dia janta com ela, vai para o quarto, sobe para o quarto dela e toma um tiro dela. Porra. Só que é um tiro no Copacabana Palace. Então, como é que o presidente da família, dos conservadores, poderia levar um tiro no Copacabana Palace? Uhum. Inventa uma apendicite, levam ele para o hospital e dizem, olha, o presidente Washington Luiz teve um apendicite. Então, a apendicite salvou a honra do Washington Luiz, vamos colocar assim. Depois eu conto da Marquesa, tá? Que fim levou a Marquesa. Então, Washington Luiz leva um tiro e inventa uma apendicite. O Tancredo Neves, que é o primeiro presidente da República Nova, né, um nome que foi dado em contraposição à República Velha, ele está doente, e não conseguem levá-lo ao médico. Por quê? Porque o vice dele era o Sarney, que era odiado pelo Figueiredo. Então, o Tancredo tinha consciência de que se ele não tomasse posse, isso serviria de pretexto para os militares não entregarem o Brasil à democracia. Então, o Tancredo enrola, descobre um tumor e inventa o quê? A diverticulite. Uhum. Inventa a diverticulite. Então, se a apendicite salvou a honra do Washington Luiz, a diverticulite salvou a democracia brasileira, com sacrifício de vida do Tancredo Neves, mas é um fato. Então, o Tancredo, o Sarney toma posse ali, e a partir daí o Tancredo nunca mais consegue sair do hospital. São duas doenças inventadas, uma encerrando um ciclo político, outra iniciando um ciclo político, e você vai perguntar, e a tal Marquesa que deu um tiro em Washington Luiz, o que, que aconteceu? Então, assim, as matérias de jornal são muito assim, contraditórias. Ó, eu vou ler o que, que diz aqui, como é que foi o fim da Elvira, como foi noticiado. Impressionante suicídio no Copacabana Palace. Era o jornal à noite, na terça-feira de 29 de maio de 1928. Era dias depois da morte do tiro no Washington Luiz.
1: No mesmo hotel, então, mas dias depois.
5: No mesmo hotel no dia depois. O que que acontece? É a suspeita que ela foi suicidada, para que a história não viesse à tona. Olha que história sensacional essa, né? Então, Elvira Wisch, que aí os jornais começam a... Os jornais nunca falaram tiro e nunca fizeram relação nenhuma sobre o suicídio com a doença do Washington Luiz. Então, ele diz assim, olha, o jornal à noite diz, olha, a personalidade da que se dizia Marquês Elvira Vichy ainda é um enigma. A própria embaixada italiana, até essa hora, não nos deu certeza se eram autênticos os títulos de nobreza que ela se apresentava. Só se tem uma certeza, ela era uma formosa dama hospedada no Copacabana Palace.
1: Então a gente tem um título. Devia ser da Tijuca, certeza, né?
5: Oi?
1: Era da Tijuca, com certeza absoluta.
5: Tem toda a cara, né? Mas é isso. E moça de elegância rara, hereditária de suertipe, linhagem, a beleza peregrina. Os jornais tinham um texto todo rococó, né? Para contar isso. E aí depois eu achei um jornal que o Miguel Couto foi quem operou o Washington Luiz, né, do tiro, da falsa apendicite. Olha como é que eles descreviam: o presidente vestiu um pijama de flanela clara com alamares de seda e desceu na portaria da Casa de Saúde São José com suas próprias forças, sendo levado para o elevador que o conduziu diretamente ao apartamento que lhe fora reservado. Ou seja, a mesma cascata que encobriu a doença do Tancredo foi usada para encobrir o tiro do Washington Luiz. E mais uma curiosidade: vocês sabem que o tiro verdadeiro do Washington Luiz aparece como farsa na história do Tancredo, porque naquela época não existia fake news, mas quando o Tancredo não toma posse, o país é tomado pelo boato de que na missa, no dia anterior da posse, faltou luz na catedral. Isso é um fato, faltou luz na catedral de Brasília. E o Tancredo teria levado um tiro. Eu não sei se vocês lembram dessa história. E a Glória Maria, repórter da TV Globo, teria presenciado o tiro, por isso que ela não estava mais dando plantão. A Glória Maria conta isso no Memória Globo, ela tinha viajado, estava de férias, mas isso virou um boato fortíssimo numa época em que isso não se chamava de fake news. Então também tinha o tiro que era verdadeiro no Washington Luiz e não foi falado, virou assunto nacional e nunca existiu no caso do Tancredo.
4: A gente tem que ir para o repórter CBN, sim, né, Teco? Mas rapidinho, só, quanto tempo você pesquisou para o livro, tá?
5: Olha, na verdade, quem fez a pesquisa foi o Tito Guedes, que por acaso é meu filho, ele já era pesquisador da editora. Uhum. Aí perguntava se tinha problema, eu falei, não, será um prazer trabalhar com o meu filho, né? A editora já tinha outras obras com pesquisa dele, uhum. E aí foi delícia. Então, olha, e ele botou, legal, porque ele botou regra, né, que eu sou muito desorganizado, então ele passava uma pesquisa, eu tinha duas semanas para escrever, porque é em formato de crônica, então é gostoso de escrever.
4: Mas é que vai ter o repórter, você pode explicar isso melhor, mas o processo todo durou quanto tempo?
5: Olha, de fevereiro, comecei a escrever em fevereiro, o primeiro conto eu escrevi em fevereiro.
1: Ó, vamos pro repórter CBN, depois intervalo e voltamos com mais Otávio Guedes.
4: O Guedinho.
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0: Sexta-feira, 25 de setembro de 2026, o governo federal anunciou a proibição das bets no Brasil. O presidente Lula deve enviar ainda hoje ao Congresso um projeto de lei que estabelece penas de até 6 anos de prisão para quem operar ou divulgar apostas. Segundo o ministro da Fazenda, Dario Durigan, a partir dessa sexta-feira já não será possível colocar mais dinheiro nos sites de bets no país. Os apostadores vão ter até 5 de outubro para retirar voluntariamente o dinheiro disponível nas plataformas. Caso não consigam, os bancos que operam para bets vão fazer a devolução entre 9 e 14 de outubro. O pacote mira ainda os cassinos online e os jogos virtuais, com o objetivo de combater o endividamento das famílias brasileiras. O principal prêmio literário da França retirou um livro da competição por suspeita de uso de inteligência artificial. A academia tomou a decisão depois do romance do canadense Telisson Orelian sofrer acusações de plágio com IA. A organização afirmou que diferentes análises de pesquisadores e jornalistas apontam para o uso da tecnologia. O autor afirmou que pretende se pronunciar. No horário de Brasília, 7:01.
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0: Muito bem, nosso convidado hoje é Otávio Guedes, que está lançando o livro fresquinho, já à venda nas melhores casas do ramo. Heróis por acaso, improváveis personagens que mudaram a história do Brasil. São aqui 10 ou 11 personagens para lá de curiosos e folclóricos. Já contou algum para nós. Dan, a bola estava contigo antes do programa. Você quer continuar que o repórter Sabine te impediu ou já tinha acabado?
1: Não, eu estava perguntando, eu fiquei curioso com o tempo que ele demorou para escrever o livro, né? O Otávio já contou para a gente. São muitas curiosidades. Eu acho que eu queria saber como é que está. Coisas que fogem do livro também, né? Que eu acho que é um momento que a gente está vendo muito vocês, assistindo muito vocês ali na Globo News, né? E todas as polêmicas que envolvem o jornalismo político nesse momento, evidentemente, né? Mas eu queria saber como é que está na rua. Fiquei curioso de saber como é. Para mim tá intenso por causa da novela, todo mundo me xingando, me dando bronca. Mas queria saber se com você tá assim também.
2: Estamos iguais.
1: Não queria te interromper. Eu queria perguntar isso, queria perguntar se está intenso e se as recepções. A maioria é a pessoal dando bronca, querendo corrigir, sei lá o que as pessoas estão falando.
2: Assim, por incrível que pareça, né, já que é um país dividido, existe a valentia, tá na internet. Xingar, brigar, não sei o quê. Na rua, quem se aproxima é para levar uma palavra de carinho, de apoio, etc. Gosto do trabalho. Isso mudou um pouco. Em 2018, isso foi muito raivoso, né, muita gente raivosa, sentindo... de uma certa maneira, autorizada a xingar, a peitar, a filmar, a ficar filmando. Mas eu levo muito na brincadeira, né? Além de não me levar muito a sério, eu também brinco com as pessoas. Porque quando vem assim, alguém que não gosta da minha linha de comentário, você é jornalista, não sei o quê. Eu falei assim, mas meu amigo, você não deve assistir, né? Porque pelo ator, né? Ou você me assiste.
0: Ele não assiste, mas não concorda com o que você falou até à tarde.
2: É isso. Aí tem um outro ali, fica ali resmungando, mas a maioria, sinceramente, cara, a maioria é de carinho mesmo, de fã, de dar apoio, de achar importante. Tem gente também que vem conversar civilizadamente, mas eu não deixei de fazer absolutamente nada na minha vida. Foi uma decisão. Eu não vou ficar em cárcere privado. Vou no meu samba, bebo minhas cervejas, faço minhas compras, vou na feira, que se dane. E sou muito bem assim recebido, graças a Deus.
0: Ô, Otávio... Não sei se você... Eu estava pensando nisso hoje, vindo para cá, que eu tenho achado essa eleição muito, muito fria, né? Não só... O ponto central, assim, não tem proposta de nada em lugar nenhum. Mas talvez porque, por muitos estados, a eleição para governador já está meio que definido, né? Acho que a exceção é o Rio, que tá com um cara que vai pegar fogo ainda. A eleição parece que...
2: Pernambuco
0: e tal. Mas, assim, a eleição aqui em São Paulo e talvez em, sei lá, em outros lugares... Ela parece meio morna, né? Eu não tô... Assim, não é um assunto, não vejo as pessoas falando sobre isso, nem a favor, nem contra, nem conversando. Você acha que as pessoas... essa eleição tá mais fria por conta de que as pessoas estão cansadas ou porque tem muita gente que, por exemplo, não vai em debate, então tem muito debate que foi cancelado porque ninguém foi, nem governador, nem senador, nem presidente. Fora a proposta, o que você tá achando de diferente dessa eleição?
2: Olha, em jornalismo a gente tinha um clichê que eu detestava, que era a festa da democracia. Uhum. O dia da votação é a festa da democracia. Eu definiria, então, agora como o velório da democracia, porque é clima de velório mesmo. Uhum. É um clima de velório, não é um clima de festa. Você vê aqui, pelo menos no Rio de Janeiro, a exploração da miséria, com pessoas segurando bandeira, e aí tanto da direita quanto da esquerda. Você vê ali que são miseráveis, que estão recebendo um trocadinho para ficar segurando bandeira, sem nenhuma convicção, pessoas são alugadas para fazer o papel de militante. A pouca militância, né, que a gente via antigamente,

0: aquele trabalho voluntário, muita máquina.
1: Aqueles comícios enormes que tinham nos lugares, assim, não tem mais isso. Não sei se é proibido também, mas tinha isso, né? Via, sei lá, viaduto do chá e a gente pacas ali ver o candidato A falar tal. Cara, não tem carreata, por exemplo, uma coisa que eu não vejo, gente buzinando com bandeira para lá e para cá. Sumiram algumas coisas assim.
0: O comício é uma pena, né? O comício era muito legal, o comício era e acreditam que a rede social tenha substituído isso. Mas os comícios eram um ponto alto do Servinho. O Darcy Ribeiro, que foi candidato em 86 aqui, falava muito de pajelância. A candidatura dele não ia bem, ele efetivamente perdeu para o Moreira Franco em 86. Mas uma vez ele cismou de fazer uma pajelança. Eu falei, pô, mas o que é pajelança? Ele falou, não sei, não sei. Mas é para dar uma energia para essa militância. A militância precisa se energizar. Mas é isso. Então, essa energia eu não estou vendo mais nessa eleição. Muito dinheiro, né? Esse fundo partidário deu muito dinheiro. Então, virou assim uma coisa mais de dinheiro do que de voluntário. Isso tirou a alegria, tirou a festa, virou o velório da democracia.
1: Zé, bola tua, só para encerrar esse assunto. Uma outra coisa inacreditável também, que acho que está sendo pouco falado, é como é que a gente está há 9 dias da eleição e tem uma infinidade de candidatos ao Senado e até governador que não sabem se são candidatos ou não, né? Esse pessoal vai decidir quando, se pode ou não. Já devia ter resolvido isso, né?
0: É capaz de, no Rio de Janeiro, você ter uma eleição e os votos de um dos candidatos, que é o Garotinho, ficar sub judice, ou seja, não serem contabilizados, até o TSE decidir se ele pode ser candidato ou não. Então vai haver uma espécie de VAR. Vamos supor, se algum candidato vence no primeiro turno, vença no primeiro turno, é essa possibilidade, segundo as pesquisas, em relação ao Eduardo Paes, se o Garotinho não for candidato, mas aí você tem essa eleição, anuncia os votos válidos, o Paes ganha, e aí o Tribunal Superior Eleitoral vai decidir se o Garotinho é candidato ou não. Então vai ter um VAR dessa eleição e o eleitor foi para a urna sem saber se ele está votando nele, alguém que pode concorrer ou não. Olha, a Justiça Eleitoral, eu tenho maior respeito pela Justiça Eleitoral, né? Foi muito atacada pelo bolsonarismo, com falsas informações de fraude. No entanto, o que houve, por exemplo, aqui no Rio de Janeiro foi uma vergonha. O Cláudio Castro roubou uma eleição, o governador roubou uma eleição, e o tribunal, tanto o Tribunal Regional Eleitoral quanto o Superior Eleitoral, levaram 4 anos para julgar se ele tinha roubado ou não a eleição. Aí concluíram que ele tinha roubado a eleição. Só que depois de governar, e segundo as auditorias estão mostrando, com muitos casos de roubo de dinheiro. Então, assim, a justiça eleitoral existe para dar transparência, né, para as eleições, mas também para dar celeridade. Como é que existe uma justiça eleitoral com um governador que rouba a eleição, fica 4 anos e as sindicâncias agora mostrando auditorias com muitas suspeitas de roubo de dinheiro público? Então, essa justiça não é justiça. É uma outra crise institucional grave que nós temos nesse país.
2: Você vai participar do debate, não?
3: Oh, deixa eu falar, deixa eu fazer pergunta ou vocês não vão deixar eu fazer pergunta?
0: Não, não, não, porque aí é da Globo, né? É sobre o
2: Ah.
0: Globo News. Os debates
2: O
0: vão ser na
2: Flávio.
0: Globo. Eu vou estar lá presente, fazendo os programas, os debates de lá. Debate do debate.
1: Mas é.
3: Posso fazer pergunta agora?
1: Bora, bora. Só todo seu, todo seu.
3: Tá bom, obrigado. Agora, essa história também, né, Otávio? As punições são muito brandas, né? A quantidade de candidato que foi preso, condenado e que volta para a política é uma coisa absurda aqui, né? A gente vê vários rostos conhecidos aqui que voltam novamente a estar aí disponíveis para o eleitor, assim, uma coisa maluca. Eu queria voltar para o livro, eu queria que você contasse a história do Plínio Salgado, né? Que é o grande criador, né, do fascismo à brasileira, né, nos anos 30, e a história dele é muito boa ali, de como que ele vai parar nessa história, né?
0: o fascismo brasileiro, do Deus, Pátria e Família, que era o slogan dos integralistas, nasce de um chifre, meus amigos, um chifre. A história é, é o seguinte, o Plínio Salgado era um intelectual, né, de primeira linha, muito respeitado, e muito ligado a um banqueiro, né, lá em São Paulo, etc., o Alfredo Egídio. E aí, esse Alfredo Egídio, ele tinha um sobrinho chamado Calu, que sofreu uma desilusão amorosa. Né? E antigamente, quando os jovens sofriam essa desilusão amorosa, mais conhecido como chifre, mandava-se, a elite mandava passear na Europa. Então, esse Alfredo Egídio, que era muito rico, falou o seguinte, pô, vou mandar o Calu, né, e fazer uma expedição pela Europa, porque a Europa estava fervilhando. O Mussolini tinha assumido o poder na Itália, o nazismo estava crescendo na Alemanha, então ele resolveu financiar uma viagem para o continente europeu, juntando jornalistas e intelectuais. E aí o Plínio Salgado, ele estava, digamos assim, tecnicamente impedido de ir. Por quê? Porque ele era deputado estadual lá em São Paulo. Como é que um deputado estadual vai viajar para a Itália? Porque não era avião, era navio. Né? E o roteiro feito pelo Egídio para esfriar a cabeça do Calu, entre outras coisas, era Egito, Palestina, Líbano, Chipre, Turquia, Grécia, França, Bélgica, Espanha e Portugal. Pois bem, Plínio Salgado renuncia ao seu mandato de deputado estadual e vai ser o preceptor de Calu. Preceptor é o cara que faz ali a orientação intelectual do Calu. Pois bem, então eles embarcam, Plínio Salgado embarca com o Calu, e quando chegam na Itália, o Plínio Salgado consegue uma audiência com Mussolini. E assim, se essa viagem nasce por conta de uma desilusão amorosa, o que você tem nessa viagem é um date, é um amor à primeira vista. O Plínio Salgado, cara, se apaixona pelo Mussolini. Foi uma audiência de 15 minutos. Então, o próprio Plínio Salgado faz um relato que não é um relato assim de um jornalista, é um relato de um fã. Ele diz, ao avistarmos, Mussolini caminha ao nosso encontro. Nós avançamos para ele de olhos fixos. Nesse instante, com a claridade de uma luz, como expressão de bondade infinita, acolhedora e carinhosa, ouvimos uma voz límpida que desarma todas as minhas frases. Sede bem-vindos, amigos brasileiros. Era a voz do Mussolini, boa e simples. É a figura modesta e afetuosa. Então, é um texto, assim, uma babação do Mussolini. E a partir daí, que o Plínio decide criar, e o Mussolini orientou ele. Primeiro você cria um movimento de ideias e depois formaliza um partido. O fascismo brasileiro, que tem o slogan que o bolsonarismo adotou, que é Deus, Pátria e Família, ele foi o maior movimento fascista fora da Itália. Uhum. Então, para a gente entender certos fenômenos atuais, a gente tem que lembrar, olha, o integralismo brasileiro teve núcleos em Montevidéu, Buenos Aires, Filadélfia, Genebra, Zurique, Porto, Berlim, Varsóvia e Roma, naturalmente. E o Plínio volta e faz esse movimento integralista que disputa ali com o comunismo a década de 30. Getúlio Vargas dá uma volta nos dois grupos e governa na sua ditadura. Agora, e o Calu? Vocês vão me perguntar, né?
1: E o Calu?
0: Ninguém sabe, memória apagada a memória do Calu. Calu arrumou um novo amor nessa viagem, o Calu se endireitou, o Calu voltou arrasado, o que foi porque o Calu foi eclipsado por um outro amor, que é o amor do Plínio Salgado pelo Mussolini. É uma história de amor. Então, é o pobre do Calu sempre sofrendo com encontros amorosos, né? Desilusões amorosas. Plínio Salgado esquece Calu, a memória apaga o Calu, e nós temos, assim, o nascimento do fascismo brasileiro, o Deus, Pátria e Família como slogan, os Galinhas Verdes, graças a uma desilusão amorosa que eu chamo, em homenagem ao Nelson Rodrigues, de Chifre.
1: Otávio, qual o personagem que você... Tem algum personagem aqui que você listou que é o seu favorito? E tem alguns ou algum que ficou de fora que você chegou a pensar, mas por qualquer razão não colocou aqui? Ou porque não coube, ou porque queria ser 10?
0: Pois é, a editora achou legal a ideia de 10, né? E já estão me sugerindo um monte de personagens, né? Um monte também de personagens que estão surgindo. Assim, eu acho o personagem que existe, por exemplo, a história do Calu, né, que é um personagem lateral, mas existem personagens que aí sim pesquisadores, historiadores, biógrafos precisam se aprofundar. Um deles é o Marcelino Rodrigues Menezes. Marcelino foi aquele marujo, ele era parceiro do navio do encouraçado Minas Gerais com João Cândido. E foi ele que levou as 250 chibatadas que resultou na revolta da Armada. Gente, essa revolta botou a República de joelhos, a República recém-instaurada. É uma história, não sei como é que tem 600 filmes sobre essa revolta. E a Marinha apagou, deu uma anistia, teve que ficar de joelhos, era posse do Hermes da Fonseca, o primeiro o presidente eleito, né? Porque você teve ali o Marechal Deodoro, Floriano, veio Hermes da Fonseca. E a cidade estava em festa para posse do Hermes da Fonseca. O Marcelino entra com duas garrafas de cachaça, porque o alcoolismo era um problemaço na Marinha brasileira, porque a Marinha reproduzia a lógica do sistema colonial. Era a elite branca mandando e batendo e a ralé de pele preta apanhando. Por que ralé? Porque foi o Edmar Morel, jornalista e escritor, que descobriu anos depois o João Cândido e o transformou no herói da ralé. Então, o alcoolismo era... A Marinha era tão ruim que ela pegava... Tinha acabado a escravidão, não havia mercado de trabalho para os negros, então a Marinha capturava os negros, praticamente um trabalho forçado para você trabalhar na Marinha brasileira. E a fuga era a bebida, o alcoolismo. A Constituição Republicana proibiu chibatada como castigo. Só que os oficiais da Marinha Brasileira se rebelaram e falaram: não, pode acabar com chibatada, como assim? Vai tirar a nossa autoridade. Então, vamos fazer o seguinte, vamos estabelecer 25 chibatadas. E ficou nesse esquema, ou seja, a Constituição proibiu o castigo físico e a Marinha Brasileira autorizava 25 chibatadas. Com uma cidade em festa, o Marcelino entra com duas garrafas de cachaça e é denunciado por um outro marinheiro, leva isso ao conhecimento do almirante, que resolve dar 250 chibatadas. O marinheiro geralmente pede arrego, e aí para o castigo. O Marcelino não pediu arrego. Ele tomou as 250 chibatadas e, a partir dali, essa rebelião que já vinha sido preparada, né? Esse castigo foi o estopim. O João Cândido, que é o herói dessa rebelião, ele foi perseguido, deram uma anistia e depois perseguiram e mataram todo mundo. Né? Foi uma farsa, a anistia. O João Cândido sobreviveu. E ele foi encontrado pelo Edmar Morel vendendo peixe na Praça 15, completamente esquecido. Então, se o líder da revolta, né, teve a memória apagada, imagina o Marcelino, que não foi o protagonista, digamos assim, da revolta, mas o estopim. E aí tem um jornal que em 1951 localiza, né, a revista da semana, localiza um homem que se diz Marcelino. Aí você vai perguntar, por que você está botando que é um homem que se diz Marcelino? Porque eu tenho dúvida se era ele mesmo.
4: Esse é um bom nome de filme, hein? O Homem que se Diz Marcelino já é bom nome.
0: O Homem que se Diz Marcelino. E aí ele ficava na Rua do Ouvidor servindo café, foi entrevistado e falou, eu sou o Marcelino, eu fui dedado por o fulano que está trabalhando ali, que era puxa-saco do almirante, e conta a história dele. E desaparece, é o único registro que tem do Marcelino. Quer dizer. Então, essa é uma história, por exemplo, e precisa ser resgatada, a história do Marcelino. É o nosso herói por acaso.
1: Bom, senhoras e senhores, hein, vocês que gostaram de algumas histórias, tem mais no livro, né? Já está à venda nas principais casas do ramo. Heróis por Acaso, Improváveis Personagens que Mudaram a História do Brasil. Editora, qual é a editora?
0: Máquina de Livros.
1: Máquina de Livros.
0: E vai sair também pelo Esquilo, vai fazer um audiobook. Eu gravei já o audiobook e vai sair pela Esquilo o audiobook. Mas Máquina de Livros... Heróis por Acaso, um livro feito para que eu viesse participar desse programa aqui, porque eu, por acaso, fui âncora da CBN, né, o CBN Rio, minha casa, mas só sou convidado para aqui, para o fim de expediente, por conta de livro. Então, provavelmente, vou fazer o Herói.
4: Mas assim, vai lançando algumas coisas.
1: Vai lançando o livro que você vai vindo, meu.
4: A gente vai combinar o seguinte: na hora que sair o resultado do primeiro turno, na hora que você for comentar lá na Globo News, você vai falar, muito bem, antes de mais nada, quero mandar um abraço pro fim de expediente. Uhum. Esse então, tipo tá de coisa, esse tipo de relação vai se construindo.
1: Encurta muito. Às vezes você não precisa nem escrever livro para voltar.
0: Então tá bom. Então, vocês querem o quê? No primeiro turno? Então tá bom, a gente manda.
1: Ó, para você. Manda. Para você não sair de mãos vazias aqui, Otávio, eu quero dizer que você é carioca, sambista, eu separei uma música aqui para você, que é a tua cara. Eu ouvi essa música no domingo, lançou essa semana. Toca aí, Henrique, vai tocando aí, um sambinha da melhor qualidade. Depois, você presta atenção na letra, com calma.
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1: Isso aí chama Leis Escritas com Giz, do Edu Heredia, você vai curtir.
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4: Edinho, uma última, rápido. Junto com o teu livro, qual um outro livro fundamental para todo o Brasil que está nos ouvindo ler sobre o Brasil?
0: Olha, eu vou falar de livros que eu ainda vou ler. Que o maior prazer de escrever um livro é você voltar a ler. Né? Então, eu acho que eles estão até aqui. É o Lacerda, do Mário Magalhães, né? E o Brizola, de Carla Monteiro. Então, ambos da Companhia das Letras, eu estou com os dois enfileirados, e eu acho que para você entender o Brasil, você tem que entender de Lacerda e de Brizola, principalmente nesses tempos de polarização.
4: Ah, acabou. Vamos embora. Né, eu estourei aqui, perdão. Valeu.
1: Repórter CBN, obrigado. Intervalo.
4: Continuarei torcendo por você, assistindo com carinho e amor, hein? Boa sorte.
1: Obrigado, Otávio. Valeu.
0: E o resultado eleitoral, eu vou dar assim, ó. Atenção, fim de expediente para fulano.
4: Isso.
0: Tá bom. Vitorioso aqui.

0: 2025. Os dados são da Secretaria da Receita Federal. A tributação das bets foi uma das medidas defendidas pela equipe econômica do governo em 2023 para elevar a arrecadação federal. Os valores têm ajudado o governo a atingir as metas fiscais. Agora há pouco, o presidente Lula anunciou a proibição das bets e dos jogos virtuais online no Brasil. O senador e candidato à presidência pelo PL, Flávio Bolsonaro, negou que a viagem de avião que fez com a família em janeiro do ano passado tenha relação com Daniel Vorcaro, ex-dono do Banco Master. O voo foi dos Estados Unidos para Brasília. A aeronave tem entre os administradores uma empresa ligada ao ex-banqueiro. Outro cotista é o advogado empresário Willer Tomás, que acompanhou Flávio, a mulher e as duas filhas na viagem. Questionado pela imprensa, o senador afirmou que a viagem não teve relação com Vorcaro, que estava no avião a convite de Willer, investigado por participação nas fraudes do INSS. No horário de Brasília, agora 7h34.
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0: Ainda na rede CBN, informações direto de São Paulo com a Nadédia Calado. Oi, Nadédia, boa noite.
2: Boa noite, Juliana. Ouvintes, o presidente Lula comparou as bets a um câncer ao oficializar em São Paulo a proibição das apostas online no Brasil. Diz que a medida é dura, drástica e necessária porque as apostas afetam a saúde mental de milhões de pessoas, muitas delas pobres, que jogam na esperança de garantir o pão do dia seguinte. O presidente disse que decidiu depois de se reunir com pessoas endividadas com apostas, incluindo pessoas que tentaram suicídio, comparou o problema ao início da epidemia de crack no país e disse que o Brasil, que proibia cassinos, levou o cassino para dentro de casa. O presidente criticou os clubes de futebol, disse que os times não podem alegar que vão acabar sem as bets, lembrou casos em que clubes foram campeões mundiais sem esse dinheiro e citou informações segundo as quais os patrocínios representam uma parte pequena do orçamento das equipes. As casas de apostas têm até a próxima segunda-feira, 5 de outubro, para retirar toda a publicidade em meios físicos e digitais. O mesmo prazo vale para a retirada das marcas ligadas a contratos de patrocínio e a partir da publicação da medida provisória prevista para hoje, nenhuma nova propaganda de bet será permitida. O ministro da Fazenda, Dario Durigan, não citou diretamente a questão das marcas nos uniformes dos clubes de futebol, nem a validade dos contratos. A questão vai ser tratada em coletiva de imprensa que acontece nesse momento. O pacote inclui ainda o Desenrola 3.0. A União vai comprar em leilão marcado para novembro carteiras de dívidas de bancos com famílias que estão em atraso há entre 2 e 4 anos e meio no cartão de crédito e no crédito pessoal. O custo previsto para os cofres públicos é de 15 bilhões de reais. Juliana.
0: Obrigada. Informações com Nadédia Calado, agora 7h36.
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1: Doutor, jogava o Flamengo, eu queria escutar. Chegou.
2: Estamos de volta, hein?
1: Mudou de estação, começou a cantar. Tem mais.
2: Vocês e aí, Zé?
3: É o disco novo do João Bosco. Ele tá lançando, ele tá fazendo uma turnê, né, de 80 anos aí, bem legal, assim, Brasil afora, e acabou de lançar. Essa tem participação de um monte de gente nesse disco aí, amigos novos e antigos. Essa é com Chico Buarque.
2: Muito bem, temos um bloco curtíssimo aqui. Vou jogar um assunto em uma palavra. Dan Stuba aqui, uma palavra. Brasil 1, Austrália 1.
4: Não vi.
2: Essa vem aí.
4: Não vi, infelizmente, estava trabalhando, Teco. Não vi o jogo, só vi os comentários que foi o terceiro, que o jogo inteiro foi o terceiro tempo do jogo da Noruega.
2: Zé, Brasil 1, Austrália 1, em uma palavra ou em uma frase.
3: Campo ruim, futebol horroroso.
2: Cara, vou dizer uma coisa. A gente achou que não ia estar vivo para ver a Austrália reclamando de sair de um jogo contra o Brasil com empate, cara. Os australianos estavam desolados, assim, cara.
3: Não, e australiano batendo falta como o Brasil não tem mais batedores, né?
2: É. Olha, o Hexa vem aí.
4: Acho que todo mundo esperava uma coisa diferente do Ancelotti, né? Ele voltou com a mesma ideia de ter quatro atacantes, que eu acho uma ideia que a gente falou a Copa inteira, falou antes da Copa. É, ter pouca gente no meio de campo no futebol de hoje não dá para ter. E é muito estranho como um técnico, quando entra na seleção, eu lembro quando o Dorival estava lá, eles não fazem algumas coisas que nos parecem tão óbvias, né? E nesse caso, infelizmente, se provou que a gente estava certo.
2: O importante é você saber que, como a gente está vivendo cada vez mais, tem longevidade, expectativa de vida quintuplicou, o Hexa vem aí, vai demorar, mas você vai viver mais. O importante é isso, não tenha pressa.
4: Meu filho falou hoje para mim, pô pai, eu torço pro Corinthians e o Brasil desse jeito, não tem chance.
2: É.
3: O problema da longevidade, Teco, a gente vai lembrar do Hexa, vai esquecer dos outros, cara.
2: É isso.
4: É, a gente vai ser Hexa quando os outros estiverem passando da gente também, tem que tomar esse cuidado.
2: Ó, outro assunto bom que a gente provavelmente vai explorar melhor na hora de expediente de segunda-feira foi uma ousada, polêmica lista do New York Times, né? Estamos falando aí do maior veículo do mundo, que cravou, Zé, os 100 maiores shows do século, 100 maiores séries do século XXI, né?
3: Uhum.
2: É, segundo eles, um monte de gente, mais de 500 pessoas votaram, um monte de recorte, de corte, de regra, bababá, para chegarmos ao final. Breaking Bad em primeiro, The Wire em segundo, Mad Men em terceiro, Succession em quarto, Fleabag em quinto. Olha, tenho pouco a dizer sobre essa... Tenho pouco a mexer, viu? Muito pouco a mexer.
4: Antes do Zé falar só, e daí o Zé completa, claro, só para dizer para o nosso ouvinte que a gente está separando essa lista para falar sobre ela, porque não só pela importância do jornal, mas porque muita gente bacana participou, né, Zé?
2: Uhum.
4: Os criadores, diretores, atores, essas 500 pessoas que o Teco está falando é gente da indústria, gente muito, muito legal que vive a televisão e fez a televisão nesses últimos anos, né? Aí segue daí.
3: A lista tem três problemas. Ela é muito americana, ela tem um excesso de comédias,
2: tá,
3: e ela tem shows absolutamente bizarros de culinária, de não sei o que, que foram incluídos entre os 100. É. Aí, no top 10, eu acho que a lista é boa, mas tem uns excessos aqui, né?
2: 30 Rock está em oitavo, hein?
3: É, 30 Rock. Atlanta em décimo. Não pode estar Atlanta em décimo, The Crown em vigésimo, por exemplo.
2: Pô, Arrested Development em 12º também, muito, muito, muito baixo para ela, né?
4: Então, todas juntas as comédias, né? O VIP, 30 Rock, Curb, Atlanta e Arrested, né? Tudo, essas comédias estão todas juntinhas ali antes do 11º lugar.
3: Ó, e com todo respeito à Phoebe, que é a menina mais inteligente do mundo, porque ela deu um golpe ali no pessoal do streaming, né? Ganhou um contrato de 100 milhões de reais para não fazer nada, fazer uma série de um polvo.
2: Uhum.
3: O Fleabag é genial, mas o Fleabag não pode estar na frente do Game of Thrones pensando na história da televisão, né? O Game of Thrones foi a última série que mobilizou a audiência global. Todo mundo parou para ver o último capítulo. Não dá para ela estar abaixo do Fleabag, por exemplo.
2: Mas eu acho Fleabag top 10, viu?
3: Eu acho também, mas eu não colocaria ela nunca na frente do Game of Thrones, por exemplo.
2: Tá. Game of Thrones é sexto também, não é muito na frente, não.
3: Não, mas acho que o top 5 seria bem. Acho que seria. Eu acho indiscutível esse top 5 aqui com o Breaking Bad, o.
2: Você colocaria
3: The Wire,
2: Game of Thrones no lugar do Fleabag.
3: Exatamente, aí eu acho que seria indiscutível.
2: Tem uns problemas aqui que me incomodam. Primeiro, assim, uma das piores séries da história das séries está em 34º, que é Schitt's Creek.
3: Pois é.
2: A série
3: é
2: horrorosa, assim, horrorosa. Aí qual é o problema?
4: Ganhou todos os prêmios de comédia,
2: pois
4: na época.
2: Pois é, mas
4: né?
2: Cara, eu desafio você a assistir uma temporada inteira. É impossível.
4: Eu tentei assistir também, achei bem ruim.
2: É impossível.
3: É muito ruim.
2: Ó, tem umas coisas aqui que eu acho meio picareta. Por exemplo, True Detective tá em 35º, mas a primeira temporada. Pô, se for só a primeira temporada, é mais pra cima, né? Aí tem o White Lotus. Como conjunto da obra em 21º. Pô, o conjunto da obra é mais pra baixo, né? Então, assim, tem umas coisas, tem uns que estão... coisa, por exemplo, pra mim a série que tá muito mal e é um absurdo é Peaky Blinders, tá em 43º. Essa série, assim, pra mim é top 15, se quiser brigar é top 20. Chernobyl, que eu acho que tinha que estar mais pra cima, tá em 19. E, de fato, tem muita comédia, muito americano aqui.
4: Rapidinho para dar o meu palpite aí, eu acho Six Feet Under, né, que a série está em 15º, eu estava vendo aqui, eu acho que ela também poderia estar melhor colocada, ela foi muito importante, muita referência ousada, eu adoro essa série, acho que ela foi um marco para mim. E eu inverteria, eu acho The Wire melhor do que o Breaking Bad, mais interessante, mais completa, acho que ela seria a minha número 1 e o Breaking Bad número 2, enfim, aí eu acho que tem pequenas trocas. E a polêmica sobre o Game of Thrones é que no dia que ele mobilizou o mundo todo, mesmo assim, deu menos audiência do que a novela das nove que a gente tem aqui.
2: E para editoria Morre um Panda ou um Koala na Austrália, The Bear em 74º.
4: Qual temporada também.
2: E Ted Lasso em 75º. Cara, Ted Lasso só pode ser 75 se só tiverem 75 concorrendo.
3: Pois é,
2: não tem
3: pode,
2: nenhuma possibilidade de ela estar à frente de alguma coisa, cara.
3: Pois Meu é, Deus. concordo.
2: E finalmente, nosso Curb Your Enthusiasm fez justiça, né? Em 9º lugar, estamos felizes com ele aqui, top 10, né?
3: Tamo, não, isso é merecidíssimo.
4: Ted Lasso daria pra gente falar horas, eu acho uma bobagem completa, eu acho muito bobo, não consigo assistir porque eu acho muito bobo. Mas é um sucesso estrondoso, né? A Apple TV, de novo, é o maior sucesso da TV da Apple, junto agora com o Windows Bay, mas mais ainda, mobilizou todo mundo, todo mundo adora, perdão.
2: Para mim é algoritmo. Ó, vamos pro intervalo, porque a gente vai ter um minuto no outro bloco, voltaremos com as dicas da semana, hein?
3: Beleza.
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0: Tocaram no terraço do café hoje.
1: Tocaram na escola onde eles estudaram.
0: 50 anos, U2. Parabéns.
1: 50 anos. Para alegria de todos nós que amamos U2. 50 anos, lançaram um disco, lançaram essa música, a segunda música do disco. Ainda estou com mais medo do que ansioso para ouvir, mas você faça esse trabalho por nós. Ó, nossa imensa comunidade da Austrália em peso me corrigiu dizendo que não há pandas na Austrália. Pandas é na China. É, então vamos corrigir porque isso magoou demais eles. Morre um panda na China e koalas... Tem koala na Austrália, né?
2: Tem, koala tem.
1: Então beleza. Então vamos lá, vamos
0: para... Vai no canguru que é mais fácil.
1: É, verdade. Vamos para as dicas da semana.
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1: E aí, Zé?
2: Ó, de série, o Slow Horses voltou, sexta temporada, já garantiram até a oitava, é a série mais estável atualmente. Pô. Eu tô vendo, eu tô acabando a segunda temporada do Garota da Fita, a série espanhola, meio de crime, suspense, é média. Uhum. E teve um filme no Prime, O Aniversário, que é uma espécie de conto da Aya com final mais ou menos, mas é bem, bem construído, assim, aquela coisa meio distópica, assim, pra quem curte, é interessante. Uhum.
1: Eu vi uma série na Netflix que eu dou nota 6,5. Vale ver, chama As Amigas do Clube. O problema... O problema é o seguinte. A série, ou ela esqueceram de subir o último episódio dela, ou simplesmente entregaram uma série que não tem final. Aí ela não é 6,5, ela é nota 3, né? Porque ela simplesmente ela para no meio, acaba, e até agora não subiu o outro episódio. Então eu não tenho certeza o que aconteceu. E o grande filme para se ver, que será discutido mundialmente nos próximos dias, é se chegou ou não a hora de Tom Cruise levar a estatueta, hein? Vai estrear o Digger, né? Já tem pré-estreia essa semana, final de semana, estreia oficialmente quinta. Metade do mundo garante que a hora dele chegou, metade do mundo garante que nem com toda a mídia, o marketing, o dinheiro em cima, ele vai levar o prêmio. Mas acho que vale ver, né?
0: Acho que a decisão vai ser no pessoal ali. Acho que a interpretação dele
2: é muito... Aquele nascido em 4 de julho, né? Que ele era aquele isso. Veterano de guerra, paraplégico. Uhum. O cara fez tudo pra ganhar, não ganhou naquela vez.
0: É, agora tá fazendo de novo, tá dando entrevista pra todo lugar. A minha dica rapidinho é A Desconhecida. A trama não é tão nova, mas é muito bem feito. Tá no Apple TV, é uma série australiana, até aproveitando a deixa... E bem interpretada, os climas são ótimos, muito bem contada essa história. Tá na Apple TV um episódio por semana ainda. E agora a gente teve a nova série do John Hamm, estreou também, o American Hostage, e curiosamente é a mesma trama do filme que eu vi outro dia. Eu vi esse filme Refém por um Fio, do Guy Van Sant, é a mesma história, a mesma história, a mesma coisa. Como eu já vi o filme, não vou ver a série.
1: Onde está a série?
0: Na Paramount, MGM, não, uma MGM, dessas.
2: MGM.
0: Isso. É. E A Desconhecida tá na Apple TV.
1: Muito bem. Fim de jogo.
0: Você vai gostar, Teco. Investe lá um episódio. Me conta depois.
1: Beleza.
0: Você também, Zé. Vai gostar, se vão gostar.
1: Ó, vamos nessa. Você amanhã que cruzar Dan Stuba aqui na rua, na padaria, no aeroporto, no supermercado, dê parabéns pra ele, porque amanhã é aniversário do chefe, né? Amanhã é dia importante, é péssimo quando o aniversário cai no sábado, que o trabalho esquece, não pode dar, né? Mas nós já estamos dando aqui na sexta, então faça isso, abraça Dan Stuba, que ele aceita presentes também, se você quiser dar, ele não vai reclamar.
0: Claro! Claro. Evidentemente, muito obrigado, vai ser legal. Ao mesmo tempo, eu tô feliz que eu tô em São Paulo, vou poder ver a família, vai ser bacana.
1: Boa. Então é isso, vamos nessa, hein? Acabou. Boa música pra ir embora, hein? Valeu, Zé. Valeu, Dan. Até semana que vem.
2: Semana que vem. Valeu.

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0: Sexta-feira, 25 de setembro de 2026, o programa Desenrola 3.0, anunciado hoje pelo governo Lula, mira acabar com 150 bilhões de reais em dívidas das famílias brasileiras. A União deve comprar as dívidas das instituições financeiras com desconto de 90%, investindo 15 bilhões de reais. Serão incluídas dívidas do cartão de crédito e crédito pessoal sem consignação, com atrasos de 2 a 4 anos e meio. A expectativa do governo é fazer um leilão da compra de carteiras de crédito das instituições financeiras pela União em novembro desse ano, com o objetivo de reduzir o endividamento e o comprometimento da renda das famílias. A Volkswagen e a Audi convocaram um recall global de quase 3 milhões de veículos. A falha está relacionada à corrosão de um parafuso que pode comprometer o controle da direção dos veículos. Entre os modelos afetados estão o Tiguan e o Golf da Volkswagen e o Q3 da Audi. Alguns deles foram vendidos no Brasil, mas montadoras ainda não informaram se as unidades do país estão dentro do recall. No horário de Brasília, 8:04.
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1: Muito boa noite a você, amigo e amiga, ouvintes aqui do Quatro em Campo. Sejam todos muito bem-vindos. Vamos juntos até as 9 horas da noite. Muito obrigado a você que se liga no nosso podcast, você que acompanha o programa nas mais diversas plataformas digitais. Hoje, dia 25 de setembro.
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1: Comigo aqui no programa de hoje, Bruno Faria. Tudo bem, Brunão? Boa noite. Não temos ainda Bruno Faria, então temos
2: Fala,
1: Guilherme Éboli, Pradella.
2: Tudo bem, Pradella? Amigo? Boa noite para você, sim. Boa noite para todo mundo que nos acompanha.
1: Tudo bom, Bruno? Guilherme Pradella, fala Pradella, boa noite.
3: Tudo bom, Éboli, boa noite para você e para os ouvintes.
1: E também temos André Neto. Tudo bem, André? Boa noite.
4: Fala, Éboli, boa noite para você e para os nossos ouvintes.
1: Paulo Alberto Xavier, por favor.
0: Primeiro tempo.
1: Muito bem, a gente começa o programa de hoje, a gente vai falar sobre seleção brasileira, né? Que não surpreendeu, me parece que não surpreendeu ninguém, né? Com futebol ruim. Mas a gente vai abrir com esse assunto que eu acho que pegou muita gente de surpresa, pelos prazos principalmente, né? Já havia toda uma movimentação, a gente já vinha discutindo isso aqui, a própria repercussão dentro dos clubes, né? O manifesto que ontem também a gente relatou aqui por parte das entidades envolvidas, mas o que era ensaio, o que era movimento, se transformou em realidade, né? O governo federal anunciou hoje durante evento a suspensão da atividade de casas de apostas no Brasil e estabelecendo um prazo relativamente curto, né, para o encerramento das atividades, inclusive com retirada total de qualquer tipo de publicidade. Eu estou falando de 10 dias. Isso tudo tem que acontecer dentro de um prazo de 10 dias. E a gente vai explicar melhor toda essa situação com a Nadédia Calado, que acompanhou esse anúncio. Nadédia, seja bem-vinda aqui ao Quatro em Campo. Boa noite.
5: Obrigada, Éboli. Boa noite para você, para os companheiros do Quatro em Campo. É isso, a gente acompanhou aqui em São Paulo o anúncio da oficialização da proibição das bets. É a medida provisória Brasil Sem Bets, que veta apostas online de todos os tipos, inclusive as esportivas e inclusive a publicidade do setor. Como você disse, são 10 dias de prazo para a saída do ar. As casas de apostas têm até 11h59 de segunda-feira, 5 de outubro, que aliás é o dia seguinte ao primeiro turno das eleições, para tirar toda a propaganda e as marcas ligadas a contratos de patrocínio. A partir da publicação do MP, da MP prevista para hoje, nenhuma nova publicidade também será permitida e os apostadores têm até o mesmo dia 5 para pedir o saque do dinheiro que tem nas plataformas, e essa grana tem que ser devolvida entre 9 e 14 de outubro. O presidente Lula falou agora há pouco e citou diretamente a questão do futebol, lembrou que é torcedor fanático do Corinthians e criticou os clubes. Diz que todo mundo quer ver o time ganhar, mas que ninguém pode alegar que o futebol vai acabar sem as bets. Lembrou casos de times brasileiros que foram campeões mundiais, sem dinheiro de bets, né, antes da indústria das bets. Disse, o torcedor já vai no estádio, compra a camisa, apoia o clube não pode querer pagar suas dívidas com o dinheiro que o torcedor perde nas apostas. E aí comparou as bets a um câncer, disse que é uma medida dura, drástica, necessária, mas que decidiu depois de conversar com pessoas endividadas com apostas, inclusive gente que tentou suicídio. O ministro da Fazenda, Dario Durigan, foi questionado agora há pouco especificamente sobre o setor do futebol, e diz que o governo vai sim chamar clubes e confederações para entender o impacto da medida, para conversar. Disse que em uma grande parcela dos clubes as bets representam de 4 a 10% da receita, com 7% em média, e diz que a partir dessas reuniões o governo vai avaliar a possibilidade de adotar alguma medida de apoio para o setor.

0: regulamentada, né? A regulamentação visou dar mais transparência à execução desse setor no mercado nacional. Então, nenhum contrato foi feito dentro de uma ilegalidade, muito pelo contrário. Todos os contratos dos clubes e entidades esportivas, e vamos além do futebol, né? O esporte, já que é um espaço aqui voltado para o futebol, para o esporte, vamos além do futebol. O esporte brasileiro hoje, ele tem laços fortes com esse tipo de injeção financeira. Contratos que foram assinados, contratos publicitários, né? Contratos comerciais, fortíssimos. Na maior parte dos casos, a principal parcela, né? Existe em função desse contrato feito com algum tipo de bet. Repito, tudo isso foi feito, ou vem sendo feito, dentro de uma regulamentação estabelecida por esse mesmo governo em 2023. Me parece um prazo muito curto, né, para de uma hora para outra você romper completamente com esses acordos, porque isso envolve muitas pessoas, não só clubes e entidades, mas muitas pessoas, a vida de muitas pessoas, né? São contratos trabalhistas, inclusive, que estão em jogo com esse fim dessa, com o fim de toda essa atividade. De que maneira, Nadédia, isso foi encarado, né, numa decisão como essa? Porque a gente está diante de uma judicialização jamais vista no nosso país.
1: É verdade, Ébola. Inclusive, se esperava um prazo mais dilatado, porque os exemplos que a gente tem de outros países que tornaram ilegais as apostas deram um prazo de transição maior. A gente começa a procurar na lei as respostas para isso, né? O que o Código Civil diz é uma situação muito exótica. A gente está falando de movimentação econômica de um setor que vai deixar de existir. O que o Código Civil diz é que se tem uma lei que torna impossível cumprir um contrato e não é culpa de nenhuma das partes, ele se desfaz sem obrigação de indenizar. Então, uma bet que não pode operar, não pode anunciar, não tem como patrocinar e nem vai querer manter a exposição da marca se o serviço for proibido. Só que, dependendo do contrato, isso pode ser diferente, porque tem muitos acordos de patrocínio com bets que os clubes fizeram cláusulas específicas para caso de mudança regulatória. Então, contrato a contrato, tem que ver se tem previsão de multa, pagamento proporcional, indenização mesmo nesse caso. O clube esperava, né? Os clubes esperavam que os contratos em vigor tivessem um período de transição. A MP não prevê isso. E só um último ponto, Éboli, sobre o prazo, medida provisória, está no nome, né? É provisória. Se o Congresso não aprovar em 120 dias, considerando todas as prorrogações, ela pode cair. Então, isso tudo pode se desfazer. Só que tem uma questão que a gente não citou ainda, que é o prazo para a MP para de contar durante o recesso parlamentar, que vai ser de 23 de dezembro a 1º de fevereiro. Então, se o Congresso não analisar isso rápido, pode ser que essa decisão, inclusive, demore ali para mais de 150 dias, demore para mais de 5 meses, e aí, inclusive, seria analisada só pelo próximo Congresso, que vai ser eleito agora em outubro.
0: Perfeito. Quer dizer, mas enquanto ela não for analisada, ela pode entrar em vigor? Agora fica na dúvida.
1: Ela está em vigor nesse momento, os prazos estão valendo, mas ela pode ser desfeita, é isso que eu quis dizer, que se ela for analisada pelo Congresso derrubada, ou se não for analisada e cair, aí todas as medidas caem em jogo.
0: Perfeito, perfeito. Nadédia, obrigado, tá? Obrigado pela sua participação. Olha, vamos lá, vamos agora com a repercussão, nos clubes, nas federações. Vou dar um exemplo: o Grêmio assinou um contrato com a Bet tem 2 dias, gente. Tem 2 dias o Grêmio assinou um contrato com a Bet e a gente sabe a situação financeira do Grêmio, né? E eu vou além, repito, eu vou além e eu não estou discutindo aqui juízo de valor a respeito da saúde mental nas pessoas, da saúde na sociedade, e os benefícios e malefícios de jogar, né? Para mim, eles são claros. Eles são claros, né? Benefícios e malefícios, tá? E já falei aqui diversas vezes sobre isso. A discussão que eu estou colocando aqui e que impacta diretamente no mercado do futebol brasileiro, do esporte brasileiro, é como romper tantos contratos num espaço tão curto de tempo sem causar prejuízos gigantescos, tá? A adaptação, eu acho que ela vai acontecer. Independentemente da decisão, a adaptação vai acontecer, como a gente já viu em outras oportunidades, setores que também perderam força no mercado publicitário. Mas 10 dias

0: para de uma hora para outra você romper com tudo isso, eu fico pensando nos milhões de empregados, né, que fazem parte dessa estrutura. É um setor muito grande que o governo deixou crescer, regulamentou a partir de 2023. Então, desde então, tudo feito dentro de um campo legal. Os contratos todos foram feitos dentro de uma legalidade. Nenhum clube agiu de maneira errada. Nenhuma entidade esportiva agiu de maneira errada. Nenhum atleta, ao buscar patrocínio, agiu de maneira errada. Então, isso, para mim, é grave. É grave. É uma situação muito delicada. Uma situação jurídica super complexa. Não tenho competência para falar, mas é algo que envolve, inclusive, sensibilidade. Sensibilidade humana. Mas vamos lá. Bruno, você tem aí, colheu parte, uma repercussão junto aos clubes e federações, né, Bruno?
1: Após anunciar essa medida provisória para o fim das bets e, consequentemente, casas de aposta, viu, Éboli? Alguns clubes do futebol brasileiro se pronunciaram sobre a proibição. Flamengo, Fluminense, Ceará, Náutico e Atlético Goianiense foram os primeiros. E deve aumentar aí nas próximas horas e nos próximos dias, porque estão entre as equipes que se manifestaram sobre o tema. Os clubes argumentam que esta alteração imediata pode afetar receitas, planejamentos financeiros e investimentos no esporte. Outro ponto destacado é que o mercado regulamentado gera arrecadação de impostos e movimenta recursos destinados ao futebol profissional, às categorias de base, ao futebol feminino e a outras modalidades esportivas. Os clubes também alertam para o risco de crescimento das plataformas clandestinas, caso as empresas realmente parem de operar, de atuar. Isso porque é uma medida provisória. Nesse cenário, segundo a argumentação apresentada pelas equipes, o mercado passaria a ter menos fiscalização e menor controle sobre a proteção dos apostadores. Por fim, Éboli, eu acho um ponto muito interessante. Os clubes pediram um período de transição adequado para as mudanças. Mais clubes devem se manifestar nas próximas horas. E aí eu lembro, alguns clubes têm contratos mais longevos com as casas de apostas. Alguns até o fim de 2028, 29, 30. E muitos estão, assim, contra a essa medida provisória aplicada pelo atual governo, Éboli.
0: Eu vou por essa linha, né? Do prazo para que todos possam se adaptar, não só clubes, entidades e pessoas possam se adaptar, né? Sempre a favor, né, de um cuidado grande com a saúde mental das pessoas, com a saúde pública, né? E já falei várias vezes aqui sobre isso. Mas essa decisão abrupta, ela é brusca, ela inegavelmente vai causar impactos seríssimos, inclusive na saúde das pessoas. As pessoas que eu digo envolvidas diretamente com esse mercado de trabalho. Não estou falando nem com relação aos apostadores. Eu acho que precisa ter um cuidado grande, sim, com a saúde pública, a saúde mental das pessoas que apostam. E a gente viu recentemente, e é um início de temporada diferente da Premier League, já falamos sobre isso aqui, a Premier League também adotou medidas que restringem, né, a publicidade das bets. Elas não ocupam mais o espaço master no uniforme. Então você tem ali um passo a passo, né, um caminho de restrições, de cuidados no que diz respeito à publicidade dessas marcas, também com o intuito de acalmar, né, o ímpeto dos apostadores e ter um cuidado a respeito da saúde pública. Mas é isso, decisões que vão progressivamente acertando as placas tectônicas, vão arrumando um setor que está introduzido de maneira muito forte e regulamentado desde 2023. Então, há laços muito fortes, né, já construídos por esse setor. O corte brusco me parece até um tanto irresponsável. Repito, não estou defendendo clube, não estou defendendo instituição, não estou defendendo bet, nada. Eu estou defendendo, inclusive, as pessoas que são colocadas como alvo principal dessa decisão. Pessoas, outras pessoas também serão afetadas na sua saúde com esse tipo de decisão. É algo muito complexo, mas abro aqui o espaço para quem quiser opinar.
2: Eu vou aproveitar aqui então, Éboli. Acho que eu queria só comentar aqui em relação aos empregos, né, que as bets geram no Brasil. Tem um estudo do ano passado que mostra que cada bet gera em média apenas 19 empregos aqui no Brasil. Então, acho que essa não é uma questão tão latente assim nessa proibição das bets. Concordo com você que isso foi tudo muito feito de uma forma atropelada, sem um debate inicial e de uma forma agora com um prazo muito curto, mas ao mesmo tempo acho que é uma medida que ela eventualmente chegaria. Acho que os prazos podem ser curtos, mas ao mesmo tempo eu não acho que o futebol vai ficar sem fazer a sua máquina girar. A gente viu como foi na pandemia, a gente viu a pressa dos times para voltar a jogar futebol, conseguindo voltar a jogar futebol em momentos críticos de saúde pública no Brasil. Não acho que vai ser essa saída abrupta das bets do mercado brasileiro que vai acabar com o futebol brasileiro, que vai paralisar o futebol brasileiro, que vai travar as nossas instituições. Acho que os nossos clubes são capazes de encontrar maneiras de continuar. Agora, vai ter muita dor de cabeça jurídica aí nessa história, porque a questão contratual dos patrocínios com as bets, ela é presente em praticamente todos os clubes principais aí do futebol brasileiro. Então vai ter muita gente aí tendo que renegociar contrato, vai ter muita bet entrando na justiça contra a rescisão de contrato. A gente vai ver quem que vai sair como culpado nessa história, né? Se vai ser o clube que vai sair como culpado, ou se vai ser muito provavelmente o Estado brasileiro, porque as bets me parece que essas empresas vão querer tentar sair com algum último resquício de dinheiro nessa história, nessa perda contratual que vão ter com a proibição das suas operações aqui no Brasil, que foi decretada hoje. Então, acho que os capítulos jurídicos são capítulos que são difíceis da gente imaginar, acho que cada clube tem contratos diferentes. Me surpreendeu muito o Grêmio ter fechado um patrocínio com o Bet nessa semana, sabendo de tudo que já vinha sendo falado, de tudo que já vinha sendo divulgado. Acho que é um erro gigantesco do Grêmio, não sei se o Grêmio ainda vai sair no prejuízo nessa história, mas estava muito claro que o governo ia para frente com essa medida e o Grêmio, mesmo assim, com todos os sinais contra, ao invés de recalcular a sua rota e fechar um patrocínio com uma marca de outro setor, foi lá e fechou com uma casa de aposta 2 dias antes do governo brasileiro determinar o encerramento das operações. Então, eu acho que é uma medida que precisava ter sido mais discutida. Não sei tanto em relação ao prazo assim para encerrar a operação, não sei até que ponto isso precisaria ser mais esticado ou não, mas acho que a questão agora é essa, uma questão jurídica que a gente vai ter pela frente. E tem a questão que a Naded já trouxe mais cedo também, né? Essa é uma medida provisória. Então, a gente pode ter um rolo aí, por exemplo, de ter os clubes, as bets com as suas operações paralisadas agora para daqui a alguns meses depois tudo isso voltar de novo. Acho que os clubes brasileiros têm que, inicialmente agora, já recalcular a rota e começar a se planejar financeiramente com valores abaixo do que está atualmente o mercado brasileiro inflacionado pelo mercado das casas de apostas. Mas me parece que, assim como aconteceu na Premier League, você citou que a publicidade foi proibida, isso me parece que era o mínimo do que ia acontecer aqui no Brasil. E aí o governo brasileiro foi um pouco além com a suspensão das operações das casas de apostas, e os clubes brasileiros nunca sequer pensaram nisso, nunca sequer se planejaram para isso, e agora eles vão sofrer as consequências também.
0: Nesse ponto eu concordo totalmente contigo. Esse é um processo que já vinha sendo anunciado, e os clubes deveriam já fazer uma releitura de rota. O que o Grêmio fez há 2 dias foi um tanto arriscado, né? Se confirmou com essa medida que já estava anunciada, né? Que iria acontecer, que iria ser... O pronunciamento já estava marcado para hoje, o conteúdo total é que não havia sido revelado ainda, mas o Grêmio assumiu um risco considerável. E também falei aqui, quando a gente discutiu uma outra oportunidade, que essa história de que o futebol vai acabar, esquece. Isso aí é só frase para pressionar a discussão. E é uma discussão que não vai parar, logicamente, nesse anúncio de hoje, como bem colocou o Bruno. Para Della...
3: Bom, Éboli, acho que o André ele citou pontos importantes aí. Acho que a gente não pode tirar dessa discussão que esse ecossistema do esporte brasileiro, ele se apoiou nas bets e me parece, e foi uma sensação que eu tive desde o início, que a questão do consumidor nunca era levado em conta. Inclusive, eu estava vendo uma reportagem do próprio G1 dizendo que em 2025 foram gastos nas bets orçamentos assim, na casa de bilhões. Então, assim, todo um ecossistema se apoiou em um ramo de apostas, e isso ficou na questão de, bom, é um dinheiro que está vindo, é um dinheiro muito bom. É bom a gente lembrar que as cotas de patrocínio começaram a ficar infladas, a gente começou a ter patrocínios maiores, principalmente o patrocínio Master, principalmente Corinthians e Flamengo conseguiram assim, alcançar valores gigantescos, mas esses valores por si só, eles, a Naded até citou, em alguns casos, chega a ultrapassar 10% do que o clube arrecada no ano. Então não é que se você tirar, automaticamente o time não tem dinheiro para mais nada. É uma parte que, obviamente, é considerável, mas não é exclusiva. Não é só no caso de futebol. Não estou falando de atletas olímpicos. Acho que até você tem muito mais experiência e expertise para citar esse outro lado, assim, que aí é um atleta individual que tem um patrocínio. Isso é um caso, acho que merece até um outro tipo de discussão. Mas em caso de clube
0: muito
3: de futebol,
0: mais impactante. Eu não tenho dúvida que no mercado não tão forte quanto o futebol, isso vai ser muito mais impactante.
3: Exato. E é uma discussão que não dá para deixar de fazer. Porque são atletas, e a gente sabe que o esporte olímpico ele tem muitas dificuldades, maiores do que o futebol tem. Então, e apesar de serem valores bem menores comparados a futebol, não dá para desprezar isso. Mas nos atendo ao futebol. Então, assim, são clubes que se apoiaram dentro dessas casas de aposta, com esse dinheiro que vinha e que era muito alto e que gerava antecipação. Eu acompanho muito o dia a dia do Corinthians. O Corinthians já antecipou cotas de praticamente todos os patrocinadores, inclusive da Bet, que patrocina de forma no patrocínio Master. Então, assim, os clubes taparam os olhos para as consequências que as bets estavam trazendo para o seu público. Afinal de contas, é o torcedor do Corinthians, é o torcedor do São Paulo, o torcedor, seja lá qual clube que tenha bet, que estava ou está sofrendo essas consequências do jogo, de gastar mais do que deveria, do endividamento e tudo mais. Tudo isso, eu acho que está muito claro para muita gente. Os malefícios e como os clubes também pelo menos se não fingiram, pelo menos fizeram vistas grossas ao que estava acontecendo com o seu público consumidor, com o seu torcedor. Agora, esse é um ponto. O governo vem e faz uma medida que, como até foi citado na participação da Aradédia, para cortar na carne, e nunca cortar na carne vai ter simplesmente sorrisos e um final feliz. Isso gera consequências, por vezes muito graves. Os clubes agora vão ter que lidar com isso. A questão é, qual o tamanho do lobby dos clubes para conseguir minimizar esse tipo de situação? Porque eles podem agora se colocar, como já estão se colocando, como vítimas dessa situação. O Estado vai ter que salvar esses clubes, vai ter que abrir exceções. Essa é uma medida provisória, mas dependendo da situação, após um primeiro turno de eleição, porque a gente sabe que isso também acaba sendo tendo influência, isso vai ser rediscutido. Assim, são muitos poréns, são muitos e sis. Fato é que, para mim, para poder arrematar a minha parte nessa discussão, é que essa cadeia toda, envolvendo o futebol principalmente, fez muita vista grossa para um problema que estava acontecendo com o público dele e agora tomou uma pancada gigantesca e agora vai ter que se virar.
1: Só para tentar corroborar com o que os amigos disseram e também não me alongar muito, porque eu acho que eles tocaram em pontos importantes, eu acho que o término da nota de alguns clubes, como Flamengo, Fluminense, que estão disputando a Série A, e já se pronunciaram sobre um período de transição. Esse período de transição seria importante. A gente costuma citar muito aqui exemplos de outros clubes, outros países que se importam com o desenvolvimento do futebol, e a gente elogia quase que sempre a Premier League. E a Premier League passou por isso, mas teve essa diferença para a Inglaterra, porque onde o cancelamento dos contratos foi anunciado com 3 anos antes de entrar em vigor. Então deram tempo ágil e plausível para os clubes correrem atrás do prejuízo e se readequarem. Isso pensando, obviamente, nos clubes do futebol brasileiro. Eu vejo que, assim, independentemente da maneira que essas casas de apostas entraram, muito dinheiro foi investido e os clubes não souberam aproveitar essa quantidade de dinheiro. Tanto é que a maioria no futebol brasileiro segue com dívidas altíssimas. E se a gente olhar antes de 2019, quando as casas foram aprovadas, os patrocinadores masters dos clubes giravam no máximo até 40 milhões de reais. Hoje passam da casa de 3 dígitos. Então há uma diferença muito grande. E eu entendo quando o André Neto diz que os clubes vão ter que tentar encontrar uma rota diferente e já pensar nisso, mas eu acho que sem esse período de transição vai ser uma dificuldade ainda maior. Eu olho para essa disputa, briga, entre aspas, entre a MP assinada pelo presidente e ao mesmo tempo os clubes lutando pelos seus direitos, que muitos terão em vigor até 2030... Essa luta não vai terminar, essa batalha, essa guerra não termina hoje. Acho que vai ter um longo caminho pela frente e, sem dúvida nenhuma, vai ter muito pano para manga ainda.
0: Não tenho dúvida disso. A gente está diante de uma disputa jurídica gigantesca nos próximos já meses, anos, eu não sei, mas é algo de proporções bem, bem elevadas. Rapidinho, vamos lá, André.
2: Não, rapidinho, só porque a gente está falando muito sobre os clubes também, né? Mas acho importante a gente lembrar que todos os principais campeonatos da CBF têm patrocínio master de casas de apostas também. Então o dinheiro que é repassado da CBF para os clubes também deve ser afetado nessa história, porque a CBF também vendeu todo o seu aporte que tinha ali para publicidade para casas de aposta também.
0: Sim, é um setor totalmente enraizado, introduzido no mercado esportivo, mas de maneira mais evidente no mercado de futebol. Essa discussão não vai acabar aqui não, mas vai ser longa. Vamos fazer o Repórter CBN, nosso intervalo de jogo? Vamos fazer o Repórter CBN e logo depois do Repórter CBN, nosso primeiro intervalo comercial, tá? Mas agora as notícias com o Repórter CBN.
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0: Sexta-feira, 25 de setembro de 2026, o presidente do Supremo Tribunal Federal, Edson Fachin, deu um prazo de 5 dias para que a Procuradoria-Geral da República se manifeste sobre pedidos pendentes relacionados às investigações dos casos Master e INSS. Depois da manifestação da PGR, os processos voltarão ao presidente do STF. Entre os requerimentos está um pedido do empresário e ex-pastor Fabiano Zetel, que solicitou que a prisão preventiva dele seja revisada. Ele é apontado pela Polícia Federal como um dos principais operadores financeiros no escândalo de fraudes bilionárias do Banco Master. E o Papa Leão XIV alertou para os riscos de um mundo dominado por um paraíso de máquinas, onde, ao defender limites éticos para o avanço da tecnologia. Em discurso na França, o pontífice criticou desvios da ciência e da tecnologia e pediu que o desenvolvimento da inteligência artificial permaneça a serviço da dignidade humana. Leão XIV também condenou a ideia de que as armas nucleares garantam segurança e alertou para uma nova corrida armamentista. A visita à França é a primeira de um Papa ao país em 18 anos. No horário de Brasília, 8h34.
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2: Muito bem, segundo tempo de jogo, aqui no 4 em Campo, com André Neto, com Bruno Faria, com Guilherme Pradella. Agora vamos falar de seleção. É, tem que falar, fazer o quê, né? Voltou a
3: só
2: seleção
3: brasileira, hoje,
2: com tudo,
3: hein,
2: né?
3: Só tem tranquilo, né?
2: Voltou daquele jeitinho, né? Seleção brasileira, atuação horrorosa. Vamos já ouvir já o Carlo Ancelotti, técnico da seleção brasileira. Brasil hoje, 7 horas da manhã, né? Parabéns para quem acordou e acompanhou esse jogo. Quem acordou, porque a seleção jogou dormindo, né? Então, quem viu o jogo acordou, cafezinho, beleza, porque viu em campo uma seleção sonolenta. E o Carlo Ancelotti já está dando as primeiras explicações, né? Nesse novo ciclo, não é um novo trabalho, é um novo ciclo. O Carlo Ancelotti já falou várias vezes, eu concordo com ele, não vou analisar início de trabalho. Eu estou analisando um trabalho que tem um ano e uma Copa já. Então, era para ter acontecido algo um pouquinho melhor, não, hoje contra a Austrália. Fala aí, Ancelotti, vai.
4: Tanto não é um sabor de derrota, porque é um empate. Eu acho que o equipe podia ganhar, tivemos oportunidades, era difícil jogar nesse campo, a verdade é que depois encaixamos o gol, o equipe reaccionou, e tuve um empate merecido ao final. Temos que ser pacientes, porque são testes que temos que fazer, dar oportunidade aos jovens que jogam menos, e seguir na frente, porque era um teste. E também o próximo vai ser outro teste. Não é um início de um ciclo, é uma continuação de um ciclo que começou ano passado. Agora a prioridade é dar minutos aos jogadores que jogam menos, jovens, que têm potencial, como Hendrik, Estevão, e vamos seguir nesta linha. O torcedor tem que ser paciente e quando vamos ter competição oficial, o equipe estará preparado. Não é nem positivo nem negativo, algumas coisas boas. A verdade é que tivemos a oportunidade para adiantar o marcador. Faltou um pouco de acerto no último terço, mas a equipe lutou até o final, não queria perder e não perdeu.
2: Aí, não perdeu no último lance da partida. O Rayan impediu a derrota do Brasil, que seria a segunda derrota na história para a Austrália, né? A Austrália fez 1-0 com um belo gol de falta, mas que para mim contou com mais uma colaboração do Hugo Souza, que não vive um bom momento. A seleção entrou em campo com 7 jogadores que estiveram na Copa do Mundo, podemos até dizer 7 titulares, o Hendrik, que foi uma espécie de 12º jogador, né? Então, 7 jogadores que se conhecem muito bem, que estiveram juntos na Copa do Mundo. 4, né, novidades ali, o Hugo, o Mateuzinho, o Vitor Reis e o Estevão, né, que não pôde jogar a Copa por uma lesão. E para mim mostrou nada, absolutamente nada, um deserto de ideias, um 4-2-4, mal feito dessa vez, mal feito, porque 4 jogadores isolados lá na frente esperando por uma bola que não vinha de lugar nenhum, né? Um silêncio ensurdecedor no meio de campo da seleção, por uma total falta de compactação da equipe. Achei tudo muito ruim, cara. Eu não consigo tirar nenhum ponto positivo, não tem copo meio cheio, nem vazio, não tem nem copo. Eu tô paciência zero. Porque esperava, não esperava ver nada brilhante, viu, Pradella, Bruno e André, nada brilhante. Mas não esperava ver algo tão ruim como eu vi hoje de manhã contra a Austrália, hein? E fiquem à vontade, falem à vontade aí, começa contigo, Pradella.
5: É o famoso, nossas expectativas eram baixas, mas poxa vida, né? Assim, o que mais me incomodou no jogo hoje, Boli, a gente conversou isso mais cedo, é que o Brasil foi exatamente, basicamente, o Brasil da Copa do Mundo. Um time que acaba se limitando demais a uma individualidade, pouquíssimas jogadas de ataque, estou com o Corinthians na cabeça, que enfim, dia a dia, né? Mas também vale.
2: Opa!
5: O microfone.
6: Perdemos o. E tá tudo bem aí, Pradella?
5: O meu microfone tá quase como a seleção brasileira.
6: Assim, não, se você falar que o Corinthians vai cair, você mata o torcedor corintiano do coração agora, calma.
5: Foi só o microfone aqui, viu, gente?
6: Tá bom.
5: E eu só tenho responsabilidade pelo microfone também. Mas assim, a seleção brasileira pouquíssimas vezes na partida conseguiu criar jogadas de aproximação, de jogo coletivo, que geraram finalizações perigosas. Tanto é que, por exemplo, o gol anulado do gol do Estevão sai numa roubada de bola no campo de ataque. Ou seja, assim, era uma estratégia, que é válida, obviamente, mas assim, mostra que o time se prendeu demais a basicamente dois tipos de lance. Essa pressão alta, que foi até bem feita no início do segundo tempo, e uma bola longa que pouco funcionou durante toda a partida. E o gol sai de uma bola parada numa cobrança de escanteio que deixa a marcação frouxa ali e o Rayan consegue fazer o gol. A Austrália, para mim, merecia ter vencido o jogo. Acho que produziu para tal, além do gol do Iran Kunda de falta, que para mim foi, bateu belíssimamente na bola. E mesmo que o Hugo Souza não chegasse, para mim ele deveria pular, porque tem jeito até para tomar gol. Então, assim, mesmo que ele não alcançasse, pula na bola, ficou feio para ele, assim, paradão no centro do gol. Acho que não era uma defesa fácil, mas enfim, acho que a seleção brasileira basicamente é a continuação da Copa do Mundo, o que é preocupante. Acho que o Brasil, para esse próximo jogo contra a Austrália, precisa testar algo diferente, algo que ainda não foi testado. Não sei se é um time com mais meio campistas, se é um time com um terceiro zagueiro e ter alas que apoiam mais. Não peço para o Ancelotti inventar a roda de novo, mas peço algo diferente, porque o que foi apresentado para mim não tem dado o resultado, e não só para mim, acho que os resultados têm demonstrado que não aparecem, porque o futebol jogado não é bom.
6: Eu estou com o Éboli, com a indignação dele, porque assim, é um futebol muito pobre, gente. Não é um trabalho de agora, é um trabalho de um ano e pouco, mais ou menos, quase dois já, que o Carlo Ancelotti deveria já mostrar alguma evolução na seleção. Ele não muda opções, ele não muda cenário, ele mudou alguns jogadores. Mesmo assim, o futebol muito abaixo contra uma seleção australiana, gente. Eles reclamaram de ter sofrido gol no último minuto. Para mim, isso é impressionante. Fora que alguns lances são dignos de dó de alguns jogadores. É óbvio que você sente o peso da camisa de defender a seleção brasileira, mas em alguns momentos é preciso tomar cuidado com alguns tipos de lance. Eu concordo com o Pradella. Tem gols que é preciso saber como tomá-los. E assim, o Hugo Souza, para mim, foi muito abaixo. Eu acho que ele merecia uma chance. Ele já foi avaliado em outras partidas, até contra a seleção japonesa, que para mim ele falha naquela derrota por 3-2. E aí, a gente vai ter que olhar para mais dois amistosos para saber se tem condições de manter ou não o jogador. Porque assim, se a gente deixar esse lance do gol de lado, tem um lance do Hugo Souza no primeiro tempo, finalzinho, reta final do primeiro tempo, vem um cruzamento de escanteio, que ele vai, ele não vai em direção à bola, ele está na pequena área, a bola vai na pequena área, ele entra para dentro do gol. Eu nunca vi isso, gente. Como é que isso pode acontecer? Então, assim, tem alguns pontos absurdos da seleção, tem alguns movimentos que a gente não consegue entender, a gente pode voltar a bater na tecla, por exemplo, do Rafinha, que está jogando fino da bola, é um dos melhores jogadores da atual temporada, não fez nada, se perdeu com a bola sozinho em linha lateral, sabe? E ao mesmo tempo a gente poderia cobrar do Vinícius Júnior, mas o Vinícius está muito mal no Real Madrid. Quem acompanha os jogos nesse início de temporada do clube merengue, dá para perceber que o que ele apresentou hoje é o mesmo que ele tem apresentado no clube madrilenho. Então, a seleção brasileira precisa de novas caras, eu entendo isso, é uma adaptação, mas ele precisa mudar o formato. Se desse jeito que ele está jogando não está dando certo, ele precisa mudar. E esse é o momento para mudar.
1: Eu achei muito curioso, amigos e Éboli, que o Ancelotti se deu ao trabalho de falar que não é um trabalho novo, é uma continuação. Porque eu acho que todo mundo que viu o jogo não teve dúvida nenhuma de que é uma continuação dessa seleção muito ruim que a gente viu nos últimos 4 anos mesmo. Era o mesmo futebol fraco, a mesma dificuldade de conexão entre os setores da seleção brasileira. E assim como o Bruno falou do Rafinha, né? Os mesmos jogadores que são protagonistas nos seus clubes, nos maiores clubes do mundo, tendo dificuldades de desempenhar no mesmo nível na seleção brasileira, né? A chance que o Rafinha teve no segundo tempo, por exemplo, para mim é um lance muito claro nesse sentido, né? Que ele recebe o passe do Vini Júnior, entra na área E aí ele dá um chute de esquerda, sem muita direção, e que é um lance que no Barcelona, só nessa temporada, ele já fez pelo menos uns 3 gols nesse tipo de jogada, com ele cortando 2 defensores, deixando os caras no chão e fazendo o gol. E na seleção brasileira, essa afobação, essa dificuldade de representar a seleção brasileira sem ter um peso, sem ter uma ansiedade grande, que me parece que atinge principalmente os dois jogadores que deveriam ser os mais protagonistas da seleção, que é o Vini Júnior e também o Rafinha, né? Acho que são os dois jogadores que a gente espera mais nesse momento e que, pelo menos até aqui, para mim, não assumiram essa responsabilidade e que, para mim, no ataque da seleção brasileira, o jogador que vem se sentindo... E aí, né, a gente fala do que a gente pode ver um pouco de fora, porque já chegou num ponto que é difícil de explicar tecnicamente, taticamente, porque que Vini Júnior e Rafinha não rendem o que rendem nos seus clubes na seleção. Mas acho que o ponto positivo do ataque da seleção brasileira na era Ancelotti tem sido o Estevão. E o Estevão tem sido o cara dessa seleção brasileira no ataque já há um ano, né? E ele não jogou a última Copa do Mundo. Acho que é um desfalque até pouco falado nesse sentido, assim, da falta que o Estevão fez. E a seleção brasileira, além de ter, né, esses protagonistas que não são protagonistas, ela tem muitas dúvidas, né? Agora a gente tem essa transição no gol do Brasil, que a gente não tem nenhum nome consolidado para suceder ao Alisson, que hoje ainda é, para mim, o melhor goleiro do Brasil, mas que é difícil pensar que ele vá continuar sendo o melhor goleiro do Brasil até 2030. O Hugo Souza falhou no gol, mas para mim também é uma falha um pouco condicionada ao fato do Hugo ser um goleiro de uma envergadura muito grande, né? E você olhando o Hugo Souza, você espera que ele chegue na bola, na cobrança de falta do Irancunda, e ele nem sequer pulou. Acho que vai um pouco do que o Pradella falou mesmo, de tem jeito de tomar gol. E o Hugo Souza não reagiu tardiamente demais para ir naquela bola. Mas é uma seleção brasileira que ainda é uma seleção recheada de dúvidas, de incógnitas. Eu tenho muita dificuldade de acreditar que o Vini Júnior e o Rafinha vão passar toda a sua trajetória na seleção brasileira sem conseguir ter um protagonismo, sem conseguir ter um sucesso, né? E aí, para o sucesso, não estou nem falando de ganhar a Copa do Mundo, mas ganhar uma Copa América, de recolocar a seleção brasileira num patamar um pouquinho melhor que se perdeu nesses últimos 4 anos. Eu tenho muita dificuldade de acreditar que isso vai acontecer. Então, a minha esperança está aí, que esses caras vão, em algum momento, vai parar de ser pesado, vai parar de ser difícil jogar pela seleção brasileira e vai se tornar algo mais natural, porque nesse momento a única explicação que a gente tem para o baixo desempenho desses caras é esse, porque tecnicamente, taticamente, fisicamente, tudo que a gente vê deles nos clubes, é difícil de explicar o porquê que o desempenho cai assim quando chega nos jogos da seleção brasileira e a gente começa o ciclo de 2030 exatamente como a gente terminou a Copa de 2026, jogando mal com um sistema que parece que não funciona e com o Carlo Ancelotti dando respostas muito, muito vagas para a gente nas suas coletivas de imprensa.
2: Todos estão respondendo muito mal, né? Eu concordo com vocês, acho que já reforça o questionamento a respeito de uma geração que é muito boa nos seus clubes, que tem o destaque internacional. Rafinha e Vinícius Júnior vão para uma terceira Copa do Mundo, gente. Eles já vão para uma terceira Copa do Mundo. Então não tem mais essa coisa de adaptação, não tem mais nada de adaptação do Ancelotti a ritmo de seleção brasileira, ritmo de seleção. Porque se não estiver se adaptando, então vai embora, porque mostra que não deu match. Ancelotti e rotina de seleção não deu match. Se não deu match, sai. Não adianta ficar dando murro em ponta de faca. Já teve um ano e uma Copa pela frente. Ou seja, experimentou os diversos períodos, né, que existem numa preparação de seleção. Os períodos curtos, numa janela FIFA, e os períodos mais longos, durante uma competição. Então, não tem mais início de trabalho para ninguém, não tem mais teste para ninguém. O que precisa é ter avanço. Seleção brasileira, a gente já falei aqui e sempre falo isso. Eu não cobro copas em sequência. A seleção brasileira não vai conquistar todas as Copas do Mundo, não existe isso. Nenhuma seleção conseguiu, né, e nem vai conseguir, né? O bicampeonato já é muito difícil de você atingir. Poucas seleções atingiram um bicampeonato, 2 títulos em sequência. Não vai vencer todos os jogos, mas para mim a seleção brasileira tem a obrigação de jogar bem. Pelo material humano que nós temos, historicamente, a seleção brasileira, sob comando de qualquer treinador, tem a obrigação de jogar bem os seus jogos. E, cara, o que a gente viu mais uma vez, nessa manhã, contra a Austrália, para mim é deboche. É vergonhoso quando a gente pensa em seleção brasileira. Então tem que melhorar muito e dar respostas rápidas. E não adianta ficar pedindo paciência do torcedor, viu, senhor Ancelotti? Não adianta ficar pedindo paciência do torcedor. Vamos fazer nosso último intervalo.
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1: Volto apenas para dizer tchau e desejar bom final de semana para você, Bruno, para você, André, e valeu para dela.
2: Valeu.
3: Abraço.
4: Tchau, bom fim de semana, amigos.
1: Valeu, tchau.
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Sexta-feira, 25 de setembro de 2026. Associações de jogos se manifestaram contra a medida provisória do governo Lula que proíbe as bets no Brasil. O manifesto